0: e fases podem ressoar aos nossos ouvidos ou em nosso cérebro sem causa física aparente. Os espíritos podem igualmente aparecer-nos em sonho ou em estado de vigília e dirigir-nos a palavra para nos dar avisos ou instruções.
1: Aqui nessa, quando ele fala da palavra, é outro movimento, é bem parecido com a psicografia. E de certas pessoas sofrem nos órgãos vocais a influência de um poder oculto que se faz sentir na mão daqueles que escrevem. Só que na fala ele sente aonde? Vocal. Então vamos parar para pensar racionalmente. O espírito atua direto na mão. Então isso é uma psicografia o quê? Mecânica. E quando o espírito atua direto nas cordas vocais, isso é uma comunicação também mecânica. O médium não tem consciência. É aquilo que a gente vai chamar hoje do médium inconsciente. Ele não sabe o que está sendo dito. Ele entra num certo transe. Difere do médium intuitivo. Aquele que capta, ele sabe, ele ouve. Agora é algo complexo até um pouco de explicar, porque apesar de a gente estar ouvindo, apesar de a gente estar tendo consciência de tudo, a gente percebe que as emoções, algo fisiológico, não é nossa. Que as dores também não são nossas. Mas a gente tem consciência de tudo que está sendo feito. Assim, algumas vezes sim, atuando direto, é o que a gente chama de médium. Presta atenção, quando a gente fala do filtro, a gente diz assim, o espírito está ali atuando direto nas cordas vocais, está. Aonde está o espírito do médium? Ele está ali. Ele está em espírito, ele não está em personalidade. Ou seja, ele é responsável pela comunicação, o espírito não vai bagunçar. O espírito do médium, ele está ali. Ele está inconsciente, quando a gente diz assim, não é que ele está apagado, inconsciente é assim. Quando ele voltar do transe, ele não vai lembrar. Mas ele, espírito, estava ali. Por isso que a gente diz inconsciente. Quando a gente fala médium consciente, ele ficou inconsciente, ele apagou, foi embora e deixou o corpo. Não, gente, não é assim. Inconsciente da ação, porque quando ele voltar, ele não vai lembrar, mas ele em espírito está ali responsável por aquela comunicação. Então, ainda assim, ele é um filtro, ainda assim passa por ele, ainda assim é a responsabilidade do médium. Difere de quando você está num processo de subjugação, de obsessão, que o médium se joga no chão, o médium rasga a roupa, o médium chama palavrão, o médium quer bater em todo mundo, ou o médium ou não. Quer ver, você está num processo desse, de obsessão, de subjugação, e é só um processo. Passando a crise, atendendo a esse irmão que está com o coração machucado, tanto encarnado quanto desencarnado, a pessoa nunca mais vem a entrar em transe. Então, nós nem podemos rotular alguém de médium porque chegou na instituição nesse processo. Então, o médium, ele é sempre responsável, tá? Sempre responsável.
0: Para seguir o mesmo sistema de nomenclatura que adotamos para as comunicações escritas, deveríamos chamar de psicologia a palavra transmitida pelo médium e de espiritologia a originada diretamente pelo espírito. Porém... A Só palavra porque... psicologia já tem uma acepção conhecida e não podemos distorcer.
1: E a psicologia na época era psique. O que era psique?
0: Ah.
1: Estudo da psique, estudo da alma. Então, o termo que ele usava era correto, era o termo que se usava daquela... Então, ele acreditava que a alma estava ali, né, ajudando o processo, né?
0: E aí,
1: todos ele... esses termos mudaram, né, gente?
0: E como ele fala, né? Ele não quer fazer confusão, ele quer esclarecer. Por isso que ele está criando uma nova nomenclatura. Designaremos, pois, todas as comunicações verbais sob o nome de espiritologia. As primeiras pelas palavras espiritologia mediata e as segundas pelas de espiritologia direta. Como disse a tia, essas palavras também mudaram. Está no início da ciência espírita. Nós estamos também no início das nomenclaturas. Dos diferentes modos de comunicação, a sematologia é o mais incompleto, ou seja, dos sinais, das batidas. É muito lento e não se presta senão com dificuldade a desenvolvimento de uma certa extensão. Os espíritos superiores dela não se servem voluntariamente, seja por causa da lentidão, seja porque as respostas por sim e por não são incompletas e sujeitas a erro. Para o ensino, prefere os meios mais rápidos, a escrita e a palavra. Para essas comunicações, os espíritos de terceira ordem são muito bem-vindos, porque também é trabalho e trabalho importante para eles. Né?
1: É porque como eles estão mais próximos da materialidade, é mais fácil eles atuarem sobre a nossa matéria grosseira.
0: Não deve ser tão cansativo para eles quanto é para o mais...
1: E esse cansativo é tipo assim, se tem quem faça e que está muito mais apto a isso, por que o Espírito Superior vai perder tempo com isso?
0: E também
1: isso,
0: que é a oportunidade de trabalho deles,
1: sim,
0: né?
1: Sim, claro. E lembra que o fato de ser inferior não quer dizer que seja mal, tá? Uhum. Nem perverso. Por exemplo, eu sou um espírito da terceira ordem, eu sou um espírito inferior. A Carla é um espírito inferior, mas nós não fazemos mais perversidade, né, mano?
0: Não. Com efeito, a escrita e a palavra são os meios mais completos para a transmissão do pensamento dos espíritos, quer pela precisão das respostas, quer pela extensão dos desenvolvimentos que comportam. A escrita tem a vantagem de deixar traços materiais e de ser um dos meios mais adequados para combater a dúvida. De resto, não se é livre para escolher. Os espíritos comunicam-se pelos meios que julgam apropriados. Isso depende das aptidões.
1: Ele vai usar aquilo que tiver disponibilidade. Se for para psicografia, psicografia. Se for para o órgão fonador, né, que é a fala, será pelo órgão fonador. Se for pelas duas, aí é melhor trabalho ainda. Né?
0: E interessante fazer a comparação que até na nossa vida material mesmo, a bateção, a gritaria, não é a melhor maneira de comunicar. Né? Então, nada de... Então, a palavra escrita ou falada ainda é o melhor. E assim finalizamos esse item.
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3: Assim, concluindo o nosso estudo de hoje e agradecendo o nosso Mestre Jesus por mais este momento de aprendizado, vamos orar?

0: E agradecemos ao nosso Senhor Jesus e aos amigos espirituais por mais essa oportunidade de estudo, de trabalho. E até o nosso próximo encontro, se Deus assim permitir.
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1: Vinte horas.

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0: 20h59.
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1: Olá, olá a todos, as bênçãos do nosso Senhor Jesus em nossos corações, iluminando nossos sentimentos, nosso raciocínio para o devido entendimento da mensagem do Evangelho e também nos inspirando em amparo à nossa roda de conversa de hoje. Com Jesus é um programa que iniciou agora no dia 3 de fevereiro de 2025 e esta é a sua primeira temporada e vamos dizer assim, segundo episódio, né? Sejam bem-vindos e sintam-se acolhidos, abraçados por todos nós do Portal da Luz, né? E já iniciamos agradecendo aos canais parceiros, né? Falando de toda a nossa gratidão. Nós temos hoje como convidado nosso querido Quincas Veloso, a quem convidamos para estar aqui conosco agora, neste momento. Boa noite, Quincas, seja bem-vindo, meu querido.
2: Boa noite, Adriana, boa noite a todos, desejando paz e alegria nos nossos corações.
1: Muito obrigada por estar conosco e temos também a nossa querida do coração, Eliana Araújo. Seja bem-vinda mais uma vez, Eliana.
3: Boa noite, Adriana. Boa noite, Quincas. Boa noite a todos que estão chegando. Sejam todos muito bem-vindos. Muito obrigada.
1: Muito obrigada por estarem aqui hoje. Graças a Deus em mais um encontro. Para batermos um papinho, né? Sobre a mensagem do Cristo, buscando trazê-la para as nossas vidas, para o nosso dia a dia, para o nosso aprendizado e crescimento no amor, na fraternidade, nessa convivência salutar, nobre, que o Cristo está nessa luta e buscando nos ensinar a convivermos, né? Vivermos uns com os outros. Né, Quincas, Eliana? Né, não? Vamos, então, neste momento, fazer uma prece preparatória, né? E nós vamos, então, convidar ao Quincas para fazer essa prece para nós de abertura, por gentileza.
2: Vamos, então, nos conectar com o alto e rogar a Jesus que abençoe este nosso momento, abençoando a todas as almas queridas que estão compartilhando e sintonizando conosco, que venham a sintonizar para o futuro. Jesus, dai-nos força para que sejamos simples e humildes, para que sejamos capazes de amar, sem nunca exigir de amar. Com verdadeiro amor, com verdadeiro sentido e o desejo de que as pessoas estejam em paz e em alegria. Obrigado, Senhor, e que esse nosso momento possa correr tranquilo e sereno. Abençoado seja, que assim seja.
1: Graças a Deus, né? Graças a Deus. Então, neste nosso programa, nós temos assim por objetivo estudarmos pouco a pouco as bem-aventuranças, né? A mensagem do Cristo, Quincas. E em cada programa nós vamos estudar um versículo, dependendo da gente, a gente junta um com o outro, às vezes está tão pertinho, né? Mas hoje nós temos o versículo 2 do capítulo 5 de Mateus, né? Das bem-aventuranças que o Cristo legou para todos nós. E este versículo nós vamos colocar aqui. Deixa eu buscar aqui, colocar aqui na frente. Aqui, olha. E abrindo a sua boca, os ensinava. Mateus, capítulo 5, versículo 2. Né? E abrindo a sua boca, nos ensinava. É isso? E para assim, o título, né, do nosso programa de hoje, nós colocamos como título a palavra como reflexo do amor e da sabedoria, porque está falando de Jesus abrindo a sua boca e nos ensinando, né? Então nós pensamos, por que não colocar a palavra do Cristo, ele que é o nosso mestre, o nosso exemplo maior, nos orientando assim nessa caminhada, nos ensinando, não é isso? Então nós vamos, deixa eu buscar aqui o texto que nós colocamos, deixa eu trazer para cá, para compartilhar o texto com vocês, Ele está no livro Vinha de Luz. Deixa eu fazer o compartilhar aqui. Só um pouquinho que eu estou buscando aqui onde é que vai compartilhar. Eliana, me dá só um helpzinho aí. Compartilhar, eu coloco aqui na frente, share, não é?
3: Tem algum texto que você vai compartilhar aqui com a gente na tela ou
1: Seria
3: é?
1: a página do Bíblia Online.
3: Isso.
1: Mas eu posso colocar o texto aqui do lado também, não é isso?
3: Pode colocar em slides também do seu computador. Clique em slides, your computer.
1: Não, seria mesmo. Desculpa, tá, Kika? Deixa eu só pegar aqui.
2: Tranquilo, tranquilo.
1: Olha só. Deixa eu só colocar aqui do lado.
2: Eliana,
3: Oi.
2: para que eu veja a participação do chat, é em qual? Nós estamos acostumados com o StreamYard, esse aqui está diferente.
3: É live chat do seu lado direito?
2: O live chat.
3: Isso.
2: Pronto.
3: Aí. Tem Toninho. Boa noite, Toninho. Boa noite, Sônia.
1: Eu vou fazer a leitura do texto, que eu estou tendo um pouquinho de dificuldade de compartilhar aqui, não estou conseguindo buscar. Seria o teleprompter, não, né? Seria.
3: Você quer o texto todo?
1: Eu queria colocar aqui, na frente para a gente ler e ir
3: Aqui,
1: passando.
3: ó,
1: Mas eu
3: esse que eu tô colocando aqui, ó, e abrindo a sua boca.
1: É, isso.
3: Deficiente.
1: Ah, sim, eu posso lendo aqui, então vamos lá.
3: Ele tá no
1: Isso.
3: texto block, tá?
1: Não, tá aqui, eu colei no texto block, tá faltando só achar. Gente, desculpa, tá bom? Esse é o segundo programa que eu faço, nós estamos fazendo e eu tô aprendendo ainda. E o Luiz e a Eliana estão me ensinando, então eu tô na fase do engatear, tá bom? Vocês me perdoem, tá? Então,
3: Imagina.
1: olha só. Então, o texto é Auxílio Eficiente. Ele está no livro Vinha de Luz, né? Capítulo 17. E o versículo é esse. E abrindo a sua boca, os ensinava. Mateus, capítulo 5, versículo 2. O homem que se distancia da multidão raramente assume posição digna à frente dela. Em geral, quem recebe autoridade cogita de encastelar-se em zona superior. Quem alcança patrimônio financeiro elevado costuma esquecer os que lhe foram companheiros do princípio e traça linhas divisórias humilhantes para os que necessitados não aborreçam. Quem aprimora a inteligência quase sempre abusa das paixões populares facilmente exploráveis. E a massa, na maioria das regiões do mundo, prossegue relegada a si própria. A política inferior converte-a em joguete de manobra comum. O comércio desleal nela procura o filão de lucros exorbitantes. O intelectualismo vaidoso envolve-a nas expansões do pedantismo que lhe é peculiar. De época em época, a multidão é sempre objeto de escárnio ou desprezo pelas necessidades espirituais que lhe caracterizam os movimentos e atitudes. Raríssimos são os homens que ajudam a escalar o monte iluminativo. Pouquíssimos mobilizam recursos no amparo social. Jesus, porém, traçou o programa desejável, instituindo o auxílio eficiente. Observando que os filhos do povo se aproximavam dele, começou a ensinar-lhes o caminho reto, dando-nos a perceber que a obra educativa da multidão desafia os religiosos e cientistas de todos os tempos. Quem se honra, pois, de servir a Jesus, imite-lhe o exemplo. Ajude o irmão mais próximo a dignificar a vida, a edificar-se pelo trabalho sadio e a sentir-se melhor. Então, esse é o nosso texto base de hoje, né? Vamos colocar aqui de novo o versículo um pouquinho. E, Quincas, Por gentileza, nos dê a honra de te ouvirmos hoje nesse bate-papo gostoso, né? Você que tem tantos estudos, né? Traz assim tantas palavras que podem nos ajudar a entender o texto. Começa para nós hoje aí esse bate-papo, por gentileza.
2: Beleza, um abraço aí para o pessoal que já está conectado conosco, que estão no chat, os que vão estar mais tarde ou os que estão permanecendo em silêncio. Um abração para todos. Olha, é tão interessante observar o ponto de vista que nos traz Emmanuel cada vez que ele, por intermédio da psicografia de Francisco Cândido Xavier, nos traz. Ele observa agora e abrindo a sua boca os ensinava, Mateus 5:2. Era o momento em que o mestre, após estar com várias pessoas que vieram de vários lugares, buscando socorro físico, buscando socorro para se livrar de obsessões de diversos pontos daquela época, né, de Jerusalém, Decápolis, da lei em Jordão, enfim, uma multidão querendo falar com Jesus. E Jesus sobe ao monte e olha a anotação de Mateus. Ele abre a boca para falar, para dizer das bem-aventuranças e começar exatamente dizendo-nos que bem-aventurados são os pobres de espírito. Extraordinário se você pensar, o que é tudo isso que nós vimos? O chamado acolhimento fraterno. Que a doutrina espírita está, no momento, debruçando sobre este assunto e procurando fazer com que todas as casas espíritas possam estar preparadas para abrir a boca e falar de Jesus ou sobre Jesus às pessoas oprimidas, desesperadas e em dor. Então, nós vemos que a Adriana fez uma observação muito pontual, que foi exatamente esse de dizer sobre esse acolhimento. Gente, tem coisa melhor do que ser bem recebido em um local? Observemos. Existem igrejas evangélicas, que têm um pessoal preparadíssimo para receber cada pessoa que pela primeira vez adentra os seus templos. Mas nós precisamos entender e lembrar daquilo que nos diz o nosso querido André Luiz no livro Sinal Verde, nos mostrando como devemos ser receptivos e tratar bem. E aí entra a fala, que é um dom maravilhoso que todos nós possuímos. Quando aparecemos na telinha aqui pela primeira vez, ainda

0: Não é? Então, quando a gente pode falar com alguém, ainda que seja pela primeira vez, ainda que seja à distância. Porque eu estou em Monte Carmelo, uma cidadezinha de 50 mil habitantes, a 100 quilômetros de Coromandel, de Uberlândia. Uberlândia, eu ia falar Coromandel, porque hoje de manhã nós tivemos o papo com Quincas e a gente falou muito em Coromandel. Mas olha que coisa, né? Cada um de nós num ponto, e essa fala não tem o poder do sermão do montanha, do da montanha. Não tem esse poder. Conta-se que quando Jesus falava serenamente, ouvia-se à distância. Que magnetismo é esse? Que força é essa? Que nós ainda não possuímos, mas que já temos online o poder de falar à distância, vendo as criaturas. E eu me lembro, viu, Eliana, que um dia um professor nosso, isso em 1960, professor disse assim: olha, vai chegar um dia que a nossa comunicação a gente vai ter a imagem das pessoas e a voz. Eu tinha um colega, Dimas, que era danado de brincalhão, e ele disse assim: professor Edmundo ficou louco. Veja que coisa. E vai chegar um momento que, graças ao sentimento evoluído, nós vamos sim nos conectar com as pessoas pelo pensamento. Já pensou nesse momento, se eu pudesse ouvir o pensamento dessas duas meninas? Já pensou? O que será que elas estão pensando sobre a minha fala, não é? Olha que coisa interessante, é isso aí. Mas é bendito você imaginar, não é? Recordar de Jesus nos falando, abrindo a boca para dizer alguma coisa. E há um momento que ele abre a boca para dizer: amai-vos como eu vos amei. Não é, meninas?
1: Exatamente, Quincas, com certeza, né? Esse saber utilizar com muita sabedoria, né? Este canal de comunicação que é a boca que Deus nos deu. Porque na nossa evolução, nós viemos ali, né? Do reino mineral, vegetal, animal, ficamos ali às vezes grugindo, gruindo como os animaizinhos, né? Fazendo um sonzinho, e hoje nós temos a boca para expressar de alguma forma, que existem outras, o que pensamos, o que sentimos, falar, né, para o outro ouvir. Eliana, querida, o que que você nos fala a respeito dessa mensagem, hein?
2: Eu gostei bastante do exemplo do Quincas, porque eu também sou da época do início do computador, que era ainda aquele 367 todo escuro. Então tem gente que fala assim: nossa, vocês estão velhos, né? Mas eu fico pensando, gente, foi fantástico ver essa transformação do celular. A gente não existia isso, né? A gente tinha aquele telefone que discava assim, redondinho, minha avó tinha ainda, e demorava tanto para ligar para uma pessoa e doía o dedo se você ficava ligando para mais. Então eu falo assim, gente, olha como é que a gente está hoje, né? Conversando com várias pessoas do mundo inteiro, do Brasil inteiro, as pessoas estão recebendo essa mensagem. Como evoluiu, como foi fantástico também participar dessa transformação. Coisas que a gente nunca imaginou que fosse possível, hoje é. Então fica muito mais fácil a gente pensar assim, poxa, tantas coisas mais que Deus tem a nos revelar, que a gente hoje acredita ser impossível, mas mais para frente a gente vai ver que não é nada, porque para Deus nada é impossível.
1: Verdade, para Deus nada é impossível, né? E se nós pensarmos assim, o falar e o ouvir também, né? Não esquecermos de modo nenhum nunca que em tempo algum nós podemos deixar de observar o poder criativo da palavra, né? Porque o que nós falamos é com toda a força, o que nós pensamos revela também aquela condição evolutiva que nós estamos hoje, né? Aquilo que nós fazemos, hoje a fala, aquilo que nós falamos, expressa a nossa condição. E exatamente isso não se limita só com a nossa fala,

0: porque é necessário também nós expressarmos, para aquele que está à nossa volta, o máximo de equilíbrio possível, levarmos o máximo de segurança possível ao nosso próximo, desejar com todo amor tocar cada coração para poder ajudar também, colaborar dentro dos nossos limites, né, do seu crescimento. E Quincas lembrou, poxa, mas Jesus falava e eles ouviam à distância, né? E isso realmente é uma coisa que eu pensei por tanto tempo, gente, não tinha microfone, né? Não tinha alto-falante, não tinha nada disso e chegava lá. E lendo, vou dizer assim que pela segunda vez o livro Memórias de um Suicida, nós encontramos lá que aquele menino, que eu vou me lembrar o nome dele agora, porque a lembrança dessa passagem vem agora, ele foi uma daquelas crianças que Jesus abençoou naquele deixai vir as minhas criancinhas. E hoje ele trabalha com Maria. E ele conta na obra que Jesus. Ele tinha, lógico, tem, né, esse poder maravilhoso. E o que ele fazia com a multidão para alcançar aquele lá de trás? Quando ele falava alguma coisa, ele projetava na mente de cada pessoa telas do que ele estava dizendo, para ajudar que as pessoas percebessem e pela visualização de uma imagem, memorizassem e também entendessem o que ele estava dizendo, né? Então, ele falou naquele momento que como havia aprendido, né, o jovem, algumas coisas a respeito, né, dessa projeção do pensamento na tela do pensamento do outro, que ele iria então ensinar aqueles que estavam precisando, também usando a metodologia que o Cristo usou dessa projeção, né? Então, olha que coisa maravilhosa. Então, qualquer um de nós, né, no nosso dia a dia, tendo a nossa mente, né, ela voltada para ela tendo nela registradas leis divinas, nós sabemos de alguma forma, por exemplo, tirar uma erva daninha de uma plantinha que está em casa, olhar a feridinha de um bichinho e tratar. Nós sabemos tirar, extirpar de uma plantinha um bichinho que está ali, ou uma coisinha no chão que pode machucar alguém. Então, olha só, precisamos olhar na nossa, no nosso sentimento, porque a base para a nossa fala, o que é necessário permanecer e o que é necessário nós retirarmos para que a nossa fala seja de auxílio, seja proveitosa, para que ela possa ser ela ter um filtro, né? E tudo que passar por ela, o máximo possível dentro do nosso grau evolutivo, que seja de proveito, que não leve trauma a sentimentos, mas que leve esperança, que leve ânimo, né? Instalar na acústica da nossa alma, né, um filtro poderoso, de forma que a gente consiga bloquear algumas coisinhas, como fazemos na limpeza de casa do dia a dia, né? Então, sobretudo, esse nosso equipamento, porque é um equipamento que a sabedoria de Deus nos revestiu para o nosso controle verbal. E qual é o equipamento? Nós temos dois olhos, nós temos dois ouvidos, mas nós temos uma boca, né? Nós temos uma boca. E assim mesmo, a palavra que vai sair dos nossos lábios, ela tem por impulso o quê? O nosso coração, os nossos sentimentos. Os nossos sentimentos vêm primeiro, depois vem o nosso raciocínio e depois vem a nossa ação. Então a fala é a terceira, é a ação, né? Então, esses impulsos que formam os nossos pensamentos e que vão se tornar palavras, eles têm base nos nossos sentimentos, né? E a mensagem, ela vem falando aqui para nós, meus queridos, exatamente sobre esse ensino como auxílio eficiente, o poder da palavra que nós podemos utilizar para elevar e para consolar, né? Então, a palavra é uma força criadora, ela pode elevar, mas ela pode destruir. Ela pode dar esperança, mas ela também pode levar o quê? Desesperança. Ela pode ser guiada pela bondade, mas ela pode ser guiada por um desequilíbrio emocional, espiritual. Então, estarmos sempre atentos àquilo que nós vamos deixar sair da nossa boca, porque a palavra falada é como a flecha lançada, né? Ela não volta, né? Não, Quincas, ela não volta, né, meu amigo?
1: Realmente, né? Falou, tá falado. Você me fez lembrar de algo que há muito tempo eu li, de uma criatura que se sentia muito infeliz. Então ela confessa que tudo isso originou de um dia em que o seu cônjuge lhe disse assim: "Você é uma besta." Então, sempre na vida dela, ela se considerou uma besta. Observemos bem isso. E quantas vezes nós usamos o dom da fala não para construir, não para edificar, porque nós usamos a fala para denegrir. Já pensou naquilo que nós chamamos de fofoca? Já pensou? Você conversar com alguém, às vezes até por um circuito telefônico, para dizer, né? É como se de repente você quisesse colocar as chagas das outras criaturas abertas para o mundo. Mas é interessante a fala. Os espíritos nos explicam que nós somos realmente dependentes uns dos outros. E que por isso Deus nos concedeu o dom de falar. Olha que bom você aprender, ou você ouvir do seu filho, do seu neto, mamãe, vovó, papai, vovô. Que coisinha mais encantadora. Que coisa mais boa você observar as palestras. Palestras edificantes, palestras valorosas, não só no meio espírita, mas também em outras religiões, falando e traduzindo os dizeres de Jesus. Eu me recordo sempre que quem fala, ensina, e quem ouve, aprende. E o nosso companheiro pensador, Pedro Bloch, ele usa uma expressão também tão maravilhosa quando ele diz assim: a fala é tão importante que deveria ser usada tão somente para melhorar o silêncio. Já imaginou isso, gente? E quantas vezes nós criamos trovoadas com as nossas falas? Você maldizer, você reclamar, blasfemar, usar palavrões. Gente, mas em compensação, que coisa boa você ver uma evangelizadora ensinando a uma criancinha de 4 anos a orar. E quando Mateus anota para nós, né, que de repente alguém diz assim para Jesus: Senhor, ensina-nos a orar. Olha essa fala. Que pedido maravilhoso. E Jesus então diz: quando orardes, dizei: Papai do céu, o Pai nosso que estás nos céus. Ele fala: Papai. Com muita ternura, com muita meiguice, para valorizar aquilo que nós chamamos de esperança. Porque quanto mais nós observarmos Jesus, ó linda! Quanto mais observarmos Jesus, mais sentiremos alegria de viver, mais sentiremos disposição para viver. É ouvindo falas que nós conseguimos aprender. Vocês seriam capazes, meninas, de lembrar a primeira frase que a professora disse para vocês lá no iniciozinho, que vocês não sabiam juntar letrinhas, fazer sílabas, criar palavras, criar discursos? Vocês lembram disso? Vocês lembram da primeira professora? Você lembra, Adriana?
0: Quincas, olha, da primeira professora eu não lembro, não. Eu lembro de algumas que vieram logo depois dela, mas dessa eu não lembro, não. Mas eu lembro dos ensinamentos, né? É, mesmo que não saiba, faz e tenta. Se errar, não tem problema. Né? Isso foi uma coisa que me guardou muito de uma professora, né? Me marcou muito na minha vida. É, mesmo que você não souber a resposta, não deixe em branco, não. Responde, escreve alguma coisa, né? Olha que sabedoria! Isso antes de começar a prova, né? Que dava a prova e ficava virada assim em cima da mesa, né? Então, antes de desvirar, ela falava: olha, não tem problema se não souber, tenta responder, né? Então, olha que palavra de sabedoria, nos estimulando, né? A mesmo que você não saiba, mas ela puxava, tentava extrair de nós o que a gente tinha para oferecer. E a gente era pequenininho, era segunda série primária, essa professora, se eu não me engano. Eu era bem, bem miúda, né? Eu tenho uns 60 hoje, imagino que tamanho que eu não tinha, né, Kinkas? Eliana. Então, nessa sabedoria da professora, nesse saber o que nós vamos falar, né? Nessa sabedoria que nós precisamos ter, nós vamos observar aqui nas falas de Jesus, na fala de Jesus, que a mensagem do nosso bondoso Mestre, do nosso Senhor, né? Ele traz para nós uma mensagem onde, quando ele, abrindo a sua boca, nos ensinava, revela o quê? Uma essência de Jesus como Mestre, como guia da humanidade. Porque a palavra do Cristo não era apenas um conjunto de sons, como às vezes a criatura humana distraída faz, né? Mas ela sempre foi um reflexo da sua luz interior. E sempre teve o destino de elevar nós, espíritos, a um patamar um pouco maior do que nos encontramos, né? Então, sendo Jesus o nosso modelo e o nosso guia, lá, a questão do Livro dos Espíritos 625, né? É seguirmos, buscarmos seguir, porque ainda temos alguns momentos de distrações na vida, mas não nos prendermos às distrações, tentarmos ficar cada vez mais com o nosso pensamento focado, né? Seguirmos, buscarmos seguir esse exemplo de Jesus, fazendo uso da palavra com um pouco mais de amor, com um pouco mais de sabedoria, buscando nos tornarmos esse instrumento de auxílio eficiente, porque o Cristo foi o exemplo de auxílio eficiente, né? Instrumento de Deus. Mas nós podemos buscar sermos esse instrumento de auxílio eficiente do nosso mentor espiritual, da nossa mentora espiritual, dos benfeitores, do Cristo no mundo. Então, quando nós pudermos falar menos, né? Quando for necessário falar menos, quando for necessário falar menos porque vai esclarecer mais, então que seja assim, né? Porque a nossa palavra ela deve ser sempre para auxiliar, não para criticar, mas para consolar. Porque dessa forma nós estaremos abrindo a nossa boca para ensinar como Jesus ensinou, não no patamar de sabedoria do Cristo, mas do nosso. Porque Jesus, ele aguarda de nós o que nós podemos oferecer. Ele não nos pede mais do que está na nossa condição, né? Então, por exemplo, o texto fala de uma lição de uma posição de liderança, de eficiência no auxílio, não é isso? Mas quando nós, e fala também do isolamento, né? Mas quando nós nos isolamos, quando nós nos isolamos, nós perdemos a oportunidade exatamente, meus queridos, de conhecer a fundo a necessidade que está no nosso contexto. Se nós nos isolarmos, como que nós vamos conhecer a necessidade à nossa volta? E neste caso agora, do contexto da nossa conversa de hoje, do nosso bate-papo de hoje, que é a boca, que é a fala, se nós não soubermos o que está acontecendo à nossa volta, nós não vamos conseguir buscar em nós a palavra melhor a ser dita, né? Então a nossa palavra, ela vai deixar de ser um reflexo autêntico de amor, de sabedoria que cada um de nós tem para oferecer, e todos nós temos amor para oferecer, temos esperança para oferecer, temos sabedoria para oferecer. Então, o texto vem nos chamando a seguir esse exemplo de Jesus, que ao abrirmos a nossa boca, nós tentarmos mostrar para nós mesmos, revelarmos para nós mesmos como está, vamos dizer, a nossa conexão com Jesus. Como está o nosso link com Jesus, né? E com o povo à nossa volta, com aqueles que estão à nossa volta. Será que nós estamos transformando as nossas palavras, que antes, quem saiba, tinha alguma equivocada, e a gente vai passando o tempo, né, tendo mais experiências de vida, e tiramos uma palavra que era de uso, hoje não usamos mais. Tiramos uma expressão que usávamos, e hoje nós olhamos e falamos assim: ah, isso aí eu não falo mais, não. Isso aí foi uma fase que eu era menos consciente, né, mas hoje eu não uso mais essa expressão. Aí alguém fala assim, meus queridos: ah, mas hoje todo mundo fala assim. Todo mundo fala assim, então não tem problema. Depende. Todo mundo fala assim como, né? Porque se for assim, de encontro à mensagem do Cristo é uma coisa. Se a fala for ao encontro com a mensagem de Jesus, aí é outra coisa diferente, né? Então, transformarmos a nossa palavra num instrumento, verdadeiramente, num instrumento de consolo, de elevação. Porque Emmanuel fala que nós não podemos perder o nosso tempo, e mais grave ainda, ele fala que é nós fazemos com que o outro perca tempo com aquilo que levamos ao outro. Uma mensagem inadequada, uma imagem, um texto, uma fala. Ele fala que nós não temos o direito de tomar o tempo do outro com coisas que são inadequadas. Então, estarmos o tempo todo vigilantes com a nossa fala. Eliana, meu amor, a fala é sua agora, querida.
2: Eu estava lembrando aqui, né? Em Tiago, capítulo 3, versículo 10, ele vai dizer, Jesus vai dizer, né? Da mesma boca procede bênção e maldição. Aí eu estava lembrando de uns exemplos, assim, é para ser engraçado mesmo, mas para ficar fixado. Aí hoje minha amiga foi falar assim: a gente ganhou um lote de Botox. Que vai vencer, então a gente ganhou. E minha amiga, que é esteticista, tá aplicando, né? E aí ela aplicou e eu, contente, tirei uma foto, falei assim: olha só, apliquei o Botox hoje. Se você quiser, né? A gente tá fazendo caridade para quem não pode pagar e quer aplicar. E aí ela falou assim: escuta, mas tem alguma coisa errada com o seu rosto, porque um olho tá maior do que o outro. Aí eu falei assim: não, é porque minha cara é torta mesmo. Aí ela foi, aplicou o Botox, aí ela chegou lá e falou assim: não, eu sempre falei que a Eliana tem uma cara bonita. Eu falei assim: olha, o resto não presta, né? Então, não fala mais nada, não, que você tá piorando. No final eu fui andando, ela falou assim: você tá manca? Eu falei assim: não, eu ando assim mesmo. Falei assim: olha, o jeito que você me descreveu, eu acho que eu sou aquele Quasimodo, né? Mas é. A gente não presta atenção naquilo que a gente fala. Se é uma pessoa que tem algum problema de autoestima, ela vai se sentir ali a pior das pessoas. Para mim não tem problema, que eu brinco com essas situações. Mas dependendo daquilo que a gente fala, fere o outro. E aí, olha só, a gente vai falando, sai falando, falando para tudo, para todo mundo. Quando é que eu percebo que a minha fala dói no outro? Eu não percebo, muitas vezes eu não tenho consciência disso. Mas quando falam para mim e dói no meu coração, eu sei que realmente eu não posso falar aquilo que eu já estava falando, não percebi, não tinha consciência. E aí eu paro de ter aquele tipo de comportamento. Ou nessas brincadeiras que eu faço, é justamente para a pessoa perceber: ó, você está falando isso, né? Não é legal falar desse jeito, né? Vamos tentar mudar. E é assim que a gente vai percebendo qual a direção da nossa fala. Porque Emmanuel, ele vai dizer para a gente examinar o sentido, ou seja, qual é a intenção que você está falando, que intenção que você tem, né? Primeira coisa, qual é o modo que você está falando, o tom. Né, altura, se você está agressivo, calmo, sereno, como é que você está falando? E qual está direcionado a quê e a quem? Será que o que eu estou falando é realmente para o outro, ou é aquilo que eu não consigo enxergar em mim, eu projeto no outro e começo a criticar e a julgar, enxergando todos os defeitos no outro e não consigo enxergar em mim? Então, Emmanuel vai falar para a gente, antes de pronunciar qualquer coisa, examinar. Né? O sentido das palavras, o tom que a gente vai falar, qual que é a intenção dessa fala, porque muitas vezes essa fala pode trazer sofrimento para alguém e também traz bênçãos quando a gente elogia, quando a gente ora por alguém, quando a gente vê sempre bênçãos e luzes em todos os cantos, né? Mas para isso a gente precisa iluminar o nosso olhar e o nosso coração, porque os olhos são a candeia da alma, né? Tudo que a gente vai projetar, a gente vai falar através da fala, primeiramente eu estou enxergando. Então, se eu tenho o meu olhar obscuro, sombrio, aquilo que vai sair da minha boca vai ser o que Tiago vai falar aqui, maldição, né? O que está em Tiago. Ou, se meu olhar já é iluminado, vai sair só bênçãos. Eu vou conseguir enxergar no outro as qualidades, as virtudes, e vou falar e vou exteriorizar através da minha fala o meu contentamento com a vida, com as circunstâncias, com a situação. Mesmo que eu tente ir para esse caminho obscuro e pessimista, quando eu falo, poxa, as coisas não estão dando certo, eu acho que Deus esqueceu de mim, ele não está ouvindo as minhas preces. Mas aí a gente para estudar, para pensar, para refletir e falar, opa, Deus está assim comigo. Eu fiquei em algum momento aqui que eu caí, fiquei no escuro, mas eu sei que ele me ouve e que é justo aquilo que eu passo e eu vou superar com fé que eu vou conquistando a cada dia. E aí a gente vai aprendendo a ficar mais próximo dele também. A fala é muito importante e a gente precisa começar a tomar consciência da nossa responsabilidade mediante a nossa fala. E a fala dos animais, ó, a Lady.
1: Elian,
0: Dicas.
1: a gente fala demais, não é? Se nós pudéssemos ter uma estatística do tanto que nós conversamos durante o dia, e olha que coisa, vamos imaginar hoje, segunda-feira, iniciando uma semana, dia 17. O que nós falamos hoje? Será que tudo que nós falamos foi de proveito? É um raciocínio que nós devemos. Como iniciamos o nosso dia com os nossos familiares? Aliás, a propósito, o nosso André Luiz, ele fala assim: toda saudação deve basear-se em pensamentos de paz e alegria. Bom dia! Oh, mas que coisa boa, né? Você já pensou alguém que dividiu com você um espaço, que divide com você um espaço que é o lar, e que você está sempre de cara amarrada? Como é que fica esse lar? Como fica aquele lar que quem chega, chega sorrindo, conversando, alegre? E não transporta notícias infelizes da rua. Que é outro detalhe, gente. Que é outro detalhe. Porque às vezes nós pegamos as podridões da rua e na fala nós as levamos, as carreamos para dentro dos nossos próprios lares. Por que trazer notícias infelizes para quem está fazendo a sua refeição? Ou para quem está cuidando da limpeza do seu lar. Por quê? Para quê? Não existe. E vamos observar. A Eliane usou, na sua fala anterior, ela usou algo interessante, que ela disse que a nossa fala é o produto do nosso pensamento. Certo? E olha, vamos observar bem o que é que estamos carregando conosco sobre a vida. Porque se falarmos sobre a vida de maneira digna, nós estamos reconhecendo a presença de um Pai Criador de amor e de bondade. Nós estamos estabelecendo uma energia nova para as pessoas que convivem conosco. Eu lembro muito do Chico Xavier, né, o nosso querido médium, o Chico falar. Vamos falar mais sobre Jesus. Olha que coisa. Por quê, né? E certa feita, sabe, Adriana, O Chico disse-me assim: olha, quando você for falar, se eu estava novo, isso deve ter o quê? Deve ter 60 anos por aí. Já passaram 60 anos. E ele disse: quando você for falar, fale sempre sobre Jesus. E o doutor Elias Barbosa, que foi um psiquiatra, um grande espírita, aliás, até aproveito para recomendar a leitura de um livro, No Mundo de Chico Xavier, uma entrevista que o doutor Elias Barbosa promove com o Chico, e que a gente passa a ter um conhecimento extraordinário sobre aquele nosso irmão. É uma fala de amor. Então, o doutor Elias disse assim para mim, ele usava muito a expressão mestre: mestre, quando você estiver fazendo uma palestra e notar que o pessoal está dispersando, entre com a parábola de Jesus, fale alguma coisa sobre Jesus e você vai ter uma conexão do bem e todo mundo vai voltar a atenção para você novamente. Prestem bem atenção nisso. Que coisa! E por que não falarmos sobre Jesus de maneira natural, assim como nós falamos sobre o time de futebol, assim como nós falamos sobre o artista, assim como nós falamos sobre a moda, sobre a beleza feminina e masculina, com essa mesma naturalidade, falar sobre Jesus. É virar santo? Não, nós não vamos virar santo da noite para o dia. Mas nós vamos criar harmonia, porque, gente, a nossa fala atrai companhias invisíveis que são os desencarnados. Se você fala de amor, você vai atrair quem? Os que amam. Isso é importante. Se você fala em desespero, você vai atrair os desesperados. A nossa fala, ela deve não ser um golpe, mas deve ser um poema. Ah, mas eu não sou poeta. Mas o poema não nasce só daquele que escreve versos ou que escreve poesias. A poesia nasce do sorriso verdadeiro e gentil, da palavra carinhosa, ainda que o nosso coração esteja sangrando. Mas nós podemos ter palavras carinhosas para com os outros. Olha, chegar em casa, dar um abraço nos familiares e dizer: eu os amo. Olha que coisa boa. E tem um detalhe, né, que eu gostaria até de recomendar para os maridos aí, para que, olha, tratem muito bem as suas esposas. Mas muito bem. E de vez em quando, sabe? Assim que ela não está nem esperando, você chegue e traga. Pode ser uma orquídea. Você gosta de orquídeas, Adriana? Está mutado.
0: É, travou. Eu gosto de orquídeas, eu adoro margaridas, eu adoro rosas. Eu moro em apartamento. Se eu pudesse morar numa casa, quincas, eu teria um jardim assim cheio de rosas e flores de todas as cores. Eu adoro flores.
1: Olha que beleza. E já imaginou alguém chegar para você com muito carinho, o esposo? Chegar com muito carinho, eu trouxe para você. Senhor, mas espera aí. Espera aí é de mineiro, viu? É, espera aí. Hoje não é dia do meu aniversário. Não é a data do nosso casamento. Hoje não é dia dos namorados. Hoje não é Natal. O que é que está acontecendo? E se ele disser assim para você, é que todos os dias é dia de te amar. E essa fala vai ficar para sempre na tua alma. Isso é bom. Falar de coisas boas, falar de esperança, falar de Jesus, mas falar com amor. Falar com prática, porque não adianta nada também quando a gente fala, fala, fala e não age. É igual a fé. Se não tiver obra, é morta. A fala também deixa de ser verdadeira quando você não a cumpre. Eu fico feliz em te ver, mas você deve ficar feliz mesmo, estar feliz. Isso é importante. E nós precisamos, no movimento espírita, entender que o valor da fala é o patrimônio da alma. Que você traz, por exemplo, a informação sobre Jesus com a maior simplicidade possível, de maneira simples. Você pode ser grande conhecedor de todas as ciências, mas para falar de movimento espírita, de Jesus, fale com a simplicidade de Jesus. E de repente, para demonstrar o valor da fé, ele lembra da semente de mostarda. Ou para falar da beleza, ele lembra dos lírios do campo. Olha que beleza essa fala. Jesus falou de amor. Jesus falou sobre Deus de uma forma tão diferente, dizendo, segundo João, Deus é amor. Olha, o tempo tá avançando, hein?
0: Pode caminhar mais um pouquinho, a gente está olhando, fica à vontade.
2: Está muito bom.
0: Muito bom te ouvir. Está muito bom.
1: Agora eu quero ouvir vocês.
0: Quincas, né? É, até colocamos aqui, né, o que você disse, o valor da fala é o patrimônio da alma, né? Mas antes disso, Quincas, deixa eu só dar uma boa noite aqui de novo, né? A nossos amigos que estão aqui, o Alcemi Simões, nosso querido amigo Alcemi, a Clélia Magela, né? A Vandinha também, nossa amiga do coração aqui perto, a Olga, também mora aqui em Vila Velha, e nossos outros companheiros que estão aqui agora, nossos irmãos, né? A Isabel, a Maria Abadia, a Sônia, que também está conosco toda terça-feira à noite estudando o Livro dos Espíritos e o Novo Testamento, a gente estuda online, né? O Toninho também, e aqueles que porventura, né, possam assistir mais tarde, a nossa gratidão pela presença, né, aqui, Adriana, nos auxiliando.
1: Adriana, registrar aqui, a Maria Abadia é minha sobrinha aqui de Monte Carmelo.
0: Oh, bem-vinda, então, prazer em tê-la aqui conosco. É uma honra também, muito obrigada pela presença, né? Então, pensando assim com relação à nossa fala, né? Poderíamos até lá no princípio ter perguntado assim, mas agora ainda não é tarde, por que falamos? Né? Não é nem assim, na verdade, uma pergunta, seria assim... Por que falamos? Nós estamos pronunciando palavras, exprimindo nossos pensamentos, não é isso? E isso solicita o que de nós? Disciplina, né? Você falou, Quincas, do convívio no lar, disso oferecer uma flor à esposa, né? Sem data especial, né? Um dia assim, estou com vontade de hoje chegar em casa com uma flor para você, né? E dizer que ama. Olha como que isso muda o coração, como é que muda o ambiente, essas vibrações, né, de amor, de bênçãos. Então, Jesus, que é o nosso educador, que veio à Terra assim, para nos ensinar e para nos convidar a sermos os seus colaboradores, para que a nossa palavra, a língua, né? Olha só, a língua é interessante, que nós temos a boca, os lábios, e eles podem ficar cerrados, né? Mas se nós abrimos os lábios, ainda tem essa muralha aí que são os dentes, segurando, né? E a língua está lá atrás. Ela está assim, mega, super lá atrás, para quê? Olha, se for falar, tem que vencer a muralha e os lábios. Então, cuidado com o que fala. E essas maravilhas de Jesus falando, né, nos mostrando esse verbo que eleva, que auxilia, que transforma. A fala pela música, que traz uma vibração diferenciada para o ambiente, né? Os sons podem ter várias oscilações. Então, por que que nós falamos, né? Nós temos tarefas espirituais. Ah, mas eu não frequento a casa espírita assim. No nosso dia a dia, somos espíritos. Estamos aqui em missão no mundo. Ah, mas eu não sou um Cristo, eu não sou Bezerra, eu não sou Casimiro Cunha com as suas poesias lindas, né? Mas todos nós temos missões a cumprir no mundo. Cada um de nós tem uma missão a começar dentro do nosso lar. Então, nós falamos também com o objetivo de aprimorar a nossa fala e ajudar no entendimento também para as pessoas. Nós falamos também para quê? Para, tentar estabelecer um ambiente de harmonia, não é isso? Então, nós vamos pensar com cautela, vamos ouvir e vamos falar. Só que tem um detalhe interessante, né? Porque tem aquele que fala pouco e tem aquele que fala muito, tem aquele que é mais calado, né? Tem aquele que fala pouco, tem aquele que fala muito. Aquele que é mais calado, ele acaba de alguma forma perdendo uma oportunidade grande de colaborar, porque aquele que é muito calado, ele vai acabar perdendo a oportunidade de aprender e de instruir. Ele perde a oportunidade de servir e perde a oportunidade também de ser servido, de ser auxiliado nas suas necessidades, né? Então, nós não estamos indo contra a natureza, fazendo essas variações aí de fala, mas precisamos nos esforçar para entrar ali no equilíbrio. Não falar quase nada, mas também não exagerar para não perder o ajuste, né? É como aquele carro que vai andando devagarinho, devagarinho, aí chega atrasado no compromisso. E tem aquele que vai em disparada, que acaba passando no buraco, no quebra-mola rápido, estraga o carro todinho e arriscado botando e corre o risco de colocar todos, né, em uma situação delicada. Mas encontrar aquela velocidade moderada. E também é assim na nossa fala também, né? Nós temos para os nossos corações estabelecer esse equilíbrio onde nós vamos sentir e vamos levar paz. Isso é, pensarmos para falar, mas falarmos. Mas quando a gente pensa demais também, acaba perdendo a oportunidade de falar, não é assim? Puxa vida, pensei tanto que passou a oportunidade e não falei, né? E tem aquele que às vezes fala assim, no impulso e não pensa, e a fala fica um pouco em desacordo, porque também não pensou um pouco antes exatamente o que deveria ser dito, né? Então tem aquele que fala mais, menos e tem aquele que fala mais, né? E nós vamos precisando trabalhar nessa engenharia da fala, vamos dizer assim, para que aquele conselho que nós vamos oferecer esteja de acordo com a necessidade da pessoa, para que a nossa fala ela possa se estar o máximo possível. Eu não vou dizer plena porque eu não consigo isso, mas o máximo possível em harmonia com Cristo. Ah, mas eu não consigo. Mas Jesus é muito superior a mim. O mais próximo possível, o mais perto possível, né? A mensagem aqui que o texto fala para nós hoje, ela fala para nós exatamente desta comunhão com Jesus, no sentido de que o Cristo, ele está aqui a todo momento conosco, não só naquela hora, mas nos ensinando, nos ajudando a escalar esse monte. Ele se colocou fisicamente num monte, nos convidando a subir esse monte até ele. E nós podemos subir esse monte fazendo o melhor uso possível das palavras. Que a professorinha aqui, Quincas Veloso, perguntou se eu lembro dela, né? Das palavras que a professorinha ensinou para a gente. E da junção dessas palavras para formar essa frase salutar. Essa frase que auxilia, essa frase que eleva, né? Por exemplo, eu confesso que hoje eu tinha uma mega dificuldade hoje para entrar aqui. Eu estava achando que eu estava fazendo tudo errado, não estava conseguindo estabelecer. Mandei um áudio lá para o Luiz Domingos. Luiz, eu não estou conseguindo, Luiz, me ajuda aí, né? Ele me retornou, me ajudou, ensinou como é que eu fazia. Aí daqui a pouco chega a Eliana aqui na sala, né? Não, está acontecendo isso, tal. Aí eu fui ficando mais tranquila. Ai, meu Deus, que bom, não foi só eu o problema, né? Então, foram falas que, assim, aquela preocupação que eu estava, me acalmaram, né? Olha, é assim, desse jeito, tal. Foram me ensinando como é que fazia. E a coisa foi então acalmando o meu coração, mas foi a tranquilidade do Luiz, da Eliana, a experiência, né, que me ajudaram aqui. A fala sendo utilizada para colaborar, para ajudar. Você, Quincas, trazendo essa fala assim, de um jeito tão manso, tão agradável, tão gostoso de ouvir, que a gente vai ouvindo, ouvindo, ouvindo, não quer parar de ouvir, né? E Jesus nos ensinando a subir esse monte, fala assim: olha, raríssimos são os homens que ajudam a escalar o monte iluminativo. Pouquíssimos mobilizam recursos no amparo social. Nós estamos tão voltados na correria da nossa vida, do dia a dia, preocupados com o cumprimento dos nossos afazeres, que às vezes a criatura esquece da sua colaboração com o social. E Jesus subiu ali aquele monte, não é uma montanha, foi um monte, né? Para que todos pudessem vê-lo, e lançou ali o seu verbo de amor, o seu verbo de paz, e todo aquele público que estava ali, que eram o quê? Doentes, viúvas sofridas, crianças, né? Famintas, homens feridos, pessoas que estavam com a carga de um peso da vida assim, dolorida, não só no corpo, mas na alma, mas elas foram porque elas sabiam o quê? Ele vai dizer coisas que vai nos trazer consolo e esperança. Então, vinham de longe, vinham de perto, viajavam dias, porque sabiam que iam ouvir Jesus e que as suas palavras eram bálsamo para a alma. Hoje nós, pelo menos eu, não ouço as palavras de Jesus, mas quando nós lemos as palavras que Jesus falou, só de ler, olha como consola, olha como nos dá esperança, dizendo assim: vai passar, vai ficar melhor. Né? É um aprendizado para a vida, é uma fase necessária. E depois ele fala lá assim: quem honra, pois, de servir a Jesus, imite-lhe o exemplo. Ajude o irmão mais próximo a dignificar a vida, a edificar-se pelo trabalho sadio e a sentir-se melhor. O exemplo de Jesus, buscar nos seguir. Ah, mas eu não consigo falar como Jesus. Fala do seu jeitinho. Porque se a situação surgiu no seu contexto perto de você, Deus não falha, Jesus não falha. É porque você é importante nesse momento para oferecer aquilo que você tem para oferecer. Nada está errado, nada está fora do lugar. Ninguém está adiantado na sabedoria, ninguém está atrasado no conhecimento. Nós estamos no tempo certo de cada um. Aqui no apartamento eu não tenho um canteiro, mas eu fiz na minha área de serviço um lugarzinho que eu coloco um monte de potinho de flores. A maioria são roseiras, né? Eu boto um monte de potinho. Mas eu vejo que tem uma, gente, é incrível, eu posso podar tantas vezes por ano. Ela cresce na vertical, ela vai lá na janela, eu corto, faço muda, passa poucos dias, aquele caule está retinho de novo, e cada uma aqui embaixo traçando um caminho diferente. Cada um de nós está no seu tempo. Ninguém está, mas fulano, é, não tem mais fulano. Cada um tem uma história de vida. Cada um está na sua história, igual a semente das plantinhas. Podemos plantar todas no mesmo dia, mas cada um vai brotar no seu momento diferente. Cada um vai alcançar aquela altura no momento diferente. Né? Então, esse convite que Jesus nos faz, pela sua postura de subir ao monte e falar para nós, trazendo palavras que nos elevam, é um exemplo, nos convidando a nós buscarmos também, quando chegarmos ao nosso próximo, falarmos também palavras que elevam, palavras de fraternidade, de amor, palavras de bem-estar, de esperança, né? Como esse bate-papo gostoso que a gente está tendo a oportunidade de ter aqui. Com Quincas, com a Eliana, né? Com o Luiz aqui nos bastidores, nos concedendo essa oportunidade, com nossos queridos amigos aqui, né? Participando aqui, presente, assim, ouvindo, né? E com certeza também conversando em seus pensamentos sobre esse bate-papo que estamos tendo, refletindo o poder da palavra. A palavra tem magnetismo. Que magnetismo, que vibração. Né? O que nós estamos levando ao coração daquele que nos ouve, né? Como foi dito no seu, não sei se foi Quincas ou Eliana, acho que foi Eliana, falou do tom da palavra, né? O tom que coloca na palavra, ou foi Quincas, né? Isso é importante. Como que nós falamos com o nosso próximo, não é isso? Então, nós vamos convidar, né? Ao Quincas, ai, ó, Luiz Domingues chegando aqui com todos nós. Né? Nós vamos convidar então ao Quincas, a Eliana, né? Ah, vamos falar com a Eliana agora, Eliana. Você gostaria de fazer mais algum comentário, querida? Vamos passar agora para algumas considerações finais, se não tiver mais um comentário.
2: Uma última história, só para fazer fechamento aqui, a minha fala.
0: Não há pressa, tá? Fica
2: Eu acho
0: tranquila.
2: interessante. E, no livro Pontos e Contos, o Humberto de Campos, capítulo 35, ele vai falar sobre uma história entre Tiago e Matias, né? O título chama Nas Palavras do Caminho. E aí eles estão conversando lá e eles estão descendo a lenha no Judas. E aí eles começam a falar, não, porque Judas com certeza foi ele que destruiu o cristianismo. Foi ele que entregou o mestre, ele foi trair, ele começou a falar um monte de coisa, né? Ele é o traidor. E aí alguns dizem que ele sofreu, mas eu tenho certeza que não, ele devia estar ali colaborando com os romanos, com os fariseus. Então eles começam a trucidar ali verbalmente Judas. Ni que eles estão fazendo isso, eles veem algo luminoso vindo em Jerusalém, assim, ao encontro deles. E aí eles se deparam com Jesus. Eles reconhecem que era Jesus, né? E aí Jesus chega, já sabendo, né, do conteúdo ali da conversa, estende, aí Humberto de Campos fala assim: Jesus estendeu a destra em sinal de amor, e como nada dissesse, o velho Galileu considerou. Aí o Tiago perguntando para Jesus: Senhor, podemos voltar para Jerusalém a fim de receber a vossa vontade e cumpri-la? E aí Jesus responde para Tiago: Não, Tiago, respondeu Cristo doce e firmemente. Não vou agora à cidade, sigo em missão de auxílio a Judas. E sem acrescentar coisa alguma, continuou a excursão solitária em sublime silêncio. Nessa noite, quando voltou a Jerusalém, o velho Tiago insulou-se da comunidade e, tomando os pergaminhos onde começava a escrever sua bela epístola à cristandade, anotou em lágrimas suas famosas considerações sobre a língua humana. Eu achei esse texto fabuloso, porque quantas vezes a gente não fala alguma coisa e se arrepende? E esse texto mostra como a gente ainda se envergonha do que ainda a gente fala. Se Jesus às vezes passasse assim à nossa frente, que tristeza que dá em ainda sermos quem somos e ainda falarmos as coisas que falamos. E aí a gente aprende a silenciar um pouco. São essas as minhas considerações finais. Diante do Mestre, nada daquilo que a gente fala parece que faz sentido, só o exemplo dele que preenche o nosso ser e nos mostra a forma que a gente precisa conduzir a nossa vida. Essa vida de uma forma de olhar diferente, pensar diferente, falar diferente e sentir diferente. É tudo uma questão de buscar o equilíbrio com ele, observando sempre os passos do Mestre. Quincas, eu gostei muito de você também, viu?
0: Não tem como não gostar, meu Deus do céu.
2: Você fez palestra com o irmãozinho, com o Vitor Hugo, que eu adoro também.
1: Ah,
2: Queria
1: sim.
2: te dar um abraço virtual.
1: Ah, beleza. É, de vez em quando o Vitor Hugo aparece outro dia. Se eu te contar uma coisa, Eliane, o ano retrasado ele estava morando em Uberlândia. E aí foi o aniversário dele, ele ligou para o Wellington e falou: oh, quero um presente seu. O Wellington falou: o que que é? Você me levar hoje no meu aniversário lá na casa do Quincas, porque eu estou a 100 quilômetros de Uberlândia. E eles vieram e nós estivemos juntos. Veja, tem gestos que valem mais do que um discurso.
2: É verdade.
1: Tem sorriso que é como se fosse uma poesia de amor. Tem gestos que falam diretamente da bondade de Deus. Então vejamos bem o que somos, o que fazemos daquilo que Deus nos concedeu. Nós temos o dom de olhar, nós temos o dom de sorrir. Nós podemos ficar casmurros, não falar nada, mostrar cólera, mas nós podemos mostrar alegria, mostrar paz. Então não é só abrir a boca. Gente, caminhar! Caminhar de cabeça erguida. Não ser superior a ninguém, mas avistar todas as pessoas. Eu me lembro que 6 horas da manhã eu ia à padaria buscar alguma coisa. Sempre isso acontecia. E um determinado dia, quando eu estava voltando, uma vizinha falou: "Aqui, eu tô te esperando, porque você passou hoje muito sério. Você não está falando nada de bom hoje." Olha que coisa, né? E eu estava realmente preocupado. Aí eu tive que sorrir, né, gente? Veja, então receber alguém com um sorriso é um processo de fala. E nós podemos silenciar a nossa fala para conversar conosco mesmo. Olha, e fazer umas interrogações íntimas. Quincas Negrão, o que que você anda fazendo da vida? Como que você está tratando as pessoas? O que você tem dito a respeito de Jesus nas suas ações? Porque falar é fácil, mas as ações representa a verdadeira fala, é a fala da alma, é a fala da esperança, é a fala da certeza da existência de um Deus de amor e de bondade. Então mobilize o capital do sorriso. Chegue em casa sorrindo sempre. Não traga as amarguras do seu serviço, do seu trabalho para dentro do lar. Use uma frase de bondade ao chegar. Uma observação que você fizer, né? Você chegar e dizer para alguém: "Oh, mas você está tão bonita ou tão bonito", e dar um abraço. Gente, que ambiente que fica bom. É tão bom isso, né? E também, quando usar as palavras, é palavras de esperança. Porque se você chegar e dizer assim: "Nossa, ó, estava lá, vi fulano e ciclano brigando", o que é que você está levando para dentro de casa? Mas você pode dizer assim: "Olha, vi uma criança de 8 anos parando para ajudar um ancião a atravessar a rua." Que fala gostosa! E a fala no culto do Evangelho no lar? Que beleza, né? Vamos agradecer a Deus por estarmos agora falando de coisas boas? Que Jesus nos dê força para continuarmos falando e agindo no bem, com o coração cheio de esperança e certeza de que um dia todos nós estaremos prontos para ouvir o Mestre lá no monte, porque estaremos entre os bem-aventurados. Seremos pobres de espíritos, mas entenderemos a beleza das estrelas e o encanto do pirilampo. Que Jesus abençoe a todos e que todos sejam felizes.
0: Quincas, só um detalhe, você me fez lembrar um fato que me aconteceu, assim, antes da gente encerrar, né? Mas não posso deixar de falar. O ano retrasado, eu acho, eu estava indo trabalhar de manhã com a cabeça assim meio preocupada com muitas coisas, né? Andei a distância de casa no carro, parei no sinal. Quando eu parei no sinal, tinha aqueles rapazes que ficam jogando aquelas bolinhas assim, né? No sinal. Aí ele parou na frente do meu carro, fez, olhou bem assim para mim. E eu estava assim, super preocupado com um monte de coisa. Aí ele olhou assim, estava meio vestido quase que de palhaço assim. Ele veio no para-brisa do meu carro, que não estava limpo, graças a Deus. Ele fez dois olhos e fez uma boca assim, um sorriso assim, tum. Olha aqui, ó. Fez um sorriso, dois olhos, um sorrisão assim, bem grande na minha frente. Quando eu olhei aquilo, eu falei, nossa, sabe quando você não se dá conta a expressão que você está de preocupação? Aí eu olhei para ele, dei um sorriso, aí eu saí dirigindo, eu falei, gente, olha como é que eu estava. E eu nem tinha me dado conta que eu estava assim, expressando a minha preocupação. E o rapaz, sem falar, ele falou comigo, desenhando dois olhinhos e um sorriso bem grandão, assim. Ah, ainda fez assim, ó. Tipo assim, né? Tipo assim, sorria. Mas ele não abriu a boca. É um fato que eu vou me lembrar sempre. Olha como que a fala dele mudou meu dia.

0: Quando ela é guiada pelo amor, ela se torna um bálsamo que pode curar feridas, que pode fortalecer quem está um pouco mais entristecido, como eu estava naquele momento. Com Jesus, a palavra pode despertar nos corações esperança para um novo começo. Com Jesus, tudo fica sempre muito melhor, né? E nós vamos convidar a Eliana e depois o Quincas para dizer para nós, com Jesus, o que com Jesus? Que dentro do que nós conversamos hoje, nesse bate-papo, o que, que nós poderíamos trazer, que é tudo, né? Mas o que, que com Jesus nós poderíamos hoje deixar aqui como fala final aqui desse nosso bate-papo? Eliana.
1: Sobre, se a gente for falar, tem em mente a palavra, né? Com Jesus o verbo fica mais suave, leve, amoroso e translúcido. Com Jesus a vida faz sentido. Com Jesus a gente aprende a falar, a gente aprende a ouvir, a gente aprende a pensar. Com Jesus somos sustentados nas dificuldades da vida. E com Jesus queremos estar no final dessa jornada, para que todos juntos possamos conhecer nosso papai.
0: Quincas, meu querido.
2: Mas a Eliane foi feliz demais, né? Que maravilha.
0: Com certeza.
2: Com Jesus. O que seria de nós sem Jesus? Isso é o bastante para entendermos que com Jesus obteremos a paz e entenderemos o valor da nossa própria existência. E compreenderemos algumas palavras. Apressa-te, Zaqueu, porque eu preciso estar contigo ainda hoje. Ou com o cego. O que queres que eu faça? Ou, lá na cruz, estendendo o seu olhar para avistar a doçura de Maria, que assistia aquele espetáculo da sua crucificação, quando ele diz: perdoa-lhes, Pai, eles não sabem o que fazem. Com Jesus, nós entendemos que a nossa fé pode nos salvar. Porque ele dizia: vai e não peques mais. Ou dizia: a tua fé te curou. Que a nossa fé pode curar e balsamizar as nossas próprias feridas, para que estejamos com Jesus. Lembrando, eu tive fome e me destes de comer. Eu estava desnudo e me vestistes, só e me visitastes. Essa é a fala de Jesus. E Jesus conosco é a paz, é a tranquilidade das nossas ações, das nossas esperanças e dos nossos gestos. Pois por mais humildes sejam eles. Com Jesus, com todos vocês que estiveram aqui conosco nesta noite, e que Jesus abençoe e dê um beijo no coração dessas duas meninas, abençoando-as para que elas possam continuar firmes, falando do bem, da esperança e da alegria de viver. Muito obrigado, meninas.
0: Muito obrigada, Quincas. Eliana, muito obrigada. Um prazer imenso ter você aqui hoje, Quincas. E quando a gente terminar, já vou te mandar outro convite, tá? Daqui a pouco vai chegar no seu WhatsApp, viu? Nós vamos encerrar por causa da hora que vai caminhando, mas a vontade é de continuar conversando, assim. A nossa gratidão profunda, você ter conseguido despender esse tempinho aqui para poder ter esse bate-papo conosco. Muito obrigada, viu, Quincas? Obrigada, Eliana, mais uma vez, assim, estar aqui conosco, nos auxiliando aqui nos bastidores, mas também trazendo seus conhecimentos, sua fala tão gostosa de ouvir também. Muito obrigada por toda ajuda, por tudo que você, assim, tem feito por

0: nós ultimamente, tá? De
1: Imagina, eu
0: todo o
1: que agradeço.
0: coração, pelas passagens do Evangelho que trouxe, por Quincas também trazer essa fala tão mansa, tão gostosa, de tanta sabedoria. A nossa gratidão profunda. Nós vamos solicitar então a Eliana que possa fazer a nossa prece de agradecimento, por gentileza, Eliana.
1: Então, vamos serenando a nossa mente, o nosso coração, agradecendo a oportunidade de estarmos juntos aqui, de conhecer ovelhinhas novas e de estarmos reunidos falando do Mestre. Obrigado, Senhor, por nos apresentar corações tão queridos, corações que trazem a sua mensagem, o imo do seu coração, do seu olhar, da sua fala e da sua mente. Obrigado, Senhor, por se mostrar inúmeras vezes em tantos lugares e tantos seres. Obrigado, Senhor, por utilizar cada um de nós como ferramenta da tua bondade. Que possamos nós estender o nosso verbo no seu amor, na tua misericórdia, no teu perdão. Que possamos ter consciência das nossas palavras e sermos cada dia mais amorosos no falar, no sentir e no agir. Que o Senhor possa conduzir os nossos corações e a nossa mente, a nossa vida, para que possamos agir então segundo a vontade de Deus. Que o teu amor se estenda sobre todos nós e que possamos de alguma forma sentir a tua presença aquecer os nossos corações. Leva ao Abba, nosso querido papai, nossa mensagem e nossa palavra de amor. Que assim seja, graças a Deus.
0: Graças a Deus. Muito obrigada a todos, obrigada aos que participaram conosco nessa noite. E vamos encerrar desejando com Jesus uma boa noite a todos, uma boa semana. Fiquem com Deus. Não sai
1: Tchau.
0: não, Quincas, fica aí, viu, querido? Um abraço.
2: Tchau. 22 horas e 22 minutos.

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0: Diante de quaisquer ocorrências, paremos de culpar os outros e examinemos em nós mesmos as causas que nos levaram aos problemas de agora. Eles refletem as escolhas que fizemos e os padrões mentais que estamos indevidamente sustentando em nosso prejuízo. Parar de culpar os outros é assumir o poder de resolvermos os nossos próprios problemas. E isso talvez seja a grande libertação que estejamos precisando em nossa vida. Libertarmo-nos dos outros e assumirmos a responsabilidade por nós. Do livro Sempre Melhor, de José Carlos de Luca. Olá, meus queridos irmãos. Aqui estamos rogando a Deus paz para o seu lar e para o mundo. Que Jesus nos abençoe a todos. E dando continuidade ao nosso estudo sistematizado da doutrina espírita, nós continuamos na apostila da Federação Espírita Brasileira, programa fundamental, tomo 2. E nós estamos vendo o seguinte módulo, módulo 16, Lei de Justiça, Amor e Caridade. E o roteiro é o roteiro 1, Justiça e Direitos Naturais. E quais livros vamos utilizar? Nós vamos utilizar o Livro dos Espíritos de Allan Kardec, as questões 621, 873, 875, 875A, 876, 878, 878A, 879, 880, 884. O livro Grandes e Pequenos Problemas, de Ángel Aguiar. O capítulo 3, intitulado A Evolução do Sentimento de Justiça no Ser Humano. O livro As Leis Morais, de Rodolfo Caligares, a lição Direito e Justiça. O livro Problema do Ser, do Destino e da Dor, o capítulo 18. Este livro é de Leon Denis. O livro Ação e Reação, pelo Espírito André Luiz, através de Francisco Cândido Xavier, o prefácio que foi feito por Emmanuel, através da psicografia também de Francisco Cândido Xavier. Então, na semana passada, nós terminamos na pergunta 878A. Nós vimos até essa pergunta, que é a seguinte: mas se a cada um se atribui a si mesmo os direitos do semelhante, em que se transforma a subordinação aos superiores? Não será isso a anarquia de todos os poderes? E a resposta: os direitos naturais são os mesmos para todos os homens, desde o menor até o maior. Deus não fez uns de limo mais puro que outros, e todos são iguais perante Ele. Esses direitos são eternos. Os que os homens estabelecem perecem com as suas instituições. De resto, cada qual sente bem a sua força ou a sua fraqueza, e saberá ter sempre uma espécie de deferência para aquele que o merecer, por sua virtude e seu saber. É importante assinalar isto, a fim de que os que se julgam superiores conheçam os seus deveres e possam merecer essas deferências. A subordinação não estará comprometida quando a autoridade for conferida à sabedoria. E agora nós vamos passar à pergunta 879. É a seguinte: qual seria o caráter do homem que praticasse a justiça em toda a sua pureza? Qual seria o caráter desse homem que praticasse a justiça em toda a sua pureza fosse um exemplo de justiça. O verdadeiro justo é a resposta. O caráter dele seria do verdadeiro justo, a exemplo de Jesus, porque praticaria também o amor do próximo e a caridade, sem os quais não há verdadeira justiça. Então, nós vamos ver aqui que o homem que praticasse a justiça em toda a sua pureza, ele seria semelhante, né? Estaria seguindo muito de perto o exemplo de Jesus. Seria um justo, porque ele praticaria também, se ele pratica a justiça em toda a sua pureza, é porque ele tem dentro de si esse amor pelo próximo. E ele tem também a caridade, porque quem pratica a justiça, pratica a justiça e a caridade concomitantemente. Então, se não houver amor e não houver caridade, não pode haver a verdadeira justiça. E agora nós vamos para a questão 880. Qual é o primeiro de todos os direitos naturais do homem? Qual é o primeiro de todos os direitos naturais do homem? Qual é? É o de viver. E é por isso que ninguém tem o direito de atentar contra a vida de seu semelhante, nem de fazer qualquer coisa que possa comprometer a sua existência corpórea. Então, o primeiro de todos os direitos naturais é o de viver. E é por isso que ninguém, como todos têm o direito de viver a vida, nós não temos o direito de atentar contra a vida do nosso semelhante, nem de fazer qualquer coisa contra ele que venha comprometer a sua existência corporal, a sua existência corpórea. Então, nós precisamos respeitar esse direito natural que todos nós já nascemos com isso. Desde o momento da concepção, já temos esse direito natural que é o de viver. Agora nós vamos passar para a questão 884 de O Livro dos Espíritos de Allan Kardec. Qual é o caráter da propriedade legítima? Resposta: não há propriedade legítima senão a que foi adquirida sem prejuízos para os outros. Então, se eu adquirir alguma coisa em cima do prejuízo de alguém, não é uma propriedade legítima. Se eu burlei, se eu enganei, se eu menosprezei os direitos daquela pessoa, eu não estou tendo uma propriedade legítima, de bom caráter, né? Não há uma propriedade legítima a não ser aquela que foi adquirida sem nenhum prejuízo para ninguém. E aí vem Allan Kardec e coloca um comentário a essa resposta. A lei de amor e de justiça proíbe que se faça a outro o que não queremos que nos seja feito e condena por esse mesmo princípio todo meio de adquirir que o contrarie. Então, a lei de amor e de justiça proíbe que seja feita a outra pessoa o que nós não queremos que nos seja feito, não é verdade? Então, isso aí é um princípio básico que todo mundo precisa observar. Se eu amo, se eu quero ser justo, se eu quero amar, dar exemplo de amor ao meu próximo, eu tenho que tratá-lo como eu gostaria de ser tratado. Eu tenho que fazer por ele o que eu gostaria que alguém fizesse por mim. Então, essa lei de amor e de justiça, se ela prega isso, se ela ensina isso, ela é contrariada quando nós não fazemos isso. Quando nós olhamos só para o nosso interesse, nós não tratamos o próximo como queremos ser tratados, nós não passamos por cima do amor, da justiça, da caridade, aí isso aí nós estamos contrariando essa lei de amor e de justiça. Então agora nós vamos lá ao livro de Ángel Aguarot, que grandes e pequenos problemas. Nós vamos ao item 2. É o item, aliás, é o item 3, capítulo 3, né? O capítulo 3, que é intitulado, vamos ver aqui, o capítulo 3 desse livro é intitulado O Problema da Justiça. E nós vamos ver aqui diversas formas de expressão do sentimento de justiça. Então, isso aqui nós vamos ver que a evolução, que se chama evolução do sentimento de justiça no ser humano, né? Tem essa parte, a evolução do sentimento de justiça no ser humano, porque essa parte, a evolução. No, o sentimento de justiça, ele não nasceu conosco, ele foi evoluindo passo a passo com a nossa evolução. E agora nós vamos ver então as diversas formas de expressão desse sentimento de justiça, que está no capítulo 3, no item 3, desse capítulo também, capítulo 3, do livro Grandes e Pequenos Problemas. E Ángel Aguarot diz assim: Por pouco que aprofundeis o problema que vamos estudando sobre a justiça, não é? Compreendereis perfeitamente que há tanta diversidade na expressão do sentimento de justiça quanto nos indivíduos. Quando a gente fica ouvindo os comentários no rádio, ah, houve a morte de uma criança, não é? Mataram uma criança. Cada um tem um ponto de vista sobre isso. Um diz que foi justo, outro diz que não foi, outro diz que a culpa é de fulano, outro diz que é de Beltrano. A ideia de justiça é tão diferenciada quanto a quantidade de seres humanos que existem no mundo. Daí dessa diversidade na apreciação de um sentimento tão essencial no que toca à relação dos seres uns com os outros, originam-se as lutas que se travam entre os homens. O choque é inevitável, um com o outro, cada um pensando de uma forma. Não fosse o incremento que em muitos seres vai tomando essa qualidade superior que se chama prudência, bem como a que se denomina discrição, e ainda a que, soberana entre todas, se intitula benevolência, e mais rudes, cruentas e tenazes seriam as lutas. Então, em muitos seres, nós sabemos que vamos tomando para nós, muitos de nós vamos conseguindo a prudência, vamos conseguindo a discrição, vamos conseguindo a benevolência, que vai aliviando um pouco essas lutas. E continua Ángel Aguarot. As faculdades superiores da alma, que se desenvolvem ao mesmo tempo que o sentimento de justiça, moderam a expressão deste último quando tende a tomar caráter violento. Justa parece ao indivíduo a coisa mais monstruosa, desde que, apreciando-a através de lentes impróprias, ela lhe aparece com todos os matizes do arco-íris da justiça. E é assim mesmo. Aquele crime mais hediondo, mais terrível, aos olhos da maioria, para alguns, de acordo com a lente que aquela pessoa coloque, ela vai achar que aquilo ali não tinha outro jeito, que tinha que ser assim mesmo, que é assim que tem que ser. Ela vai achar que aquilo foi natural, aconteceu, mas aconteceu e pronto, acabou. Não é? Depende das lentes, dos matizes do arco-íris da justiça de cada um. E continua: a falta de percepção clara das coisas e dos acontecimentos leva o indivíduo a apreciar tudo erroneamente. Então, a falta de percepção clara das coisas e dos acontecimentos, quando nós não temos uma percepção clara, um conhecimento claro acerca daquilo, melhor não vamos ficar falando, melhor não vamos ficar julgando. Porque quando não temos essa percepção clara, o indivíduo passa a julgar e apreciar as coisas erroneamente, embora possuído do desejo de ser justo. Ele quer ser justo, mas está sendo julgando errado. Assim acontece com todos os que ainda não tenham chegado à cúspide da perfeição, que somos todos nós. Conquanto haja casos que o indivíduo chegue a compreender perfeitamente, o que lhe permite apreciá-los com justiça, muito longe se achará ele da infalibilidade e do conhecimento exato de tudo, enquanto estiver sujeito a peregrinações terrestres. Nós estamos muito longe de muito dessa infalibilidade enquanto estivermos aqui na Terra. Sempre, então, haverá casos em que seu juízo falhará, o nosso julgamento vai falhar, em que não julgará retamente, por os não compreender ou compreender deficientemente. Em se tratando, porém, de seres algo evolvidos, embora sobre uma infinidade de casos e questões lhes falte uma compreensão nítida ou completa, eles, bastante discretos para não comprometerem a justiça em suas apreciações, se abstêm de todo juízo quando não podem formulá-lo de conformidade com a noção elevada que já adquiriram da justiça, ou o emitem com reservas, salvaguardando suas responsabilidades. Mas os que assim procedem formam a minoria, e é natural. Porque o sentimento de justiça, ainda pobremente desenvolvido na humanidade terrestre, tem por companheiras as outras faculdades da alma, faculdades cujo desenvolvimento na maioria dos indivíduos é tão precário como o daquele sentimento. Então, para que nós tenhamos um sentimento de justiça bem apurado, ele é muito pobre ainda, não é? Nós precisamos ter como companheiras outras faculdades importantes da alma. Nós precisamos desenvolver outras virtudes para que a nossa justi o nosso sentimento de justiça seja mais correto, mais límpido, mais claro. Por isso é que, enquanto faltar nos homens discrição, prudência, sentimento fraternal e amor ao próximo, terão que perdurar as lutas cruentas que avermelham as vossas campinas e tingem de carmim humano as águas do oceano. E a sombra de Caim continuará a pairar tétrica por sobre os palácios e as cabanas, as cidades e os campos, o lar doméstico e os claustros dos religiosos. Então, enquanto nós não tivermos essa discrição para falarmos, para comentarmos, a prudência e o sentimento, o cuidado e o sentimento fraternal nos guiando, e esse amor ao próximo, muitas lutas cruentas vão continuar entre os amigos, entre as religiões, entre os irmãos da mesma casa religiosa e até dentro das mesmas famílias, da própria família. Então, porque como aconteceu aqui, fala em Caim, a sombra de Caim continuará a pairar tétrica, né? Porque não tem lá escrito que Caim matou Abel? Abel matou Caim? Então, e a sombra de Caim continuará tétrica. Vocês agora me desculpem, porque eu até me atrapalhei com essa questão de Caim ou Abel, não é? Mas houve esse exemplo de um irmão matando outro, não é? no início, dentro da mesma família. É um exemplo que mostra quantas vezes nós somos assim entre nós, na mesma família, um disputando com o outro, um odiando o outro, um querendo mal do outro, querendo mais que o outro. E então, e as cabanas, as cidades e os campos, o lar doméstico e os claustros dos religiosos, também entre aqueles que professam a mesma religião, também quantas e quantas vezes ali acontecem desgraças e disputas. Onde quer que haja um ser humano, haverá uma criatura em luta consigo mesma e com os demais. Onde quer que haja vários homens em sociedade, haverá entre eles os Abéis e os Caíns, legendários, manifestando-se nos ou noutros, não é? Haverá sempre essa traição de um com o outro. Por que, porém, há de ser assim? Por que essas coisas acontecem? Não peçais contas a Deus de sua obra. Ela é perfeita e só a escassez da evolução dos seres os induz a ver máculas na obra do eterno Criador. A criatura humana, na dupla condição de homem e mulher, tem, como sabeis, que desenvolver paulatinamente suas faculdades anímicas e ascender por etapas a superiores destinos que ela só realizará em si por meio das aquisições intelectuais e morais que a irão elevando cada vez a maiores alturas. Então, nós precisamos nos observar na condição de homem numa encarnação, de mulher em outra, nessas transições que fazemos no, nos diferentes nas diferentes experiências, né? E aí nós vamos desenvolvendo pouco a pouco as faculdades da nossa alma, certas fragilidades do lado feminino, certa mais coragem, mais vigor do lado masculino, e assim vamos por diante. Todos os seres racionais se encontram nessa corrente evolutiva, e tão diversos são neles os graus de expressão de sentimentos, por serem também diversos os de compreensão das faculdades desenvolvidas, que forçosamente há de haver choques entre uns e outros. Daí as guerras, as discórdias, as desavenças, os crimes e todas as pragas que pesam sobre a humanidade. A obra de Deus, porém, é perfeita. Sua justiça está imanente em tudo. Sua bondade é providência, sempre a velar por seus filhos, não podem desmentir-se. Logo, em nada do que ocorre há qualquer manifestação de injustiça, de maldade ou de um mal real. Ao contrário, o que há é a satisfação de uma necessidade do espírito humano que não pode prescindir de pensar, de formar juízos sobre todas as coisas, casos e indivíduos, e de expressar tais juízos, de colocar seus juízos. Desse modo é que se desenvolvem as faculdades nobres do ser, desse modo é que ele progride no caminho que conduz aos cumes da evolução. Então, nós estamos nessa obra, somos produtos da obra de Deus, não é? E a justiça de Deus é perfeita. Quantas vezes a gente observa, por exemplo, uma prova muito grande numa criança, num recém-nascido, que sequer teve tempo de respirar fora daquela prova. E aí, quantas pessoas nos falam: ah, mas como é que Deus fez isso? Como que Deus faz isso? Abençoada a doutrina espírita, que nos dá esse senso da justiça divina, que nos mostra que nós somos espíritos imortais, viajores de outras etapas de vida, e que estamos agora em mais uma, numa continuidade daquilo que já fizemos. A interrupção é momentânea, mas há uma continuidade, porque nós vamos reencarnar num outro corpo, mas dando continuidade evolutiva, e a bagagem é a mesma que nós carregamos para sempre. E então, de acordo com as nossas falhas, mesmo sendo uma criancinha inocente, nós estaremos tendo, precisando resgatar, precisando aprender desde tenra idade para melhorarmos, para sermos mais justos, mais amorosos, mais fraternos durante a nossa vida. Agradecemos muito sua atenção, bom ânimo e equilíbrio sempre, sob as bênçãos de nosso Pai, e até a próxima semana, se Deus quiser.
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1: 22 horas e 57 minutos.

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Prezados ouvintes da Web Rádio Portal da Luz, estamos iniciando mais um programa Vibração Cósmica para o Planeta. Pedimos a todos vocês, amigos internautas, que estão aí sintonizados do outro lado, coloquem a sua água para ser fluidificada, pode ser num copo, numa jarra. Também pedimos que ajudem a divulgar a nossa rádio para que possamos levar mais longe esse nosso trabalho de amor. E agora vamos então com a prece inicial, prece de Aniceto, dirigida a Jesus, na voz de Hélio Dias, lá de Uberlândia, Minas Gerais.

Senhor Jesus. Com a nossa jubilosa gratidão pela assistência de todos os minutos, humildes servos daqueles servidores que te sabem realmente servir, aqui te ofertamos o nosso louvor singelo, a que se aliam as nossas súplicas incessantes. No campo de atividade em que nos situas por acréscimo de confiança e misericórdia, faze-nos sentir que todos os patrimônios da vida te pertencem, a fim de que a ilusão não nos ensombre o roteiro. Mostra-nos, Senhor, que nada possuímos além das nossas necessidades de regeneração, para que aprendamos a cooperar contigo em nosso próprio favor. E na ação a que nos convocas, ilumina-nos o passo para que não estejamos distraídos. Que a nossa humildade não seja orgulho, que o nosso amor não seja egoísmo, que a nossa fé não seja discórdia, que a nossa justiça não seja violência, que a nossa coragem não seja temeridade, que a nossa segurança não seja preguiça, que a nossa simplicidade não seja aparência, que a nossa caridade não seja interesse, que a nossa paz não seja frio enregelante, que a nossa verdade não seja fogo destruidor. Em torno de nós, Mestre, alonga-se infinito o campo do bem, a tua gloriosa vinha de luz, em que te consagras com os homens, pelos homens e para os homens, a construção do reino de Deus. Dá-nos o privilégio de lutar e sofrer em tua causa e ensina-nos a conquistar, pelo suor de cada dia, o dom da fidelidade com a qual estejamos em comunhão contigo em todos os momentos de nossa vida. Assim seja.

0: Que Jesus ilumine o seu coração, que a bondade infinita do Criador possa adentrar no seu lar neste momento. Nós estamos aqui direto do estúdio da Rádio Portal da Luz, eu e o meu esposo Luiz Domingues, para realizar mais um programa Vibrações para o Planeta. Eu agradeço imensamente a sua presença, para que juntos possamos realizar mais estes momentos breves, mas tão intensos. Convido você a sintonizar com a divindade, imaginar o seu corpo físico inundado com intensa luz. E que essa luz possa atingir toda a extensão do seu lar. Imagine cada aposento iluminado, limpo e repleto de paz. Este é o seu lar. Agora, essa luz se expande para o seu bairro, sua cidade, se expande para o país em que você está. Enfim, para todo o planeta Terra. E que esta ciranda de luz esteja impregnada de solidariedade, esteja impregnada de amor, de fé, de carinho. E que esta ciranda de luz esteja impregnada principalmente de paz, que é o que nosso planeta está precisando neste momento. Queridos ouvintes, sejamos pontos de luz na Terra, pois nós fazemos parte dessa Terra. Somos responsáveis em promover a paz dentro de nós e expandir para todos. Como diz o poeta, a paz no mundo começa em mim. E contagiados todos nós, sentindo esta sintonia, temos certeza que fomos agraciados todos nós com as mais nobres energias do Criador neste momento. E temos certeza também que a nossa água neste momento foi fluidificada, se transformou em bálsamo consolador, se transformou em remédio, aquilo que mais necessitamos. Quero agradecer a presença de todos vocês. E a prece de hoje será feita pela Cristina Olek, aqui de Dourados.
1: Queridos companheiros e irmãos, queremos juntos agradecer a Deus por esta vida, por este dia, pelos amigos, pelos companheiros com que dividimos esta encarnação, por aqueles irmãos que aprendemos todos os dias, que nos ensinam, por aqueles irmãos com que temos a oportunidade de dividir os nossos ensinamentos, os nossos aprendizados. Pai, obrigada, Senhor. Obrigada, Mestre, pela minha casa, pelo meu lar, pela minha família, pelos meus amigos, pelos meus companheiros de jornada. Obrigada, Senhor, pela família universal. Mestre Jesus, aquele irmão incansável que está todos os dias olhando por nós, nos guiando, nos orientando. Mãe Maria, que nos acalenta, nos conforta em seus braços e em seu coração. Obrigada por este planeta abençoado que nos recebe, que permite com que aqui estejamos cumprindo com aquilo que necessitamos para o nosso aprendizado maior. Queremos, Mestre, dividir, compartilhar os bons sentimentos, as boas energias, dividir, Senhor, aquilo de melhor que temos. Juntos, nesse momento, desprende-se de nós uma luz de cada ponto, de cada ser iluminado, de cada ser encarnado, de cada ser desencarnado. Estamos juntos, somos todos irmãos. E esses pontos luminosos vão se juntando, vão se reunindo.

0: lares de crianças, Senhor, sem família, Senhor. Essa luz vai percorrendo, vai saciando a fome material e espiritual. E cada vez mais o nosso planeta vai mudando, vai transformando. Vamos sentindo a sua presença e esta energia, esta luz envolve a todos e a tudo. Nosso planeta modifica a vibração. Todos os irmãos são amigos, são companheiros, se abraçam, dividem a alegria, compartilham do teu amor, da tua presença. Esse é o teu ensinamento. O teu evangelho, Senhor, nos abençoa. Abençoa o planeta Terra, abençoa os teus filhos e os nossos corações. Obrigada, Mestre Jesus, obrigada, Maria, obrigada, Deus, por tudo. Que assim seja.
1: Que assim seja. Que Jesus possa iluminar os nossos corações. Eu agradeço a presença de cada um de vocês na nossa programação, no nosso programa. Continue conosco, continue com o nosso programa. E eu me despeço aqui. Fiquem na paz, fiquem na luz. Até amanhã neste mesmo horário.
2: Queridos ouvintes, nos despedimos agora, agradecendo imensamente pela sintonia e vamos então terminando com a nossa tradicional Ave Maria. Muita paz, muita luz, até amanhã neste mesmo horário.

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1: 0 hora e 26 minutos.

Olá, amigos. Eu sou Yasmin Madeira e nós estamos começando agora o nosso encontro com Jesus. 5 minutos apenas de mergulho no seu universo interior com Jesus para a construção de uma vida cada dia mais sagrada, mais feliz. Hoje nós vamos tratar os doentes, todos os enfermos, aqueles que sentem dores físicas, aqueles que sentem angústias morais, todos os que estão em necessidade. Vamos lá. Coloque-se numa postura de tranquilidade. Você pode até mesmo perceber no alto de sua cabeça uma estrela luminosa. Ela vai ser o nosso ponto de encontro. Através dela nós vamos orar por toda a humanidade. Coloque os seus olhos nessa estrela e vamos falar assim: Deus Pai, que sois todo poder e bondade, neste momento reunimo-nos em oração, tantos corações e mentes, desejando que o Teu amor se derrame sobre todos os nossos irmãos em humanidade. Oramos pelos idosos, oramos pelos adultos de todas as idades, oramos pelas crianças. Ó Senhor, abençoa neste momento todos os que estão enfermos do corpo ou da alma, todos os que estão sentindo dores, os que sentem angústias, os que estão com fome, os que estão com sede, todos os irmãos que estão passando por dificuldades, sejam elas físicas ou emocionais, que sejam neste momento amparados pelo Teu amor, que as energias que brotam de todas as estrelas que brilham sobre a nossa cabeça, que elas se unam e possam, unidas aos benfeitores espirituais, projetar seu amor e energias para toda a nossa irmã humanidade. Que os homens se aquietem e te ouçam, e que o teu reino de paz seja, enfim, em cada mente e em cada coração. Oramos igualmente por todas as equipes de saúde, vibrando para que todos sejam inspirados e fortalecidos em seus sistemas imunológicos, em suas energias de paz, em suas ligações com os benfeitores espirituais. Graças te damos, Senhor. Graças a Deus.

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1: Meia-noite e 31 minutos.

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1: Olá, queridos amigos, que alegria estarmos juntos em mais uma reflexão. Hoje trazendo mensagem de Allan Kardec, que está no Evangelho segundo o Espiritismo, capítulo 17, item 3, a respeito do homem de bem. Será que nós somos homens de bem? Ou pelo menos temos nos esforçado a sê-lo? Allan Kardec diz que o verdadeiro homem de bem é o que cumpre a lei de justiça, de amor e de caridade na sua maior pureza. Se ele interroga a consciência sobre os seus próprios atos, a si mesmo perguntará se violou esta lei, se não praticou o mal, se fez todo o bem que podia ter feito, ou se desprezou voluntariamente alguma ocasião de ser útil. Se ninguém tem qualquer queixa dele, enfim, se fez a outrem tudo o que desejasse que lhe fizessem. É um trecho desse capítulo, que é mais extenso, vale a pena a leitura, porque a lógica de ser um homem de bem é porque a bondade é o que nos proporciona, de fato, a felicidade que tanto nós desejamos. Todo mundo quer o bem, mas nem sempre estamos dispostos a fazer o bem. Quando Deus cria o mundo num ato de amor, Ele cria a cada um dos seus filhos, dentro desta lógica do amor, da bondade, da benevolência. Isto é constitutivo, isto é estruturante de cada um de nós. É a nossa natureza. A nossa natureza é divina. Somos centelhas divinas, de modo que a nossa felicidade está intrinsecamente ligada ao exercício daquilo que nós de fato somos. Somos seres bons, somos seres amorosos, somos seres afetivos. Esta é a nossa essência. Porém, quando a gente se aparta, quando a gente passa a viver diferentemente daquilo que nos configura a divindade, nós entramos em desarmonia. Deu para entender esse tipo de situação que todos nós estamos vivendo? E aí, vivendo em desarmonia, é impossível que a gente chegue a ter paz no coração. É impossível que a gente desfrute de uma saúde boa. É impossível que a gente tenha relações saudáveis. É impossível que a nossa convivência seja harmoniosa com as pessoas, porque a gente não tem harmonia dentro da gente. E não tem harmonia por quê? Porque a gente está se afastando da nossa configuração divina com a qual Deus nos criou para sermos criaturas que amam, que fazem o bem, portanto, ao seu próximo. Daí porque, então, Allan Kardec fala da importância, né, de a gente começar a se voltar para o bem que, segundo Allan Kardec, é aquele que pratica a lei de justiça, de amor e de caridade. É aquele que se interroga, vale dizer, é aquele que pratica o autoconhecimento, é aquele que procura examinar a si mesmo, no seu dia a dia, nas suas condutas, nas suas relações. Estou sendo justo com as pessoas? Será que eu estou cometendo alguma injustiça? Será que estou fazendo algum mal ao outro? Será que estou prejudicando alguém? E a gente poderia aprofundar até um pouco mais. Será que estou fazendo mal a mim mesmo? Porque muitas vezes a gente está também fazendo mal a nós, deixando de fazer o bem que nos é possível, esperando que os outros façam por nós aquilo que nós muitas vezes já poderíamos fazer. Às vezes estamos nos maltratando com palavras duras, com vícios, com defeitos, insistentes. Quantas vezes adoecemos por nossa própria imprevidência? Quantas vezes acumulamos sentimentos negativos, mágoas, ressentimentos, ódios, rancores? Tudo isso é um mal a si mesmo. É interessante observar, né, nessa mensagem de Kardec, que ele fala que o homem de bem deve se interrogar, deve se examinar. A importância de a gente todos os dias reservar um tempinho para se olhar. Não para se culpar, mas para fazer os ajustes, para fazer a correção de rota. Eu posso chegar, por exemplo, no final do dia e constatar que eu fui rude com tal pessoa, que eu falei palavras pesadas para a pessoa. Isso vai me levar para que, tão logo possível, eu me desculpe com ela. E vai me impelir também a que eu seja mais cauteloso na maneira com a qual eu trato as pessoas. Se a gente não tem esse hábito de se olhar, a gente vai atropelando, a gente vai fazendo as coisas e muitas vezes nem percebe que está sendo injusto, que está prejudicando alguém, que está deixando de fazer o bem quando nós poderíamos ter feito bem. Veja que uma das perguntas que Allan Kardec menciona aqui é se eu deixei de fazer algum bem que me poderia. Ter sido feito. Então a omissão no bem também é um mal. Quando a gente deixa de fazer o bem que se pode fazer, a gente está, de alguma forma, praticando mal também. Então, quanta coisa a gente tem para se olhar, para se corrigir, para se aperfeiçoar. Quantos ajustes de rota a gente precisa fazer todos os dias. Isso é um trabalho interior interminável, mas que é extremamente compensador, porque quando a gente vai melhorando por dentro, a gente vai melhorando as nossas atitudes. A gente vai pouco a pouco se conformando a este homem de bem. E quanto mais a gente fizer isso, mais a gente entra num processo de harmonia, de paz interior, de alegria, de bem-estar, de paz na consciência, de poder deitar a cabeça no travesseiro e falar, puxa, dormi em paz. Isso significa muita coisa para nós. Isso é endireitar a nossa vida, endireitar os nossos caminhos. Então, é extremamente compensador essas perguntas aqui que Allan Kardec nos sugere formular sempre a nós mesmos. Então, vamos nos dedicar a isto. E vamos, tanto quanto possível, a cada dia, procurar nos integrarmos a esse plano que Jesus trouxe para nós, que é o seu Evangelho, que é o maior tratado de felicidade e paz que a gente pode encontrar. Então, sejamos todos, estejamos todos no caminho do homem de bem. Ainda nós não somos totalmente. Estamos dando os primeiros passos, mas é importante todo dia dar um passo, ainda que pequeno, mas dar um passo, porque isso é decisivo para a nossa felicidade. Meu abraço cheio de fé, de força e luz na tua caminhada. Que assim seja.

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Prezados ouvintes da Web Rádio Portal da Luz, estamos iniciando mais um programa Vibração Cósmica para o Planeta. Pedimos a todos vocês, amigos internautas, que estão aí sintonizados do outro lado, coloquem a sua água para ser fluidificada, pode ser num copo, numa jarra. Também pedimos que ajudem a divulgar a nossa rádio para que possamos levar mais longe esse nosso trabalho de amor. E agora vamos então com a prece inicial, prece de Aniceto, dirigida a Jesus, na voz de Hélio Dias, lá de Uberlândia, Minas Gerais.

Senhor Jesus. 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

Olá, meus amigos, uma boa noite a todos. Sejamos todos nós bem-vindos a mais um estudo da obra O Evangelho Segundo o Espiritismo. Então, nós estamos na introdução, naquela parte histórica. Estudamos a semana passada sobre os fariseus e hoje nós iremos estudar sobre os escribas, tá bom? E vamos fazer a nossa prece de abertura. Vamos agradecer a Deus nosso Pai por mais esse momento de estudo e reflexão, tá bom? Então sejam todos bem-vindos. É sempre um motivo de muita alegria estarmos aqui. Vamos então orar? Divino amigo Jesus, amor de nossa vida, nós unimos os nossos pensamentos em oração para lhe agradecer sempre, Senhor, por esse momento que nos é ofertado, em que nos encontramos aqui em torno de Ti e revivemos, Senhor, um pouco do Lago do Tiberíades, aonde Te buscávamos com tanta vontade de ouvir as palavras eternas. E cá estamos, Senhor, ainda, buscando, para que possamos hoje, com mais responsabilidade, entendermos e colocarmos em prática. Nós te rogamos, divino amigo, que os amigos espirituais que aqui estão possam mais uma vez nos inspirar, nos conduzir, nos proteger, porque aqui estamos em teu nome, buscando o alimento vivo do Evangelho, esse pão que alimenta a nossa alma. Te pedimos a permissão que os bons espíritos em teu nome possam conduzir e que todos nós, Senhor, possamos receber a bênção que emana de ti. Envolve-nos a todos, Senhor, na tua mão.

é necessário a gente entrar nesse mundo para que a gente possa realmente, quando falar, a gente ter assim um conhecimento. Isso vai facilitar muito a gente compreender o evangelho. Não é para que a gente esteja aí vomitando informações, não é esse o propósito. É para que a gente entre no mundo de Jesus. Por isso que o professor Allan Kardec colocou bem no início, logo do evangelho, na introdução, essas notícias históricas. É como se ele dissesse assim: antes de nós falarmos do evangelho, nós temos que levar vocês para dentro do contexto. Então, essa introdução, o professor Allan Kardec nos leva para dentro do contexto. Então, antes de nós iniciarmos um estudo, a gente tem que estar dentro do contexto para a gente poder entender melhor o texto, tá bom? Então, hoje nós vamos estudar os escribas. A primeira coisa que a gente tem que entender quando fala dos escribas é eles eram secretários. Então, vamos entender. Quando a gente fala hoje em secretário, não é o mesmo conceito daquela época. Então, por exemplo, naquela época, vamos parar para pensar um pouquinho, tá? Vocês já viram como é a escrita antiga dos hebreus? Era uma arte. Então eles abriam aquele pergaminho, aquele rolo de pergaminho. O pergaminho é pele de animal, né? A pele ali do cordeiro. E para que ele fique daquele jeito lisinho, durinho, aquilo passa por um processo artesanal mesmo. Porque na época não tinha, gente, indústria, né? Então, aquilo tinha que matar o animal. Imagina colocar aquela pele para secar, depois passava por um rolo de pedra, né? Esse movimento era repetido, passava ali alguns produtos para que aquilo ficasse bem sequinho. E quando eles iam escrever, quando eles falam o tema central, quando abria o rolo, estava ali o tema central, era o tema principal, né? Que estava bem no início do rolo. Aí quando você abria o rolo, estava aqui o tema central. E a tinta tinha que ser feito, tinha um pincel. Então, escrever não era um processo comum, não era um processo que todo mundo soubesse. A escrita, ela era profissão. O escriba, ele tinha essa função. Todos os ensinos, para que se ficasse fixado, era o ensino oral. Então, se contavam as parábolas, se contavam as histórias, para que o ensino moral pudesse ficar fixado. A leitura era para poucos. Então, os escribas eram os secretários, eram aqueles profissionais da escrita. Então, por exemplo, se eu quisesse mandar uma carta, eu tinha que ir até um escriba, pagar e ditar a carta para ele escrever. Por quê? Porque não tinha como. Se errasse a carta, se você escrevesse uma palavra errada, não tinha como eu passar uma borracha. E eu teria que perder aquele pergaminho todinho. Então, era um material caro. Então, não dava. Então, eu tinha que procurar um profissional para fazer isso. Bora para o texto do professor? Nome dado a princípio, lá no início, aos secretários dos reis de Judá. Tia, o que que é esse rei de Judá, tia? Vamos para a cola? Pega aí papel e caneta. Vou te dar uma cola facilzinho, facilzinho. É um diagramazinho assim que você vai conseguir entender. Coloca lá. Pai dos hebreus, onde tudo começou, Abraão. Tá? Coloca lá, Abraão. Pronto, tá no pé da tua pirâmide, vamos dizer assim. Abraão. Ali surgiram os hebreus com Abraão. O Abraão teve a sua esposa Sara. E a Sara não conseguia engravidar. Então, Sara permitiu que ele fizesse um filho com a sua escrava Agar. E a escrava Agar deu o filho a Abraão, Ismael. Olha que coisa linda. Ismael, gente. Ismael, da obra Brasil, Coração do Mundo, Pátria do Evangelho. Foi filho de Abraão com a escrava Agar. Mas Sara depois deu um filho, ela já com a idade avançada, segundo os relatos bíblicos. O filho Isaac. Isaac casou com a Rebeca. E dela nasceu Esaú e Jacó. Olha só que interessante. A partir do Jacó, ele teve que mudar o seu nome para Israel. Então, a partir de Jacó, surgiram os israelitas. Então, nós já descobrimos os hebreus, fundado com Abraão,
Jacó teve que mudar depois o seu nome para Israel. E a partir daí surgiram os israelitas. O Jacó, que mudou para Israel, que passou a chamar o grupo de israelita, daí o termo israelita, teve 12 filhos. Desses 12 filhos surgiram as 12 tribos. Por exemplo, ele tinha um filho chamado Judá, aí veio a tribo de Judá. E Jesus era dessa tribo, porque Jesus era de Belém de Judá. Jesus nasceu em Belém de Judá. Então, ele fazia parte dessas 12 tribos. E aqueles, aí quando a gente fala em 12 tribos, esse a gente já está mais ambientado. Então, eram 12 tribos. Eles se dividiram, brigaram. Se dividiram 10 tribos para o norte, se autodenominaram samaritanos, e 2 tribos para o sul, e se denominaram de judeus, tá bom? Então, quando fala aqui em Judá, a gente já sabe que ele está falando uma das tribos, tá? Desses 12 filhos de Jacó, que depois se chamou Israel. Então, olha só, os escribas, nome dado a princípio aos secretários dos reis de Judá, tribo de Judá, e a certos intendentes, intendentes são como se fossem administradores, os administradores dos exércitos judeus, ou seja, da tribo de Judá. Mais tarde, foi aplicado especialmente aos doutores, então, olha, os escribas depois também, foi aplicado aos doutores que ensinavam a lei de Moisés e a interpretavam para o povo. Porque lembra, interpretar para o povo? Lembra, todo mundo sabia ler? Não. Nem ler, muito menos escrever. Então, era necessário. Então, o secretário, ele era alguém, vamos dizer assim, era um intelectual, porque ele sabia escrever.

errar. É como se fosse assim, nós estamos há anos, há séculos, há milênios, repetindo os mesmos erros. A tia tem falado muito isso. A gente se encontra com a religião, mas traz o mesmo comportamento de outrora. A gente repete muitos comportamentos. Então a gente está dentro da doutrina espírita, mas a gente continua sendo o mesmo fariseu, né? A gente ensina, a gente prega, a gente põe toda aquela pose de espírita, mas na nossa intimidade, na nossa realidade, não está de comum acordo com o que a gente ensina. Então, chama-se fariseu. Então, a gente continua repetindo os mesmos erros. Espero que não, né, gente? A gente tem estudado tanto, é para que a gente seja santo. A gente ainda está há muitos milênios longe de ser um santo. Mas o Espírito de Verdade nos fala, no livro Evangelho Segundo o Espiritismo, que o verdadeiro espírita é aquele que se esforça para domar as suas más inclinações e más tendências. Então, eu acredito que o primeiro ponto que a gente tem que fazer realmente é reconhecer as nossas más tendências, é reconhecer as nossas fragilidades. Então, eu tenho que primeiro identificar: olha, eu sou uma pessoa extremamente frágil nessa área. Eu tenho que me esforçar para superar isso. Olha, eu sou uma pessoa extremamente materialista. Eu tenho que me esforçar. Olha, eu sou uma pessoa muito vaidosa. É uma fragilidade minha. Eu tenho que me esforçar. Olha, eu sou uma pessoa que tem muita dependência na área sexual. Eu tenho que me esforçar. Então, reconhece o verdadeiro espírita pelo esforço que ele faz para domar suas más inclinações. Mas antes disso, eu tenho que saber qual é a minha má inclinação. Eu tenho que primeiro identificar para eu poder trabalhar isso. Eu tenho que primeiro reconhecer que tenho isso. Porque o fariseu, ele tinha certeza que ele era nobre. Ele acreditava na própria mentira. Então, às vezes, a gente está nessa posição, a gente tem certeza que a gente é uma pessoa do bem. Então, se a gente tem essa certeza que nós já somos uma pessoa já do bem, super evoluída, super legal, super espírita, a gente está meio fascinado. Eu ainda não sou uma pessoa que carrega o evangelho nas minhas atitudes 100%. Eu estou em processo de burilamento, estou me esforçando, mas eu tenho que primeiro saber qual é a minha mazela, reconhecer, dando a mão à palmatória. Eu sou ainda assim, nisso aqui, e estou lutando para isso aqui. E não dá vazão a todos os meus caprichos, a todas as minhas vontades, tá? Quando alguém chega para nos fazer o bem, é Deus te ajudando através desse alguém. E quando é o mal? E quando alguém chega para nos fazer o mal? Quando alguém chega para nos fazer o mal, foi alguém que desobedeceu a Deus para fazer o mal. Então, quando a gente chega para fazer o bem, a gente está sendo obediente a Deus. Quando a gente chega para fazer o mal, nós estamos sendo desobedientes de Deus. Porque Deus nunca envia alguém para nos fazer o mal. Ele sempre nos envia para fazer o bem. E ele nos pede, a gente tem o livre-arbítrio de aceitar ou não. Então, não vamos repetir as atitudes dos fariseus e nem dos escribas, que estava ali de comum acordo. Quando ele diz de comum acordo, ele está dizendo aqui, ó, capa, só isso. Mundo íntimo, nada. Então, chega da vida de fariseu, né? Então, eles faziam causa comum com os fariseus, de cujos princípios partilhavam, bem como da antipatia que aqueles votavam aos inovadores. Então, o que que o professor aqui está nos dizendo? Que os escribas também não gostavam dos inovadores, no caso, o nosso próprio Senhor Jesus. Por isso, Jesus os confundia na mesma reprovação.

Vamos conhecer um pouco a sinagoga? Anota aí. Do grego sinagoge, não sei a pronúncia, que quer dizer assembleia, congregação. Só havia na Judéia um único templo, o Templo de Salomão. Vamos entender um pouquinho o rei Salomão? E eu acho interessante, por exemplo, tem algumas igrejas no nosso tempo, agora, em 2023, querendo reconstruir, e algumas até construíram, os templos de Salomão, e eles vão lá, verificam como era e tentam fazer, e é impressionante que é a mesma construção, aquela construção romana, aqueles pilares enormes. Entende quando a tia diz que apesar dos milênios passados, nós repetimos os erros? Será que ainda não deu para entender? Por exemplo, os nossos irmãos hebreus naquela época, quando construído o primeiro templo, ali já, se não me falha a memória, 400 anos depois que eles saíram do Egito, aproximadamente, eles construíram o primeiro templo. Então, aqui quando a gente fala em Rei Salomão, gente, nós estamos falando em quase 1.000 anos antes de Jesus Cristo. 1.000 anos antes de Jesus, olha os templos. Então, lembra que o Moisés recebeu a tábua, né? A tábua dos 10 mandamentos. Então, aquilo dali era guardado dentro do templo deles. É, eles tinham todos os objetos que contavam a história, entendeste? Então, a gente está falando de praticamente 1.000 anos. Então, eles pegavam todos aqueles objetos, a arca da aliança, né? E guardavam ali dentro do templo. Então, eles tinham certeza que Deus habitava ali dentro e que aquele templo era a casa de Deus. Então, hoje mesmo, no ano de 2023, nós temos muitos irmãos com essa crença, que Deus habita ali dentro, que aquilo ali é a casa de Deus. Ainda não tivemos a maturidade de reconhecer que o templo de Deus é no coração do homem. A casa do Pai é o universo. Deus não está em pedras frias, Ele está no coração vivo, no coração que pulsa, no coração que ama, nas mãos que cuidam, na palavra que consola, nos abraços que amparam. Aí está Deus. Então a gente repete. A gente repete a construção de templos e cada um querendo fazer maior que o outro. Era exatamente o que tinha naquela época. Então, a sinagoga, só havia na Judéia um único templo, templo, que não é sinagoga, o de Salomão. E nós já sabemos aqui que Salomão foi rei de Israel, ele era filho de Davi, da tribo de Judá, tá? Nós estamos falando aí 966 antes de Cristo. Salomão II escreveu Provérbios Eclesiásticos, Cântico dos Cânticos, tá bom? Em Jerusalém, onde se celebravam as grandes cerimônias do culto. Os judeus para lá se dirigiam todos os anos, em peregrinação para as festas principais. Então, vamos lá. Os judeus, eles têm festas, e essas festas, essas datas comemorativas, todos os judeus que estavam espalhados tinham que ir para o templo. Na época do nosso Senhor Jesus, aonde era o templo? Templo Sião era justamente em Jerusalém. Então, por que que tinha que ir para Jerusalém? Por que que tinham que ir para o templo? Porque na cabeça deles, obviamente não na de Jesus, mas a crença era que Deus habitava ali dentro, era a casa de Deus, e todos tinham que ir para lá para reverenciar. Então, por exemplo, eles tinham a comemoração da Páscoa. Páscoa dos nossos irmãos hebreus, os israelitas, era a comemoração da libertação do povo do Egito, aquele período de 350 anos como escravo. Tem também o Pentecostes, né? O Pentecostes era a comemoração que eles tinham de quando eles receberam os 10 mandamentos.
Aí eles faziam o Pentecostes. E aqui o professor Allan Kardec vai colocar algumas festas que eles tinham que ir para o templo. Então, quando Jesus foi morto, era a comemoração da Páscoa. Ou seja, a libertação do povo hebreu que esteve no Egito há 350 anos como escravo. Quem libertou foi Moisés, lembra disso? Jesus e todos os discípulos e todos os judeus estavam em Jerusalém, porque eles iam para a festa. Entendeu? Lembra quando Jesus chegou, que ele entrou em Jerusalém, ele pediu que pegasse o burrinho, ele subiu no burrinho, que era para justamente fazer tudo aquilo que estava escrito no Antigo Testamento falando do Messias. Então, olha, onde se celebravam as grandes cerimônias do culto, então você já sabe o que é isso, os judeus para lá se dirigiam todos os anos em peregrinação, e aquele grupo enorme, né? Então saiu Jesus e os 12, aquilo ali era fazer um processo, eram muitos que faziam isso. Para as festas principais, como as da Páscoa, da dedicação. A dedicação era uma comemoração à vitória da luz contra a escuridão. Olha que interessante. Tinha também a dos tabernáculos. Essa aqui é legal. A dos tabernáculos, também chamada Festa das Colheitas, relembra os 40 anos do êxodo dos hebreus no deserto. É, eles saem de casa, montam uma cabana, né? Se alimentam de forma bem rústica para reviver e relembrar tudo aquilo que o seu povo, né? Eles como povo, viveram naquele período de fugir do Egito, né? Então essas festas são muito comemoradas, não sei hoje como é que é dentro do judaísmo, mas isso naquela época era celebrado, né? Com muito carinho, muito respeito, né? Às tradições, certo? É, por ocasião dessas festas é que Jesus viajou algumas vezes para lá, para Jerusalém, né? As outras cidades não possuíam templos, mas sinagogas. Edifícios nos quais os judeus se reuniam aos sábados para fazer preces públicas. Então tinha o templo, que era esse onde Deus habitava, e tinha as sinagogas, tá? Que era justamente onde tinha essa assembleia, essa congregação, para eles lerem a Torá, um ler a Torá, normalmente ali o fariseu, o doutor da lei, e interpretar. Mas também era assim, o fariseu lia, mas o púlpito, qualquer um poderia subir para comentar, isso era aberto. Por isso que Jesus algumas vezes subiu, leu e comentou. Porque isso fazia parte da tradição dos judeus, tá? Edifícios nos quais os judeus se reuniam aos sábados para fazer preces públicas, só aos sábados, sob a chefia dos anciãs, os mais velhos, dos escribas, nós já sabemos o que é o escriba, ou doutores da lei. Nelas, na sinagoga, também se faziam leituras tiradas dos livros sagrados, a Torá, seguidos de explicações e comentários. Como às vezes a gente faz no centro espírita, a gente lê um texto e alguém comenta. Seguidos de explicações e comentários, a que cada um podia tomar parte. É por isso que Jesus, sem ser sacerdote, ensinava aos sábados nas sinagogas. Então a gente aprendeu hoje o templo e aprendemos hoje sobre as sinagogas, tá bom? Desde a ruína de Jerusalém e a dispersão dos judeus, as sinagogas nas cidades por eles habitadas servem-lhes de templos para a celebração do culto. Então não foi construído um templo mais, né? Ali eles ficam nas sinagogas. Vamos para os saduceus. Saduceus é uma seita judia que se formou por volta do ano de 248 antes de Jesus Cristo, assim chamada por causa de Sadoc, seu fundador. Os saduceus não acreditavam na imortalidade da alma,
nem na ressurreição. Ressurreição não pensa no conceito que foi te ensinado. Ressurreição é estar de pé, ficar de pé novamente, reviver. Tá? Então, os saduceus não acreditavam na imortalidade da alma, nem na ressurreição, nem nos anjos bons e maus. Eles não acreditavam que existia espíritos, nem bons e nem maus, e que você que a alma, uma vez morreu, acabou tudo. Existia a alma, existia. Só quando estava encarnado, morreu, acabou tudo. Entretanto, acreditava em Deus, mas nada esperando após a morte. Só o serviam tendo em vista recompensas temporárias, ao que, segundo eles, se limitava a sua providência. Deus estava ali para prover, só enquanto estava encarnado. Assim, a satisfação dos sentidos constituía para eles o objetivo essencial da vida. Se não tem nada depois daqui, então deixa eu viver o melhor aqui. Quanto às escrituras, atinham-se ao texto da lei antiga, não admitindo nem a tradição, nem qualquer interpretação. Colocavam as boas obras e as observâncias pura e simples da lei acima das práticas exteriores do culto. Eram, como se vê, os materialistas, os deístas. Se você não lembra, aí nota aí, deísmo. Era a concepção, uma concepção filosófica, religiosa, muito divulgada no período do iluminismo, tá, gente? Que admitia a existência de Deus como criador de todas as coisas, mas nega a sua intervenção, a intervenção de Deus no mundo, regulado por leis inalteráveis. Então, essa é a ideia deísta. E os sensualistas da época. Essa seita ela era pouco numerosa, não tinha muita gente, não, ali saduceus. Embora contassem seu seio importantes personagens, tornou-se um partido político oposto constantemente aos fariseus. Os essênios ou esseus. Os essênios eram quem? Uma seita judia fundada por volta do ano 150 antes de Jesus Cristo, ao tempo dos macabeus, e cujos membros, habitando uma espécie de mosteiro, formavam entre si um tipo de associação moral e religiosa. Distinguiam-se pelos costumes brandos e pelas virtudes austeras. Ensinavam o amor a Deus e ao próximo, a imortalidade da alma, e acreditavam na ressurreição. Nós chamamos hoje de reencarnação, eles chamavam de ressurreição. Viviam em celibato, condenavam a escravidão e a guerra, punham em comunhão seus bens e se entregavam à agricultura. Contrários aos saduceus sensuais, que negavam a imortalidade, bem como aos fariseus de rígidas práticas exteriores e de virtudes apenas aparentes, nunca os essênios tomaram parte nas querelas, nas discussões que dividiram essas duas seitas. Seu gênero de vida se assemelhava ao dos primeiros cristãos, e os princípios da moral que professavam levaram algumas pessoas a supor que Jesus fizera parte dessa seita, mas não fez. Antes do começo da sua missão pública. É certo que o mestre deve tê-la conhecido, mas nada prova que se houvesse filiado a ela. Sendo, pois, hipotético tudo quanto se escreveu a esse respeito. E aí, para finalizar, temos os terapeutas, que não é o terapeuta de hoje, tá, gente? Vamos lá ver? Terapeutas. Do grego terapeutas, formado de terapeuin, servir, cuidar, isto é, servidores de Deus ou curadores. Quem eram os terapeutas? Eram sectários judeus contemporâneos do Cristo, que é na época de Jesus, estabelecidos principalmente em Alexandria, no Egito. Tinham muita relação com os essênios, a gente já acabou de estudar os essênios,
cujos princípios adotavam, aplicando-se como esses últimos, a prática de todas as virtudes. Sua alimentação era extremamente frugal, devotados ao celibato, à contemplação e à vida solitária. Constituíam uma verdadeira ordem religiosa. Filon, filósofo judeu platônico de Alexandria, foi o primeiro a falar dos terapeutas. Considerou-a uma seita do judaísmo. Eusébio, São Jerônimo e outros pais da igreja pensam que eles eram cristãos. Fossem judeus ou cristãos, o que é evidente é que, do mesmo modo que os essênios, eles representam o traço de união entre o judaísmo e o cristianismo. Aí ele colocou aqui um pouco dos saduceus, essênios e terapeutas. Antes de Cristo, algumas seitas e contemporâneo do nosso Senhor Jesus. Gente, e assim a gente conseguiu finalizar da parte da introdução as notícias históricas. Se Deus nos permitir, no nosso próximo domingo, nós vamos estudar o item 4, Sócrates e Platão, que são os precursores da ideia cristã e do espiritismo. O que que o professor Allan Kardec vai fazer aqui? Ele vai pegar textos de falas de Sócrates, né? Porque Jesus não deixou nada escrito, né? E Sócrates também não. Sócrates, nós estamos falando aí de 400, 500 anos antes de Jesus Cristo. Então, por isso é que ele diz que Sócrates e o Platão são o quê? Precursores da ideia cristã, porque eles vieram bem antes de Jesus. Todos esses grandes mestres são enviados de Jesus, né? São espíritos, por isso que ele diz precursor, né? São espíritos que vieram para preparar um pouco o caminho da lição. Então, o professor Allan Kardec vai pegar textos que são atribuídos, né? Pensamentos de Sócrates, e ele vai comentar, ele vai fazer assim um link entre o pensamento de Sócrates e o que o cristianismo e a doutrina espírita nos ensina. Não tem como separar cristianismo e doutrina espírita, porque é uma coisa só. O espiritismo é o cristianismo redivivo. E aí, como é que tá a cabecinha de vocês? A gente tem que ter ideia, principalmente desses que eu tiquei bastante, né? É aquilo que a gente vai falar bastante, sempre que nós vamos deparar, olha, os fariseus, escribas, samaritanos, publicanos. Isso são termos que vai estar sempre citando. E hoje, quando a gente falar a sinagoga, o templo, eu tenho certeza que vai ficar muito mais fácil a compreensão. Quando eu falar fariseu, você vai saber o que é. Quando eu falar samaritano, você vai saber o que é. Quando nós falarmos a festa da cabana, a festa da Páscoa, a festa do Pentecoste, aí a primeira coisa você vai dizer, puxa, mas eu achei que Pentecoste fosse uma festa católica. Não. Eles construíram a comemoração do Pentecoste, mas a primeira realmente, o início da festa do Pentecoste é dos nossos irmãos judeus, tá? Que é a celebração do recebimento da Torá. Meus irmãos, eu queria mandar um abraço enorme para todos aqueles que estão acompanhando pela Rádio Espírita do Paraná, pela Rádio Manaus de Estudo Espírita, e as pessoas que depois vão acompanhar pelas plataformas, né? Tem aí o Spotify e tantas outras, né? Então, agora nós vamos fazer a nossa prece de gratidão. Bora orar, gente? Vamos agradecer a Deus? Aí a gente aproveita e já toma aquele passe. Então vamos relaxar. Elevar o nosso pensamento. Mais ainda.

que do mais alto, Senhor. Que as tuas mãos possam estar sobre nós. Que essa energia, Senhor, possa nos envolver, nos acalmar.

te agradecemos, divino amigo, por mais um encontro, pela presença dos amigos espirituais em nosso lar, em teu nome. Amado Mestre, que nós possamos nos colocarmos na condição de um instrumento de Deus. Que nós possamos, Senhor, realizarmos a vontade de Deus. Que a gente possa aprender a fazer a vontade de Deus. Muito obrigada, amor amado. Muito obrigado, amigos espirituais, pela presença de vocês. Abençoa-nos, Senhor, a todos nós, a essa família chamada Terra.

as Jesús. Ai, gente, como é bom, né? Tão gostoso. Eu adoro orar.

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0: 2 horas e 4 minutos.
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0: Olá, meus amigos, um dia de muita paz para todos nós. Hoje, exatamente, 1º de março de 2024, estamos nós reunidos para estudarmos a obra Entre a Terra e o Céu. E hoje nós vamos iniciar um novo capítulo, capítulo 3, intitulado Obsessão. Vamos solicitar da nossa amiga e irmã Carla para fazer nossa prece de gratidão. E logo depois a nossa irmã Aramita irá fazer a recapitulação do nosso último estudo.
1: Amado Jesus, é com alegria, com o coração repleto de gratidão, que te agradecemos essa oportunidade de encontro, de fraternidade, de estudo. Esse oásis que nos alimenta o corpo e a alma, com lições, com a tua presença, tanto aprendizado para nós. São luzes no caminho, são rotas certas a seguir e ajuda-nos a não esquecer desses avisos, desses lembretes, nessas belas histórias e nesses exemplos que tanto precisamos. Fica conosco hoje e sempre, que assim seja.
2: Nova saga. Bem, essa nova saga começou com Clarêncio falando sobre a prece, a oração, no Templo do Socorro. Então, se você quer um socorro, não esqueça, primeiro item, oração. Mas, e aí ele estava explicando, né? Toda oração é ouvida? É. Mas tem que ter sentimento para ela varar as barreiras dos nossos pensamentos horrorosos e chegar até o mais alto. Então, estão bem nesse papo de oração e chega lá uma assistente chamando a ajuda do Clarêncio, que uma oração foi refratada e chegou até lá. Correram para lá, nós e o André e o Hilário, curioso para saber, nós todos para saber o que é uma oração refratada. Chegando lá, explica-se o que é uma oração refratada. Alguém na Terra fez uma oração para uma pessoa, mas essa pessoa não tinha condições de atender, mas a prece foi tão fervorosa que desviou e foi lá para o pessoal do nosso lar atender essa prece, lá para o Templo do Socorro. Olha, o Templo do Socorro está à disposição. Então, aí eles queriam saber quem era, vamos lá no lar terrestre. No nosso último estudo, agora contando o que foi que aconteceu no último estudo. No nosso último estudo, a caravana aumenta, foi Clarêncio, Hilário, Eulália e André Luiz para casa de quem fez a oração. Quando eles chegam lá, uma mocinha, nos seus 14 anos terrestre, como bem disse a irmã Carla, era Evelina. Quando eles chegam na casa, o pai, o Amaro, estava lá estudando lá umas coisas dele lá de mecânica. E eles estão lá vendo essa situação. Bora ver o que está acontecendo.
0: Então, como nós temos muitos personagens, eu oriento para você que está fazendo estudo uma cola logo no iníciozinho do capítulo 3. Vamos lá. Evelina é a filha de 14 anos, tá? Evelina. Temos a Odila, é a mãe da Evelina. E mãe do Júlio, tá? Que é o irmão que desencarnou, nós vamos já conhecer a história dele. E a Evelina, essa jovem de 14 anos, tá? E Dona Odila, que é a mãe que já está desencarnada, tá? Ela desencarnou muito jovem. Temos a Zumira, que é a atual esposa do pai da Evelina. Zumira, então é a madrasta. E temos o seu Amaro, que é o esposo, tá? O esposo agora da Zumira e foi esposo da dona Odila. Trabalhando, nós temos o Clarêncio, André Luiz, Hilário e a Eulália. Esses são os trabalhadores que foram direcionados para a casa da menina Evelina. Ok? Evelina, a filha, Odila, a mãe, Zumira, a madrasta, Júlio, o irmão de Evelina, que também está desencarnado, e Amaro, o esposo. Vamos nós, então?
1: E ressaltando
2: que Evelina está tendo essa assistência porque ela é uma servidora de nosso lar.
0: Exatamente, Mita, bem lembrado. A Evelina é uma menina de 14 anos, mas é um espírito e que saiu justamente do nosso lar, por isso esse apoio todo da espiritualidade. Porque cada um de nós viemos de algumas zonas, de alguns espaços, de algumas colônias. Às vezes nós realmente viemos de zonas tenebrosas e a gente ainda continua tocando terror na vida de muita gente. E às vezes nós viemos realmente de colônias mais evoluídas e estamos facilitando a vida aqui na Terra dos demais. Então é só você parar, nós pararmos e fazermos uma avaliação. A minha conduta no dia a dia, eu facilito ou eu complico? E aí você tem noção de onde você veio, não é verdade? Vamos então entrar a obsessão. Temos aqui o retorno do nosso querido Augusto, que irá fazer a voz do seu Clarêncio. Capítulo 13, titulado Obsessão. Penetramos o mais espaçoso aposento da casa, onde uma senhora de aspecto juvenil repousava batida e insone. Moça de 25 anos, então, ou seja, a Evelina. Evelina, a filha dele, tem 14 anos. A atual esposa tem 25. A outra tinha 30 e poucos anos. Então ele pegou aí uma bem mais jovem e apenas 10 anos mais velho que a sua filha. Moça de 25 anos aproximadamente, mostrava no semblante torturado harmoniosa beleza. Era uma moça bonita e jovem. O rosto delicado parecia haver saído de uma tela preciosa. Todavia, com a suavidade das linhas fisionômicas, contrastavam a inquietação e o pavor dos olhos escuros e o abandono dos cabelos em desalinho. Ao lado dela, descansava outra mulher, sem o veículo físico, deitadinha ao lado dela. Recostada num travesseiro de grandes dimensões, dava a ideia de proteger a moça, indiscutivelmente enferma. Contudo, a vaguidão do olhar e o halo obscuro de que se cercava não nos deixavam dúvida quanto à sua posição de desequilíbrio interior. Conservava a destra, a mão direita, sobre a medula alongada da senhora vencida e doente. Quando ela fala aí em medula alongada, ela está falando do sistema nervoso central. Gente, é a caixa de tudo. Pensa aqui atrás, olha, no crânio, na nuca, para você entender. A senhorinha lá, a jovem de 25 anos, e ela ali vibrando. Olha a situação. Sobre a medula alongada da senhora vencida e doente. Como se quisesse controlar-lhe as impressões nervosas. E os fios cinzentos que lhe fluíam da cabeça. A maneira de tentar... Olha, os fios cinzentos que lhe fluíam da cabeça. Da cabeça de quem?
3: Da Odila.
0: Da Odila. Fios. Por quê? E é interessante você entender isso. O amor une e o ódio também. Então... Por exemplo, uma mãe e um filho, ela está ligada a um filho, ela está ligada a uma filha, que aonde esse filho pode estar, se essa filha estiver passando alguma coisa, a mãe sente. Ela sente algo, alguma coisa, ela liga e está acontecendo. Eu me recordo, por exemplo, quando meu irmão sofreu um acidente, meu irmão que desencarnou, era 9h15, 21h15, a mamãe sentiu na hora que o carro atropelou meu irmão, minha mãe sentiu. Ela não sabia dizer o que era. Ela disse, meu Deus, que dor. Eu me lembro, eu tinha 12 anos e eu me lembro dessa cena. Então, o amor une e o ódio também. Agora, ele diz que esses fios são fios o quê? Cinzentos. Então, tal qual uma mãe está ligada a um filho pelo seu cordão umbilical, essas duas aqui, elas estão ligadas. Ou seja, o que acontecer com a senhora Odila, a senhora Zumira vai sentir. Entendeu isso? Porque as duas estão ligadas. Presta atenção nisso, nesses fios cinzentos que ele fluíam da cabeça, a maneira de tentáculos de um povo, olha ali, ó, envolviam-lhe o centro coronário. De quem? Da Zumira. Obliterando-lhe, ou seja, anulando-lhe os núcleos de força. Centro coronário. Ela estava atuando direto na cabeça, gente. Máquina cerebral é a máquina. É movimento, tudo. Como diz assim, ela entrou numa empresa e foi direto no TI. Bagunçou tudo. Estamos juntos? Então ela está lá deitadinha ao lado da dona Zumira.

0: e mãezinha de Evelina, dolorosamente transfigurada pelo ciúme a que se recolheu. Empenhada em combater aquela que considera inimiga, imanta-se a ela pelo veículo perispirítico, na região cerebral, dominando a complicada rede de estímulos nervosos e influenciando os centros metabólicos, com o que lhe altera profundamente a paisagem orgânica.
1: E só para a gente lembrar, a Evelina fez a prece para pedir ajuda para a madrasta a quem? Justamente a Odila. Mãezinha Odila, ajuda a minha madrasta, a Zumira, e o meu pai, tá tão difícil. E lembra que um irmão desencarnou, o irmãozinho dela. Vamos lá, gente. O sistema metabólico é o que comanda a produção de energia para manter o funcionamento do nosso corpo e controla o ritmo do nosso organismo, realizando diversas reações químicas e fisiológicas. Acabou com a mulher.
2: Está prostrada.
1: Inquiriu André Luiz, perplexo.
3: Mas por que não há reação por parte da perseguida?
1: A perseguida é quem? Zumira. Por que que Zumira não age, não reage, não se movimenta? Aclarou o instrutor.
0: Porque Zumira, a nossa amiga encarnada, caiu no mesmo padrão vibratório. Ela também se devotou ao marido com egoísmo aviltante. Amaro sempre foi pai afetuosíssimo. O matrimônio anterior deixou-lhe um casal de filhinhos, mas o pequeno Júlio, formosa criança de 8 anos, perdeu a existência no mar. A segunda mulher nunca suportou, sem mágoa, o carinho do genitor para com os órfãos de mãe. Revoltava-se, choramingava e doía-se constantemente diante das menores manifestações de ternura paternal, entrelaçando-se por isso mesmo com as desvairadas energias da irresignada companheira de Amaro, arrebatada pela morte. Em suas preocupações doentias, Zumira chegou a desejar a morte de uma das crianças. Pretendia possuir o coração do homem amado com absoluto exclusivismo. E porque as atenções de Amaro se concentravam particularmente sobre o menino, muitas vezes emitiu silenciosamente o anseio de vê-lo afogar-se na praia em que se banhavam. Certa manhã, custodiando os enteados, separou Evelina do irmão, permitindo ao petis mais ampla incursão nas águas. O objetivo foi atingido. Uma onda rápida surpreendeu o miúdo banhista, arrojando-o ao fundo. Incapaz de reequilibrar-se, Júlio voltou cadaverizado à superfície. O sofrimento familiar foi enorme. O ferroviário sentiu-se psiquicamente distanciado da segunda esposa, classificando-a como relaxada e cruel com os filhinhos. Zumira, a seu turno, acabrunhada com o acontecimento e guardando consigo a responsabilidade indireta pelo desastre havido, caiu obsidiada ante a influência perniciosa da rival, que a subjugava do plano invisível.
1: Mãezinha dizia assim: quem meu filho beija, aí eu lembrei da mãe de Chico. Chico tinha 4 anos e a mãe apareceu e disse: meu filho, vai chegar um anjo. E a segunda esposa do pai de Chico, a primeira coisa que ela pediu

0: era unir todos os filhos, porque estavam todos separados, cada um num canto. Olha que alma nobre. Então você acha que se a mãe do Chico tivesse ficado ali com raiva e vendo uma mulher fazendo bem aos seus filhos, você acha que ela iria fazer mal? Essa madrasta, ela estaria trabalhando o coração desse espírito. Porque é impossível você fazer mal a quem está fazendo bem, a quem você mais ama. Então, o ciúme da Odila é algo adoecido? É algo adoecido. Mas a atitude de Zumira fez com que essa raiva dela se transformasse em algo muito pior, com as suas atitudes infantis, porque ela quer a atenção só para ela. Isso é coisa de criança, boba, besta. Ela não queria dividir a atenção do seu esposo com os filhos. O fato dela ver o esposo tratando bem os filhos, isso a incomodava. Isso é maldade? Não. Isso é infantilidade emocional. Porque às vezes nós temos 60 anos e continuamos com essa infância psicológica. De egoísmo, de ciúmes, de querer atenção só para você, de não querer dividir ninguém, de achar que é dono das pessoas. Então, olha só o que aconteceu. Ele primeiro diz, ela caiu no mesmo padrão vibratório que a dona Odila. Ela também se devotou ao marido com egoísmo aviltante, eu posso dizer agressivo. O egoísmo, ou seja, a dona Odila não quer o marido só para ela? E o que a dona Zumira quer? O marido só para ela. Por isso é que ele falou, caiu no mesmo padrão vibratório. Ambas são possessivas. Amaro, que é o pai, sempre foi um pai afetuosíssimo, muito carinhoso com os filhos. O matrimônio anterior deixou-lhe um casal de filhinhos, mas o pequeno Júlio, formosa criança de 8 anos, perdeu a existência no mar. A segunda mulher nunca suportou, sem mágoa, o carinho do genitor para com os órfãos de mãe. Ela não suportava ver o pai fazer carinho nos filhos. Entende? Isso é uma mente infantil e adoecida. Você querer ter as pessoas para ti. Gente, as pessoas não são objetos nossos. Nós não somos dono de ninguém. A pior coisa que tem é você ser possessiva. Possessivo. Olha a confusão que a Zumira arrumou para ela. Revoltava-se, choramingava e doía-se constantemente diante das menores manifestações de ternura paternal, entrelaçando-se por isso mesmo com as desvairadas energias da irresignada companheira de Amara. Então, quando ele fazia um carinho, ela ia choramingar, reclamar. Você só faz carinho para eles. Você é muito carinhoso, você nem me dá atenção. É horrível isso. Quantos de nós não somos assim? Você só gosta de fulano, você não gosta de mim. Você só dá atenção para fulano, não dá atenção para mim. Isso é infantil. Nós temos que amadurecer, gente. Largar essa criança tola emocional que você insiste em conduzir para uma vida inteira. Quando ela começou com essas reclamações, pronto, era o que Odila queria. Olha aí, ó, com as desvaradas energias da irresignada companheira de Amaro, o que aconteceu? Arrebatada pela morte. O que ela fez aqui? Olha, doeu constantemente, terminou perto, entrelaçando-se por isso mesmo com as desvairadas energias da irresignada companheira. Foi a atitude da Zumira que permitiu que a Odila se entrelaçasse. Gente, é entrelaçamento mesmo. É fio perispírito vinculado ao fio perispírito da Dona Zulira. É uma simbiose. Entende isso? Então, por mais que a Dona Odila estivesse ali dentro com raiva, ela só tem ação sobre a Zulmira se a Zulmira tiver um padrão vibratório que corresponda a isso. Se a Zulmira é uma pessoa nobre, a Dona Odila não teria ação sobre ela. Não teria ação sobre ela. Então, tudo que o Nosso Senhor, por exemplo, se a Zulmira, ao invés de fazer o que ela quer, fizesse o que Jesus ensina, como é que ela estaria tratando essas crianças? Com muito amor. E aí, a Odila teria ação sobre ela? Não. Então, ela estaria se protegendo e evitando que a Zulmira se comprometesse mais ainda. Porque se o outro se compromete, é porque eu dei asas. Eu alimentei. A nossa Narumi está perguntando se a Odila passou a ter raiva da Zulmira depois da morte do Júlio. É isso, Narumi? Ou se isso começou antes. É assim? E você ia falar, Mita?
1: Que começou antes. Porque quando ele diz aqui, ela também se devotou ao marido com egoísmo aviltante, é que a outra também tinha um egoísmo aviltante com o marido. Tanto a Zulmira quanto a Odila. A Odila já estava na casa. Não foi a morte do Júlio que trouxe a Odila. Ela nunca foi.
2: Ela
1: não, ela já não gostava de ter outra mulher na minha casa, com meu marido, com meus filhos.
0: Porque, na verdade, ela desencarnou e permaneceu dentro da casa por causa do apego. E ele deve ter passado aqueles períodos de viúvo, né? Então, não foi algo assim. Ela desencarnou, no dia seguinte tinha uma mulher. Então, acho que até aí estava tudo bem, né? Estava tudo bem. Mas quando ele começou a namorar, já tirou ela do sossego. E quando casou e trouxe para dentro de casa uma moça bonita e mais jovem, isso deve ter provocado uma irritação muito maior. Mas até então a irritação é dela. Ela não tinha ação sobre a Zulmira. Entendeste? Ela poderia até querer fazer, mas não havia vínculo entre as duas. Não tinha como ela vincular os tentáculos de raiva dela na Zulmira. Mas a partir do momento que a Zulmira começou demonstrar e a mostrar a impaciência, a raiva dela pelo carinho do esposo com os filhos, porque ela queria o carinho só para ela. A felicidade da Zulmira seria ver um pai indiferente com os filhos. Então, essa atitude da Zulmira proporcionou agora um campo exato para que as duas se entrelaçassem, porque ambas carregam a mesma doença. Qual é? Por isso que ele usou o egoísmo aviltante, agressivo mesmo. Eu quero o Amaro só para mim. Ah, Odila, eu quero o Amaro só para mim. Ela, eu quero o Amaro só para mim, não quero dividir nem com os filhos. A Dona Zulmira, né?
1: Oi. Não, é como ele diz aqui, é transfigurada pelo ciúme. As duas têm ciúme.
0: É, as duas. E daí a sintonia. E elas estão entrelaçadas. Existem fios que a sintonizam. Em suas preocupações, voltando lá para a gente ticar. Em suas preocupações doentias, Zulmira chegou a desejar a morte de uma das crianças. Começou por aí. Pretendia possuir o coração do homem amado com absoluto exclusivismo. Gente, quando você entra nessa neurose de querer uma pessoa só para você, vá se tratar. Você não está bem. Isso é doença. Beirando a loucura. Então, com absoluto exclusivismo. E porque as atenções de Amaro se concentravam particularmente sobre o menino. Gente, pai, tem um chamego com filho masculino, com filho homem, isso é normal. E porque as atenções de Amaro se concentravam particularmente sobre o menino, muitas vezes emitiu silenciosamente o anseio de vê-lo afogar-se na praia em que se banhava. Agora, lembra que a Zulmira e a Odila já estão juntinhas. Logo que ela pensava, Odila sabia. Certa manhã, presta atenção, custodiando, ela estaria ali para proteger, para reparar. Vai eu lá pro mar, me lembrei lá do mar lá de Porto de Galinha, aquelas ondas enormes, uma criança de 8 anos. Certa manhã, custodiando, ou seja, garantindo ali a proteção dos enteados, separou Evelina do irmão. A Evelina tem 15 anos. Então ela deixou o menino de 8 anos sozinho. Qual era a intenção dela? Permitindo ao Petis, ao menino, à criança, mais ampla incursão nas águas. Só faltou dizer vai, vai, vai. Gente, mar é violento.
2: E uma vez que ela pensou, que ela desejou, ela pensou, ela plasmou isso.
0: Isso aconteceu. A nível fluídico aconteceu. O objetivo foi atingido. Ela foi perversa. O objetivo foi atingido. Uma onda rápida surpreendeu o miúdo banhista de 8 aninhos, arrojando ao fundo. E ela estava lá para reparar. Incapaz de reequilibrar-se, porque, gente, o egoísmo e o ciúme levam a pessoa a esse tipo de pensamentos e a esse tipo de atitude. Por isso é que eu falo, se nós temos esse tipo de pensamento e atitude, essa sensação de posse, de querer ser dono, nós não estamos bem. Isso é doença. Nós podemos chegar no nível que a senhora Zumira chegou. Para quê? Para atingir o que você almeja. Então, na cabeça dela, adoecida, uma vez o menino morrendo, o esposo ia dar toda a atenção para ela. Ela não parou nem para pensar que ela estava responsável pelas crianças e o ódio que ele iria sentir. Incapaz de reequilibrar-se, porque uma onda, quando pega, ela derruba a gente, Júlio voltou cadaverizado à superfície. O sofrimento familiar foi enorme. O ferroviário, que é o seu... Como é o nome dele? Amaro. Sentiu-se psiquicamente distanciado da segunda esposa, porque quem que estava lá com o menino? A responsabilidade de quem? Dela. Como é que ele vai abraçar e beijar uma mulher dessa? Não vai. Classificando-a como relaxada e cruel com os filhinhos. Zumira, a seu turno, acabrunhada com o acontecimento e guardando consigo a responsabilidade indireta, mas digo que foi direta mesmo.
1: Não, eu sou advogada de defesa da Zumira.
0: Vai.
1: Por favor, atendo-me ao capítulo primeiro desta obra. A irmã Eulália diz: a morte do pequeno Júlio, ela caiu em profundo abatimento. Como não ignoramos, o pequeno desencarnou afogado, consoante as provas de que se fez devedor.
0: Tá, aí é uma coisa. Ótimo você falar isso. Mas vamos parar isso rapidinho, tu vais continuar. O Julinho desencarnou. Afogado. Era um processo expiatório? Era. Aí lembra de Jesus? O escândalo é... Mas ai por quem vem o escândalo. O Julinho iria morrer afogado? Iria, mas não precisaria.
1: Ela tá desejando.
0: Ela nem desejar e nem facilitar. Aí, Mita.
1: Daí que ela é indireta. Olha o que a obra está dizendo. A madrasta, contudo, que chegou a desejar o desaparecimento por não amá-lo, encontrando-se sob as sugestões da mulher que a precedeu nas atenções do marido, cresce culpada. Ela crê culpada e aí ela...
3: Se não fosse uma pessoa, ela era...
1: Gente, eu tô dizendo que sou o que... eu e o Clarence dizendo que
0: agora,
1: ela só
0: agora,
1: é indireta. Agora vocês querem dar direta.
0: Agora, quem é que tá falando?
1: Eulália.
0: Eulália é um espírito nobre. Se é a Conceição falando, eu não ia falar do jeito da Eulália. Então, esses espíritos nobres, eles não acusam. Eu tô acusando. Na minha concepção... Foi direto, foi a propósito. Ela tirou a irmã de 15 anos.
3: Favoreceu.
0: Favoreceu bastante. Era óbvio que o menino ia morrer.
3: Na praia tem que ficar.
0: Então eu, como sou um espírito da terceira ordem, eu olho e acuso, né? Foi realmente, foi planejar, planejou, aproveitou o momento para fazer o que tinha de fazer. Agora, Eulália, como é um espírito nobre, eles não acusam. Eu estou aprendendo para ser Eulália.
4: Como era um processo expiatório, aconteceria a revelia de qualquer situação. Porém, ela poderia ter tentado socorrer, não ter desejado, ter feito algo para que ela não fosse nem indireta, né? Ter auxiliado. Mas como ela deixou de prestar socorro, desejou, teve uma culpa indireta, mas é a culpa. Ela não quis, foi sem querer, querendo, mas foi.
0: Fala, Lígia.
2: Aí que eu penso nisso, que a culpa, ela já tinha esse problema, a Odila e ela, do ciúme. E a culpa ainda abriu mais uma brecha enorme para Odila se entrelaçar mais com ela e obsidiá-la.
0: E esse movimento, a atitude dela, ela está submetida às leis que regem o universo. As leis divinas, que estão gravadas em nossa consciência. Então, toda a atitude dela proporcionou a ação da Odila sobre ela. Então, isso, ela já está sofrendo as consequências das suas atitudes.
1: Rita, advogada de defesa da senhora Zumira, quer falar. Mesmo que ela tivesse... Vamos fazer outra situação. Por que ela é indireta, né? E ela... O sentimento de culpa. O menino estava dentro do programa dele que ele ia desencarnar. Mesmo estando na praia, mesmo ela tendo desejado, se o menino chama, ela vai tentar dar ajuda e o menino morre, eu só quero dizer uma suposição, e o menino ia morrer, o menino morre, né? O sentimento de culpa vem. Quantas vezes a gente não faz uma coisa e diz, poxa, eu fiquei com o sentimento de culpa disso, eu fiz, e você, na realidade, você não é culpada. Você já abre sozinho porque o sentimento de culpa vem nas pessoas. Quantas vezes a gente não vê a pessoa carregando uma culpa, arrastando uma corrente, do que ela fez? Nada. É uma suposição, um desejo, uma vontade. Por isso que ela é culpada indireta. Ela não é culpada direta porque ela não empurrou o menino, ela não coisa... Ah, ela ouviu ele chamando, ela não foi. Daí a culpa indireta. Isso, ela tem uma razão, ela tem uma culpa, vamos dizer assim, ela tem um débito com a lei. Quantas vezes a gente tem culpa, mas a gente não tem débito com a lei? É só a criação da nossa mente. Isso acontece muito. É isso.
0: Deixa eu ver, a Carla. É relativo isso, né, que a Amita falou. Tem culpa, mas não tem débito com a lei?
1: Sim.
0: De repente, ao nosso olhar, não, porque a lei de Deus está gravada na consciência. O que é ter paz de consciência? Fale, Carlinha.
5: Porque nós estamos parando uma discussão que no próximo capítulo vai ficar muito mais claro. Porque ela está com uma criança na praia e ela faz propositadamente a criança se afastar. E ela escuta quando a criança chama e ela não vai. Se isso na lei dos homens, já é culpa direta.
0: Gente, está só começando. Por que é bom essa discussão, e a gente faz questão de publicar essa discussão aqui no grupo? Porque a gente está falando de nós. Nós estamos falando, isso mexe, isso nos deixa assim, em movimento, porque nós carregamos ciúmes, nós carregamos sentimento de posse, e isso mexe com a gente. E que bom, e que a gente possa falar realmente, tratar, para que se a vida nos chamar a esse tipo de experiência, que nós possamos lembrar. E se você vive essa experiência na condição de uma madrasta ou de um padrasto, respeite. Por mais que essa mãe não esteja presente fisicamente, ela não deixou de existir. Ela continua talvez muito mais presente ainda. Então, todo mal que eu faço, tem uma multidão me assistindo. Eu gosto de lembrar um diálogo fraterno, que eu finalizei um diálogo fraterno, e quando eu abri a porta para a pessoa sair... Eu ouvi em alto bom tom do espírito que seguia, era um espírito familiar, a pessoa, e me disse, conte comigo para o que você precisar. Então, poxa, Jesus diz, angariais amigos, né? Angariais amigos. E é isso que nós devemos fazer. Se fosse meu filho, como eu trataria? Se fosse minha filha, como eu trataria? Se eu tivesse desencarnado, se eu tivesse do outro lado, como é que eu gostaria que tratasse os meus filhos? Então, a confusão que a Zumira está é totalmente a responsabilidade dela. Ufa, foi bom?
2: Muito bom.
0: Então, no nosso próximo estudo, nós vamos dar continuidade, se Deus assim nos permitir.
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Antes de orarmos em agradecimento, vamos ouvir algumas considerações da tia que destacamos neste estudo para a reflexão dos ensinamentos. Vamos aos destaques da tia?

0: Porque é impossível você fazer mal a quem está fazendo bem, a quem você mais ama. Isso é uma mente infantil e adoecida. Você querer ter as pessoas para ti. Gente, as pessoas não são objetos nossos. Nós não somos dono de ninguém. A pior coisa que tem é você ser possessiva, possessivo. Nós temos que amadurecer, gente. Largar essa criança tola emocional que insiste, que você insiste quando conduzir para uma vida inteira. Quando você entra nessa neurose de querer uma pessoa só para você, vá se tratar. Você não está bem. Isso é doença. Beirando a loucura. O egoísmo e o ciúme levam a pessoa a esse tipo de pensamentos e a esse tipo de atitude. Por isso é que eu falo, se nós temos esse tipo de pensamento e atitude, essa sensação de posse, de querer ser dono, nós não estamos bem. Isso é doença. Nós podemos chegar no nível que a senhora Zumira chegou. Para quê? Para atingir o que você almeja. Então, todo mal que eu faço, tem uma multidão me assistindo.
1: Assim, concluindo o nosso estudo de hoje e agradecendo o nosso Mestre Jesus por mais este momento de aprendizado, vamos orar?

0: Vamos então pedir para Carla fazer a nossa prece.
1: E assim, Jesus, te agradecemos esse estudo que nos coloca a refletir sobre o que parece não existir, que são as emoções, os nossos pensamentos, o que desejamos. E estamos aprendendo a força que movimenta o nosso pensamento, o nosso desejo. Ajuda-nos que os nossos pensamentos e desejos sejam de luz, direcionados a Ti, ao amor que Tu nos ensinaste, a iluminar as nossas vidas, as vidas de quem com a gente cruza, sentindo sempre a Tua presença, e que possamos realmente desejar Tua presença conosco todos os dias. Que assim seja.

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0: 3 horas em ponto.
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5: Boa noite meus amigos, boa noite minhas amigas. Sejam mais uma vez muito bem-vindos ao programa Almas do Evangelho. Nós agradecemos e muito ao Web Rádio Portal da Luz, bem como os canais parceiros que nos possibilitam a transmissão desse trabalho, a transmissão dessa tarefa para cada vez mais corações. Cumprimentamos a todos e a todas que já estão aqui no chat. Nós não vamos nomear, porque senão seria injusto, mas nós agradecemos muito a presença e pedimos que, se possível, possam também compartilhar esse trabalho, aumentando essa corrente de amor. Nós temos hoje uma novidade, o Marcos, porque o que, que acontece? A espiritualidade preparou esse trabalho, a espiritualidade transmitiu para a Ana, para mim, e a espiritualidade nos trouxe o Marcos, que agora irá também compor a bancada conosco, e todas as sextas-feiras, em todos os programas, estará como debatedor, estará como apresentador, com muita alegria. E, Ana, eu vou quebrar o protocolo e eu vou dar, como o Marcos está estreando a bancada de apresentador, de debatedor, eu vou dar aqui primeiramente o boa noite para ele. Boa noite, meu amigo, tudo bom?
6: Boa noite, Uriel. Boa noite, Ana. Boa noite a todos os que participam conosco. É uma alegria, um prazer e uma honra fazer parte deste estudo, desse trabalho tão lindo. Muito obrigado pelo convite.
5: Nós que agradecemos, Marcos. E agora, Ana... Boa noite, tudo bem com você, minha amiga, minha irmã?
7: Boa noite, meus irmãos, Uriel, Marcos, todos que estão nos escutando, estão conosco aqui. Um super boa noite, boas energias a todo mundo. E como bem o Uriel falou, né, nós tivemos uma intuição muito forte de convidar o Marcos para estar conosco na bancada, para trazer um bate-papo leve, que seja prazeroso, que fale muito de Jesus, e ele tem muito a acrescentar conosco. Então, é um prazer, Marcos, estar com você também, viu?
5: Maravilha, Ana, obrigado. E como já é costumeiro, nós temos a nossa convidada hoje, uma pessoa muito especial, uma grande amiga, trabalhadora aqui da nossa cidade de Patos de Minas, Juliana Gontijo, seja muito bem-vinda. E fale um pouquinho de nós sobre você, por favor.
8: Boa noite, gente. Que prazer enorme estar aqui com vocês, né? É, como você mesmo bem disse, a espiritualidade muitas vezes nos coloca num caminho que talvez não seja um caminho sem volta, né? Isso é importante porque a gente encontra vários amigos, a gente encontra várias pessoas que estão dispostas a dividir conhecimentos, dispostas a dividir conosco e compartilhar a alegria de poder levar um pouquinho de ensinamento ou um pouquinho de conversa boa, né? Como está sendo aí a Almas do Evangelho, que está sendo esse sucesso já, viu? E agradecendo também a essa espiritualidade que me deu a oportunidade de começar a trabalhar dentro da doutrina espírita como palestrante. E depois de tantos anos dentro da doutrina, apenas participando, hoje eu estou aí trabalhando de uma outra forma, levando um pouco do conhecimento evangélico e de outras tarefas tantas que o Espiritismo nos pede, que seja um processo de evolução. Então, eu abracei a causa, trazendo um pouco desse Espiritismo para dentro de um trabalho que eu amo fazer, que é a terapia integrativa. Eu formei em biologia, mas lecionei durante muitos anos. Mas o fato de estar sempre ao lado de alunos, de pais de alunos, ajudando a criar uma harmonia, é que talvez hoje eu abraço bem essa causa de falar e de ser terapeuta integrativa. Então, eu trabalho com isso e estou muito feliz por conseguir, né, juntar as duas coisas para eu poder trilhar meu caminho aí dessa evolução espiritual também. Obrigada pela oportunidade.
5: Bacana, bacana, Juliana. Isso é que é importante. O evangelho, ele não é feito para ficar aprisionado dentro das nossas instituições religiosas. Ele precisa extravasar. Parabéns, minha amiga. E aqui a gente tem, vou dar uns, eu tenho muito carinho pela família da Juliana, porque a mãe da Juliana é a minha primeira e grande professora de espiritismo nesse mundo, que é a Adilamar Gontijo, que está aqui presente. Então, eu sou um devedor da família da Juliana. Continuando, meus amigos, hoje nós estaremos com o capítulo 4 da obra Há 2000 anos na Galileia e, logicamente, um trabalho cristão, um trabalho evangélico, um trabalho espírita, inicia-se com uma prece, com uma oração. E hoje quem a fará para nós é o querido Marcos. Fique à vontade, meu irmão.
6: Então vamos sentindo mais uma vez a presença amorosa do nosso Divino Mestre Jesus em cada um de nós, sentindo o seu profundo amor, de modo a que possamos abrir todos os nossos canais para podermos receber a mensagem de hoje. Todo este trabalho maravilhoso que Emmanuel nos trouxe através desse livro há 2000 anos. Que possamos mais uma vez mergulhar nessa história com ouvidos para ouvir, com olhos de ver, mas principalmente com o coração pulsando no mesmo ritmo amoroso que o nosso mestre envolveu todas as personagens dessa história que tanto nos ensina. Que possamos, nesta noite, refletirmos sobre todos os ensinamentos que serão trazidos através deste bate-papo. Que possamos cada vez mais compreender o amor como lei soberana e a nossa participação na nossa própria evolução, usando sempre o nosso livre-arbítrio para as melhores escolhas. Que assim seja, graças a Deus.
5: Que assim seja, meu amigo, muito obrigado. Conforme nós sempre realizamos, só para nos ambientarmos, né, nós saímos de um capítulo onde nós estávamos em casa de Pilatos, num jantar com todos os costumes do mundo, com situações muito complicadas acontecendo, num passeio pelo jardim com as nossas personagens, e hoje, finalmente, nós nos direcionaremos para a Galileia. Com todas as posturas minhas. Veja bem, nós não estaremos falando ou conversando aqui apenas de uma localização geográfica, mas de uma localização espiritual, na minha modesta opinião. Mas o convidado faz sempre as honras da noite. Juliana, lendo o capítulo, o que que você sentiu? Quais foram as suas impressões, as suas primeiras impressões? E o que que você pode trazer para nós para abrir o nosso debate, por favor?
8: Então, é muito interessante quando a gente começa uma caminhada, né, diferente de tudo que a gente já viu. E quando nós percebemos essa caminhada, muitas vezes a gente não presta atenção nesse caminho. E as coisas acontecem, tanto para o lado positivo quanto para o lado negativo, quando as nossas percepções não são tão adequadas. Quando nós não nos deixamos levar pelas nossas intuições, ou até mesmo pelo processo que a gente tem nessa caminhada. Quando a gente olha aí que no capítulo anterior a gente percebe esse jantar, a gente olha muito a questão de coisas virtuosas e não virtuosas. A gente vê aí a simplicidade, e o medo. A gente vê o orgulho, a gente vê a humildade. Nós levamos isso para o nosso caminho. E Galileia é um lugar aonde que torna-se um estado de espírito, de início de reflexão. Eu entendi mais ou menos que a gente precisa de um ponto de parada na nossa vida, de tudo que nós vamos caminhar. A gente precisa de um ponto de parada. E é nesse ponto de parada que a gente começa a observar tudo à nossa volta. e algo nos desperta, mesmo que seja algo negativo, mas sempre nos desperta, para que a gente possa ter entendimento disso num futuro. Quando a gente observa aí que nesse processo reencarnatório de Públio, lá no início, ele fala assim que os mentores, né, vão mostrar para ele que ele vai nascer numa época de luz, eu acho que ele jamais imaginaria o que seria essa luz. Eu acho que ele jamais entenderia, mesmo que se ele soubesse, não tivesse tomado a injeçãozinha do esquecimento, ele jamais ia imaginar o que seria essa luz. Porque nessa Galileia, muitas coisas são apresentadas a ele que não havia sido feito em torno da sua vida familiar, né? Como chama de patrícios, né? Então, eu observo que ele precisa lidar com a inveja, ele precisa lidar com o orgulho que ainda ele possui, ele precisa lidar com as calúnias, com as difamações, com a ironia, né? Com o fato de que alguém quer manipular, né, a situação, porque ali existe também uma certa indução à manipulação. E se a gente trouxer essa Galileia, que é essa parada do caminho para prosseguir em outro, para a nossa vida hoje, a gente vai perceber que quando nós não nos atentamos para o que nós estamos fazendo no nosso mundo, a gente pode. A gente pode, Uriel, e Ana e Marcos, cair e não conseguir levantar. Então, eu percebi que existe ali uma forma de observar esse caminho rumo a essa nova espiritualidade, rumo a esse novo momento em que precisa ser analisado, precisaria estar com o coração mais aberto. Porque isso vem lá no nosso finalzinho, que eu não vou falar nada, né? Mas lá no nosso finalzinho, a gente vai perceber que o coração tem que estar pleno, o coração tem que estar aberto, porque senão são nos cometidos várias rasteiras ao longo da vida. E essa parada, ela é essencial. Esse momento de estar ali, no meio de um ninho de cobras, vamos dizer assim, que a gente nem sabe que jeito que são todas essas cobras, mas estar ali naquele ninho de cobras teve uma reflexão e uma intuição feminina muito grande. Então, uma vez aqui, a gente ressalta o quanto Deus nos proporciona ao caminho da mulher. Ela está no momento de entendimento, no momento de resiliência e de muita resignação. Porque a mulher, de uma certa forma, precisa ali ter um jogo de cintura um pouco diferente, né, para observar tudo isso. Então, o que eu tenho aqui nessas primeiras palavras é que quanto mais nós observarmos a vida com cautela, olhando para o princípio de que eu estou buscando melhorar a cada dia, buscando me sintonizar com o que há de melhor neste nosso mundo para que eu possa trabalhar a minha própria espiritualidade, a minha própria personalidade, e sair de virtudes negativas para que eu possa abranger um espaço mais amplo na minha vida. Então, o que eu tiro de lição nisso tudo, inicialmente, é quanto nós podemos ser melhores todos os dias e pararmos um momento para observarmos o que eu posso fazer para ser melhor todos os dias. Então, esse caminho que ele traça, que, na verdade, a doença vem mostrar para ele que ele precisa caminhar. Mas é preciso ter cautela, porque é só um ponto, né? Então, o mecanismo de ter uma criança doente leva ele a essa desenvoltura espiritual que ele precisa estar atento, né? Então, eu passo a palavra para vocês para a gente, né, dar prosseguimentos nesse entendimento dessa evolução, né? Ou dessa...
5: Belíssimo, belíssimo. Não poderíamos ter, digo eu, não poderíamos ter começado melhor. a nossa noite de reflexões. E, meus amigos, percebi que muitos chegaram depois. Não se esqueçam, por favor, curtir, comentar, compartilhar, espalhar essa ideia, espalhar essa mensagem, porque é isso que faz o trabalho crescer. Juliana, acho muito interessante quando você nos fala de que nós precisamos, às vezes, ter um puxão de orelha, né? Eu estou trazendo aqui no meu linguajar um pouco chulo, mamãe tentou ensinar, mas eu não aprendi. Nós precisamos ter um pouquinho do puxão de orelha, porque nós somos seres que vivem ainda de contradições. É, nós precisamos experimentar situações não muito agradáveis para entender que estamos em um caminho não tão adequado à nossa existência. O próprio Evangelho segundo o Espiritismo nos fala isso. Precisamos ainda de situações que caracterizam o mal, situações de contrariedade à lei divina, para entendermos o que significa ou para entendermos como perseguir a lei divina. E nesse sentido, eu entendo esse capítulo, nessas belíssimas estradas que você nos trouxe, eu entendo esse capítulo como um capítulo que vai delinear para os nossos corações contradições. Eu separei aqui uma frase, logo no início, quando o Públio ele está sendo interpelado pela Fúvia, cheia de veneno no seu coração, e aí ele estranha aquela atitude, né? Como a Fúvia se aproximou dele, porque essa atitude seria contrária a todos os seus métodos de homem de bem.

0: estabelecidos, seguia esses valores, mas que valores eram esses que ele estava seguindo? Marco, será que eu exagerei nesse meu raciocínio ou será que tem sentido?
1: Olha, Uriel, vamos por partes, né? Quando eu li esse capítulo, me remeteu a duas passagens do Novo Testamento, né? A primeira, em Mateus, capítulo 10, versículo 34, que Jesus diz assim: "Não cuideis que vim trazer a paz à terra. Não, vim trazer a espada." Né? E também, depois, na Epístola de Paulo aos Romanos, lá no capítulo 7, nos versículos 18 e 19, quando Paulo diz o seguinte: "Sei que nada de bom habita em mim, isto é, em minha carne, porque tenho o desejo de fazer o que é bom, mas não consigo realizá-lo. Pois o que faço não é o bem que desejo, mas um mal que não quero fazer, este eu continuo." Então, quando eu li este capítulo, eu percebi que Públio está numa batalha íntima. E essa é uma batalha de todos nós. Essa batalha se chama evolução. Então, neste momento, né, fica muito claro que Públio está ali neste conflito íntimo de um novo homem renovado que luta para assumir o controle da sua vida. Mas o velho homem que ainda habita nele luta para manter os valores que foram construídos durante toda essa encarnação dele. Então, é este conflito que ele está vivendo, né? É essa dicotomia, né, que vem. E neste conflito tem, primeiro, o seu livre-arbítrio e, em segundo, todas as influências que vêm de fora, tanto as boas quanto as más. Aí nós vemos, né, Fúvia, que você já apontou aí, que vem trazer toda uma influência extremamente negativa, que essa renovação que está ali no íntimo de Públio já aponta como: opa, peraí, isso não bate com os meus valores. Porém, essa batalha ainda não está completa. Então nós vamos ver que Públio, assim como nós, flutua, ora no velho homem, ora no novo homem, né? E vamos ver aí no decorrer da história quem é que vai vencer essa luta.
0: É interessante porque quando você nos trazia essa reflexão, eu me recordei de uma mensagem. É porque, vamos lá, né, gente? Públio faz parte de Emmanuel. Então a gente vai trabalhar muito com Emmanuel. Então eu me recordei de uma mensagem de Emmanuel que ele vai identificar que cada dia carrega consigo, atrai, carrega consigo cargas magnéticas específicas. É muito bonita essa mensagem. Porque ele vai nos convidar a observar quais são as cargas magnéticas que nós somos atraídos durante o dia. E essa mensagem, ela chama A Origem das Tentações, se eu não me engano. É uma mensagem muito comentada nos estudos espíritas. E quando a gente vai lá, por exemplo, no prefácio, nas primeiras palavras da obra Nosso Lar, nós temos ali o entendimento de que a vida representa um sopro, a vida representa um dia. Então, cada vida nossa expandindo vai ter situações magnéticas muito específicas, onde nós seremos convidados, Marcos, como você muito bem colocou, a permanecermos estacionários por mais algum tempo ou ao aceitarmos os convites da Galileia que sempre se apresenta para nós, os convites da evolução. Logicamente, muitas vezes precisamos passar por alguns desertos para alcançar essa Galileia florida, essa Galileia cheia de vida, essa Galileia com o mar que nos aguarda. Mas ela está a nos convidar constantemente. Basta saber quais caminhos que nós vamos tomar para chegar até ela. Ana, eu precisava fazer esse complemento antes de passar a palavra a você, que eu estou vendo que você está anotando muita coisa, então eu acredito que você tem muito para nos dizer. Fica à vontade.
2: Eu acho muito bacana a reflexão do Marcos, que ele trouxe um ponto muito crucial para a gente refletir, que é sobre a influenciação que Públio sofre durante não só nesse capítulo, mas em toda a história. É quando Fúvia vai até ele, né? Como que eu falo, desmembrar, né? Colocar em prática aquele plano sombrio. Ela só vai até ele porque ela sabe o campo que ali tinha campo.

0: dentro do coração do Públio para plantar alguma discórdia. Primeiro, senador romano, um cara visto o poderoso, consequentemente, né, um cara muito orgulhoso, que se preocupava com o que as pessoas achavam dele, né? Então ela precisaria ali, ela sabia que acharia um campo para poder plantar a sementinha de falar, né, que Lívia estava, que Pilatos estava, né, digamos que se interessado por Lívia. E ali a gente nota, né, um sentimento de fúria, um sentimento de inveja. Só que ela influencia o Públio, porque na hora que ela solta essa informação, o Públio se sente irado, né? É nervoso. Ele sabe que Lívia, né, dentro do seu coração, que Lívia não faria isso, mas ele fica mexido. Então, ele sofre essa influenciação, porque tem uma mudança de seus pensamentos. E aí, na nossa vida, quantas influenciações nós temos, né, no nosso dia a dia? Basta, por exemplo, alguém, algum pensamento, achar campo dentro dos nossos corações para aquilo lá desenvolver, né? E no, tem uma mensagem de Emmanuel, né, no livro Fonte Viva, capítulo 34, que ele fala, guardemos cuidado. E ele fala para a gente ter cuidado muito com a inveja, porque a gente enxerga no outro aquilo que tem dentro de nós. Então, Fúvia enxerga em público aquilo que está dentro dela, né? E ele vai falar que o homem enxerga sempre através da visão interior. Pelo que sente, ele examina os sentimentos alheios. Os males, contudo, sobram sempre. Os mais largos gestos de bênção recebem lastimáveis interpretações. Então, a gente vai ter olhar para aquilo que o outro faz para nós, ou influenciação, de acordo com o que tem dentro de nós. E nós vamos ver que ele é influenciado também por forças positivas, né? Forças do bem. Acho que tem isso, nós temos que trabalhar também nas reflexões de hoje.
1: Legal, minha amiga, legal, obrigado. E Juliano, você trouxe algo, aliás, tudo que você trouxe foi interessante, tá? Você me desculpa quando eu falar assim, você trouxe algo interessante, que parece que eu estou singularizando, circunscrevendo, parece que só aquilo vale. Tudo que você trouxe foi interessante. Na verdade, você trouxe algo que me chamou um pouco mais a atenção quando você fala o quanto é importante a mulher. Quanto é importante ela observar algumas coisas que nós sabemos, nós entendemos essa intuição, nós entendemos essa questão do sentimento. Emmanuel conversa muito conosco sobre isso na obra O Consolador. E quando você nos falou sobre isso, até algo que tinha vindo à mente, assomado à mente, lendo o capítulo, porque aqui nós temos duas experiências femininas, como eu disse, um capítulo de contradição, nós temos duas experiências femininas sendo confrontadas, né? Primeiro nós temos assim, olha, a Fúvia falando pro Públio. Um homem nunca perde por ouvir os conselhos da experiência feminina. Mas esses conselhos estavam vindo tentando destruir aquela base familiar. E aí depois, logo depois, nós vamos ter a seguinte frase, né? Quando a Lívia percebe que ele está muito preocupado, que ele está muito angustioso, tem a frase que marca, porque mostra essa dicotomia que eu estou tentando trazer. Notando-lhe no rosto sinais evidentes de profunda contrariedade, rompeu a esposa com a encantadora intimidade do seu coração feminino. Olha que interessante. E aí, buscando, né, o que o Marcos e o que a Ana falaram, as influenciações existem de toda a parte. Basta a gente saber qual, pelo livre-arbítrio relativo que possuímos, qual nós queremos seguir. Porque mais cedo ou mais tarde, todos nós vamos nos assentar para um banquete de consequências. Devolvo a palavra a você, Juliana, com essa pontinha aí de convite para reflexão.
2: Pois é, Uriel. Quando a gente vai observar aí essas duas figuras femininas, uma cheia de inveja e a outra cheia de amorosidade, né? E elas. O que que a gente nota quando. Vou fazer uma analogia aqui rapidinho em relação a nossas vidas. É que quando você chega com a sua família em algum lugar, em alguma casa, ou em um passeio, as pessoas te dão toda a atenção. E para a Fúvia, que se enche, né, os olhos chega a encher de raiva, né? Porque ela vê uma mulher que não só se aprecia de uma beleza externa, por exemplo, mas de uma compaixão, de uma grandiosidade, de uma pessoa leve. E aquilo ali enfurece ela completamente. Não é só, eu não vejo que seria só por conta de querer estar com um senador, mas de eu poder tirar do meu caminho aquilo que não está condizente com a minha realidade, com aquilo que eu sou, porque eu sou, eu quero a ambição, eu quero ir mais além do que eu sou até hoje. Então, a gente traz uma analogia para a nossa vida, que se uma pessoa aparece nas nossas casas, a gente dá atenção a elas, né? E ao longo desse caminho é que existe a percepção maior de que se eu ficar quieto no meu canto, eu dou condições de olhar para o todo. E é isso que Lívia faz. Então, ela olha e já sente naquilo ali que algo está errado. Essa intuição fala mais alto. Essa intuição dela mostra que ela precisaria, inclusive, de achar um mecanismo de poder conversar mais serenamente com o público, porque ela já viu que aquilo ali, essa semente, como a Ana disse, já foi lançada. Só que o coração ainda não está lapidado, esse terreno não está fértil, essa semente ela vai ficar ali um pouco seca e vai precisar de uma água, vai precisar de que esse terreno fique mais favorável possível para que esse amor possa crescer. Então, ela tem essa compaixão. Ao contrário em que a Fúvia, né, inclusive, ela quer fazer aquele meio de campo, ela é, até depois desse meio de campo, ela é colocada de escanteio de uma certa forma, né? Ela usa outras artimanhas para poder conquistar um espaço. E ela usa, né, de sulpício para poder chegar mais perto. Ela usa do caminho, sabe aquele caminho assim, existe o caminho estreito, né? A porta larga e a porta estreita, então ela faz com que você caminhe por essa porta larga. Ela quer ser uma condução disso, mas como a espiritualidade abençoa muito a todos nós, ela sempre nos faz ligar a chavinha, né? Aquela chavezinha que vai fazer com que a gente observa. Tanto é que Lívia quer voltar para Roma, né? Ela vai voltar e ele diz para ela, não, nós não vamos voltar. Nós viemos aqui por uma causa nobre, que é a nossa filha. E a gente vai seguir, porque ela já melhorou. Ela está melhorando. E essa menina, ela é aquele momento em que existe a resiliência para o futuro. E precisa, né? O coração ali vai ser, ela vai ser aquela aguinha que vai aguar aquela terra para que essa semente seja cresça, floresça. Então, quando você fala aqui em homem de bem, a gente tem que observar duas coisas. Quando a gente diz homem, a gente olha tudo como ser humano. E como ser humano, nós somos dotados de pontos positivos e pontos negativos. E é por isso que nós estamos no processo de evolução. Quando nós dissemos de bem, significa que nós estamos prontos a viver uma espiritualidade maior e melhor. Então, quando eu pego o homem de bem, eu ligo o corpo, o físico, o homem em si, na essência maior. Aquilo que nós viemos fazer, o que precisa ser feito. E quando isso é observado, cresce valores nas pessoas, crescem essa virtude, crescem essas vivicitudes que, ao longo do nosso evangelho, a gente vê tudo isso em relação ao que tanto que o Marcos colocou, né? Eu não vim trazer a cruz, mas a espada. Por quê? Porque eu não vim simplesmente trazer algo que vocês, de bandeja. Eu vim trazer algo para vocês crescerem. E quando eu vejo essas virtudes acontecendo, eu posso tomar que a minha dualidade precisa ser compreendida e equilibrada. Então, eu pego aí pela parte feminina para que a gente possa entender que todos os corações de homem de bem podem ter essa sensibilidade. Basta que nós possamos observar o que está acontecendo ao nosso redor. E nesse contexto, a gente vê que todos nós somos iguais, só que alguns pegam isso pela igualdade negativa. Alguns vão pegar pela condição que a minha ambição, eu preciso ir mais, eu preciso ter mais, eu preciso conseguir mais. E aí tem uma historinha para finalizar um pedaço dessa minha fala, para sintonizar essa inveja, em que o vagalume está voando e a cobra vai atrás dele. E nós não estamos falando de cobra e nem estamos falando só de vagalume. E aí o vagalume pergunta para a cobra: olha, por que você está me perseguindo? Se você está andando tanto atrás de mim, eu nem faço parte da sua cadeia alimentar. Mas por que você está andando atrás de mim? Por que você quer me pegar? E ela diz para ele: porque você tem luz. Né? E é exatamente nesse momento em que a gente observa quanto a gente tem que mudar. Né? A inveja sempre vai correr atrás dessa luz. E o que que Lívia faz? O que que Lívia é? Ela é a fonte de luz para que essa família desenvolva, né? para que, inclusive, o público consiga atingir, né, os seus objetivos reencarnatórios. Né? Para você, Uriel.
1: Belíssimo, belíssimo, belíssimo, porque é algo que nós debatemos e muito, de nós, que a gente percebe muito na obra e a gente traz para a nossa vida, da gente não conseguir entender ou compreender a luz ou as luzes que estão ao nosso redor. A luz livre ao redor dessas personagens, ela será incompreendida durante praticamente toda a obra. E só para a gente trazer um evento aqui que já observamos no capítulo anterior, Pôncio Pilatos, ele quer possuir a luz de qualquer forma. Ele se sente atraído pela luz, mas ele não entende aquela atração que ele está sentindo. Isso é um ponto muito interessante. Quando você nos fala da inveja, por exemplo, recordamos um ensino de O Livro dos Espíritos. Quando nós estamos conversando sobre riqueza, quando os espíritos estão instruindo o senhor Allan Kardec e os nossos corações sobre riqueza, eles vão dizer: olha, o mais rico é aquele que tem menos necessidades. E que o homem cria para si engenhos que o levam para abismos que são quase que intransponíveis. E se a gente for no Evangelho segundo o Espiritismo, nós vamos entender e os Espíritos vão nos ensinar que o invejoso, ele não tem paz. O invejoso, ele quer sempre mais. O invejoso, ele deseja sempre o que é do outro e ele não consegue uma noite de sono muito tranquila. E só um ponto antes de passar para o Marcos, para ele aprofundar ainda mais nessa questão psicológica da inveja. Quando você nos fala da sensibilidade que a gente precisa buscar, a lágrima ativa a sensibilidade. Né? Isso é belíssimo. Publi, um momento aqui, ele chora. Cai uma lágrima. Lívia estranha, porque nunca o havia visto chorar. E ele fala: eu sou um homem forte. Eu sou um homem forte. Eu não posso chorar. Então a sensibilidade sempre o estará convidando a agir, a verticalizar. Mas quanto tempo ele demora a aceitar? Marcos, meu amigo.
3: Eu queria realmente mergulhar um pouco mais na inveja, né? Porque é importante a gente entender bem o conceito, né? Inveja é você não querer que o outro tenha o que ele tem, que é diferente da admiração. Porque a admiração, você quer ter o que ele tem. E isso é positivo. Né? Então, por exemplo, se a nossa amiga, se a Fúvia, né, ela sentisse admiração pela Lívia, ela ia procurar recursos íntimos para ser igual a Lívia. Agora, a inveja não. A inveja não quer que a luz da Lívia brilhe. Você não quer acender a tua luz. Você quer impedir que a luz da outra brilhe. Por isso que a inveja, ela é tão negativa, ela é tão pesada para quem a sente. Porque ela está lutando para tirar algo que é a conquista do outro. E isso é ilusório. Ao invés de procurar fazer com que ela adquira estes valores. Né? Então, você se recusa a evoluir e quer impedir a evolução da outra. Né? E isso é uma luta que não tem sentido e nunca ela vai ter sucesso. Né? Ela pode tentar, ela pode fazer o que for, mas só vai agravar ainda mais a situação dela. Né? Mas chega de falar de coisa ruim. Né? Porque assim como nós temos as influências negativas, o Públio tem uma série de influências positivas ao redor dele. Né? E como nós já havíamos falando, né, no nosso último encontro, nós comentamos, né, que, como você colocou hoje novamente, Uriel, né, Jesus constantemente está nos chamando, está nos convidando para que possamos edificar o reino de Deus dentro de nós. Né? E Públio, ele tem aí essa influência positiva, né, entre aspas, porque também é com interesses que não são muito, muito bons, né, do Sulpício, né? Porque ele vem falar de Jesus, ele vem apresentar Jesus, né? E nesse já teve no capítulo anterior, né, onde Públio vai buscar, né, que Sulpício fale de Jesus, e agora novamente ele vai, né? Porque você vê que aquele chamamento que espiritualmente Jesus está fazendo para Públio, ele está sentindo isso nessa luta, né? Mas ele está ainda renitente, né? Ele ainda está vencendo o velho homem, né? Mas aí vem uma figura que essa é decisiva, né? Que é aquele que é os puros de coração. Porque aí o convite para que Públio vá conhecer Jesus parte do coraçãozinho mais puro que ele conhece ali. Mais puro do que alívio, porque é um que está em profundo sofrimento, que é a sua filha. E ela é que vem na parte talvez mais bonita, mais bela, né, deste capítulo, é quando Públio oferece tudo o que tem de material para aliviar o sofrimento da filhinha. E a filhinha, na sua pureza do coração, vai dizer para ele muito docilmente: papai, eu quero o profeta de Nazaré. Ou então: papai, eu não quero nada material. O presente que eu quero é espiritual. É o meu momento com Cristo. E é isso que vai afetar de maneira muito positiva ao nosso querido Públio Lentulus. Então, há uma esperança. Sempre, por mais que nós soframos a influência daqueles que querem ver a nossa derrota, a influência dos que querem ver a nossa vitória sempre são maiores. O problema é o uso que nós fazemos do convite que é feito. Eu volto para você, Uriel.
1: É interessante porque você chegou exatamente onde nós gostaríamos, né? Porque para mim é o cerne do capítulo. A Juliana já nos trouxe aqui, a Lívia queria retornar a Roma, o Públio não aceita, mas pelos motivos do homem do mundo, que ele fala, o que, que nós vamos falar para os nossos amigos? Essa viagem toda, como é que nós vamos voltar? Eu ia voltar igual o cão arrependido do Chaves, né? Volta o cão arrependido. E ele não aceita, o orgulho dele não aceita isso. Eles se deslocam para a Galiléia, tem ali a presença de duas servas que são ofertadas à casa, que serão muito importantes na história, Ana e Semele. Ana, ela começa a ter os traços mais já expressos no capítulo, ela vira uma grande companheira de Lívia, uma alma bondosa. A Semele a gente vai falar um pouco mais para frente. Só que aí, esse ponto, e aqui eu queria discutir com a Ana sobre isso, um mês que eles estavam na região, um mês que eles estavam em Cafarnaum, e ele já tinha, logicamente, escutado sobre Jesus no jantar, mas não tinha dado muita atenção, a gente sabe disso. Mas um mês aquilo ali começa a retumbar um pouco mais. Principalmente por quê? Porque o quadro da filha estava piorando. A filha que havia apresentado uma melhora, agora ela estava prestes a desencarnar. E a família inteira escuta sobre Jesus. E aí nós vamos mais uma vez à contrariedade do capítulo. Aí nós vamos ter uma visão, porque vão ser dois diálogos muito bacanas. O diálogo de Sulpício com Públio e o diálogo com Diana, com Lívia. E aí nós vamos ter duas visões sobre Jesus, dois comportamentos psicológicos sobre o mestre. Ana, sentiu isso no capítulo?
0: Me ouvem, né? Acho que a internet está...

0: Deu certo.
1: Uhum.
0: Achei muito bacana de você falar sobre essa questão do público, né? O público querendo sair dali rápido. É, ele queria ir rápido para nova casa, né? Mudança de ares. Isso é uma fuga, né? Não seria muito mais fácil, né, ele ficar onde ele estava, se resolver com Lívia, com Pilatos, se resolver com Fulvia? Mas ele decide ir. Então, a fuga, mas a gente sabe que a espiritualidade trabalha. Porque ele indo, ele teria contato mais com os seguidores de Cristo, né, com os seguidores do Messias. E é importante, né, na literatura espírita, nós vamos encontrar diversas vezes falando tanto que Jesus tinha uma energia grandiosa, um magnetismo, e que tudo puxava ele, né? Tudo ia de encontrar ele. Todas as vezes que Públio escuta de Jesus, aquilo mexe com o seu coração, aquilo toca de uma forma. Mas ele, né, quando Sulpício está aqui, nos pergunta: mas você deseja conhecer? Ele fala: como, né? Olha onde eu estou, eu tenho poder, como eu vou ser visto pelos outros, né? Mas ele não impedia que seus servos fossem até Jesus. Olha, ele mesmo fazer o movimento de ir, ele não queria, mas ele não impedia. Mas é justamente aquilo que a gente vem trabalhando. Públio não estava com o coração, o terreno preparado. A semente estava ali, mas ainda não estava preparado. E aí a gente entra, né, no discurso de Ana contando a Lívia, né, que Jesus, justamente a passagem, quando tem as crianças barulhentas em volta dele, que Simão, né, pede para que as crianças se aquiete próximo do mestre. E Jesus fala: deixai vir as minhas criancinhas. Ana conta para Lívia, no exemplo de que o mestre, ele ajuda a todos. O mestre gosta de crianças. O mestre pode curar a sua filha. Por que não levá-la? E aí Lívia vai falar, como agora eu falo pelas minhas palavras, eu respeito a posição de Públio, né? Ele jamais concordaria de eu levar. Mas aquilo fica mexido, aquilo mexe com o coração delas. E eu achei fantástico a Juliana falar: Flávia é a aguinha no coração, na terra do Públio, que a gente vai ver mais adiante.
1: Excelente, excelente. E assim, porque essas questões dos movimentos de personalidade, veja bem, mesmo Sulpício, que a gente viu que a palavra, a expressão é foda, ele é um puxa-saco, ele é um lictor de Pôncio Pilatos, ele é um puxa-saco da autoridade. Ele mesmo pergunta pro público: você quer conhecer Jesus? E aí, olha só como é que nós percebemos dois movimentos de se encarar o poder e a autoridade. O Públio fala: não, eu não quero, porque tudo que ele ensina é contrário ao que Roma ensina. Que negócio é este, fraternidade? Que negócio é esse de você receber todo mundo? Que negócio é este você tratar todo mundo igual? Eu sou uma autoridade, eu não posso. E aí, veja bem, quando Lívia escuta sobre o mestre, e aí qual que é a visão que ela tem? Ela entende o poder que eles representam, mas ela fala o seguinte: tudo bem, ela fala, o público nunca vai aceitar, mas eu não posso tirar a vez de quem realmente precisa. Esse é o pensamento dela. Pode não estar escrito no capítulo, mas esse é o pensamento dela. Tem gente que precisa muito mais do que eu. Eu não posso tirar a vez de quem precisa. Enquanto o público encara o poder como: eu não posso ir lá porque vai ser uma vergonha para mim, uma desonra para mim, Lívia encara: tem gente que precisa muito mais do que eu. E aí é quando ela recebe a lição. O mestre recebe a todos. E aí? Ele recebe a todos de maneira igual. Inclusive, ele se afasta dos poderosos e prefere os deserdados da sorte. Ele se afasta dos poderosos e prefere os deserdados da sorte. E aí eu quero trazer aqui, para retornar para Juliana. Eu quero trazer aqui duas frases lá do Boa Nova, dois ensinos lá do Boa Nova. O primeiro: nas derrotas da sorte, as criaturas ouvem mais alto a voz de Deus. Esse sofrimento da Flavinha Lentulha ia representar, inicialmente, porque nós teremos outros que veremos, inicialmente, essa derrota da sorte que levaria Públio a se aproximar de Jesus, mesmo não querendo, mesmo sendo contrário a tudo que ele havia aprendido. E o segundo: o homem no mundo, ele é muito mais frágil do que perverso. E Públio estava deixando revelar todas as suas fragilidades de um homem no mundo e do mundo. Juliana, com você, minha amiga.
2: É muito interessante mesmo. Eu quero só voltar aqui para a gente prestar atenção nessas duas criadas, né? Que a Lívia vem a ter depois, que a Ana e a Simele, né? Elas representam uma dualidade. Elas vão representar o bem e o mal. E quando ela ouve Ana dizendo, né, que ela poderia ir ao encontro de Jesus, porque ali, inclusive, ela tinha visto uma passagem dele, que ele estava com as criancinhas, como a Ana disse, e ela olha para aquilo e fala: será que a minha criança poderia ter o direito de chegar perto dele? E até então, Jesus, não era aquele Jesus, não era aquele homem de bem que a gente poderia colocar, porque ele era apenas um homem dado como um profeta. E que estava explanando em vários lugares. Ele estava crescendo como uma personalidade que ele tornou depois. Então, tanto que Sulpício fala, eu não entendo o que que ele fala. Eu não entendo o que que ele está falando. Ele fala umas coisas assim que eu não entendo nada. Então, eu acho que ele tinha que ir lá para o estudo das parábolas, né? Lá com o Uriel, mas a Ana e o Marcos lá, tinha que aprender o estudo das parábolas, né? Então, ele vem apresentar que ele também tem uma certa simpatia, mas não sabe como usar isso. Ele não sabe como colocar. E ao mesmo tempo, quando o Públio vem falar que ele não quer lá ver, ele vive muito no mundo do outro, o que muita gente faz. E aí a gente vai pegar uma analogia de vida. Quantas pessoas nós conhecemos e que vai escondido na casa espírita porque não pode ser visto pelos outros? Né? Mas ali existe um despertar dessa sementinha, desse momento. Então, quantas pessoas, quantos de nós estaríamos naquele momento, andando por aquele caminho, observando esses feitios que o próprio Jesus estava começando a fazer, essa desenvoltura, dessa habilidade de curar, né? Colocando aqui entre aspas até esse momento, mas ele dá a oportunidade das pessoas chegarem até ele. Ele dá essa oportunidade. E Lívia, na sua mais plena humildade, ela fala o que o Uriel acabou de dizer. Não, eu não posso passar na frente de ninguém, eu não posso chegar lá, tem gente que tem muito, precisa muito mais do que eu. Sendo que, nesse contexto, ela observa, o que eu hoje posso fazer enquanto mãe, para aliviar minha filha, mas sendo que outra pessoa está curando, mas será que eu tenho merecimento? Como que eu posso chegar até ele? Será que eu mereço? Será que a minha filha merece? Será que o meu marido, do jeito que foi, ele está sendo odiado por uma pessoa, né, lá atrás, que ele foi ruim com ele, lá em Roma ainda? Aqui está sendo, né, invadido por manipulações. Ele tem que se manter no cargo, mas será que eu mereço? Mas eu quero a cura da minha filha. E pai e mãe fazem de tudo, gente, mas é de tudo que precisar ser feito realmente para que os filhos nossos sejam curados. Abre mão de tudo. E é isso que vai mover, junto com a aguinha da Flávia no coração de Públio, sabendo e enfrentando todas as situações que ele vai precisar de enfrentar, por amor incondicional à filha que ele tem, ao momento que ele vive. Então, isso vai ser arrancado dele, essa prepotência, essa arrogância vai ser arrancado de uma só vez, para que ele possa olhar, né? Ou você faz, ou você faz, ou você muda, você muda. Não existe aquele ditado assim, ó, ele acha que está com um problema, mas se ele muda de lugar, o problema vai junto com ele enquanto ele não resolver. Então, ele precisa resolver o problema do orgulho, da arrogância, da prepotência. Ele precisa resolver e tornar-se mais humilde. Então, quando eu mudo, o meu mundo muda. Então, ele olha para isso, que ele precisa que esse mundo dele mude. Então, a criança não quer um brinquedo, a criança não quer bens materiais, a criança quer uma cura, criança quer estar bem para poder brincar. E o papai não pode te dar tudo, porque eu não tenho condições de sair do meu posto para ir atrás de um homem que eu não sei quem é e do que ele está falando legitimamente. E se for tudo irreal? E se o que está falando é tudo uma asneira? Aí eu não posso, porque eu estou andando atrás de uma pessoa que, cujos princípios dele está sendo tudo divergente daquilo que eu aprendi, do que minha família me deu, do que eu tenho como posto de trabalho. Então, aí talvez seja o momento de resignação dele. Né? Talvez seja o momento que a espiritualidade vai mostrar você está pronto para viver o mundo de luz para qual você veio estar aqui. Então, essa é assim, uma reflexão que vai mudar meu mundo. Sabe? Que qual o ponto de luz que eu ainda não vi no meu processo reencarnatório que eu posso fazer melhor? Que momento de luz é esse que eu tenho que trazer para mim? Né? Obrigado, Liel, para vocês. Passa a bola.
1: Lindíssimo, lindíssimo. E conforme conversávamos no encontro anterior, Kairos passa muito depressa. O tempo urge nos nossos encontros de sexta-feira. Então agora nós vamos adentrando as nossas reflexões finais. E como nós falamos muito em contradições, como nós falamos muito do homem antigo que precisa se transformar e que tem convites para isso o tempo todo, eu vou retirar uma passagem do livro, logicamente parafraseando, porque chamou muito a minha atenção e acredito que vai ser muito, vai complementar muito o que você nos trouxe, Juliana, nessa fala final. Há um momento que Públio, conversando com Sulpício Tarquínios, diz que a Galileia, diz que o povo hebreu tem muitos profetas e que faria muito bem a esses profetas irem a Roma, estudarem nos templos de Roma, adequando essas pseudo-verdades ao ensino real. E aí me passou a mente, como você falou, né, Juliana? Quantas pessoas vão na casa espírita, vão nos templos religiosos e querem adequar as doutrinas que abraçam ou o próprio evangelho aquilo que acreditam, e não o contrário. Ou quantas vezes, pegando a imagem da parábola do semeador, quantas vezes nós queremos adequar a terra fértil aos espinhos que ainda nos cercam, e não o contrário. Quantas vezes nós queremos adequar Jesus aos nossos passos, que ele nos sirva, e não o contrário. Acredito que é uma boa reflexão, Marcos, para a gente ir encerrando a nossa noite.
3: Só veio, finalizando o capítulo, a gente volta ao princípio, né? Que é essa luta interna que Públio está passando. Né? E é muito comum, quando nós chegamos, né? Na literatura do Chico Xavier, tem um, eu não me lembro qual é o livro, e nem de quem é, se é do Emmanuel, que ele chama isso de momento dourado, né? Que é o momento decisivo na nossa existência quando nós vamos direcionar o nosso caminho para o lado correto. Né? E o Públio faz o movimento que muitos de nós fazemos, né? Que é o evangelho à moda da casa. Então, eu quero fazer da doutrina espírita, eu quero fazer dos ensinamentos do Cristo a minha moda. Então, eu não quero me adaptar ao cristianismo. Eu quero que o cristianismo se adapte a mim. Então, esse é um movimento muito natural, que no nosso processo evolutivo, até o momento em que nós estamos prontos, como a Juliana colocou, né, enquanto não chega este momento, o momento dourado da nossa vida, a gente sempre quer adaptar o Cristo à nossa vida. Sempre procuramos desculpas, procuramos arranjos ao ensinamento do Cristo para me encaixar nele e dizer, ó, pronto, eu estou no bom caminho. Né? Enquanto muitas vezes estamos do lado oposto. Né? Então que possamos, né, como a Juliana colocou, como você colocou também, Uriel e a Ana também, durante o nosso encontro de hoje, né, que nós possamos refletir sobre o nosso momento, cada um de nós. Em que ponto da jornada eu me encontro? Onde eu estou neste caminho? Né? E a partir do momento em que percebemos que não é o caminho melhor, que tenhamos coragem para mudar de rumo. Eu volto para você.
1: Brilhante, agora. Amigo. Afinal, o que a vida pede de todos nós é coragem. Suas últimas reflexões, por favor.
0: Bom, eu me apeguei muito, ficou marcado em mim quando Flávia pede a Jesus, né? E o Públio tenta entregar as coisas materiais a ela, né? Do mundo material. E aí eu fico parando para pensar, talvez o que a gente está tentando entregar ao outro, né? A gente poderia entregar mais reflexões sobre Jesus para o outro que está do nosso lado. Às vezes nem entregar reflexões, mas a vivência, né? Ser exemplo. Às vezes a gente está tentando entregar coisas no mundo. Presentes, materiais, né? Tudo. E é uma... Esse capítulo me marcou muito. Mas eu acho que o que vem também vai marcar demais, porque esse livro é uma caixinha. Quando a gente vai abrindo, vai lendo cada frase. Eu havia conversado com os amigos, inclusive com a Daniela, não sei se ela não está nos assistindo. Ela falou que há um tempo atrás ela havia lido esse livro e ela não lembrava muito da história, mas que ela agora, lendo novamente, ela foi falando que cada palavra, cada frase, cada diálogo, a gente consegue interpretar mais aprofundado, mas principalmente trazer para a nossa vida. E esse livro ele é fantástico. Temos muito, muito ainda o que desenvolver. Agradeço a todos, a companhia da noite. Vocês têm um excelente fim de semana.
1: Obrigado, Ana. E, logicamente, antes vou passar a palavra para a Juliana, para ela trazer aí brevemente as suas reflexões finais, mas o Gouveia trouxe algo aqui, né? Públio inúmeras vezes pensou em dirigir-se a Jesus para solicitar a sua intervenção na cura da filhinha. E eu vou além, meu amigo. Pensando em dirigir-se a Jesus para solicitar a intervenção para a cura da filhinha, Públio estava sendo convidado a interceder na sua própria cura, a sua cura espiritual. Então a gente tem que pensar muito nisso e a gente vai ver isso nos próximos capítulos. Juliana, suas últimas reflexões, por favor.
2: É muito bonito isso, porque quando a gente começa a se curar é porque a gente pediu. E quando a gente pede, a gente é humilde o suficiente para nos chegar ao coração de nós mesmos através do Cristo, através desse Jesus. Então a gente pratica a humildade, né? Já nos diz lá no Evangelho, né, sobre as preces, né? Quando a gente faz as preces, a gente está sendo humilde. Ah, não é porque Deus sabe de tudo. Mas eu preciso também aprender, porque isso é um gesto de humildade. E aqui a gente vai presenciar que esse profeta, né, que vai trazer grandes valores para nós, né, neste livro, no futuro, e hoje a gente sabe que ele realmente opera em nós com amor incondicional. Nós é que precisamos aprender a sermos mais humildes, usar mais a nossa solidariedade conosco mesmo, a solidariedade para com o próximo. Sair do pedestal do orgulho, sair do pedestal da arrogância, porque senão a gente não cresce, a gente não evolui espiritualmente falando. E também não evolui nem materialmente, a gente não consegue. Então, que nós possamos ser assim mais singelos possível, mais humildes em tudo que a gente precisa ser. Não é no questão de você... Não é aquela humildade de você ser vítima, não. É na humildade de você saber que você precisa e você tem que pedir, né? Existe um momento que a gente tem que alcançar os nossos próximos passos com essa humildade que a gente tem. E é isso, Liel, mais ou menos
1: obrigado, por aí. Obrigado, obrigado. Ó, vou colocar todo mundo na tela agora. Agora nós temos assim, nós estamos criando alguma tradição, né? Aprendida com um amigo Rubatino, lá de Belo Horizonte, trabalhador da Casa Sheila. Todo mundo sorrindo, que eu vou dar um print na tela para que a gente possa guardar esse momento. Por favor, exibam aí os tratamentos dentários. Excelente, meus amigos, excelente, obrigado. Na próxima semana, daqui 14 dias, veja o quanto é interessante a obra. Até agora, nós ouvimos falar sobre o profeta de Nazaré. O próximo capítulo tem o título O Messias de Nazaré. O Messias de Nazaré. Então, vai mudar bastante. Vai mudar bastante, como a gente vai perceber. Nenhuma palavra na obra de Emmanuel, veja bem, nenhuma palavra na obra de Emmanuel está ali por acaso. Entendamos isso. Juliana, por favor, você poderia fazer a prece final para nós? E antes de tudo, amigos, quando o programa acaba, é muito importante que o engajamento continue. Então, se você puder compartilhar o link do programa nos grupos, para conhecidos, para familiares, né? Nós discutimos temas aqui que são muito importantes, vai ser muito bom e nós agradecemos e muito. Somos pedintes de like, comentários e compartilhamentos? Sim, somos, não negamos e não tenho vergonha de fazer isso, tá bom? Então a gente agradece bastante. Juliana, você pode fazer a prece final, por favor?
2: É isso aí, humildade, Uriel. Pedimos que a gente que dê like para que nós possamos levar mais conhecimento, mais melhorias para um monte de pessoas aí, né, nesse mundo, porque a internet é o mundo, né? Então eu vou pedir que todos nós possamos fechar os nossos olhos por um instante. Possamos sentir esse nosso coração bater de forma serene, pleno. Porque nesse momento você pode ser humilde o suficiente para você rogar a esse mesmo Jesus, que a gente sabe que tem o poder de nos auxiliar. Rogue a Ele aquele problema, aquela situação que você tem e que você quer amenizar, você quer aceitar e precisa trazer essa resiliência. Precisa viver essa resignação com muita fé. E nós pedimos a essa espiritualidade maior que assiste a todos nós diante desse nosso trabalho, diante desse estudo, a equipe espiritual de Emmanuel, de Chico, que hoje está lá no plano, nos envolvendo com todo o seu amor. Emmanuel, possa nos agregar em valores de amor, de simplicidade, e que nós possamos mudar todos os dias a nossa vida em prol da evolução terrestre, que seja levado diante dessa sintonia, todos nós recebemos as bênçãos em nossas casas, que esses nossos lares sejam abençoados, iluminados a partir de cada um de nós. Que todos nós possamos estar presentes com essa espiritualidade maior que nos assiste sempre. Abençoados sejam todos nós que estamos aqui aprendendo cada dia mais com toda essa obra magnífica e salutar para a melhoria da nossa vida. E que Jesus possa nos abençoar hoje, agora e sempre. Muito obrigada e graças a Deus.
1: Antes de nos despedirmos, nós temos uma mensagem aqui da Gisele Lemes da Silva, que ela pediu preces, né, para a cachorrinha Suzy, que morreu com diabetes. Né? Nós sabemos o quanto os animais nos são caros, nossos irmãos menores, então a gente está em prece, pode ter certeza disso. Gisele, tá bom? A gente leu aqui os nossos pensamentos e os nossos sentimentos com você. Daqui a 14 dias, o nosso convidado será o amigo, o irmão Jaime Ribeiro, ele é lá de São Paulo. Expositor, palestrante espírita, autor de alguns livros, um livro que eu gosto muito, que chama Empatia Todo Dia, e que recentemente também lançou um devocional, e a gente espera a todos. E aqui eu tenho o costume de falar o seguinte, estou falando para todo mundo, viu? Até o nosso próximo encontro.
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6: 4 horas e 9 minutos.

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2: Olá, Queiroz! Olá, amigos e amigas! Agradecemos ao Criador a oportunidade de iniciar a edição 593 do nosso Semear. Gratos por sua audiência e rogando a Jesus que nos ampare sempre, trazemos hoje a seguinte programação. Semeando o Evangelho com José Queiroz, tratando da passagem do Evangelho de João, no capítulo 3, versículo 6, com o tema Reencarnação e Direcionamento. Marilourdes Queiroz, no quadro A Vila em Família, comenta hoje sobre o tema A Força do Afeto na Vida 2. O que seria a fixação mental e como isso influenciaria no desenvolvimento espiritual? Vamos aprender um pouco sobre isso? Reflitamos com o quadro Falando sobre Mediunidade com Vicente Gaioso. O que pensar sobre a separação conjugal? Esse é o esclarecimento que nos traz Alberto Almeida no quadro Espiritualidade em Gotas. E também temos dicas de leitura, agenda de eventos, divulgação de casas espíritas e músicas espíritas de primeira qualidade. 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
1: Reencarnação e direcionamento. O que é nascido da carne é carne, e o que é nascido do Espírito é Espírito. João capítulo 3, versículo 6. Na primeira expressão, o que é nascido da carne é carne. Dando ênfase ao seu ensino no que tange à reencarnação, o mestre utiliza-se de uma figura perfeitamente identificada por Nicodemos. E é através de sua colocação, nascido da carne é carne, que ele deixa evidenciadas as linhas das experiências sucessivas no terreno humano. O instrumento biológico, ou seja, o corpo, apesar de suas relações diretas com as faixas da retaguarda, carreando vasta soma de reflexos, é abençoado recurso, capaz de guindar o ser aos mais avançados patamares em sua jornada. Estruturado na base de elementos dotados de psiquismo rudimentar, em regime de crescimento, constitui-se de veículo cuja direção está entregue ao espírito que, na medida de sua conscientização, saberá não apenas zelar pelo seu pleno e eficiente funcionamento, mas também com ele e por ele promover definitivamente sua integração nos amplos parâmetros da imortalidade. E por fim, e o que é nascido do Espírito é Espírito. A reencarnação é um laboratório onde se refundem experiências e propostas de vida num abençoado sistema de aprendizado. É através dela que o ser identificará o processo adequado para empreender o direcionamento do seu destino nas leiras do progresso. Percebe sem dificuldade que é chegado o instante de promover a semeatura de caracteres positivos, trabalhando as causas que possam gerar efeitos mais felizes, que atendam com segurança os maiores anseios da consciência. O regime fechado das causas e efeitos, a dominar de modo constrangedor o painel das vidas sucessivas, cederá lugar ao uso consciente do livre-arbítrio, fundamentado no conhecimento e em ângulos selecionados nos terrenos da sensibilidade, instaurando-se então as geratrizes do amor e da felicidade sem enganos. É o nascer do espírito que emergirá um dia, facilitando a todos indistintamente, embora em processo individual, dando condições à chegada do reino de Deus no âmago dos corações. É por isso que a gente diz que, sem a reencarnação, falta mecanismo, falta elementos que possam dar guarnida e entendimento às questões da justiça e do amor divino. A reencarnação é como se fosse o elemento ponte, capaz de unir esses dois elos cruciais da vida universal, amor e justiça. Porque sem esse elemento, o que seria dessas relações que a gente vê mundo afora? Dessas aparentes oportunidades de uns em detrimento da impossibilidade, da precariedade, da falta de oportunidade de outros. Só com a reencarnação é que o elemento preciso se une à instrumentalidade divina para que a justiça e o amor se concretize plenamente nos meandros do progresso universal. Reflexões extraídas do livro Luz Imperecível, Honório Abreu, União Espírita Mineira.

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1: Olá, queridas famílias! Hoje a nossa conversa será sobre a arte de viver a dois e como o relacionamento conjugal se reflete no bem-estar de todo o nosso lar. Longe de ser aquela fórmula perfeita que a gente vê nos cinemas, né, nos filmes de romance, a doutrina espírita nos convida a olhar para o casamento como uma das maiores e mais bonitas oportunidades de evolução que Deus nos concedeu. É o encontro de duas almas com suas bagagens e desafios, decidindo caminhar na mesma direção. Para nos ajudar a entender a profundidade desses laços, vale a pena mergulhar na obra Sexo e Destino, que também está aí na telinha dos cinemas. Ditada pelo espírito André Luiz e psicografada por Chico Xavier, nesse livro, a espiritualidade nos traz um ensinamento profundo, o de que o relacionamento conjugal não é apenas um encontro de corpos, mas uma poderosa permuta de pensamentos e energias espirituais. E isso inclui a nossa sexualidade. André Luiz nos explica que a energia sexual é uma força sagrada de criação, de vida e de sintonia mental concedida por Deus. No entanto, quando ocorre um mau uso dessa energia, através da infidelidade, da busca pelo prazer puramente egoísta, do desrespeito da posse, criam-se desequilíbrios profundos na alma. O livro nos alerta que os excessos e os enganos nessa área geram cobranças espirituais e marcas no nosso corpo sutil, que muitas vezes se arrastam por várias reencarnações. O sexo sem amor, sem a responsabilidade, quebra a harmonia do casal e abre brechas para influências espirituais infelizes. E sabe quem também sofre com essa sintonia quebrada? Toda a família. Os filhos funcionam como verdadeiras esponjas emocionais e fluídicas. Eles não assimilam apenas o que nós dizemos, mas a atmosfera psíquica que nós criamos dentro de casa. Quando o ambiente conjugal é marcado por mentiras, tensões, sexualidades desalinhadas ou desamor, o lar perde a sua defesa espiritual. As crianças e os jovens sentem essa fragilidade, o que pode se manifestar neles na forma de insegurança, medos ou até rebeldia. Por outro lado, quando o casal compreende a sacralidade de sua união e utiliza a energia do afeto e da sexualidade com respeito mútuo, o lar se transforma. Cria-se uma atmosfera de segurança, onde os filhos crescem equilibrados. A harmonia do casal atrai o amparo dos protetores espirituais. A casa se torna um posto de luz, onde os benfeitores da espiritualidade maior conseguem derramar suas bênçãos com muito mais facilidade, envolvendo a todos em um abraço invisível de paz. Que maravilha, não é mesmo? Portanto, se o seu relacionamento atravessa dias nebulosos, não desanime. A sexualidade não nos pede perfeição, nos pede esforço e vigilância. Experimente mudar de sintonia hoje mesmo, comece com a honestidade, com uma palavra de incentivo, um olhar mais terno ou uma prece silenciosa pelo seu companheiro ou companheira. Para encerrar o nosso momento de hoje, busquemos o amparo das palavras de Jesus registradas no Evangelho de Mateus, quando o Mestre nos faz um alerta profundo sobre a força do nosso mundo interno. O homem bom tira coisas boas do bom tesouro do seu coração. Jesus nos convida a olhar para dentro. A sexualidade, o relacionamento conjugal e a vivência familiar nada mais são do que o transbordar desse tesouro. Que o nosso coração seja um reservatório de fidelidade, paciência e ternura para que o nosso lar seja verdadeiramente um pedacinho do céu aqui na Terra. Muita paz nos corações, fiquem com Deus, um grande abraço e até o nosso próximo encontro.
0: 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Ninguém vive sem semear. Felizes são aqueles que, por onde passam, deixam sementes de amor, de bondade e de afeto. E agora, vamos ao primeiro bloco de músicas do Semear.

0: Ouvimos no primeiro bloco as músicas Céu e Inferno, Felicidade e Contatos, todas na voz de André Pirola.
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3: Programa Falando sobre Mediunidade. Um estudo aprofundado do livro Estudando a Mediunidade, de Martins Peralva, seguindo a obra Nos Domínios da Mediunidade, da série André Luiz, psicografado por Chico Xavier, uma obra de 1956, publicada pela primeira vez pela Federação Espírita Brasileira naquele ano. Então, vamos continuar nossos estudos. E o capítulo de hoje que a gente vai comentar é o capítulo 37, Fixação Mental. Diz o nosso querido Martins Peralva: podemos definir o estado de fixação mental de uma criatura, encarnada ou desencarnada, com aquele em que ela nada vê, nada ouve, nada sente além de si mesma. É um processo um pouco complexo de se explicar, mas na prática, todavia, a gente vai extraindo da experiência na mesa mediúnica que a fixação mental pode perdurar durante séculos e até milênios, quando a entidade presente ela se fixa numa certa data, se fixa num crime de muitos anos passados, se fixa numa era em que ele encarnou, até mesmo em séculos passados. O espírito, portanto, isola-se do mundo externo, passando a vibrar unicamente ao redor do próprio desequilíbrio, cristalizando-se no tempo. Daí chamasse fixação mental. É como se fosse, nas antigas vitrolas, uma agulha que faz o disco repetir, repetir, repetir indefinidamente a mesma cantilena. Se dissermos a um espírito que se comunica com a mente fixa no passado, que nos achamos em, por exemplo, no ano 1900, dificilmente compreenderá ele as nossas explicações, uma vez que a sua mente cristalizada no tempo reflete tão só fatos e acontecimentos, impressões e sentimentos do passado, os quais lhe causaram profunda e indelével desarmonia interior. Um espírito nessas condições, portanto, pede tempo e paciência dos componentes de um núcleo mediúnico. O seu esclarecimento exige carinho e compreensão, amor sobretudo, além de muita vibração fraterna que, envolvendo-o, o levem ao esforço renovador. A mente humana está simbolizada no soldado que luta pela conquista de posições. Conforme o esforço, a perseverança, o adestramento, ou a má vontade, o desânimo e a inexperiência, ficará ele na retaguarda entre mutilados e vencidos, ou surgirá vitorioso na vanguarda. O soldado luta por vencer e destruir os inimigos externos. A mente luta por vencer os inimigos internos, representados pelo egoísmo, crueldade, vingança, ciúme, prepotência, ambição. O soldado empunhará a espada e o rifle, a granada e a metralhadora. As armas da mente são a humildade, o espírito de serviço, a bondade com todos, a nobreza, a elegância moral, a disciplina. Na retaguarda, para o soldado ou para a mente, o cenário é dantesco: amargura, aflição, humilhação, sofrimento. é a resposta da lei maior à preguiça e à negligência. Na vanguarda, para o soldado ou para a mente, a paisagem é expressiva, alegria, felicidade, glória. É a resposta da lei ao trabalho e à boa vontade. A retaguarda, para a mente ociosa, significará estacionamento nas zonas inferiores após a desencarnação ou reencarnações dolorosas no futuro. Já a vanguarda, podemos simbolizá-la no trabalho renovador, no progresso, na iluminação, no enriquecimento moral e intelectual. Muita bondade, repetimos, pede o serviço assistencial ao espírito cuja mente se cristalizou no tempo. Assemelha-se, nas reuniões mediúnicas, a um louco a quem falamos do hoje e ele vê exclusivamente o ontem. Ele nada vê, nada ouve, nada sente, além de si mesmo. Os dramas conscienciais que viveu, os conflitos amargos em que se debate, os distúrbios psíquicos originados do abuso do livre-arbítrio se expressam na atualidade em forma de alucinação e fixação mental. Então, como poderá um dirigente de sessão mediúnica que apenas saiba usar o verbo culto e eloquente sem o menor sentido de fraternidade para ajudar um espírito nessas condições? Imprescindível se torna, pois, que os responsáveis pelos núcleos mediúnicos aprimorem os sentimentos e abrandem o coração, a fim de que, intensificando-se de fato com a necessidade alheia, possam amparar com eficiência. O conhecimento doutrinário e, especialmente, a assimilação do Evangelho à própria economia espiritual são fatores indispensáveis àqueles que se consagram ao esforço mediúnico no setor das desobsessões como médiuns ou dirigentes. Assim, meus irmãos, minhas irmãs, abençoado seja o Espiritismo pelos conhecimentos que revela e difunde. Santificada seja a doutrina dos Espíritos, que luariza de esperanças as nossas vidas, fazendo-nos compreender que o grande porvir nos proporcionará recursos evolutivos que nos compelirão a deixar o sarcófago de nossas paixões inferiores e ascendermos a regiões nas quais, na condição de servidores de boa vontade, ser-nos-ão concedidas oportunidades de cooperação com Jesus Cristo na sublime causa da redenção dos outros e de nós mesmos. Então, para a gente resumir a questão da fixação mental, nós temos três situações de obsessões destacadas do livro Nos Domínios da Mediunidade. A primeira é a influência do desencarnado sobre o encarnado. A segunda é a influência do encarnado sobre o desencarnado. Mas a terceira é a influência do espírito sobre si mesmo, provocando uma auto-obsessão. As primeiras formas que falei aqui das obsessões são as mais conhecidas. Mas essa terceira, a influência do espírito sobre si mesmo, provocando uma auto-obsessão, é uma decorrência da fixação do espírito, encarnado ou não, em situações, fatos ou pessoas. Pensar demais em si mesmo e nos próprios problemas determina uma auto-obsessão. O indivíduo passa a ser o obsessor de si mesmo. Não haverá um perseguidor. Ele é, ao mesmo tempo, obsessor e obsidiado. É assim que nós devemos evitar a fixação mental, através do conhecimento da doutrina espírita, da lá no aconselhamento do atendimento fraterno, a gente já pode ver pelo discurso do paciente que chega para falar com o atendente fraterno, ele vai ter a sensibilidade de constatar essa fixação mental que devemos evitar. Muito obrigado e até a próxima oportunidade.
2: A esperança move a vida. Vive no verbo esperançar e significa oportunidade. Esperançar é agir, buscar, possibilitar. É saber que hoje pode ser diferente amanhã. Cada um de nós pode levar esperança a quem precisa, a uma pessoa conhecida ou desconhecida. E podemos fazer a diferença e inspirar um propósito a uma vida. Vamos juntos esperançar?
4: O casamento acabou. Está na lei da natureza ou somente na lei humana a indissolubilidade absoluta do casamento? É a questão 697 de O Livro dos Espíritos.
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5: É uma lei humana muito contrária às da natureza. Mas só os homens podem modificar as suas leis. Só as da natureza são imutáveis. Esta foi a resposta dos benfeitores sobre a questão das separações conjugais. Muitos casais que se separam encontram a hostilidade da sociedade ou da sua religiosidade que impede, não acolhe, qualquer possibilidade de ruptura conjugal. É verdade que muitos acasalamentos se assentam em bases frágeis, porque motivadas apenas pela atração física, pelo interesse social, por uma motivação de beleza de um ou de outro, de ambos, sem uma sustentação mais firme. Essas uniões infelizes logo se fragmentam, porque elas estão distantes das motivações fundamentais para que uma relação possa lograr persistir: o amor e a união sexual, representando as leis da natureza. Mas, mesmo entre aqueles que se devotam a um relacionamento amoroso e a uma vinculação de natureza afetivo-sexual, mesmo entre estes, o desafio da superação dos obstáculos que trazem para uma convivência a dois são inúmeros. E aqui e acolá, um ou ambos não dão conta de poder levar o navio do casamento até o cais da felicidade. E surge a ruptura por conta de um ou de ambos que não dão conta do processo da autossuperação dos seus próprios conflitos e decidem interromper um relacionamento, mesmo com quem havia programado antes de reencarnar, adiando para mais tarde a possibilidade desse reajuste, deste reencontro. E, efetivamente, estes que fazem essa escolha também estão dentro da legitimidade da própria consciência, posto que só quem está no relacionamento sabe das suas forças. E, como dizem os espíritos, é preferível amputar um membro do que todo o organismo se perca na morte. Logo, num relacionamento de conjugalidade, às vezes as relações elas se precarizam a tal ponto que uma separação causa menos calamidade à família do que a manutenção dela, com desrespeito, com atitudes às vezes de grosseria, de indiferença demasiada ou de agressividade desproporcional presenciada por filhos, se existem. E nessa circunstância, este casal já está separado. Legalizar a separação é uma atitude ética, moral, que ensejará dar à família novos contornos, minimizando as consequências que serão negativas, mas ensejando dar a um e a outro a possibilidade de se recomporem e até eleger um novo parceiro ou parceira para recomeçar um outro relacionamento conjugal com todo o aprendizado daquele que não logrou ir até o fim. Assim sendo, o casamento está dentro da lei da natureza, mas a indissolubilidade dele é apenas uma lei humana que marcará a sua abolição pela modificação da legislação de cada país ou pela reformulação dos códigos da religiosidade quando estas se alinharem com as leis cósmicas que regem os nossos destinos.
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6: Com vocês, o segundo bloco de músicas do Semear.

0: Ouvimos nesse bloco as músicas Despertar e Divina Luz, com o grupo Fé, e Renascer, com o coral espírita Maria de Nazaré.
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dica de leitura de hoje é o livro Avisos Espíritas para a Juventude, psicografia de Raul Teixeira, pelo espírito Ivan de Albuquerque. Dirigida em especial ao coração juvenil, a presente obra traz oportunos avisos de que todo jovem precisa. O querido benfeitor Ivan de Albuquerque, em excelente obra, através do educador e médio Raul Teixeira, trata de assuntos importantes para a juventude, que em seu dia a dia se depara com os desafios que surgem em forma de dúvidas e angústias, inquietando o reencarnante na fase juvenil. Ao retornar ao mundo das formas, é natural que você queira vencer. Vale a pena lembrar que o que é mais importante é vencer-se. E

0: Leitores que já saíram da fase juvenil, as reflexões sólidas e amorosas que aqui estão postas pelo querido Ivan muito ajudarão em sua missão paternal ou maternal de bem conduzir seus amados filhos e netos na direção da luz maior do nosso Jesus. Então você já sabe, aproveite a leitura e encha-se de luz.
1: E agora vamos de Casas Espíritas. Na cidade de Sapé, Paraíba, nós temos a Sociedade Espírita Sapeense, 6, na rua Comendador Renato Ribeiro Coutinho, número 3000, Centro. As palestras públicas sempre aos sábados, 20 horas. E na cidade de Mataraca, Paraíba, Grupo Espírita Eurípides Barçanufo, no bairro Bom Jesus, ao lado da antena da internet. As reuniões públicas sempre aos sábados, 19h30.

Então, queridos ouvintes, amigos, irmãos do programa Semear, aqui estamos nós, encerrando mais uma edição. Chegamos ao momento da reflexão semanal e hoje eu trago uma mensagem de um artigo publicado no jornal A Tarde por Divaldo Franco, em 9 de julho de 2020, com o título Caridade. E esse apóstolo do bem diz assim: nestes dias tempestuosos, com a repetição de desastres e calamidades de todos os tipos, a caridade é convidada a visitar-nos em regime de emergência. O apóstolo Paulo denominou-a como a maior das virtudes, especialmente em referência à fé e à esperança, isso porque a caridade as engloba em seu sublime desiderato. Quando falham os sentimentos conhecidos no comportamento dos seres humanos, o Evangelho de Jesus nos convida à prática da caridade para com eles, ampliando o seu valor a tudo quanto existe. Dessa forma, a caridade abarca o amor na sua mais elevada expressão. Não se trata de uma fundamentação religiosa, mas conquista de uma excelente virtude de integração da criatura na criação. Confunde-se invariavelmente a caridade com a esmola, o doar de valores e coisas que já não servem e mantém aqueles que a recebem em situação deplorável de necessidade. O verdadeiro objetivo da caridade é o de dignificar aquele que é beneficiado, assim como se engrandece no silêncio e no anonimato daquele outro que a exerce. Em razão disso, a caridade pode ser material e espiritual no seu aspecto enobrecedor de natureza moral. Bem orientada, socorre a fome, a sede, a nudez, a enfermidade, mas também ilumina o desconforto moral, o abandono afetivo, a loucura das paixões dissolventes, as situações de abandono, sem olvidar a iluminação das consciências. Nunca se perverte, nem depende de nada, exceto de ser vivenciada com naturalidade, arrancando o necessitado da situação em que padece, concedendo-lhe recursos morais para levantar-se da queda e recomeçar a avançar na jornada mil vezes. Quando as criaturas compreenderem que somos interdependentes umas das outras e que a solidão, a distância entre os seres humanos são estados patológicos ou filhos rebeldes da ignorância, assim como do orgulho vão, desaparecerão as diferenças de classes, as presunçosas manifestações do preconceito de qualquer natureza, porque todos serão vistos como irmãos em estágios diferentes da evolução, todos trabalhando para a sua ascensão moral e construção do mundo de legítima fraternidade. A evolução do pensamento nas suas manifestações éticas, culturais, científicas, civilizatórias, tem como alvo a união de todas as criaturas,

0: mesmo animais e vegetais em harmonia, que se pode considerar sinfônica, pois que cada qual, como se fosse um instrumento musical, é indispensável, portador de importância igual a todos demais. Qualquer expressão restritiva na conduta humana em relação ao seu próximo é atraso moral que a caridade corrige. Nessa hora de pandemia virótica, em que predomina a pandemia da miséria moral de mulheres e homens mesquinhos, eles nos merecem o espírito de caridade para serem menos infelizes. Excelente reflexão. E aqui ficamos, meu irmão, minha irmã, desejando-lhes uma excelente semana e com um beijo no coração aguardamos o nosso próximo encontro com o programa Semear. É contigo agora, Mari Lourdes.
1: A frase da Boa Nova para relembrarmos os ensinos vivos de Jesus está em Mateus, no capítulo 10, versículo 40.
0: Quem recebe vocês, recebe a mim, e quem me recebe, recebe aquele que me enviou.
1: Que possamos receber o Cristo no nosso coração, fortalecer os nossos laços em família e semear a semente do amor onde quer que estejamos. Um grande abraço e até o nosso próximo encontro.

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Saúde, paz e muito amor em sua vida. A gente se encontra de novo na semana que vem.

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Prezados ouvintes da Web Rádio Portal da Luz, estamos iniciando mais um programa Vibração Cósmica para o Planeta. Pedimos a todos vocês, amigos, internautas, que estão aí sintonizados do outro lado, coloquem a sua água para ser fluidificada, pode ser num copo, numa jarra. Também pedimos que ajudem a divulgar a nossa rádio para que possamos levar mais longe esse nosso trabalho de amor. E agora vamos então com a prece inicial, prece de Aniceto, dirigida a Jesus, na voz de Hélio Dias, lá de Uberlândia, Minas Gerais.

Senhor Jesus. Com a nossa jubilosa gratidão pela assistência de todos os minutos, humildes servos daqueles servidores que te sabem realmente servir, aqui te ofertamos o nosso louvor singelo, a que se aliam as nossas súplicas incessantes. No campo de atividade em que nos situas por acréscimo de confiança e misericórdia, faze-nos sentir que todos os patrimônios da vida te pertencem, a fim de que a ilusão não nos ensombre o roteiro. Mostra-nos, Senhor, que nada possuímos além das nossas necessidades de regeneração, para que aprendamos a cooperar contigo em nosso próprio favor. E na ação a que nos convocas, ilumina-nos o passo para que não estejamos distraídos. Que a nossa humildade não seja orgulho, que o nosso amor não seja egoísmo, que a nossa fé não seja discórdia, que a nossa justiça não seja violência, que a nossa coragem não seja temeridade, que a nossa segurança não seja preguiça, que a nossa simplicidade não seja aparência, que a nossa caridade não seja interesse, que a nossa paz não seja frio enregelante, que a nossa verdade não seja fogo destruidor. Em torno de nós, Mestre, alonga-se infinito o campo do bem, a tua gloriosa vinha de luz, em que te consagras com os homens, pelos homens e para os homens, a construção do reino de Deus. Dá-nos o privilégio de lutar e sofrer em tua causa e ensina-nos a conquistar, pelo suor de cada dia, o dom da fidelidade com a qual estejamos em comunhão contigo em todos os momentos de nossa vida. Assim seja.

0: Que Jesus ilumine o seu coração, que a bondade infinita do Criador possa adentrar no seu lar neste momento. Nós estamos aqui direto do estúdio da Rádio Portal da Luz, eu e o meu esposo Luiz Domingues, para realizar mais um programa Vibrações para o Planeta. Eu agradeço imensamente a sua presença, para que juntos possamos realizar mais estes momentos breves, mas tão intensos. Convido você a sintonizar com a divindade, imaginar o seu corpo físico inundado com intensa luz. E que essa luz possa atingir toda a extensão do seu lar. Imagine cada aposento iluminado, limpo e repleto de paz. Este é o seu lar. Agora, essa luz se expande para o seu bairro, sua cidade, se expande para o país em que você está, enfim, para todo o planeta Terra. E que esta ciranda de luz esteja impregnada de solidariedade, esteja impregnada de amor, de fé, de carinho. E que esta ciranda de luz esteja impregnada principalmente de paz, que é o que nosso planeta está precisando neste momento. Queridos ouvintes, sejamos pontos de luz na Terra, pois nós fazemos parte dessa Terra, somos responsáveis em promover a paz dentro de nós e expandir para todos. Como diz o poeta, a paz no mundo começa em mim. E contagiados, todos nós, sentindo esta sintonia, temos certeza que fomos agraciadas, fomos agraciados todos nós, com as mais nobres energias do Criador neste momento. E temos certeza também que a nossa água, neste momento, foi fluidificada, se transformou em bálsamo consolador, se transformou em remédio, aquilo que mais necessitamos. Quero agradecer a presença de todos vocês. E a prece de hoje será feita pela Cristina Olek, aqui de Dourados.
1: Queridos companheiros e irmãos, queremos juntos agradecer a Deus por esta vida, por este dia, pelos amigos, pelos companheiros, com que dividimos esta encarnação. Por aqueles irmãos que aprendemos todos os dias, que nos ensinam. Por aqueles irmãos com que temos a oportunidade de dividir os nossos ensinamentos, os nossos aprendizados. Pai, obrigada, Senhor. Obrigada, Mestre, pela minha casa, pelo meu lar, pela minha família, pelos meus amigos, pelos meus companheiros de jornada. Obrigada, Senhor, pela família universal. Mestre Jesus, aquele irmão incansável que está todos os dias olhando por nós, nos guiando, nos orientando. Mãe Maria, que nos acalenta, nos conforta em seus braços e em seu coração. Senhor. Obrigada por este planeta abençoado que nos recebe, que permite com que aqui estejamos cumprindo com aquilo que necessitamos para o nosso aprendizado maior. Queremos, Mestre, dividir, compartilhar os bons sentimentos, as boas energias, dividir, Senhor, aquilo de melhor que temos. Juntos, nesse momento, desprende-se de nós uma luz de cada ponto, de cada ser iluminado, de cada ser encarnado, de cada ser desencarnado. Estamos juntos, somos todos irmãos. E esses pontos luminosos vão se juntando, vão se reunindo. E forma-se uma grande, imensa luz. Como chuva recai sobre o nosso planeta. E vai acerenando os corações. Vai encontrando nos lares, nas ruas, nos hospitais, nos presídios, nos lares de idosos, lares de crianças, Senhor, sem família, Senhor. Essa luz vai percorrendo, vai saciando a fome material e espiritual. E cada vez mais o nosso planeta vai mudando, vai transformando. Vamos sentindo a sua presença e esta energia, esta luz envolve a todos e a tudo. Nosso planeta modifica a vibração. Todos os irmãos são amigos, são companheiros, se abraçam, dividem a alegria, compartilham do teu amor, da tua presença. Esse é o teu ensinamento. O teu evangelho, Senhor, nos abençoa. Abençoa o planeta Terra, abençoa os teus filhos e os nossos corações. Obrigada, Mestre Jesus, obrigada, Maria, obrigada, Deus, por tudo. Que assim seja.
0: Que assim seja. Que Jesus possa iluminar os nossos corações. Eu agradeço a presença de cada um de vocês na nossa programação, no nosso programa. Continue conosco, continue com o nosso programa. E eu me despeço aqui. Fiquem na paz, fiquem na luz. Até amanhã neste mesmo horário.
2: Queridos ouvintes, nos despedimos agora, agradecendo imensamente pela sintonia. E vamos então terminando com a nossa tradicional Ave Maria. Muita paz, muita luz. Até amanhã, neste mesmo horário.

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1: 5 horas e 56 minutos.

Olá, amigos. Eu sou Yasmin Madeira e nós estamos começando agora o nosso encontro com Jesus. 5 minutos apenas de mergulho no seu universo interior com Jesus para a construção de uma vida cada dia mais sagrada, mais feliz. Hoje nós vamos tratar os doentes. Todos os enfermos, aqueles que sentem dores físicas, aqueles que sentem angústias morais, todos os que estão em necessidade. Vamos lá. Coloque-se numa postura de tranquilidade. Você pode até mesmo perceber no alto de sua cabeça uma estrela luminosa. Ela vai ser o nosso ponto de encontro. Através dela, nós vamos orar por toda a humanidade. Coloque os seus olhos nessa estrela e vamos falar assim. Deus Pai, que sois todo poder e bondade, neste momento reunimo-nos em oração, tantos corações e mentes, desejando que o Teu amor se derrame sobre todos os nossos irmãos em humanidade. Oramos pelos idosos, oramos pelos adultos de todas as idades, oramos pelas crianças. Ó Senhor, abençoa neste momento todos os que estão enfermos do corpo ou da alma. Todos os que estão sentindo dores, os que sentem angústias, os que estão com fome, os que estão com sede, todos os irmãos que estão passando por dificuldades, sejam elas físicas ou emocionais, que sejam neste momento amparados pelo Teu amor, que as energias que brotam de todas as estrelas que brilham sobre a nossa cabeça, que elas se unam e possam, unidas aos benfeitores espirituais, projetar seu amor e energias para toda a nossa irmã humanidade. Que os homens se aquietem e te ouçam, e que o teu reino de paz seja, enfim, em cada mente e em cada coração. Oramos igualmente por todas as equipes de saúde, vibrando para que todos sejam inspirados e fortalecidos em seus sistemas imunológicos, em suas energias de paz, em suas ligações com os benfeitores espirituais. Graças te damos, Senhor. Graças a Deus.

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1: 6 horas e 1 minuto.

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1: Olá, queridos amigos, que alegria estarmos juntos em mais uma reflexão. Hoje trazendo mensagem de Allan Kardec, que está no Evangelho segundo o Espiritismo, capítulo 17, item 3, a respeito do homem de bem. Será que nós somos homens de bem? Ou pelo menos temos nos esforçado a sê-lo? Allan Kardec diz que o verdadeiro homem de bem é o que cumpre a lei de justiça, de amor e de caridade na sua maior pureza. Se ele interroga a consciência sobre os seus próprios atos, a si mesmo perguntará se violou esta lei, se não praticou o mal, se fez todo o bem que podia ter feito, ou se desprezou voluntariamente alguma ocasião de ser útil. Se ninguém tem qualquer queixa dele, enfim, se fez a outrem tudo o que desejasse que lhe fizessem. É um trecho desse capítulo, que é mais extenso, vale a pena a leitura, porque a lógica de ser um homem de bem é porque a bondade é o que nos proporciona, de fato, a felicidade que tanto nós desejamos. Todo mundo quer o bem, mas nem sempre estamos dispostos a fazer o bem. Quando Deus cria o mundo num ato de amor, Ele cria a cada um dos seus filhos, dentro desta lógica do amor, da bondade, da benevolência. Isto é constitutivo, isto é estruturante de cada um de nós. É a nossa natureza. A nossa natureza é divina. Somos centelhas divinas, de modo que a nossa felicidade está intrinsecamente ligada ao exercício daquilo que nós de fato somos. Somos seres bons. Somos seres amorosos. Somos seres afetivos. Esta é a nossa essência. Porém, quando a gente se aparta, quando a gente passa a viver diferentemente daquilo que nos configura a divindade, nós entramos em desarmonia. Deu para entender esse tipo de situação que todos nós estamos vivendo? E aí, vivendo em desarmonia, é impossível que a gente chegue a ter paz no coração. É impossível que a gente desfrute de uma saúde boa. É impossível que a gente tenha relações saudáveis. É impossível que a nossa convivência seja harmoniosa com as pessoas, porque a gente não tem harmonia dentro da gente. E não tem harmonia por quê? Porque a gente está se afastando da nossa configuração divina com a qual Deus nos criou para sermos criaturas que amam, que fazem o bem, portanto, ao seu próximo. Daí porque, então, Allan Kardec fala da importância, né, de a gente começar a se voltar para o bem que, segundo Allan Kardec, é aquele que pratica a lei de justiça, de amor e de caridade. É aquele que se interroga, vale dizer, é aquele que pratica o autoconhecimento, é aquele que procura examinar a si mesmo, no seu dia a dia, nas suas condutas, nas suas relações. Estou sendo justo com as pessoas? Será que eu estou cometendo alguma injustiça? Será que estou fazendo algum mal ao outro? Será que estou prejudicando alguém? E a gente poderia aprofundar até um pouco mais. Será que estou fazendo mal a mim mesmo? Porque muitas vezes a gente está também fazendo mal a nós, deixando de fazer o bem que nos é possível, esperando que os outros façam por nós aquilo que nós muitas vezes já poderíamos fazer. Às vezes estamos nos maltratando com palavras duras, com vícios, com defeitos, insistentes. Quantas vezes adoecemos por nossa própria imprevidência? Quantas vezes acumulamos sentimentos negativos, mágoas, ressentimentos, ódios, rancores? Tudo isso é um mal a si mesmo. É interessante observar, né, nessa mensagem de Kardec, que ele fala que o homem de bem deve se interrogar, deve se examinar. A importância de a gente todos os dias reservar um tempinho para se olhar. Não para se culpar, mas para fazer os ajustes, para fazer a correção de rota. Eu posso chegar, por exemplo, no final do dia e constatar que eu fui rude com tal pessoa, que eu falei palavras pesadas para a pessoa. Isso vai me levar para que, tão logo possível, eu me desculpe com ela e vai me impelir também a que eu seja mais cauteloso na maneira com a qual eu trato as pessoas. Se a gente não tem esse hábito de se olhar, a gente vai atropelando, a gente vai fazendo as coisas e muitas vezes nem percebe que está sendo injusto, que está prejudicando alguém, que está deixando de fazer o bem quando nós poderíamos ter feito bem. Veja que uma das perguntas que Allan Kardec menciona aqui é se eu deixei de fazer algum bem que me poderia. Ter sido feito. Então a omissão no bem também é um mal. Quando a gente deixa de fazer o bem que se pode fazer, a gente está, de alguma forma, praticando mal também. Então, quanta coisa a gente tem para se olhar, para se corrigir, para se aperfeiçoar. Quantos ajustes de rota a gente precisa fazer todos os dias. Isso é um trabalho interior interminável, mas que é extremamente compensador, porque quando a gente vai melhorando por dentro, a gente vai melhorando as nossas atitudes. A gente vai pouco a pouco se conformando a este homem de bem. E quanto mais a gente fizer isso, mais a gente entra num processo de harmonia, de paz interior, de alegria, de bem-estar, de paz na consciência, de poder deitar a cabeça no travesseiro e falar, puxa, dormi em paz. Isso significa muita coisa para nós. Isso é endireitar a nossa vida, endireitar os nossos caminhos. Então, é extremamente compensador. Essas perguntas aqui que Allan Kardec nos sugere formular sempre a nós mesmos. Então, vamos nos dedicar a isto. E vamos, tanto quanto possível, a cada dia, procurar nos integrarmos a esse plano que Jesus trouxe para nós, que é o seu Evangelho, que é o maior tratado de felicidade e paz que a gente pode encontrar. Então, sejamos todos, estejamos todos no caminho do homem de bem. Ainda nós não somos totalmente. Estamos dando os primeiros passos, mas é importante todo dia dar um passo, ainda que pequeno, mas dar um passo, porque isso é decisivo para a nossa felicidade. Meu abraço cheio de fé, de força e luz na tua caminhada. Que assim seja.

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prezados ouvintes da Web Rádio Portal da Luz, estamos iniciando mais um programa Vibração Cósmica para o Planeta. Pedimos a todos vocês, amigos internautas, que estão aí sintonizados do outro lado, coloquem a sua água para ser fluidificada, pode ser num copo, numa jarra. Também pedimos que ajudem a divulgar a nossa rádio para que possamos levar mais longe esse nosso trabalho de amor. E agora vamos então com a prece inicial, prece de Aniceto, dirigida a Jesus, na voz de Hélio Dias, lá de Uberlândia, Minas Gerais.

Senhor Jesus. Com a nossa jubilosa gratidão pela assistência de todos os minutos, humildes servos daqueles servidores que te sabem realmente servir, aqui te ofertamos o nosso louvor singelo, a que se

0: 6:30.
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4: Olá, quinta-feira! Um excelente dia para você que acompanha a programação da PU Brasil. Rádio Portal da Luz, Sementes de Amor, Rádio Espaço Espírita, Rede Doutrina e São Francisco. Estamos iniciando mais um programa Comece Muito Bem o Seu Dia. Muito obrigado por você estar aí do outro lado, gratidão por sua companhia. Eu sou Celso Santos e vamos juntos nesta sintonia de luz e paz, acendendo os pensamentos e sentimentos para que tenhamos atitudes cada vez mais assertivas no bem. E você, já agradeceu a Deus por mais um dia? Já agradeceu a Jesus por ser a luz de nossos caminhos? Aproveite o momento, agradeça também ao seu mentor, guia, protetor, enfim, aos seus amigos espirituais que torcem para que você seja e esteja cada vez melhor. Não deixe para fazer amanhã o que se pode fazer hoje. É pra frente que se anda! Ei lá, vamos lá!

Na vida, não vale tanto o que temos, nem tanto importa o que somos. Vale o que realizamos com aquilo que possuímos. Chico Xavier. Aproveitando este espaço de conscientização, quero aqui, claro, lembrar da sua data, a data que você reencarnou, seu aniversário, que começa um novo ciclo a partir deste dia. Então, que você tenha os seus sonhos com bases sólidas para a realização da plena felicidade que você merece. Neste dia, que você tenha uma excelente reflexão sobre o que fez, sobre o que faz e principalmente aquilo que precisa fazer. Que você tenha muitos momentos de paz, de felicidade e de alegria. Pra você! Parabéns!

Você está na sintonia do programa Comece Muito Bem o Seu Dia. Sim, o meu, o seu, o nosso programa diário matinal. E você, está bem? Acordou bem? Vamos juntos nesta quinta-feira. E nada melhor do que começarmos e iniciarmos da melhor maneira possível, ouvindo uma excelente notícia, concorda? Olha só, Anvisa autoriza, Brasil vai testar vacina de Oxford contra a Covid. Isso, vamos falar de saúde e esperança. O Brasil vai participar dos testes mundiais da vacina de Oxford contra a Covid-19. A autorização foi dada pela Anvisa, Agência Nacional de Vigilância Sanitária, e saiu em edição extra do Diário Oficial da União desta terça-feira passada, dia 2. O imunizante, que começou a ser testado esta semana em humanos na Inglaterra, será aplicado em 2 mil voluntários brasileiros que não entraram em contato com o novo coronavírus. No total, 10 mil pessoas no mundo inteiro vão participar dos testes. No Brasil, segundo o Ministério da Saúde, os testes são iniciados ainda neste mês. As doses serão administradas em voluntários de São Paulo e do Rio de Janeiro, os dois estados que concentram o maior número de infectados. É ou não é uma excelente notícia para iniciarmos muito bem esta quinta-feira? Anvisa autoriza. Brasil vai testar vacina de Oxford contra a Covid.

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Meu amigo, minha amiga, que tal começarmos esta quinta-feira com mais fé e otimismo? Pode iniciar cuidando bem de você e de todos ao seu redor. Aproveite esta oportunidade e ame cada vez mais a sua família, os amigos, até porque cada segundo que passa como este é precioso. Caso algo não dê certo, confie, porque todo resultado se dá pelo processo que fizer. Pense comigo, otimismo é a chave, motivação a porta, potencial o caminho para a grande conquista que se chama sonho realizado. Pense, repense e reflita comigo. Se estiver sem forças, lute. Se estiver sem fé, acredite. Se estiver com dificuldades, supere-se. Se estiver desanimado, surpreenda-se com o otimismo. Se estiver com medo, enfrente. Porque só vencemos o que enfrentamos. E aí, vamos juntos nesta quinta-feira? Afinal de contas, o dia está apenas começando e temos muito o que fazer em nós, por nós. Bora lá!

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Amigo ouvinte, na hora da dificuldade é preciso lembrar que não existe problema sem solução. Passamos aí por uma situação difícil, mas como todos nós já sabemos, tudo passa. Olha só, a cada instante nasce uma nova oportunidade. Então, que tal fazer do otimismo seu jeito de viver? Pense, para atingir qualquer sonho, é preciso acreditar, certo? Lutar e manter o otimismo mesmo perante as adversidades, concorda? Por mais que pareça difícil, então pense, repense e reflita, as obrigações estão aí e nós precisamos estar motivados para continuarmos vivendo da melhor forma. E olha, pensando nisso, trago para o programa de hoje 3 sugestões para começarmos muito bem na luta contra o desânimo. Primeira sugestão, tenha um propósito. Isso, não há como ter resistência se você encara aquela tarefa como um passo para atingir os seus objetivos. Segunda sugestão, aposte na visualização. Visualize aquilo que precisa e não o que quer. Nem sempre o que queremos é aquilo que precisamos. E para isso, precisamos do discernimento para enxergar o que é melhor para cada um. Terceira sugestão, tenha pensamentos afirmativos. Um exercício importante é a afirmação. É o que você diz para si mesmo naquele momento de preguiça, sabe? Fechar os olhos e se imaginar em uma situação que te faz bem pode ser uma ajuda extra. Então, meu amigo, nesta quinta-feira, que tal pensar, repensar e refletir um pouco mais sobre a vida? Só colheremos aquilo que plantarmos. Se queremos colher bons frutos, sejamos nós a semear boas sementes. Bacana?

0: A melodia que enaltece mentes e corações, presente aqui no nosso programa, comece muito bem o seu dia. E agora chegamos naquele momento em que Raul Teixeira nos traz esclarecimentos importantíssimos para o nosso adiantamento moral. Vamos ouvi-lo?
1: A vida da gente é algo bastante fascinante, porque existe um leme que pouca gente se dá por ele. Muito pouca gente se dá conta de que a nossa vida tem um leme. É muito comum nós encontrarmos, em cada momento, nas nossas conversas, junto às pessoas de nosso relacionamento, aqueles discursos que dizem: eu não consigo. Isto aí eu não consigo, não sou capaz, eu não dou conta. Ah, isso é muito difícil. Certamente, quando encontramos esse tipo de discurso, percebemos que existe uma grande fragilidade do indivíduo, do dono do discurso, em função do que ele pretende expressar. Quase sempre ele deseja dizer da sua incapacidade, da sua impossibilidade. Mas existe um fator preponderante que eu torno a dizer, que é o leme das nossas ações. Esse leme de tudo quanto nós fazemos chama-se vontade. Naturalmente que nós somos pessoas dotadas de vontade, mas existe uma coisa chamada boa vontade e outra má vontade. Às vezes temos má vontade de fazer as coisas para nós próprios. E certamente, em nível de psicologia humana, isso representa um grande paradoxo, porque a coisa que nós mais queremos é crescer, é evoluir, é progredir, mas ao mesmo tempo parece que fazemos de tudo para que esse estágio de evolução não se concretize. E aí saímos com esses discursos vazios, frágeis: eu não sou capaz, eu não posso, eu não consigo, eu não dou conta, já fiz de tudo, já tentei tudo. E nós sabemos que não é verdade. Porque se tivéssemos tentado de fato, com boa vontade, teríamos conseguido. Em verdade, a vontade é um leme através de cuja ação a embarcação da nossa vida, as nossas ações, se dirigem para onde nós quisermos. Há pessoas que têm vontade de ser paparicadas, de ser vista como coitadinha, de ser vista como alguém que está sempre precisando de um afago alheio. Não é a melhor opção. Não é isso que deve ser a regra de nossa vida. A regra de nossa vida deve ser a da independência, de sabermos o que queremos e, ao sabermos o que queremos, tratarmos de marchar para esse objetivo. Nada de ficarmos com essas justificativas injustificáveis de que não é capaz, de que não consegue. Porque quando nós dizemos assim, já estipulamos a incapacidade. Já estabelecemos a nossa derrota. É como se alguém fosse fazer um exame, uma prova, um concurso e dissesse: eu sei que eu não vou passar. Já determinou que não quer passar. É diferente daquela criatura que diz assim: apesar de tudo, eu vou fazer. Tive pouco tempo para estudar, tive pouco tempo para me preparar, porque trabalhei muito, porque viajei, ou por qualquer outro motivo. Mas eu vou tentar, eu vou conseguir. Esse estado de ânimo em que a criatura diz eu vou conseguir, já deu a ela um background excelente para que ela alcance os objetivos de sua vida. A vontade, meu caro amigo, minha cara amiga, é esse timão através do qual dirigimos a embarcação de nossa existência. Em todas as coisas que fazemos, só fazemos porque temos vontade. Quando fazemos alguma coisa sem ter vontade, significa que é sem ter boa vontade. Mas se estamos fazendo alguma coisa sem que tenhamos boa vontade, a estaremos fazendo com má vontade. A vontade sempre existe, mas ela pode ser uma vontade capaz de nos fazer crescer ou uma vontade capaz de nos atirar ao chão. Qual é a nossa proposta de vida? Já que vontade vem do latim volere. Volere, que deu volição. A vontade de, a vontade de realizar alguma coisa. E a partir dessa volição, dessa vontade de realizar alguma coisa, nós somos responsáveis pela nossa vida, pelos passos da nossa vida, pelas coisas que desejamos ou não realizar. Muitas vezes o nosso discurso é de quem quer, mas a nossa prática é a de quem não quer. E muitas vezes, dizendo não querer, o nosso discurso estabelece o que nós de fato desejamos.
0: Esta foi a participação de Raul Teixeira, que volta amanhã com mais esclarecimentos importantíssimos para o nosso conhecimento.

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Amigo ouvinte, sim, você que está aí do outro lado acompanhando o programa Comece Muito Bem o Seu Dia, já parou para pensar que todo dia é uma segunda chance? Pense comigo, quando você fica de bem com a vida, todo dia parece que é o melhor dia de sua vida, certo? Então, que tal mudar o padrão vibratório e elevar-se cada vez mais, dia após dia? Seja sempre otimista. Esta é a melhor forma de viver. Viva e seja feliz. Combinado?

0: Muito bem o seu dia, muito obrigado pela sua companhia, obrigado por você estar aí do outro lado. E agora aqui no meu, no seu, no nosso programa, claro, a participação de Chico Xavier nos convidando a refletir um pouco mais sobre a vida.
1: Aquele diz, isto é meu. Outro afirma, guardo o que me pertence. Entretanto, só Deus é o legítimo Senhor de tudo. Rejubilas-te com a nutrição. Contudo, foi ele quem promoveu a sustentação da semente para que a semente convertida em pão te assegure o equilíbrio. Orgulhas-te do dinheiro que te garante a aquisição das utilidades imprescindíveis à segurança e ao conforto. No entanto, foi ele quem te garantiu indiretamente os recursos precisos para que te não faltassem saúde e raciocínio, disposição e inteligência na tarefa em que a fortuna te sorri. Regozijas-te com o lar. Todavia foi ele quem te situou nos braços maternais, que te acalentaram os vagidos primeiros, aproximando-te dos afetos que te enriquecem os dias. Lembra-te de Deus, o Todo Misericordioso, que nos confia os tesouros da existência, a fim de que aprendamos a buscar-lhe o paterno seio. E reparte com o teu irmão do caminho os talentos que ele nos empresta, na certeza de que somente a preço de fraternidade infatigável e pura subirás para a glória divina em que Deus te reserva a imortalidade da vida entre as fulgurações da sabedoria imperecível e as bênçãos do eterno amor.
0: Esta foi a participação de Chico Xavier, que volta amanhã com mais um convite à reflexão da vida.

0: A melodia que enaltece os corações, que inspira pensamentos, presente aqui no programa Comece Muito Bem o Seu Dia. Meu amigo, minha amiga, que tal para o dia de hoje deixar a janela do coração ainda mais aberta? Para isso, o plano é simples: fazer sempre com amor e se colocar no lugar do outro. Sem mais nem menos, divida com o mundo o que quer multiplicar. Pense nisso e faça deste dia uma excelente quinta-feira. E agora vamos ao nosso momento de reflexão. Se puder, feche os olhos. Vamos ao quadro Momento Espírita.
1: O trem partiria dentro de alguns minutos. Deixaria aquele lugar sórdido, levando os judeus jovens e sadios para a liberdade. A notícia era a de preservação dos mais fortes, e nele, portanto, não havia lugar para velhos. Não sobrava espaço sequer para fechar as portas, pois o trem estava abarrotado. Um ancião polonês de cabelos alvos, que observava atento à agitação do momento, segurou com as mãos encarquilhadas o paletó do jovem que estava por partir e suplicou-lhe com veemência que desse a sua pela vida dele. Estava velho e doente e desejava rever os familiares que deixaram seu país de origem. Seria sua última chance, argumentou. O velho apelou para o coração do jovem que lhe permitisse embarcar no seu lugar em nome do Cristo. O rapaz não era cristão e pouco ouvira falar do homem de Nazaré. Apenas uma frase atribuída a ele lhe assomou a mente: aquele que quiser ganhar a vida, perdê-la-á, e aquele que a perder por amor de mim, ganha-la-á. Olhou longamente para aquele homem desesperado, e embora a promessa de liberdade próxima o tentasse, resolveu descer e ceder seu lugar a ele. O trem partiu, e o jovem, ainda meio confuso, pôde contemplar pela janela o aceno de agradecimento daquele a quem salvara a vida com a sua própria, pensava. Deteve-se ali por alguns instantes, como adorno vivo de uma paisagem de horror e desolação, observando o trem que se afastava lentamente. Após alguns dias, chegou a notícia do engodo. O trem que partira em direção à liberdade aportara no campo de concentração de Auschwitz, na Áustria, e todos os passageiros pereceram sob os chuveiros de gás letal. Os meses rolaram e levaram com eles o horror da guerra. O jovem sobreviveu para escrever sua história e conhecer melhor aquele homem que um dia dissera que aquele que quisesse ganhar a vida, perdê-la-ia, e aquele que a perdesse por amor a ele, ganhá-la-ia. Nós, cristãos, que ainda caminhamos pelas estradas do hemisfério físico, saberemos precisar quando sairá o próximo trem? Será que nosso nome não consta da lista de passageiros com destino ao hemisfério espiritual? Preocupados em ganhar a vida, em amontoar recursos materiais, esquecemos de cultivar a vida do Espírito, a vida verdadeira e imperecível que nos aguarda no além-túmulo. Temos empregado grande parte da vida, perdendo-a nos gozos efêmeros e ilusórios, e não temos tido tempo para dedicá-la, ainda que por alguns instantes, em benefício dos necessitados de toda a ordem.

suicidas somente os que põem fim à vida num ato de desespero ou insanidade, mas também os que acabam com ela aos poucos, através dos excessos de toda a ordem. Assim, os fumantes inveterados, os alcoólatras, os gulosos, os sexólatras, os adeptos da violência, entre outros, são suicidas, por queimarem a existência física, por egoísmo ou desconsideração pela própria.

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Meu amigo, minha amiga, você que está aí do outro lado, que tal começarmos muito bem este dia? Pense comigo, coisas positivas só acontecem na vida quando mantém distância das coisas negativas, não é isso? Quando fazemos tudo o que é possível, o impossível tem chance de acontecer. Já pensou nisso? Quando fazemos tudo o que é possível, o impossível tem chance de acontecer. Então, vamos nessa. Construa você mesmo a sua vida. Não permita que opiniões e erros alheios o conduzam ao fracasso. E que hoje, meu amigo, minha amiga, nada te atrapalhe, nada te incomode, nada te provoque para o lado sombrio. É tempo de deixar a vida acontecer. Amar quem é preciso amar e sorrir com o que te faz bem. E se faltar a alegria, lembre-se, amanhã é um novo dia e você pode se tornar ainda mais feliz em relação ao dia de hoje. Pense nisso!

0: 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E agora é chegado aquele momento da participação, onde unimos o conhecimento com o bom humor. Isso mesmo, vamos ouvir juntos o quadro Amigos da Luz.
1: Entramos, rapaz, não falei.
2: Moleza, hein? Eu achei que não ia dar.
1: Ah, que não ia dar. Quando eu digo que eu vou entrar no centro, é porque eu vou entrar no centro, rapaz.
3: Mas eu achei que eles tivessem um esquema de proteção aqui, tipo um campo de força.
1: Que campo de força, rapaz? Isso aqui não é Harry Potter, não. Isso aqui é vida real, se liga.
3: Não, mas eu me lembro que tinha espíritos protegendo aqui, tá? Eles só deixavam entrar quem eles queriam.
1: Então eles devem ter fugido quando souberam que era eu que estava chegando aqui, porque eu já chego arrebentando, com sangue nos olhos, a minha fúria insana, demolidor de centros espíritos...
4: Ou relaxaram na vigilância e deixaram uma brecha pra gente entrar, né?
1: Eu não preciso de brecha. Eu preciso de brecha de ninguém. Se eu tiver que ter uma brecha, eu faço a minha própria brecha. E agora chega de papo furado e vamos começar o trabalho. A gente tem que botar isso tudo aqui abaixo.
3: Como assim botar tudo abaixo?
1: Acabar com esse monte de coisa espírita, essas palhaçadas. Você vai estar até a turma da Mônica que virou espírita agora. Olha aqui, mural de aviso. Isso é coisa espírita. Olha aqui o bazar. Esse monte de roupa é pra doação. Isso aqui não é. Isso é bazar. O povo pra gostar de bazar é espírita. O sexto livro de Kardec tinha que ser isso. Bazar. Segundo o espiritismo. Enfim, destruir isso tudo aqui, acabar com essa palhaçada.
3: Como assim, destruir o prédio?
1: É, demolir tudo.
3: Não dá. Pra gente destruir esse prédio aqui, precisa de um mega ultra médium de efeitos físicos, produzindo muito ectoplasma. Mesmo assim, se a gente destruísse o prédio, não ia adiantar de nada. Porque o centro é feito de pessoas.
1: O centro é feito das pessoas. Você tá vendo muito Ana Maria Braga, né, não? Isso é bobagem. A ordem do umbral foi clara, destruir o centro espírita. A gente tá aqui pra isso, vambora.
3: Você não entendeu, a gente tem que atacar as pessoas que compõem esse centro.
1: Ah, mas eu queria demolir isso.
2: Ah, depois você demora.
1: Eu queria demolir só um pouquinho.
3: Olha só, vamos às estratégias.
4: O que, que a gente vai fazer?
1: Ah, a gente pode fazer o que sempre funcionou. A gente pode atuar em cima deles. Em cima do presidente do centro. Em cima da diretora não sei do quê. Em cima dos médios. Em cima dos palestrantes das estrelas. E botar um querendo ser melhor que o outro, sabe? A última bolacha do pacote de Kardec.
4: Vaidade?
1: É.
4: Já tem. Nem vão precisar da gente. Vaidade tem uns montes aí, o centro continua funcionando.
1: Preguiça! A gente podia plantando umas coisas assim pros trabalhadores da casa. Não vai pro centro hoje não, fica em casa, vai ver uma sériezinha na TV, vai frequentar o centro hoje, vai participar desse grupo, você já tá fazendo tanta coisa ali, mas não, desarma, preguiça.
4: Preguiça? Preguiça já tem. E o centro tá funcionando.
1: Egoísmo, então.
5: Já tem.
1: Discórdia.
5: Muitas.
1: Fofoca.
5: É o que não falta.
1: Pô, mas como é que esse centro ainda tá funcionando?
6: Pela misericórdia divina.
1: Ah!
6: E com a ajuda de vocês, é claro.
1: Sai de mim, rapaz, sai de mim que sou do... Eu te pego com uma voadora aqui agora mesmo, hein? Vem não, hein?
4: Então dá logo essa voadora nele, ele é um dos protetores da casa e ele vai prender a gente aqui.
1: Se eu não tivesse com a coluna ruim, te quebrava agora mesmo aqui, rapaz.
4: Que coluna? Que coluna? Você não tem mais coluna, não?
1: Ah, é, não tenho coluna não, hein?
6: Não vamos prender ninguém, vocês são bem-vindos, fiquem tranquilos.
4: Bem-vindo? Você tem noção que a gente veio aqui pra destruir essa porcaria toda?
1: É.
6: Sim, mas acabaram percebendo que das confusões que vocês queriam espalhar por aqui, esse centro já tá cheio, né?
1: Ué, porque já chegou alguém antes da gente aqui, é?
6: Meus amigos, esse centro espírita é feito por pessoas normais, cada um com suas próprias dificuldades. Mas alguns estão querendo aprender, tentando domar suas más inclinações. E vocês são muito bem-vindos, porque exercitam a vigilância. Nenhum centro espírita é perfeito. Cada centro, igreja, sinagoga, terreiro, qualquer templo que exista, é só um ponto de partida. Um trampolim que te dá um impulso. Agora, sustentar o voo... É trabalho de cada um.

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Amigo ouvinte, olha só que bacana, hein? Amanheceu, segunda-feira, início de semana, mais um amanhecer de ideias e ideais. Então, meu amigo ouvinte, creia em si mesmo, haja e verá os resultados positivos em sua vida. Quando você se esforça, a vida também se esforça para te ajudar. Já ouviu falar em ação, reação, lei de causa e efeito? A semeadura é livre, porém a colheita obrigatória? Então, o que vale na vida não é o ponto de partida, e sim a caminhada, o trajeto. Caminhando e semeando, no fim terá o que colher. Viva intensamente, lute, sonhe, ame, perdoe, conquiste cada segundo, pois na vida não há retornos, somente recordações de oportunidades não aproveitadas em um passado não muito distante. Pense nisso!

Aqui no programa Comece Muito Bem o Seu Dia, o melhor da música com temática espírita. Além disso, o melhor da reflexão, prestação de serviços, tudo isso na medida certa para você. Amigo ouvinte, já parou para pensar que todo momento é momento para refletirmos o que fizemos, o que fazemos e o que precisamos fazer para alcançarmos os nossos objetivos? Já parou para pensar que cada novo amanhecer representa uma oportunidade divina que não podemos nem devemos desconsiderar? É isso mesmo, é um convite sereno à conquista de valores que parecem fora do nosso alcance. Cada novo amanhecer é chance de assentar mais um tijolo na edificação de nossa felicidade. Então, meu amigo, minha amiga, na medida em que o dia avançar, aproveite cada segundo, minuto, hora para que você concretize os próprios deveres. Esteja com a consciência tranquila quando você adormecer para mais um dia despertar. Bacana?

sim, chegamos ao término de mais um programa. Comece muito bem o seu dia, agradecendo sempre pelo seu carinho, confiança, pela sua companhia. Dá uma passadinha lá no YouTube, se inscreve no meu canal. Já se inscreveu? Ainda não? Então vai lá, fortalece a divulgação do Espiritismo. Celso Santos Oficial, combinado? E como eu costumo dizer, hoje é um novo dia, ontem aprendizado, hoje possibilidades, oportunidades para fazer um futuro diferente e melhor. O sorriso é a manifestação dos lábios quando os olhos encontram o que o coração procura. Encontre e seja feliz. E até amanhã!

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1: 7 horas e 57 minutos.

0: 8 horas em ponto.
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3: Boa noite, meus amigos, boa noite, minhas amigas. Sejam mais uma vez muito bem-vindos ao programa Almas do Evangelho. Nós agradecemos e muito ao Web Rádio Portal da Luz, bem como os canais parceiros que nos possibilitam a transmissão desse trabalho, a transmissão dessa tarefa para cada vez mais corações. Cumprimentamos a todos e a todas que já estão aqui no chat. Nós não vamos nomear, porque senão seria injusto, mas nós agradecemos muito a presença e pedimos que, se possível, possam também compartilhar esse trabalho, aumentando essa corrente de amor. Nós temos hoje uma novidade, o Marcos, porque o que, que acontece? A espiritualidade preparou esse trabalho, a espiritualidade transmitiu para a Ana, para mim, e a espiritualidade nos trouxe o Marcos, que agora irá também compor a bancada conosco, e todas as sextas-feiras, em todos os programas, estará como debatedor, estará como apresentador, com muita alegria. E, Ana, eu vou quebrar o protocolo e eu vou dar, como o Marcos está estreando a bancada de apresentador, de debatedor, eu vou dar aqui primeiramente o boa noite para ele. Boa noite, meu amigo, tudo bom?
4: Boa noite, Uriel. Boa noite, Ana. Boa noite a todos os que participam conosco. É uma alegria, um prazer e uma honra fazer parte deste estudo, desse trabalho tão lindo. Muito obrigado pelo convite.
3: Nós que agradecemos, Marcos. E agora, Ana, boa noite, tudo bem com você, minha amiga, minha irmã?
5: Boa noite, meus irmãos, Uriel, Marcos, todos que estão nos escutando, estão conosco aqui. Um super boa noite, boas energias a todo mundo. E como bem o Uriel falou, né, nós tivemos uma intuição muito forte de convidar o Marcos para estar conosco na bancada, para trazer um bate-papo leve, que seja prazeroso, que fale muito de Jesus, e ele tem muito a acrescentar conosco. Então é um prazer, Marcos, estar com você também, viu?
3: Maravilha, Ana, obrigado. E como já é costumeiro, nós temos a nossa convidada hoje, uma pessoa muito especial, uma grande amiga, trabalhadora aqui da nossa cidade de Patos de Minas, Juliana Gontijo, seja muito bem-vinda. E fale um pouquinho de nós sobre você, por favor.
6: Boa noite, gente. Que prazer enorme estar aqui com vocês, né? É, como você mesmo bem disse, a espiritualidade muitas vezes nos coloca num caminho que talvez não seja um caminho sem volta, né? Isso é importante porque a gente encontra vários amigos, a gente encontra várias pessoas que estão dispostas a dividir conhecimentos, dispostas a dividir conosco e compartilhar a alegria de poder levar um pouquinho de ensinamento ou um pouquinho de conversa boa, né? Como está sendo aí a Almas do Evangelho, que está sendo esse sucesso já, viu? E agradecendo também a essa espiritualidade que me deu a oportunidade de começar a trabalhar dentro da doutrina espírita como palestrante. E depois de tantos anos dentro da doutrina, apenas participando, hoje eu estou aí trabalhando de uma outra forma, levando um pouco do conhecimento evangélico e de outras tarefas tantas que o Espiritismo nos pede, que seja um processo de evolução. Então, eu abracei a causa, trazendo um pouco desse Espiritismo para dentro de um trabalho que eu amo fazer, que é a terapia integrativa. Eu formei em biologia, mas lecionei durante muitos anos, mas o fato de estar sempre ao lado de alunos, de pais de alunos, ajudando a criar uma harmonia, é que talvez hoje eu abraço bem essa causa de falar e de ser terapeuta integrativa. Então, eu trabalho com isso e estou muito feliz por conseguir, né, juntar as duas coisas para eu poder trilhar meu caminho aí dessa evolução espiritual também. Obrigada pela oportunidade.
3: Bacana, bacana, Juliana. Isso é que é importante. O evangelho, ele não é feito para ficar aprisionado dentro das nossas instituições religiosas. Ele precisa extravasar. Parabéns, minha amiga. E aqui a gente tem, vou dar uns, eu tenho muito carinho pela família da Juliana, porque a mãe da Juliana é a minha primeira e grande professora de espiritismo nesse mundo, que é a Adilamar Gontijo, que está aqui presente. Então, eu sou um devedor da família da Juliana. Continuando, meus amigos, hoje nós estaremos com o capítulo 4 da obra Há 2000 anos na Galileia e, logicamente, um trabalho cristão, um trabalho evangélico, um trabalho espírita, inicia-se com uma prece, com uma oração. E hoje quem a fará para nós é o querido Marcos. Fique à vontade, meu irmão.
4: Então vamos sentindo mais uma vez a presença amorosa do nosso Divino Mestre Jesus em cada um de nós, sentindo o seu profundo amor, de modo a que possamos abrir todos os nossos canais para podermos receber a mensagem de hoje. Todo este trabalho maravilhoso que Emmanuel nos trouxe através desse livro há 2000 anos. Que possamos mais uma vez mergulhar nessa história com ouvidos para ouvir, com olhos de ver, mas principalmente com o coração pulsando no mesmo ritmo amoroso que o nosso mestre envolveu todas as personagens dessa história que tanto nos ensina. Que possamos, nesta noite, refletirmos sobre todos os ensinamentos que serão trazidos através deste bate-papo. Que possamos cada vez mais compreender o amor como lei soberana e a nossa participação na nossa própria evolução, usando sempre o nosso livre-arbítrio para as melhores escolhas. Que assim seja, graças a Deus.
3: Assim seja, que assim seja, meu amigo, muito obrigado. Conforme nós sempre realizamos, só para nos ambientarmos, né, nós saímos de um capítulo onde nós estávamos em casa de Pilatos, num jantar com todos os costumes do mundo, com situações muito complicadas acontecendo, num passeio pelo jardim com as nossas personagens, e hoje, finalmente, nós nos direcionaremos para a Galileia. Com todas as posturas minhas. Veja bem, nós não estaremos falando ou conversando aqui apenas de uma localização geográfica, mas de uma localização espiritual, na minha modesta opinião. Mas o convidado faz sempre as honras da noite. Juliana, lendo o capítulo, o que que você sentiu? Quais foram as suas impressões, as suas primeiras impressões? E o que que você pode trazer para nós para abrir o nosso debate, por favor?
6: Então, é muito interessante quando a gente começa uma caminhada, né, diferente de tudo que a gente já viu. E quando nós percebemos essa caminhada, muitas vezes a gente não presta atenção nesse caminho. E as coisas acontecem, tanto para o lado positivo quanto para o lado negativo, quando as nossas percepções não são tão adequadas. Quando nós não nos deixamos levar pelas nossas intuições, ou até mesmo pelo processo que a gente tem nessa caminhada. Quando a gente olha aí que no capítulo anterior a gente percebe esse jantar, a gente olha muito a questão de coisas virtuosas e não virtuosas. A gente vê aí a simplicidade, e o medo. A gente vê o orgulho, a gente vê a humildade. Nós levamos isso para o nosso caminho. E Galileia é um lugar aonde que torna-se um estado de espírito, de início de reflexão. Eu entendi mais ou menos que a gente precisa de um ponto de parada na nossa vida, de tudo que nós vamos caminhar. A gente precisa de um ponto de parada. E é nesse ponto de parada que a gente começa a observar tudo à nossa volta. e algo nos desperta, mesmo que seja algo negativo, mas sempre nos desperta, para que a gente possa ter entendimento disso num futuro. Quando a gente observa aí que nesse processo reencarnatório de Públio, lá no início, ele fala assim que os mentores, né, vão mostrar para ele que ele vai nascer numa época de luz, eu acho que ele jamais imaginaria o que seria essa luz. Eu acho que ele jamais entenderia, mesmo que se ele soubesse, não tivesse tomado a injeçãozinha do esquecimento, ele jamais ia imaginar o que seria essa luz. Porque nessa Galileia, muitas coisas são apresentadas a ele que não havia sido feito em torno da sua vida familiar, né? Como chama de patrícios, né? Então, eu observo que ele precisa lidar com a inveja, ele precisa lidar com o orgulho que ainda ele possui, ele precisa lidar com as calúnias, com as difamações, com a ironia, né? Com o fato de que alguém quer manipular, né, a situação, porque ali existe também uma certa indução à manipulação. E se a gente trouxer essa Galileia, que é essa parada do caminho para prosseguir em outro, para a nossa vida hoje, a gente vai perceber que quando nós não nos atentamos para o que nós estamos fazendo no nosso mundo, a gente pode, Uriel e Ana e Marcos, cair e não conseguir levantar. Então, eu percebi que existe ali uma forma de observar esse caminho rumo a essa nova espiritualidade, rumo a esse novo momento em que precisa ser analisado, precisaria estar com o coração mais aberto, porque isso vem lá no nosso finalzinho, que eu não vou falar nada, né? Mas lá no nosso finalzinho, a gente vai perceber que o coração tem que estar pleno, o coração tem que estar aberto, porque senão são nos cometidos várias rasteiras ao longo da vida. E essa parada, ela é essencial. Esse momento de estar ali, no meio de um ninho de cobras, vamos dizer assim, que a gente nem sabe que jeito que são todas essas cobras, mas estar ali naquele ninho de cobras teve uma reflexão e uma intuição feminina muito grande. Então, uma vez aqui, a gente ressalta o quanto Deus nos proporciona ao caminho da mulher. Ela está no momento de entendimento, no momento de resiliência e de muita resignação. Porque a mulher, de uma certa forma, precisa ali ter um jogo de cintura um pouco diferente, né, para observar tudo isso. Então, o que eu tenho aqui nessas primeiras palavras é que quanto mais nós observarmos a vida com cautela, olhando para o princípio de que eu estou buscando melhorar a cada dia, buscando me sintonizar com o que há de melhor neste nosso mundo para que eu possa trabalhar a minha própria espiritualidade, a minha própria personalidade, e sair de virtudes negativas para que eu possa abranger um espaço mais amplo na minha vida. Então, o que eu tiro de lição nisso tudo, inicialmente, é quanto nós podemos ser melhores todos os dias e pararmos um momento para observarmos o que eu posso fazer para ser melhor todos os dias. Então, esse caminho que ele traça, que, na verdade, a doença vem mostrar para ele que ele precisa caminhar. Mas é preciso ter cautela, porque é só um ponto, né? Então, o mecanismo de ter uma criança doente leva ele a essa desenvoltura espiritual que ele precisa estar atento, né? Então, eu passo a palavra para vocês para a gente, né, dar prosseguimentos nesse entendimento dessa evolução, né? Ou dessa...
3: Belíssimo, belíssimo. Não poderíamos ter, digo eu, não poderíamos ter começado melhor. a nossa noite de reflexões. E, meus amigos, percebi que muitos chegaram depois. Não se esqueçam, por favor, curtir, comentar, compartilhar, espalhar essa ideia, espalhar essa mensagem, porque é isso que faz o trabalho crescer. Juliana, acho muito interessante quando você nos fala de que nós precisamos, às vezes, ter um puxão de orelha, né? Eu estou trazendo aqui no meu linguajar um pouco chulo, mamãe tentou ensinar, mas eu não aprendi. Nós precisamos ter um pouquinho do puxão de orelha, porque nós somos seres que vivem ainda de contradições. É, nós precisamos experimentar situações não muito agradáveis para entender que estamos em um caminho não tão adequado à nossa existência. O próprio Evangelho segundo o Espiritismo nos fala isso. Precisamos ainda de situações que caracterizam o mal, situações de contrariedade à lei divina, para entendermos o que significa ou para entendermos como perseguir a lei divina. E nesse sentido, eu entendo esse capítulo, nessas belíssimas estradas que você nos trouxe, eu entendo esse capítulo como um capítulo que vai delinear para os nossos corações contradições. Eu separei aqui uma frase, logo no início, quando o Públio ele está sendo interpelado pela Fúvia, cheia de veneno no seu coração, e aí ele estranha aquela atitude, né? Como a Fúvia se aproximou dele. Porque essa atitude seria contrária a todos os seus métodos de homem de bem. Homem de bem, uma expressão que nós, na doutrina espírita, gostamos muito, um dos textos mais belos. Texto que está, ele é muito conhecido por estar no capítulo 17 do Evangelho segundo o Espiritismo, mas ele está também em O Livro dos Espíritos, e ele é uma ideia que é desenvolvida na Revista Espírita. A gente às vezes esquece disso. E ali nós aprendemos que o homem de bem é aquele que pratica a lei de justiça, de amor e de caridade em sua maior pureza, e nós temos diversas características ali. E aqui nós estamos falando de um homem de bem, mas de um homem, de um patrício de bem, seria melhor dizer assim. É a primeira contradição para mim que é apresentada no capítulo. Ele, o Públio, era uma pessoa que tinha os valores muito bem estabelecidos, seguia esses valores. Mas que valores eram esses que ele estava seguindo? Marcos, será que eu exagerei nesse meu raciocínio ou será que tem sentido?
4: Olha, Uriel, vamos por partes, né? Quando eu li esse capítulo, me remeteu a duas passagens do Novo Testamento, né? A primeira, em Mateus, capítulo 10, versículo 34, que Jesus diz assim: Não cuideis que vim trazer a paz à terra. Não, vim trazer a espada. E também, depois, na epístola de Paulo aos Romanos, lá no capítulo 7, nos versículos 18 e 19, quando Paulo diz o seguinte: Sei que nada de bom habita em mim, isto é, em minha carne, porque tenho o desejo de fazer o que é bom, mas não consigo realizá-lo. Pois o que faço não é o bem que desejo, mas um mal que não quero fazer. Este eu continuo. Então, quando eu li este capítulo, eu percebi que Públio está numa batalha íntima. E essa é uma batalha de todos nós. Essa batalha se chama evolução. Então, neste momento, né, fica muito claro que Públio está ali neste conflito íntimo de um novo homem renovado que luta para assumir o controle da sua vida. Mas o velho homem que ainda habita nele luta para manter os valores que foram construídos durante toda essa encarnação dele. Então é este conflito que ele está vivendo, né? É essa dicotomia, né, que vem. E neste conflito tem, primeiro, o seu livre-arbítrio. E, em segundo, todas as influências que vêm de fora, tanto as boas quanto as más. Aí nós vemos, né, Fúvia, que você já apontou aí, que vem trazer toda uma influência extremamente negativa, que essa renovação que está ali no íntimo de Públio já aponta como: opa, peraí, isso não bate com os meus valores. Porém, essa batalha ainda não está completa.

0: É muito bonita essa mensagem, porque ele vai nos convidar a observar quais são as cargas magnéticas que nós somos atraídos durante o dia. E essa mensagem, ela chama A Origem das Tentações, se eu não me engano. Uma mensagem muito comentada nos estudos espíritas. E quando a gente vai lá, por exemplo, no prefácio, nas primeiras palavras da obra Nosso Lar, nós temos ali o entendimento de que a vida representa um sopro, a vida representa um dia. Então, cada vida nossa expandindo vai ter situações magnéticas muito específicas, onde nós seremos convidados, Marcos, como você muito bem colocou, a permanecermos estacionários por mais algum tempo ou ao aceitarmos os convites da Galileia que sempre se apresenta para nós, os convites da evolução. Logicamente, muitas vezes precisamos passar por alguns desertos para alcançar essa Galileia florida, essa Galileia cheia de vida, essa Galileia com o mar que nos aguarda. Mas ela está a nos convidar constantemente. Basta saber quais caminhos que nós vamos tomar para chegar até ela. Ana, eu precisava fazer esse complemento antes de passar a palavra a você, que eu estou vendo que você está anotando muita coisa, então eu acredito que você tem muito para nos dizer. Fica à vontade.
1: Eu acho muito bacana a reflexão do Marcos, que ele trouxe um ponto muito crucial para a gente refletir, que é sobre a influenciação que o público sofre durante, não só nesse capítulo, mas em toda a história. É, quando Fúvia vai até ele, né, como eu falo, desmembrar, né, colocar em prática aquele plano sombrio, ela só vai até ele porque ela sabe o campo, que ali tinha campo dentro do coração do público, para plantar alguma discórdia. Primeiro, senador romano, um cara visto o poderoso, consequentemente, né, um cara muito orgulhoso, que se preocupava com o que as pessoas achavam dele, né? Então ela precisaria ali, ela sabia que acharia um campo para poder plantar a sementinha de falar, né, que Lívia estava, que Pilatos estava, né, digamos que se interessado por Lívia. E ali a gente nota, né, um sentimento de fúria, um sentimento de inveja. Só que ela influencia o público, porque na hora que ela solta essa informação, o público se sente irado, né? É nervoso. Ele sabe que Lívia, né, dentro do seu coração, que Lívia não faria isso, mas ele fica mexido. Então ele sofre essa influenciação, porque tem uma mudança de seus pensamentos. E aí, na nossa vida, quantas influenciações nós temos, né, no nosso dia a dia. Basta, por exemplo, alguém, algum pensamento, achar campo dentro dos nossos corações para aquilo lá desenvolver, né? E no tem uma mensagem de Emmanuel, né, no livro Fonte Viva, capítulo 34, que ele fala: guardemos cuidado. E ele fala para a gente ter cuidado muito com a inveja, porque a gente enxerga no outro aquilo que tem dentro de nós. Então, Fúvia enxerga em público aquilo que está dentro dela, né? E ele vai falar que o homem enxerga sempre através da visão interior. Pelo que sente, ele examina os sentimentos alheios. Os males, contudo, sobram sempre. Os mais largos gestos de bênção recebem lastimáveis interpretações. Então, a gente vai ter olhar para aquilo que o outro faz para nós, ou influenciação, de acordo com o que tem dentro de nós. E nós vamos ver que ele é influenciado também por forças positivas, né? Forças do bem. Acho que tem isso, nós temos que trabalhar também nas reflexões de hoje.
0: Legal, minha amiga, legal, obrigado. E Juliano, você trouxe algo. Aliás, tudo que você trouxe foi interessante, tá? Você me desculpa quando eu falar assim, você trouxe algo interessante, que parece que eu estou singularizando, circunscrevendo, parece que só aquilo vale. Tudo que você trouxe foi interessante. Na verdade, você trouxe algo que me chamou um pouco mais a atenção quando você fala o quanto é importante a mulher. Quanto é importante ela observar algumas coisas que nós sabemos, nós entendemos essa intuição, nós entendemos essa questão do sentimento. Emmanuel conversa muito conosco sobre isso na obra O Consolador. E quando você nos falou sobre isso, até algo que tinha vindo à mente, assomado à mente, lendo o capítulo, porque aqui nós temos duas experiências femininas, como eu disse, um capítulo de contradição, nós temos duas experiências femininas sendo confrontadas, né? Primeiro, nós temos assim, olha, a Fúvia falando para o público: Um homem nunca perde por ouvir os conselhos da experiência feminina. Mas esses conselhos estavam vindo tentando.

0: tentando destruir aquela base familiar. E aí depois, logo depois, nós vamos ter a seguinte frase, né? Quando a Lívia percebe que ele está muito preocupado, que ele está muito angustioso, tem a frase que marca, porque mostra essa dicotomia que eu estou tentando trazer. Notando-lhe no rosto sinais evidentes de profunda contrariedade, rompeu a esposa com a encantadora intimidade do seu coração feminino. Olha que interessante. E aí, buscando, né, o que o Marcos e o que a Ana falaram, as influenciações existem de toda a parte. Basta a gente saber qual, pelo livre-arbítrio relativo que possuímos, qual nós queremos seguir. Porque mais cedo ou mais tarde, todos nós vamos nos assentar para um banquete de consequências. Devolvo a palavra a você, Juliana, com essa pontinha aí de convite para reflexão.
1: Pois é, Uriel. Quando a gente vai observar aí essas duas figuras femininas, uma cheia de inveja e a outra cheia de amorosidade, né? E elas. O que que a gente nota quando. Vou fazer uma analogia aqui rapidinho em relação a nossas vidas, é que. Quando você chega e com a sua família em algum lugar, em alguma casa, em um passeio, as pessoas te dão toda a atenção. E para a Fúvia, que se enche, né, os olhos chega a encher de raiva, né, porque ela vê uma mulher que não só se aprecia de uma beleza externa, por exemplo, mas de uma compaixão, de uma grandiosidade, de uma pessoa leve. E aquilo ali enfurece ela completamente. Não é só, eu não vejo que seria só por conta de querer estar com o senador, mas de eu poder tirar do meu caminho aquilo que não está condizente com a minha realidade, com aquilo que eu sou, porque eu sou, eu quero a ambição, eu quero ir mais além do que eu sou até hoje. Então, a gente traz uma analogia para a nossa vida, que se uma pessoa aparece nas nossas casas, a gente dá atenção a elas, né? E ao longo desse caminho é que existe a percepção maior de que se eu ficar quieto no meu canto, eu dou condições de olhar para o todo. E é isso que Lívia faz. Então, ela olha e já sente naquilo ali que algo está errado. Essa intuição fala mais alto. Essa intuição dela mostra que ela precisaria, inclusive, de achar um mecanismo de poder conversar mais serenamente com o público, porque ela já viu que aquilo ali, essa semente, como a Ana disse, já foi lançada. Só que o coração ainda não está lapidado, esse terreno não está fértil, essa semente, ela vai ficar ali um pouco seca. E vai precisar de uma água, vai precisar de que esse terreno fique mais favorável possível para que esse amor possa crescer. Então, ela tem essa compaixão. Ao contrário, em que a Fúvia, né, inclusive, ela quer fazer aquele meio de campo, ela é até depois desse meio de campo, ela é colocada de escanteio de uma certa forma, né? Ela usa outras artimanhas para poder conquistar um espaço. E ela usa, né, de sulpício para poder chegar mais perto. Ela usa do caminho, sabe aquele caminho assim, existe o caminho estreito, né, a porta larga e a porta estreita. Então ela faz com que você caminhe por essa porta larga. Ela quer ser uma condução disso. Mas como a espiritualidade abençoa muito a todos nós, ela sempre nos faz ligar a chavinha, né? Aquela chavezinha que vai fazer com que a gente observa. Tanto é que Lívia quer voltar para Roma, né? Ela vai voltar e ele diz para ela: não, nós não vamos voltar. Nós viemos aqui por uma causa nobre, que é a nossa filha. E a gente vai seguir, porque ela já melhorou, ela está melhorando. E essa menina, ela é aquele momento em que existe a resiliência para o futuro. E precisa. né? O coração ali vai ser, ela vai ser aquela aguinha que vai aguar aquela terra para que essa semente seja cresça, floresça. Então, quando você fala aqui em homem de bem, a gente tem que observar duas coisas. Quando a gente diz homem, a gente olha tudo como ser humano. E como ser humano, nós somos dotados de pontos positivos e pontos negativos. E é por isso que nós estamos no processo de evolução. Quando nós dissemos de bem, significa que nós estamos prontos a viver uma espiritualidade maior e melhor. Então, quando eu pego o homem de bem, eu ligo o corpo, o físico, o homem em si, na essência maior. Aquilo que nós viemos fazer, o que precisa ser feito. E quando isso é observado, cresce valores nas pessoas, crescem essa virtude, crescem essas vivicitudes que, ao longo do nosso evangelho, a gente vê tudo isso em relação ao que, tanto que o Marcos colocou, né? Eu não vim trazer a cruz, mas a espada. Por quê? Porque eu não vim simplesmente trazer algo que vocês, de bandeja, eu vim trazer algo para vocês crescerem. E quando eu vejo essas virtudes acontecendo, eu posso tomar que a minha dualidade precisa ser compreendida e equilibrada. Então, eu pego aí pela parte feminina para que a gente possa entender que todos os corações de homem de bem pode ter essa sensibilidade. Basta que nós possamos observar o que está acontecendo ao nosso redor. E nesse contexto, a gente vê que todos nós somos iguais, só que alguns pegam isso pela igualdade negativa. Alguns vão pegar pela condição que a minha ambição, eu preciso ir mais, eu preciso ter mais, eu preciso conseguir mais. E aí tem uma historinha para a gente, para finalizar um pedaço dessa minha fala, para sintonizar essa inveja, em que o vagalume está voando e a cobra vai atrás dele. E nós não estamos falando de cobra e nem estamos falando só de vagalume. E aí o vagalume pergunta para a cobra: olha, por que que você está me perseguindo? Se você está andando tanto atrás de mim, eu nem faço parte da sua cadeia alimentar. Mas por que você está andando atrás de mim? Por que você quer me pegar? E ela diz para ele: porque você tem luz. Né? E é exatamente nesse momento em que a gente observa quanto a gente tem que mudar, né? A inveja sempre vai correr atrás dessa luz. E o que que Lívia faz? O que que Lívia é? Ela é a fonte de luz para que essa família desenvolva, né? Para que, inclusive, público consiga atingir, né, os seus objetivos reencarnatórios, né? Para você, Uriel.
0: Belíssimo, belíssimo, belíssimo, porque é algo que nós debatemos e muito, de nós, que a gente percebe muito na obra e a gente traz para a nossa vida, da gente não conseguir entender ou compreender a luz ou as luzes que estão ao nosso redor. A luz livre ao redor dessas personagens, ela será incompreendida durante praticamente toda a obra. E só para a gente trazer um evento aqui que já observamos no capítulo anterior, Pôncio Pilatos, ele quer possuir a luz de qualquer forma. Ele se sente atraído pela luz, mas ele não entende aquela atração que ele está sentindo. Isso é um ponto muito interessante. Quando você nos fala da inveja, por exemplo, recordamos um ensino de O Livro dos Espíritos. Quando nós estamos conversando sobre riqueza, quando os espíritos estão instruindo o senhor Allan Kardec e os nossos corações sobre riqueza, eles vão dizer: olha, o mais rico é aquele que tem menos necessidades. E que o homem cria para si engenhos que o levam para abismos que são quase que intransponíveis. São quase que intransponíveis. E se a gente for no Evangelho segundo o Espiritismo, nós vamos entender e os Espíritos vão nos ensinar que o invejoso, ele não tem paz. O invejoso, ele quer sempre mais. O invejoso, ele deseja sempre o que é do outro e ele não consegue uma noite de sono muito tranquila. E só um ponto antes de passar para o Marcos, para ele aprofundar ainda mais nessa questão psicológica da inveja. Quando você nos fala da sensibilidade que a gente precisa buscar, a lágrima ativa a sensibilidade, né? Isso é belíssimo. Publi, em um momento aqui, ele chora, cai uma lágrima. Lívia estranha, porque nunca o havia visto chorar. E ele fala: eu sou um homem forte. Eu sou um homem forte. Eu não posso chorar. Então a sensibilidade sempre o estará convidando a agir, a verticalizar. Mas quanto tempo ele demora a aceitar? Marcos, meu amigo.
2: Eu queria realmente mergulhar um pouco mais na inveja, né? Porque é importante a gente entender bem o conceito, né? Inveja é você não querer que o outro tenha o que ele tem, que é diferente da admiração. Porque a admiração, você quer ter o que ele tem. E isso é positivo, né? Então, por exemplo, se a nossa amiga, se a Fúvia, né, ela sentisse admiração pela Lívia, ela ia procurar recursos íntimos para ser igual a Lívia. Agora, a inveja não. A inveja não quer que a luz da Lívia brilhe. Você não quer acender a tua luz. Você quer impedir que a luz da outra brilhe. Por isso que a inveja, ela é tão negativa, ela é tão pesada para quem a sente. Porque ela está lutando para tirar algo que é a conquista do outro. E isso é ilusório. Ao invés de procurar fazer com que ela adquira estes valores, né? Então, você se recusa a evoluir e quer impedir a evolução da outra, né? E isso é uma luta que não tem sentido e nunca ela vai ter sucesso, né? Ela pode tentar, ela pode fazer o que for, mas só vai agravar ainda mais a situação dela, né? Mas chega de falar de coisa ruim, né? Porque assim como nós temos as influências negativas, o Públio tem uma série de influências positivas ao redor dele, né? E como nós já havíamos falando, né, no nosso último encontro, nós comentamos, né, que, como você colocou hoje novamente, Uriel, né, Jesus constantemente está nos chamando, está nos convidando para que possamos edificar o reino de Deus dentro de nós, né? E Públio, ele tem aí essa influência positiva, né, entre aspas, porque também é com interesses que não são muito, muito bons, né, do Sulpício, né? Porque ele vem falar de Jesus, ele vem apresentar Jesus, né, e nesse, já teve no capítulo anterior, né, onde Públio vai buscar, né, que Sulpício fale de Jesus, e agora novamente ele vai, né? Porque você vê que aquele chamamento que espiritualmente Jesus está fazendo para Públio, ele está sentindo isso, nessa luta, né? Mas ele está ainda renitente, né? Ele ainda está vencendo o velho homem, né? Mas aí vem uma figura que essa é decisiva, né? Que é aquele que é os puros de coração. Porque aí o convite para que Públio vá conhecer Jesus parte do coraçãozinho mais puro que ele conhece ali. Mais puro do que alívio, porque é um que está em profundo sofrimento, que é a sua filha. E ela é que vem na parte talvez mais bonita, mais bela, né, deste capítulo. É quando o Públio oferece tudo o que tem de material para aliviar o sofrimento da filhinha. E a filhinha, na sua pureza do coração, vai dizer para ele muito docilmente: papai, eu quero o profeta de Nazaré. Ou então: papai, eu não quero nada material. O presente que eu quero é espiritual. É o meu momento com Cristo. E é isso que vai afetar de maneira muito positiva ao nosso querido Públio Lentulus. Então, há uma esperança. Sempre, por mais que nós soframos a influência daqueles que querem ver a nossa derrota, a influência dos que querem ver a nossa vitória sempre são maiores. O problema é o uso que nós fazemos do convite que é feito. Eu volto para você, Uriel.
0: É interessante porque você chegou exatamente onde nós gostaríamos, né? Porque, para mim, é o cerne do capítulo. A Juliana já nos trouxe aqui, a Lívia queria retornar a Roma, o público não aceita, mas pelos motivos do homem do mundo, que ele fala, o que, que nós vamos falar para os nossos amigos? Essa viagem toda, como é que nós vamos voltar? Ele ia voltar igual o cão arrependido do Chaves, né? Volta o cão arrependido. E ele não aceita, o orgulho dele não aceita isso. Eles se deslocam para a Galiléia, tem ali a presença de duas servas que são ofertadas à casa, que serão muito importantes na história, Ana e Semele. Ana, ela começa a ter os traços mais já expressos no capítulo, ela vira uma grande companheira de Lívia, uma alma bondosa. A Semele a gente vai falar um pouco mais para frente. Só que aí, esse ponto, e aqui eu queria discutir com a Ana sobre isso, um mês que eles estavam na região, um mês que eles estavam em Cafarnaum, e ele já tinha, logicamente, escutado sobre Jesus no jantar, mas não tinha dado muita atenção, a gente sabe disso. Mas um mês aquilo ali começa a retumbar um pouco mais. Principalmente por quê? Porque o quadro da filha estava piorando. A filha que havia apresentado uma melhora, agora ela estava prestes a desencarnar. E a família inteira escuta sobre Jesus. E aí nós vamos, mais uma vez, à contrariedade do capítulo. Aí nós vamos ter uma visão, porque vão ser dois diálogos muito bacanas. O diálogo de Sulpício com Públio e o diálogo com Diana, com Lívia. E aí nós vamos ter duas visões sobre Jesus, dois comportamentos psicológicos sobre o mestre. Ana, sentiu isso no capítulo?
3: Me ouvem, né? Acho que a internet está...

0: Deu certo.
1: Uhum.
0: Achei muito bacana de você falar sobre essa questão do público, né? O público querendo sair dali rápido. É, ele queria ir rápido para nova casa, né? Mudança de ares. Isso é uma fuga, né? Não seria muito mais fácil, né, ele ficar onde ele estava, se resolver com Lívia, com Pilatos, se resolver com Fulvia, mas ele decide ir. Então, é uma fuga, mas a gente sabe que a espiritualidade trabalha, porque ele indo, ele teria contato mais com os seguidores de Cristo, né, com os seguidores do Messias. E é importante, né, na literatura espírita nós vamos encontrar diversas vezes falando tanto que Jesus tinha uma energia grandiosa, um magnetismo, e que tudo puxava ele, né? Tudo ia de encontrar ele. Todas as vezes que Públio escuta de Jesus, aquilo mexe com o seu coração, aquilo toca de uma forma. Mas ele, né, quando Sulpício está aqui, nos pergunta: mas você deseja conhecer? Ele fala: como, né? Olha onde eu estou, eu tenho poder, como eu vou ser visto pelos outros, né? Mas ele não impedia que seus servos fossem até Jesus. Olha, ele mesmo fazer o movimento de ir, ele não queria, mas ele não impedia. Mas é justamente aquilo que a gente vem trabalhando. Públio não estava com o coração, o terreno preparado. A semente estava ali, mas ainda não estava preparado. E aí a gente entra, né, no discurso de Ana contando a Lívia, né, que Jesus, justamente a passagem, quando tem as crianças barulhentas em volta dele, que Simão, né, pede para que as crianças se aquietem próximo do mestre. E Jesus fala: deixai vir as minhas criancinhas. Ana conta para Lívia, no exemplo de que o mestre, ele ajuda a todos, o mestre gosta de crianças, o mestre pode curar a sua filha, por que não levá-la? E aí Lívia vai falar como. Agora eu falo pelas minhas palavras, eu respeito a posição de Públio, né? Ele jamais concordaria de eu levar. Mas aquilo fica mexido. Aquilo mexe com o coração delas. E eu achei fantástico a Juliana falar. Flávia é a aguinha no coração, na terra do Públio, que a gente vai ver mais adiante.
1: Excelente, excelente. E assim, porque essas questões dos movimentos de personalidade, veja bem, mesmo Sulpício, que a gente viu que a palavra, a expressão é foda, ele é um puxa-saco, ele é um lictor de Pôncio Pilatos, ele é um puxa-saco da autoridade. Ele mesmo pergunta pro público: você quer conhecer Jesus? E aí, olha só como é que nós percebemos dois movimentos de se encarar o poder e a autoridade. O público fala: não, eu não quero, porque tudo que ele ensina é contrário ao que Roma ensina. Que negócio é este fraternidade? Que negócio é esse de você receber todo mundo? Que negócio é este você tratar todo mundo igual? Eu sou uma autoridade, eu não posso. E daí, veja bem, quando Lívia escuta sobre o mestre, e aí qual que é a visão que ela tem? Ela entende o poder que eles representam, mas ela fala o seguinte: tudo bem, ela fala, o público nunca vai aceitar, mas eu não posso tirar a vez de quem realmente precisa. Esse é o pensamento dela. Pode não estar escrito no capítulo, mas esse é o pensamento dela. Tem gente que precisa muito mais do que eu. Eu não posso tirar a vez de quem precisa. Enquanto o público encara o poder como: eu não posso ir lá porque vai ser uma vergonha para mim, uma desonra para mim, Lívia encara: tem gente que precisa muito mais do que eu. E aí é quando ela recebe a lição. O mestre recebe a todos. E aí? Ele recebe a todos de maneira igual. Inclusive, ele se afasta dos poderosos e prefere os deserdados da sorte. Ele se afasta dos poderosos e prefere os deserdados da sorte. E aí eu quero trazer aqui, para retornar para Juliana, eu quero trazer aqui duas frases lá do Boa Nova, dois ensinos lá do Boa Nova. O primeiro: nas derrotas da sorte, as criaturas ouvem mais alto a voz de Deus. Esse sofrimento da Flavinha Lentulha ia representar inicialmente, porque nós teremos outros que veremos, inicialmente essa derrota da sorte que levaria Públio a se aproximar de Jesus, mesmo não querendo, mesmo sendo contrário a tudo que ele havia aprendido. E o segundo: o homem no mundo, ele é muito mais frágil do que perverso. E Públio estava deixando revelar todas as suas fragilidades de um homem no mundo e do mundo. Juliana, com você, minha amiga.
2: É muito interessante mesmo. Eu quero só voltar aqui para a gente prestar atenção nessas duas criadas, né, que a Lívia vem a ter depois, que a Ana e a Simele, né, elas representam uma dualidade. Elas vão representar o bem e o mal. E quando ela ouve Ana dizendo, né, que ela poderia ir ao encontro de Jesus, porque ali, inclusive, ela tinha visto uma passagem dele, que ele estava com as criancinhas, como a Ana disse, e ela olha para aquilo e fala, será que a minha criança poderia ter o direito de chegar perto dele? E até então, Jesus não era aquele Jesus, não era aquele homem de bem que a gente poderia colocar, porque ele era apenas um homem dado como um profeta, e que estava explanando em vários lugares. Ele estava crescendo como uma personalidade que ele tornou depois. Então, tanto que Sulpício fala, eu não entendo o que, que ele fala, eu não entendo o que, que ele está falando, ele fala umas coisas assim que eu não entendo nada, então eu acho que ele tinha que ir lá para o estudo das parábolas, né? Lá com o Uriel, mas a Ana e o Marcos lá, tinha que aprender o estudo das parábolas, né? Então, ele vem apresentar que ele também tem uma certa simpatia, mas não sabe como usar isso. Ele não sabe como colocar. E, ao mesmo tempo, quando o Públio vem falar que ele não quer lá ver, ele vive muito no mundo do outro, o que muita gente faz. E aí a gente vai pegar uma analogia de vida. Quantas pessoas nós conhecemos e que vai escondido na casa espírita porque não pode ser visto pelos outros? Né? Mas ali existe um despertar dessa sementinha, desse momento. Então, quantas pessoas, quantos de nós estaríamos naquele momento andando por aquele caminho, observando esses feitios que o próprio Jesus estava começando a fazer, essa desenvoltura dessa habilidade de curar, né? Colocando aqui entre aspas até esse momento, mas ele dá a oportunidade das pessoas chegarem até ele. Ele dá essa oportunidade. E Lívia, na sua mais plena humildade, ela fala o que o Uriel acabou de dizer. Não, eu não posso passar na frente de ninguém, eu não posso chegar lá, tem gente que tem muito, precisa muito mais do que eu. Sendo que, nesse contexto, ela observa o que eu hoje posso fazer enquanto mãe para aliviar minha filha, mas sendo que outra pessoa está curando, mas será que eu tenho merecimento? Como que eu posso chegar até ele? Será que eu mereço? Será que a minha filha merece? Será que o meu marido, do jeito que foi, ele está sendo odiado por uma pessoa, né, lá atrás, que ele foi ruim com ele, lá em Roma ainda? Aqui está sendo, né, invadido por manipulações, ele tem que se manter no cargo, mas será que eu mereço? Mas eu quero a cura da minha filha. E pai e mãe fazem de tudo, gente, mas é de tudo que precisar ser feito realmente para que os filhos nossos sejam curados. Abrir mão de tudo. E é isso que vai mover, junto com a aguinha da Flávia no coração de Públio, sabendo e enfrentando todas as situações que ele vai precisar de enfrentar por amor incondicional à filha que ele tem, ao momento que ele vive. Então, isso vai ser arrancado dele, essa prepotência, essa arrogância vai ser arrancado de uma só vez, para que ele possa olhar, né? Ou você faz, ou você faz, ou você muda, você muda. Não existe aquele ditado assim, ó, ele acha que está com problema. Mas se ele muda de lugar, o problema vai junto com ele enquanto ele não resolver. Então, ele precisa resolver o problema do orgulho, da arrogância, da prepotência. Ele precisa resolver e tornar-se mais humilde. Então, quando eu mudo, o meu mundo muda. Então, ele olha para isso, que ele precisa que esse mundo dele mude. Então, a criança não quer um brinquedo, a criança não quer bens materiais, a criança quer uma cura. criança quer estar bem para poder brincar. E o papai não pode te dar tudo, porque eu não tenho condições de sair do meu posto para ir atrás de um homem que eu não sei quem é e do que ele está falando legitimamente. E se for tudo irreal? E se o que está falando é tudo uma asneira? Aí eu não posso, porque eu estou andando atrás de uma pessoa que, cujos princípios dele estão sendo tudo divergente daquilo que eu aprendi, do que minha família me deu, do que eu tenho como posto de trabalho. Então, aí talvez seja o momento de resignação dele. Né? Talvez seja o momento que a espiritualidade vai mostrar você está pronto para viver o mundo de luz para qual você veio estar aqui. Então, essa é assim, uma reflexão que vai mudar meu mundo. Sabe? Que qual o ponto de luz que eu ainda não vi no meu processo reencarnatório que eu posso fazer melhor? Que momento de luz é esse que eu tenho que trazer para mim? Né? Obrigado, Liel, para vocês. Passa a bola.
1: Lindíssimo, lindíssimo. E conforme conversávamos no encontro anterior, Kairos passa muito depressa. O tempo urge nos nossos encontros de sexta-feira. Então agora nós vamos adentrando as nossas reflexões finais. E como nós falamos muito em contradições, como nós falamos muito do homem antigo que precisa se transformar e que tem convites para isso o tempo todo, eu vou retirar uma passagem do livro, logicamente parafraseando, porque chamou muito a minha atenção e acredito que vai complementar muito o que você nos trouxe, Juliana, nessa fala final. Há um momento que Públio, conversando com Sulpício Tarquínius, diz que a Galileia, diz que o povo hebreu tem muitos profetas e que faria muito bem a esses profetas irem a Roma, estudarem nos templos de Roma, adequando essas pseudo-verdades ao ensino real. E aí me passou a mente, como você falou, né, Juliana, quantas pessoas vão na casa espírita, vão nos templos religiosos e querem adequar as doutrinas que abraçam ou o próprio evangelho aquilo que acreditam, e não o contrário. Ou quantas vezes, pegando a imagem da parábola do semeador, quantas vezes nós queremos adequar a terra fértil aos espinhos que ainda nos cercam, e não o contrário. Quantas vezes nós queremos adequar Jesus aos nossos passos, que ele nos sirva, e não o contrário. Acredito que é uma boa reflexão, Marcos, para a gente ir encerrando a nossa noite.
3: Finalizando o capítulo, a gente volta ao princípio, né? Que é essa luta interna que Públio está passando. Né? E é muito comum, quando nós chegamos, né? Na literatura do Chico Xavier, tem um, eu não me lembro qual é o livro, e nem de quem é, se é do Emmanuel, que ele chama isso de momento dourado, que é o momento decisivo na nossa existência quando nós vamos direcionar o nosso caminho para o lado correto. Né? E o Públio faz o movimento que muitos de nós fazemos, né? Que é o evangelho à moda da casa. Então, eu quero fazer da doutrina espírita, eu quero fazer dos ensinamentos do Cristo a minha moda. Então, eu não quero me adaptar ao cristianismo. Eu quero que o cristianismo se adapte a mim. Então, esse é um movimento muito natural, que no nosso processo evolutivo, até o momento em que nós estamos prontos, como a Juliana colocou, né, enquanto não chega este momento, o momento dourado da nossa vida, a gente sempre quer adaptar o Cristo à nossa vida. Sempre procuramos desculpas, procuramos arranjos ao ensinamento do Cristo para me encaixar nele e dizer, ó, pronto, eu estou no bom caminho. Né? Enquanto muitas vezes estamos do lado oposto. Né? Então que possamos, né, como a Juliana colocou, como você colocou também, Uriel e a Ana também, durante o nosso encontro de hoje, né, que nós possamos refletir sobre o nosso momento, cada um de nós. Né? Em que ponto da jornada eu me encontro? Onde eu estou neste caminho? Né? E a partir do momento em que percebemos que não é o caminho melhor, que tenhamos coragem para mudar de rumo. Eu volto para você.
1: Brilhante, amigo. Afinal, o que a vida pede de todos nós é coragem. Suas últimas reflexões, por favor.
0: Bom, eu me apeguei muito, ficou marcado em mim quando Flávia pede a Jesus, né? E o Públio tenta entregar as coisas materiais a ela, né? Do mundo material. E aí eu fico parando para pensar, talvez o que a gente está tentando entregar ao outro, né? A gente poderia entregar mais reflexões sobre Jesus para o outro que está do nosso lado. Às vezes nem entregar reflexões, mas a vivência, né? Ser exemplo. Às vezes a gente está tentando entregar coisas no mundo. Presentes, materiais, né? Tudo. E esse capítulo me marcou muito. Mas eu acho que o que vem também vai marcar demais, porque esse livro é uma caixinha. Quando a gente vai abrindo, vai lendo cada frase. Eu havia conversado com os amigos, inclusive com a Daniela, não sei se ela não está nos assistindo, ela falou que há um tempo atrás ela havia lido esse livro e ela não lembrava muito da história, mas que ela agora, lendo novamente, ela foi falando que cada palavra, cada frase, cada diálogo a gente consegue interpretar mais aprofundado, mas principalmente trazer para a nossa vida. E esse livro ele é fantástico. Temos muito, muito ainda o que desenvolver. Agradeço a todos, a companhia da noite. Vocês têm um excelente fim de semana.
1: Obrigado, Ana. E, logicamente, antes vou passar a palavra para a Juliana para ela trazer aí brevemente as suas reflexões finais, mas o Gouveia trouxe algo aqui, né? Públio inúmeras vezes pensou em dirigir-se a Jesus para solicitar a sua intervenção na cura da filhinha. E eu vou além, meu amigo. Pensando em dirigir-se a Jesus para solicitar a intervenção para a cura da filhinha, Públio estava sendo convidado a interceder na sua própria cura, a sua cura espiritual. Então a gente tem que pensar muito nisso e a gente vai ver isso nos próximos capítulos. Juliana, suas últimas reflexões, por favor.
2: É muito bonito isso, porque quando a gente começa a se curar é porque a gente pediu. E quando a gente pede, a gente é humilde o suficiente para nos chegar ao coração de nós mesmos através do Cristo, através desse Jesus. Então a gente pratica a humildade, né? Já nos diz lá no Evangelho, né, sobre as preces, né? Quando a gente faz as preces, a gente está sendo humilde. Ah, não é porque Deus sabe de tudo, mas eu preciso também aprender, porque isso é um gesto de humildade. E aqui a gente vai presenciar que esse profeta, né, que vai trazer grandes valores para nós, né, neste livro, no futuro, e hoje a gente sabe que ele realmente opera em nós com amor incondicional. Nós é que precisamos aprender a sermos mais humildes, usar mais a nossa solidariedade conosco mesmo, a solidariedade para com o próximo. Sair do pedestal do orgulho, sair do pedestal da arrogância, porque senão a gente não cresce, a gente não evolui espiritualmente falando. E também não evolui nem materialmente, a gente não consegue. Então, que nós possamos ser assim, mais singelos possível, mais humildes em tudo que a gente precisa ser. Não é no questão de você. Não é aquela humildade de você ser vítima, não. É na humildade de você saber que você precisa e você tem que pedir, né? Existe um momento que a gente tem que alcançar os nossos próximos passos com essa humildade que a gente tem. E é isso, Liel. Mais ou menos por aí.
1: Obrigado, obrigado. Ó, vou colocar todo mundo na tela agora. Agora nós temos assim, nós estamos criando alguma tradição, né? Aprendida com um amigo rubatino, lá de Belo Horizonte, trabalhador da Casa Sheila. Todo mundo sorrindo, que eu vou dar um print na tela para que a gente possa guardar esse momento. Por favor, exibam aí os tratamentos dentários. Excelente, meus amigos, excelente, obrigado. Na próxima semana, na próxima semana não, daqui 14 dias, vejo o quanto é interessante a obra. Até agora, nós ouvimos falar sobre o profeta de Nazaré. O próximo capítulo tem o título O Messias de Nazaré. O Messias de Nazaré. Então, vai mudar bastante. Vai mudar bastante, como a gente vai perceber. Nenhuma palavra na obra de Emmanuel, veja bem, nenhuma palavra na obra de Emmanuel está ali por acaso. Entendamos isso. Juliana, por favor, você poderia fazer a prece final para nós? E antes de tudo, amigos, quando o programa acaba, é muito importante que o engajamento continue. Então, se você puder compartilhar o link do programa nos grupos, para conhecidos, para familiares, né? Nós discutimos temas aqui que são muito importantes, vai ser muito bom e nós agradecemos e muito. Somos pedintes de like, comentários e compartilhamentos? Sim, somos, não negamos e não tenho vergonha de fazer isso, tá bom? Então a gente agradece bastante. Juliana, você pode fazer a prece final, por favor?
2: É isso aí, humildade, Uriel. Pedimos que a gente que dê like para que nós possamos levar mais conhecimento, mais melhorias para um monte de pessoas aí, né, nesse mundo, porque a internet é o mundo, né? Então eu vou pedir que todos nós possamos fechar os nossos olhos por um instante. Possamos sentir esse nosso coração bater de forma serene, pleno, porque nesse momento você pode ser humilde o suficiente para você rogar a esse mesmo Jesus, que a gente sabe que tem o poder de nos auxiliar. Rogue a Ele aquele problema, aquela situação que você tem e que você quer amenizar. Você quer aceitar e precisa trazer essa resiliência. Precisa viver essa resignação com muita fé. E nós pedimos essa espiritualidade maior que assiste a todos nós diante desse nosso trabalho, diante desse estudo, a equipe espiritual de Emmanuel, de Chico, que hoje está lá no plano, nos envolvendo com todo o seu amor, Emmanuel, possa nos agregar em valores de amor, de simplicidade, e que nós possamos mudar todos os dias a nossa vida em prol da evolução terrestre, que seja levado diante dessa sintonia todos nós recebemos as bênçãos em nossas casas, que esses nossos lares sejam abençoados, iluminados, a partir de cada um de nós. Que todos nós possamos estar presentes com essa espiritualidade maior que nos assiste sempre. Abençoados sejam todos nós que estamos aqui aprendendo cada dia mais com toda essa obra magnífica e salutar para a melhoria da nossa vida. E que Jesus possa nos abençoar hoje, agora e sempre. Muito obrigada e graças a Deus.
1: Antes de nos despedirmos, nós temos uma mensagem aqui da Gisele Lemos da Silva, que ela pediu preces, né, para a cachorrinha Suzy, que morreu com diabetes. Né? Nós sabemos o quanto os animais nos são caros, nossos irmãos menores, então a gente está em prece, pode ter certeza disso, Gisele, tá bom? A gente leu aqui os nossos pensamentos e os nossos sentimentos com você. Daqui a 14 dias o nosso convidado será o amigo, o irmão Jaime Ribeiro, ele é lá de São Paulo, expositor, palestrante espírita, autor de alguns livros, um livro que eu gosto muito que chama Empatia Todo Dia e que recentemente também lançou um devocional e a gente espera a todos. E aqui eu tenho um costume de falar o seguinte, estou falando para todo mundo, viu? Até o nosso próximo encontro.

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2: 9 horas e 9 minutos.

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1: Olá, olá, seja muito bem-vinda. Você, amiga, que está aí acompanhando a programação da Rádio Boa Nova, pelo Radinho 1085,5. Esta é a nossa sintonia no FM 85,5. Você pode estar nos ouvindo em Guarulhos e região. Seja muito bem-vinda. Você pode estar nos ouvindo. Você, meu irmão aí de Sorocaba, você nos acompanha em 77,9. Gratidão pela audiência, pelo carinho. Seja muito bem-vindo, seja muito bem-vinda. Você está ouvindo e vendo a programação da TV Mundo Maior, aí Rádio Boa Nova TV Mundo Maior, emissoras da Fundação Espírita André Luiz. Obrigado pela sua audiência. Eu, Guiomar Santana, com muita alegria, mais uma semana aqui, intermediando, trazendo aqui a mediação do Psicoevangelizando e trazendo já ela, Deusa Samu, para o salve desta manhã. Deusa, seja muito bem-vinda. Bom tudo para você.
2: Alô, alô, Guiomar Santana. Alô, alô, você que tá aí. Tudo bem? Tá tudo certo? Que bom, hein? Que bom estar aqui. Que bom estar encarnado. Que bom estar com saúde. Vamos lá, vamos lá. Começando mais um Psicoevangelizando, isso mesmo. Que bom poder nos encontrar. E nós somos só gratidão, isso mesmo. A gente sempre começa agradecendo por esse espaço que você abre aí no seu trabalho, na sua casa, na sua vida. Muito obrigada. É muito bom a gente poder ficar juntos, a gente poder refletir sobre o Evangelho e a gente poder emparelhar com a nossa vida. O que que tem a ver a passagem do Evangelho com essas coisas aí que acontecem no nosso dia a dia, né? Os desafios típicos de uma vida no planeta de provas e expiações. É sobre isso? É sobre isso. A pergunta de hoje, para todos nós, você quer saber? Então, puxa a cadeirona aí. Se não der para puxar a cadeirona, fica de pé, vai fazendo suas coisas e vai acompanhando. O importante é que a gente reflita juntos, é que a gente cresça juntos, porque a proposta do Evangelho é de promover o nosso despertar. Isso mesmo. Então, a pergunta para você hoje é: você tem sede do quê? Pois é, sede de água, ok. Sede de um suco geladinho, ok. Sede de um chazinho, ok. Sede de um cafezinho, ok. Mas tem outras sedes, né? Que não vai ser qualquer coisa material que vai saciar, não é verdade? Então, a pergunta hoje para nós está baseada lá no Evangelho de João, capítulo 7. E o versículo 37. Eu sei que você sabe, mas é sempre bom lembrar. Capítulo é o numerão. Versículo é o numerinho. Então, João 7:37, Jesus diz assim: se alguém tem sede, vem a mim. Ai, gente, que loucura, hein? Bom demais isso, não é não? Tá com sede? Vem para Jesus. E aí a pergunta para você é: se você tem sede do quê?
1: Estamos aqui no Psicoevangelizando de hoje. Deusa Samu conosco. querendo que você interaja. Estamos no YouTube da TV Mundo Maior, a sua TV espírita. Mande ali a sua mensagem, o seu testemunho. Você tem sede do quê? De quê? Queremos que você participe. Compartilhe com seus amores, no mínimo no grupo da família, para que nós tenhamos aqui a possibilidade de oferecer este conteúdo para todos os nossos amigos e amores. Estamos no Facebook da TV Mundo Maior. Quero já registrar participações tanto no YouTube como no Facebook. Pelo Facebook da TV Mundo Maior, registrando aqui a participação da Lu, a Luísa de Brito Padovani, lá de Sorocaba. Obrigada, Lu. Ela diz olá, bom tudo. Um dia abençoado e uma semana abençoada para todos, amigos, amigas, muita paz e luz. Obrigada, Lu. Gratidão pela sua audiência. Pelo nosso YouTube da TV Mundo Maior, Edna Firmino, bom tudo, abençoadas. Obrigada, Edna. Quem abençoa, sempre abençoada, hein? Obrigado pelo carinho, Edna Firmino conosco. Também Márcia Gonçalves. A Márcia Gonçalves diz aqui, eu tenho sede de amor. Obrigada, Márcia, por estar aqui interagindo conosco. Roseli Carvalho da Silva, olá, meninas amadas e iluminadas, gratidão. A Roseli Carvalho é de Cacequi, no Rio Grande do Sul. Obrigada pela audiência, viu? Beijo para você, Roseli. Também quero registrar aqui a participação, deixa eu ver, da Silvia Aparecida Nazaré, direto de Interlagos, em São Paulo, Zona Sul. Obrigada, amada, por você estar conectada. Ela diz assim, ótima semana para todos nós, que assim seja, Silvia. Também conosco a Eliana Prudente, do Jardim Anália Franco, desejando um bom tudo. Obrigada, Eliana, pela sua audiência, pelo carinho. A Iraci Barreto diz olá, bom dia, que seja iluminado a todos, que assim seja. Obrigada, Iraci, pela audiência. Alê Tomate conosco também, gratidão. Alê, muito bom receber aqui o seu bom dia. Quem chegou por aqui também para trazer, deixa eu ver, a Silvia Aparecida. A Silvia Aparecida é ela que está em Interlagos, é isso? Exatamente. Ela diz assim para a gente, olha, eu tenho sede de melhorar como esposa. Não consigo em certos assuntos. Esta é a fala da Silvia Aparecida de Interlagos. Tem sede de melhorar como esposa. Obrigada, viu, Silvia, pela sua participação. O Edson Giraldelli chegando também. E diz, eu tenho sede de paz interior. Deixa eu ver se chegou mais alguma participação. Por enquanto são essas. Você pode mandar a sua mensagem pelo telefone. A Solange está lá administrando, atendendo, sempre com muito carinho e respeito. O nosso telefone é o 0800-979-5011. 0800-979-5011. Ou 2457-5011. O nosso WhatsApp, por enquanto, nós estamos sem WhatsApp nesse momento. Deu um probleminha ali no nosso WhatsApp. Desde sábado a gente está ali administrando para resolver essa questão. Mas você pode ligar, faz uma ligação, manda mensagem ou entra pelo nosso Face e pelo nosso YouTube. Devolvo a fala para você, Deus. E aí, você tem sede de quê?
2: Alô, alô. Você que está aí, obrigada pela sua participação. Que bom que você veio, né? Edna, querida, obrigada, viu? Você sempre presente. Muito obrigada pelo seu carinho, pela sua participação tão ativa aí nas nossas idas e vindas. Obrigada, viu? Um beijo grande no Olavo, na sua família, na Zezé, na Nice. Gente, a Márcia disse que tem sede de amor. Márcia, eu acho que todos nós, indistintamente, temos sede de amor. Mas o amor, a gente precisa lembrar que é sempre dando que se recebe. É uma construção de todo dia, é um vínculo que não morre, então a gente vai construindo esse vínculo um dia de cada vez, né? Existem várias formas de amar, então a gente precisa investir nas várias formas de amar, para que a gente construa esses vínculos. Oi, oi, oi, você está entrando agora? O programa está só começando, fica aí. A gente está perguntando se do que você tem sede? Você tem sede do quê? De quê? Pois é, tem uma música, né? De uma banda que é do tempo da Guiomar, e a música dizia assim: você tem sede do quê? Você tem fome do quê? Comida não é só comida, a gente quer, não é assim? Então, assim, a sede, quando Jesus diz assim: se alguém tem sede, venha a mim, não é sede necessariamente de algo físico, de algo material. A sede da qual Jesus fala são sedes para as nossas, aliás, são respostas para as nossas sedes da alma, né? A Márcia, né, que falou que tem sede de amor, a Silvia, melhorar com esposa. Pois é, Silvia, olha, a gente precisa sempre desenvolver parceria com o nosso companheiro, né? Então a gente tem que se conhecer bem para entender quais são as demandas da gente e quais são as demandas do outro. Porque às vezes o nosso parceiro está cobrando coisas de nós que não tem a ver com a parceria afetiva de esposa. Tem a ver com demandas dele em relação à mãe, em relação ao pai. E aí ele transfere para a relação conjugal, tá bom? Então, preste atenção. Tem um livrinho chamado Apaixone-se por Você, do Vanderlei Oliveira. Muito interessante. Adquira esse livrinho, Silvia. Dê uma lida. Para você entender você, cuidar de você, porque se você for uma pessoa melhor com você e por você, você vai ser melhor em todas as outras relações, tá bom? O Edson, Edson, obrigada pela sua participação. Você disse que tem sede de paz interior. Então, Edson, a paz interior, ela é resultado de um estado de consciência que tem respostas, entendeu? Então, na doutrina dos Espíritos, considerado consolador prometido, a gente tem respostas. E essas respostas nos deixam. Produzem em nós um estado de paz, tá bom? Paz não é ausência de guerra, paz não é você ir para um lugar e ficar escondido sozinho, paz não é você ficar parado sem fazer nada. Paz é um estado de consciência, tá bom? Então, quando a gente tem respostas sobre a vida, sobre o sentido da vida, independente de como está fora, dentro de nós a gente estará em paz, tá bom? Então, se cuide, faça suas reflexões, busque uma boa psicoterapia, porque só o autoconhecimento vai nos levar para esse caminho de paz interior. E aí, você que está chegando agora, a pergunta é: você tem sede do quê? E a nossa reflexão de hoje está baseada lá no capítulo 7 do Evangelho de João, no versículo 37, quando Jesus disse: se alguém tem sede, vem a mim. Escuta aqui, do que uma criança tem sede, hein? pensar. Pois é, não existe criança, tá, gente? Eu vivo lembrando isso aqui para todos nós. A criança é um espírito que retorna num corpo aparentemente frágil e tem sede de exemplos, sede de direcionamento, sede de limites, sede de bons guias, como papai, mamãe, vovôs e vovós. Entendeu? E do que um adolescente tem sede? Tem sede de sentido. É, porque ele está com muito medo do que está por vir. Ele está com medo de ficar adulto. Então, ele tem sede de que o pai o direcione, de que a mãe mostre o caminho, de que os avós sejam boas referências. E olha só, gente, não existe outro caminho diferente do exemplo. Segundo Albert Schweitzer, que foi prêmio Nobel de Medicina em 1953, o exemplo não é o melhor caminho, é o único, tá bom? Então, as nossas crianças, os nossos adolescentes têm sede de exemplos, bons exemplos, exemplos no bem, exemplos de pessoas que não mentem, exemplo de pessoas que não roubam, exemplo de pessoas que não são falsas, exemplo de pessoas que confiam em Deus, exemplo de pessoas que estão tentando ser melhores a cada dia. É isso, tá bom? Escuta, e as pessoas idosas têm sede do quê, hein? Muitas vezes têm sede de atenção. Pois é, porque as pessoas idosas são deixadas de lado. Então, elas estão sedentas de atenção, de acolhimento. Elas estão com medo do envelhecimento. Elas estão com medo da morte. Elas precisam de acolhimento, de respeito. Tá bom, gente? Então, a pergunta agora eu estou devolvendo para você. Você tem sede do quê? Conta para mim.
1: É isso, participe do Psico Evangelizando desta semana, trazendo aqui algumas destas participações que estão interagindo conosco. Deusa, a Sueli Preto, a nossa ouvinte aqui de Guarulhos, desejando uma semana abençoada para todos, que assim seja, Sueli. Beijo para você, amada. Edna Vandalete, ela diz assim para a gente, deixa eu achar a Edna Vandalete aqui. Ela diz, olá, bom dia meninas queridas e bom dia a todos. Bom dia para você também, Edna. Uma abençoada semana e que seja de paz e luz. Que assim seja. Um beijo para você, Edna. Rai Rodrigues. Deusa, trabalhadora do bem, iluminando-se e ajudando a iluminar. Que Deus te abençoe. Rai Rodrigues aqui mandando esse carinho aqui. Obrigada, Rai. Luciana Batista, Luda, bom dia. Tenho sede de ser uma pessoa melhor do que eu sou hoje. Obrigada, Lu, por compartilhar aqui, amada. Também Cláudia Doico. A Cláudia diz, olá, bom dia, gurias. Ela que está em Canoas, Rio Grande do Sul. Obrigada, Cláudia. Ela diz, eu tenho sede em alinhar as minhas ações aos pensamentos, da procrastinação para a ação. Obrigada, Cláudia, pelo testemunho, viu? Lucinda, desejando um bom dia, meninas. Deusa, você é um anjo na minha vida. Me ajudou a passar o luto do meu irmão de forma menos dolorosa e agora do meu pai. Obrigada pelas palavras de amor e de carinho. Obrigada, Lu, a você, viu, por estar aqui trazendo esse retorno. A Ângela Seabra, tenho sede de tolerância. Obrigada, Ângela. Obrigada por você estar aqui conectada conosco. Pelo nosso Facebook da TV, mais participações que eu quero compartilhar com a Deusa. Maria de Lourdes Cardoso, direto de Santo André, ela diz: olá, bom dia, gratidão. Gratidão a você, Maria de Lourdes, por estar conectada conosco, viu? Selma Marques, amo ouvir vocês. Bom dia, meus amores. Obrigada. É declaração explícita aqui, Deusa. Paulo de Bernatti diz assim: eu sou de Mariporã. Bom início de friozinho para todos. Eu, o Paulo de Bernatti, diz: tenho sede de ser útil. Obrigada, Paulo, pela sua presença, pela sua audiência. Estas as participações até agora, Deusa.
2: Alô, alô, você que está aí, que maravilha, hein, gente? Adoro vocês participando, trazendo para nós aí essa atividade. E aí a gente vai trocando, né? Rai, abençoando e sendo abençoado, não é? Obrigada por toda essa energia que, como diz a Guiomar, nos alcança. Amém. Luda, Luda, sede de ser melhor. Que maravilha, Luda. Quanto mais consciente a gente esteja dessa sede, e quanto mais consciente a gente esteja de que, adotando Jesus como modelo, não tem como essa melhoria não vir. Esse é o caminho. Este é o caminho. Adota Jesus como modelo, tá? E olha, sem pressa, porque a gente não vai ser anjo da noite para o dia. A Joana de Ângeles, ela diz que em curto prazo precisamos nos humanizar para termos anjos em longuíssimo prazo. Entende? Então, assim, vamos focar em nos humanizar mais, cada vez mais, e aí a gente vai sendo melhor. Adotando Jesus como modelo, não tem erro. Cláudia disse que tem sede de alinhar as ações, pensamentos, sentimentos, procrastinar menos. Cláudia, nosso grande desafio no planeta é justamente esse movimento de coerência, né? É sentir, pensar, falar e fazer a mesma coisa. Olha só, procrastinar muitas vezes está relacionado a questões suas nos seus 10 primeiros anos de vida. Busca uma boa psicoterapia para você ir tentando descobrir, tá bom? Por que que você procrastina? E aí, de repente, você vai fazendo pequenos movimentos, independente de já estar alinhado ou não, porque pode ser que demore para você conseguir essa condição de alinhamento, entendeu? Então, vai se movimentando aí e dá notícias para a gente, tá bom? Você tem sede do quê? É sobre isso que a gente está falando, e a base da nossa reflexão é o Evangelho de João, capítulo 7, versículo 37, quando Jesus disse: se alguém tem sede, venha a mim. A Lucinda agradecendo, querida, que bom, a gente fica tão feliz de poder ajudar, é para isso que o programa existe, é por isso que a gente está aqui, né? A FEAL nos oportuniza isso, TV Mundo Maior, a Rádio Boa Nova, todas as pessoas que estão nos bastidores, esse espaço é para isso, é para nos ajudarmos sempre à luz do Evangelho de Jesus e tendo sempre como coluna de sustentação a doutrina dos Espíritos. Tá bom, querida? Então é para isso. E aí quando vocês voltam e agradecem e trazem este testemunho, a gente só pode ficar feliz. A gente só pode ficar grato também, né? É isso aí. Ângela, sede de tolerância. Então, Ângela, preste atenção. Ângela. Nós produzimos um campo. E a lei, ela é de ressonância, tá bom? Então, você tem que ficar atenta no campo que você produz. Por que que você atrai situações de intolerância, tá bom? Fique atenta, porque o que está fora está dentro. Se você está atraindo, pode ser que tenha um núcleo de intolerância dentro de você, tá bom? Preste atenção nisso, cuide disso, porque pode ser aí que está a questão da sua sede, para que você fique saciada, tá bom? Selma, ah, que beleza, disse que ama ouvir a gente, que maravilha, obrigada, Selma, fica aí. A gente está sempre aqui, sempre trazendo alguma reflexão em torno do Evangelho, sempre trazendo conceitos relacionados à doutrina dos Espíritos, para que nós possamos nos libertar. O Paulo disse que tem sede de ser útil. Paulo, fique atento, porque de repente você já está sendo sem se dar conta, tá bom? Ser útil não precisa necessariamente você ter uma ação formal, tá bom? Se você perceber que você está ajudando pelo simples fato de você ter acordado hoje e estar participando da vida de alguém, você já está sendo útil, tá bom? Então, presta atenção, porque às vezes a gente fica idealizando, entendeu? Então, no dia que eu conseguir abrir um orfanato, inaugurar um instituto, aí eu vou ser útil. Não. Paulo, presta atenção. De repente, você dá atenção para o seu sobrinho, conversa com o seu vizinho que está chateado, dá uma ideia para sua irmã, você está sendo útil, entendeu? Presta atenção nisso, tá bom? É isso aí, gente, estamos aqui no meio do programa e agora a Guiomar vai chamar o quadro. Tá de luto? Tô aqui.
1: É isso, se você está chegando pela primeira vez aqui no Psico Evangelizando, saiba que aqui tem espaço para o seu luto, tá bom? Você manda uma mensagem, traz aqui qual é a sua vivência do momento e a deusa vai trazer uma palavra assertiva. Eu aproveito esse espaço, então, para agradecer a nossa equipe, quem está cuidando do áudio da Rádio Boa Nova, Alexandre Vieira. Obrigada, Alexandre, junto com o apoio aqui do Gabriel Christian. Temos Jefferson Silva cuidando das imagens da TV Mundo Maior e vamos trazer a vinheta do quadro. Tá de luto? Tô aqui.
0: Tô aqui.
1: A primeira participação do quadro Tá de Luto, Tô Aqui, chegou da Ambrosina. Ambrosina é de Campinas. Ambrosina, o nome da minha bisavó materna. Um beijo para você, Ambrosina. Ela diz assim: Deusa, eu estou com um filho vivendo na Espanha, trabalhando já há 3 anos. Foi um sonho realizado. Só que neste momento ele está passando por desafios com a saúde, tendo que fazer exames. Estou aqui com o coraçãozinho tão apertadinho. A minha irmã disse: parece até que você está de luto. Eu não sei o que fazer e o que pensar. Deus, eu gostaria muito de ouvir a sua mensagem.
2: Olá, Ambrosina, obrigada pela sua participação, obrigada por compartilhar conosco a sua questão. Nós nos solidarizamos com você e olha, é claro, né, que com certeza você sendo humano, o seu filho estando lá do outro lado do mar e você aqui, sabendo que ele está com alguma questão de saúde, fazendo exames, é lógico que você vai ficar apreensivo, tá bom? Então, o que você está vivendo, a gente chama de luto antecipado, tá bom? O luto antecipado, Ambrosinho, tem uma conotação negativa. Por quê? Porque não aconteceu nada, então você está apreensiva. Porque você está achando que vai acontecer, entende? Então, qual que é a frase que você vai usar? Você vai usar a frase "o que temos para hoje", tá bom? Então, o que temos para hoje? O seu filho investigando, está com um probleminha de saúde, está investigando. Então, na hora que você estiver pensando, na hora que você tiver apreensivo, você vai validar a sua apreensão, né? Olha, eu estou apreensiva, a minha apreensão é legítima. Qualquer mãe, longe do filho e sabendo que o filho está com algum problema de saúde, é claro que vai ficar apreensiva. Então, a sua apreensão, ela é legítima. Ok, próximo passo. O que temos para hoje? Eu aqui orando por ele, dizendo para ele: filho, investigue, faça o que precisa ser feito para a gente saber o que que tem que fazer, não é? Então, assim, na hora que você estiver imaginando coisas ruins, você vai pensar: o que temos para hoje? O que temos para hoje é que ele está investigando, nós nem sabemos. Então, vamos dar um passo de cada vez, tá bom? Faça isso, ore, peça ajuda dos bons espíritos e dê notícias para nós, tá bom? E diga para o seu filho: filho, eu estou daqui orando para você. E vamos ser gratos por você poder acessar os exames para ver o que está acontecendo. Tá bom, querida? Tá de luto? Estou aqui.
1: Vamos para a próxima participação aqui no quadro. Tá de luto, tô aqui. A presença de Raimunda. Raimunda mora em Franca, interior de São Paulo. Um beijo para você, Raimunda. Ela diz assim: Deusa, eu estou vivendo um casamento de fachada. Não nos conectamos mais. Somente vivemos na mesma casa. Quando eu pergunto, ele diz: está tudo bem. Nós não temos filhos. Somente eu e ele. E eu não sei o que fazer, Deusa. Me sinto impotente, pois eu quero muito ressignificar esta união. Raimunda de Franca, Deusa. Deusa, você ouviu a mensagem?
2: Olá, olá, Raimunda. Obrigada pela sua participação. Nós somos gratos por você compartilhar conosco a sua questão. Olha só, Raimunda, você precisa buscar uma ajuda terapêutica para você ver, se vale a pena, porque você quer ressignificar. Mas será que ele quer? Não tá bom para você. Mas e para ele, como que tá, né? Então, precisaria de um bom diálogo e precisaria você buscar um suporte terapêutico justamente para você entender o que que te prende na relação, o que que ele pretende na relação, não é? É muito importante. É, tem esse livro que eu acabei de indicar agora há pouco, que é bem interessante também, que você pode adquirir, que se chama Apaixone-se por Você. É do Vanderlei Oliveira, Vanderlei com W e Y, tá? É muito interessante, porque é um livro que ajuda a gente nesse processo de autoconhecimento, tá bom? Porque às vezes a gente fica preso numa relação, mas na verdade não tem a ver com o outro, tem a ver com a gente. Tem a ver com questões da gente que não estão bem elaboradas, tá bom? Então, vai cuidar de você, vai ler, ou então busca uma psicoterapia e para você poder ter clareza do que você quer, tá bom? Relação de fachada adoece, porque a gente fica vivendo uma coisa que não é verdade, não é? A gente fica vendendo para o mundo uma imagem que não é verdade, e aí a gente sofre, não é? Então, busque ajuda e dê notícias, tá bom? Tá de luto? Estou aqui.
1: Você que está acompanhando o Psicoevangelizando, tem alguma questão sobre o luto, traga, que na próxima semana Deus abre esse espaço para você trazer a sua questão, tá bom? Beijo no coração. Voltando aqui para as participações da pergunta de hoje, você tem sede de quê? Pelo nosso Facebook, quem mandou carinho aqui para nós foi Cecília Arcanjo. Ela diz, olá meninas, estou com saudades. Obrigada, saudades de você também. Espero que esteja bem, viu, Cecília? Beijo. Clair Siminato, ela diz assim, estou adorando este programa. Estou em viagem e assistindo. Obrigada, Clair, pela sua participação, pela sua audiência, viu? A Cecília Arcanjo, ela volta para dizer, eu tenho tentado melhorar todo o dia, todos os dias. Obrigada, Cecília, por compartilhar. Serafim Ataliba diz assim, bom dia, gratidão por tudo que vocês nos ensinam. Eu aprendo muito com vocês, mesmo de longe. Eu moro em Nova Aurora, Goiás. Serafim Ataliba conosco, deusa. Do Japão, Alexandre, Eduardo Alexandre. Eduardo Alexandre conosco, bom dia para todos. Boa noite para você aí, obrigada pelo carinho de sempre, Eduardo Alexandre. Pelo nosso YouTube, quero registrar aqui a participação da Kelly Siqueira. Ela diz, olá, queridas, eu tenho sede de paz, pois quando as coisas parecem estar indo bem, acontece alguma coisa para tirar a minha paz. Esta Kelly Cristina. Perdão, Kelly Siqueira. Kelly Siqueira aqui conosco. Um beijo, Kelly. Edna Vandalete diz, eu tenho sede de desenvolver os meus talentos. Sempre que escuto a parábola dos talentos, eu tenho medo de não estar usufruindo como deveria. Estas as participações até agora. Volto a dizer para você que quer participar, quer mandar uma mensagem, liga lá no telefone do ouvinte, a Sol está lá no 0800 979 5011, 0800 979 5011. O WhatsApp, por enquanto, ainda não, tá? Mas estamos ajustando essa questão do WhatsApp. Um beijo para você que quer mandar mensagem. Deusa, eu devolvo a fala para você, amada.
2: Alô, alô, você que está aí. Estamos aqui refletindo. Você tem sede do quê, né? Hoje a nossa passagem está no Evangelho de João, capítulo 7, versículo 37. Se alguém tem sede, vem a mim. É Jesus nos chamando para que possamos saciar as nossas demandas, né? Você tem sede do quê? E a Cecília disse que tenta melhorar todo dia. Que bom, né, Cecília? Porque, na verdade, é essa a ideia, né? É essa a ideia que todos nós tentemos melhorar todo dia. E aí, se a gente está nesse processo de uma maneira consciente, né, que é o caso, você está dizendo que conscientemente todo dia você está tentando se melhorar. A ideia é essa, viu? Vamos continuar, tá bom? Sem desanimar. E quando der uma desanimadinha, levanta, pede ajuda da espiritualidade e caminha, tá bom? O Serafim agradecendo. Serafim, muito obrigada. Você está aí longe fisicamente, mas a gente está ligado, não é? Por vínculos cristãos, vínculos de amor, porque nós somos todos uma grande família, tá bom? Que bom que você está participando, que bom que você se beneficia com o programa, porque a ideia é essa, viu? O Eduardo Alexandre do Japão, que bacana, que você possa usufruir desses ensinamentos, Eduardo, e levar aí no seu convívio, né? Porque é essa a ideia, é que a gente cresça juntos, que a gente aprenda juntos, que a gente reflita sobre os ensinamentos de Jesus, né? Kelly, você tem sede de paz e você diz que algumas pessoas, alguns acontecimentos tiram a sua paz. Então, não, você não, ninguém pode tirar, porque paz é um estado de consciência, tá bom? Então, você precisa buscar respostas em Jesus, no sentido da vida, tá bom? E ficar em paz. Porque o caos que a gente vê fora é só aparente. Deus está no comando de tudo. Se a gente desenvolver esse entendimento, a gente vai ficar em paz. Nada vai tirar a nossa paz, tá bom? Independente do que esteja acontecendo dentro de nós, mesmo que a gente esteja aflito por alguma situação pontual, lá dentro a gente está em paz, porque a gente sabe que tudo está sob o comando de Deus, da inteligência suprema, causa primeira de todas as coisas, do governador do nosso planeta, que é Jesus, tá bom? Então, vamos ficar em paz, porque a gente tem respostas, não é? A Edna desenvolveu os talentos. Edna, o fato de você ter encarnado, de você ter desempenhado vários papéis, você já está desenvolvendo os talentos, né? Como é que você é como mãe? Como é que você é como vó? Como é que você é como filha? Como é que você é como patroa? Como é que você é como amiga? Entende? Então, se você faz o seu melhor, se você se doa e se respeita, você já está desenvolvendo seus talentos, tá bom? Porque os talentos não são coisas específicas. Não, entende? Os talentos são todas essas habilidades que a gente vai desenvolver sendo melhor, fazendo melhor, adotando Jesus como modelo e sendo e evoluindo, não é? Isso é pôr em prática os talentos. E só a gente sabe, não é? Se a gente realmente está dando tudo da gente ou não. Então, quando a gente desenvolve esse entendimento, a gente já está pondo em prática os talentos, né? É o amor em movimento, né? O Carlos Drummond de Andrade dizia que quem de si mesmo não sai, não ama. Então, quando ao sair de si, ao ir ao encontro do outro e desempenhar suas tarefas com amor, você já está desenvolvendo talentos, tá bom? É que a gente tende a especificar, né? O talento seria, por exemplo, a pessoa ir lá e cantar. Então, essa é uma possibilidade de compartilhar talentos. Mas talento é tudo, não é? É você vivendo o amor, é o amor em prática. Que Jesus nos abençoe, que nós possamos adotar Jesus e nunca mais ter sede de coisa nenhuma, não é? Com Jesus não tem erro, gente. Você tem sede do quê? Se alguém tem sede, venha a mim. Jesus 7, João 7, 37. Tá bom? Que nós possamos adotar Jesus e sair saciados. Vamos lá. Com Jesus, boa semana, bom dia, boa tarde, boa noite, bom tudo. Até semana que vem.
1: É isso, até semana que vem. Bom tudo para você, Deus, é bom tudo para você que esteve conosco até agora, acompanhando o Psico Evangelizando. Na próxima semana tem mais. E a gente aguarda por você, tá bom? Beijo no coração. Tchau, tchau.
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Olá, meus amigos, uma boa noite a todos, sejamos todos nós bem-vindos a mais um estudo da obra O Evangelho segundo o Espiritismo. Então, nós estamos na introdução, naquela parte histórica, estudamos a semana passada sobre os fariseus e hoje nós iremos estudar sobre os escribas, tá bom? E vamos fazer a nossa prece de abertura. Vamos agradecer a Deus nosso Pai por mais esse momento de estudo e reflexão, tá bom? Então sejam todos bem-vindos. É sempre um motivo de muita alegria estarmos aqui. Vamos então orar? Divino amigo Jesus, amor de nossa vida, nós unimos os nossos pensamentos em oração para lhe agradecer sempre, Senhor, por esse momento que nos é ofertado, em que nos encontramos aqui em torno de Ti e revivemos, Senhor, um pouco do Lago do Tiberíades, aonde Te buscávamos com tanta vontade de ouvir as palavras eternas. E cá estamos, Senhor, ainda, buscando, para que possamos hoje, com mais responsabilidade, entendermos e colocarmos em prática. Nós Te rogamos, divino amigo, que os amigos espirituais que aqui estão possam mais uma vez nos inspirar, nos conduzir, nos proteger, Senhor. Porque aqui estamos em Teu nome, buscando o alimento vivo do Evangelho, esse pão que alimenta a nossa alma. Te pedimos a permissão que os bons espíritos em Teu nome possam conduzir e que todos nós, Senhor, possamos receber a bênção que emana de Ti. Envolve-nos a todos, Senhor, na Tua mão.

é necessário a gente entrar nesse mundo para que a gente possa realmente, quando falar, a gente ter assim um conhecimento. Isso vai facilitar muito a gente compreender o evangelho. Não é para que a gente esteja aí vomitando informações, não é esse o propósito. É para que a gente entre no mundo de Jesus. Por isso que o professor Allan Kardec colocou bem no início, logo do evangelho, da introdução, essas notícias históricas. É como se ele dissesse assim: antes de nós falarmos do evangelho, nós temos que levar vocês para dentro do contexto. Então, essa introdução, o professor Allan Kardec nos leva para dentro do contexto. Então, antes de nós iniciarmos um estudo, a gente tem que estar dentro do contexto para a gente poder entender melhor o texto, tá bom? Então, hoje nós vamos estudar os escribas. A primeira coisa que a gente tem que entender quando fala dos escribas é, eles eram secretários. Então, vamos entender. Quando a gente fala hoje em secretário, não é o mesmo conceito daquela época. Então, por exemplo, naquela época, vamos parar para pensar um pouquinho, tá? Vocês já viram como é a escrita antiga dos hebreus? Era uma arte. Então, eles abriam aquele pergaminho, aquele rolo de pergaminho. O pergaminho é pele de animal, né? A pele ali do cordeiro. E para que ele fique daquele jeito lisinho, durinho, aquilo passa por um processo artesanal mesmo. Porque na época não tinha, gente, indústria, né? Então, aquilo tinha que matar o animal, imagina colocar aquela pele para secar, depois passava por um rolo de pedra, né? Esse movimento era repetido, passava ali alguns produtos para que aquilo ficasse bem sequinho. E quando eles iam escrever, quando eles falam tema central, quando abria o rolo, estava ali o tema central, era o tema principal, né? Que estava bem no início do rolo. Aí quando você abria o rolo, estava aqui o tema central. E a tinta tinha que ser feito, tinha um pincel. Então, escrever não era um processo comum. Não era um processo que todo mundo soubesse. A escrita, ela era a profissão. O escriba, ele tinha essa função. Todos os ensinos, para que se ficasse fixado, era o ensino oral. Então, se contavam as parábolas, se contavam as histórias, para que o ensino moral pudesse ficar fixado. A leitura era para poucos. Então, os escribas eram os secretários, eram aqueles profissionais da escrita. Então, por exemplo, se eu quisesse mandar uma carta, eu tinha que ir até um escriba, pagar e ditar a carta para ele escrever. Por quê? Porque não tinha como. Se errasse a carta, se você escrevesse uma palavra errada, não tinha como eu passar uma borracha. E eu teria que perder aquele pergaminho todinho. Então, era um material caro. Então, não dava. Então, eu tinha que procurar um profissional para fazer isso. Bora para o texto do professor? Nome dado a princípio, lá no início, aos secretários dos reis de Judá. Tia, o que é esse rei de Judá, tia? Vamos para a cola? Pega aí papel e caneta. Vou te dar uma cola facilzinho, facilzinho. É um diagramazinho assim que você vai conseguir entender. Coloca lá. Pai dos hebreus, onde tudo começou. Abraão. Tá? Coloca lá, Abraão. Pronto, tá no pé da tua pirâmide, vamos dizer assim. Abraão. Ali surgiram os hebreus com Abraão. O Abraão teve a sua esposa Sara. E a Sara não conseguiu engravidar. Então, Sara permitiu que ele fizesse um filho com a sua escrava Agar. E a escrava Agar deu o filho a Abraão, Ismael. Olha que coisa linda. Ismael, gente. Ismael, da obra Brasil, Coração do Mundo, Pátria do Evangelho. Foi filho de Abraão com a escrava Agar. Mas Sara depois deu um filho, ela já com a idade avançada, segundo os relatos bíblicos, o filho Isaac. Isaac casou com a Rebeca. E dela nasceu Esaú e Jacó. Olha só que interessante. A partir do Jacó, ele teve que mudar o seu nome para Israel. Então, a partir de Jacó, surgiram os israelitas. Então, nós já descobrimos os hebreus, fundado com Abraão,
Jacó teve que mudar depois o seu nome para Israel. E a partir daí surgiram os israelitas. O Jacó, que mudou para Israel, que passou a chamar o grupo de israelita, daí o termo israelita, teve 12 filhos. Desses 12 filhos surgiram as 12 tribos. Por exemplo, ele tinha um filho chamado Judá, aí veio a tribo de Judá. E Jesus era dessa tribo, porque Jesus era de Belém de Judá. Jesus nasceu em Belém de Judá. Então, ele fazia parte dessas 12 tribos. E aqueles, aí quando a gente fala em 12 tribos, esse a gente já está mais ambientado. Então, eram 12 tribos. Eles se dividiram, brigaram. Se dividiram 10 tribos para o norte, se autodenominaram samaritanos, e 2 tribos para o sul, e se denominaram de judeus, tá bom? Então, quando fala aqui em Judá, a gente já sabe que ele está falando uma das tribos, tá? Desses 12 filhos de Jacó, que depois se chamou Israel. Então, olha só, os escribas, nome dado a princípio aos secretários dos reis de Judá, tribo de Judá, e a certos intendentes. Intendentes são como se fossem administradores. Os administradores dos exércitos judeus, ou seja, da tribo de Judá. Mais tarde, foi aplicado especialmente aos doutores. Então, olha, os escribas depois também foi aplicado aos doutores que ensinavam a lei de Moisés e a interpretavam para o povo. Porque lembra, interpretar para o povo? Lembra, todo mundo sabia ler? Não. Nem ler, muito menos escrever. Então, era necessário. Então, o secretário, ele era alguém, vamos dizer assim, era um intelectual, porque ele sabia escrever. Logo, ele sabia ler. Então, ele lia a Torá para interpretar, para ensinar, tá bom? Faziam causa comum com os fariseus, de cujos princípios partilhavam. Ou seja, estavam de comum acordo com os fariseus. Ou seja, sabia muito, ensinava muito e não vivia nada. Qualquer semelhança é mera coincidência. A gente vê quando a gente diz assim, gente, os espíritos falam, né? Vocês não têm criatividade nem para errar. É como se fosse assim, nós estamos há anos, há séculos, há milênios, repetindo os mesmos erros. A tia tem falado muito isso. A gente se encontra com a religião, mas traz o mesmo comportamento de outrora. A gente repete muito os comportamentos. Então, a gente está dentro da doutrina espírita, mas a gente continua sendo o mesmo fariseu, né? A gente ensina, a gente prega, a gente põe toda aquela pose de espírita, mas na nossa intimidade, na nossa realidade, não está de comum acordo com o que a gente ensina. Então, chama-se fariseu. Então, a gente continua repetindo os mesmos erros. Espero que não, né, gente? A gente tem estudado tanto. É para que a gente seja santo. A gente ainda está muito, há muitos milênios longe de ser um santo. Mas o Espírito de Verdade nos fala, no livro Evangelho Segundo o Espiritismo, que o verdadeiro espírita é aquele que se esforça para domar as suas más inclinações e más tendências. Então, eu acredito que o primeiro ponto que a gente tem que fazer realmente é reconhecer as nossas más tendências, reconhecer as nossas fragilidades. Então, eu tenho que primeiro identificar. Olha, eu sou uma pessoa extremamente frágil nessa área. Eu tenho que me esforçar para superar isso. Olha, eu sou uma pessoa extremamente materialista. Eu tenho que me esforçar. Olha, eu sou uma pessoa muito vaidosa. É uma fragilidade minha. Eu tenho que me esforçar. Olha, eu sou uma pessoa que tem muita dependência na área sexual. Eu tenho que me esforçar. Então, reconhece o verdadeiro espírita pelo esforço que ele faz para domar suas más inclinações. Mas antes disso, eu tenho que saber qual é a minha má inclinação. Eu tenho que primeiro identificar para eu poder trabalhar isso. Eu tenho que primeiro reconhecer que tenho isso.
Porque o fariseu, ele tinha certeza que ele era nobre. Ele acreditava na própria mentira. Então, às vezes, a gente está nessa posição, a gente tem certeza que a gente é uma pessoa do bem. Então, se a gente tem essa certeza que nós já somos uma pessoa já do bem, super evoluída, super legal, super espírita, a gente está meio que meio fascinado. Eu ainda não sou uma pessoa que carrega o evangelho nas minhas atitudes 100%. Eu estou em processo de burilamento, estou me esforçando, mas eu tenho que primeiro saber qual é a minha mazela, reconhecer, dando a mão à palmatória, eu sou ainda assim nisso aqui, e estou lutando para isso aqui. E não dar vazão a todos os meus caprichos, a todas as minhas vontades, tá? Quando alguém chega para nos fazer o bem, é Deus te ajudando através desse alguém. E quando é o mal? E quando alguém chega para nos fazer o mal? Quando alguém chega para nos fazer o mal, foi alguém que desobedeceu a Deus para fazer o mal. Então, quando a gente chega para fazer o bem, a gente está sendo obediente a Deus. Quando a gente chega para fazer o mal, nós estamos sendo desobedientes de Deus. Porque Deus nunca envia alguém para nos fazer o mal. Ele sempre nos envia para fazer o bem. E ele nos pede. A gente tem o livre-arbítrio de aceitar ou não. Então, não vamos repetir as atitudes dos fariseus e nem dos escribas, que estava ali de comum acordo. Quando ele diz de comum acordo, ele está dizendo aqui, ó, capa, só isso. Mundo íntimo, nada. Então, chega da vida de fariseu, né? Então, eles faziam causa comum com os fariseus, de cujos princípios partilhavam, bem como da antipatia que aqueles votavam aos inovadores. Então, o que é que o professor aqui está nos dizendo? Que os escribas também não gostavam dos inovadores, no caso, o nosso próprio Senhor Jesus. Por isso, Jesus os confundia na mesma reprovação. Vamos conhecer um pouco a sinagoga? Anota aí. Do grego sinagoge, não sei a pronúncia, que quer dizer assembleia, congregação. Só havia na Judéia um único templo, o Templo de Salomão. Vamos entender um pouquinho o rei Salomão? E eu acho interessante, por exemplo, tem algumas igrejas no nosso tempo, agora, 2023, querendo reconstruir, e algumas até construíram, os templos de Salomão, e eles vão lá, verificam como era e tentam fazer, e é impressionante que é a mesma construção, aquela construção romana, aqueles pilares enormes. Entende quando a tia diz que apesar dos milênios passados, nós repetimos os erros? Será que ainda não deu para entender? Por exemplo, os nossos irmãos hebreus naquela época, quando construído o primeiro templo, ali já, se não me falha a memória, 400 anos depois que eles saíram do Egito, aproximadamente, eles construíram o primeiro templo. Então, aqui quando a gente fala em Rei Salomão, gente, nós estamos falando em quase 1.000 anos antes de Jesus Cristo. 1.000 anos antes de Jesus. Olha os templos. Então, lembra que o Moisés recebeu a tábua, né? A tábua dos 10 mandamentos. Então, aquilo dali era guardado dentro do templo deles. É, eles tinham todos os objetos que contavam a história, entendeste? Então, a gente está falando de praticamente 1.000 anos. Então, eles pegavam todos aqueles objetos, a Arca da Aliança, né? E guardavam ali dentro do templo. Então, eles tinham certeza que Deus habitava ali dentro e que aquele templo era a casa de Deus.
Então, hoje mesmo, no ano de 2023, nós temos muitos irmãos com essa crença, que Deus habita ali dentro, que aquilo ali é a casa de Deus. Ainda não tivemos a maturidade de reconhecer que o templo de Deus é no coração do homem. A casa do Pai é o universo. Deus não está em pedras frias. Ele está no coração vivo. No coração que pulsa. No coração que ama. Nas mãos que cuidam. Na palavra que consola. Nos abraços que amparam. Aí está Deus. Então a gente repete. A gente repete a construção de templos e cada um querendo fazer maior que o outro. Era exatamente o que tinha naquela época. Então, a sinagoga. Só havia na Judéia um único templo. Templo, que não é sinagoga. O de Salomão. E nós já sabemos aqui que Salomão foi rei de Israel. Ele era filho de Davi, da tribo de Judá, tá? Nós estamos falando aí 966 antes de Cristo. Salomão II escreveu Provérbios, Eclesiásticos, Cântico dos Cânticos, tá bom? Em Jerusalém, onde se celebravam as grandes cerimônias do culto. Os judeus para lá se dirigiam todos os anos, em peregrinação para as festas principais. Então, vamos lá. Os judeus, eles têm festas, e essas festas, essas datas comemorativas, todos os judeus que estavam espalhados tinham que ir para o templo. Na época do nosso Senhor Jesus, aonde era o templo? Templo Sião era justamente em Jerusalém. Então, por que que tinha que ir para Jerusalém? Por que que tinham que ir para o templo? Porque na cabeça deles, obviamente não na de Jesus, mas a crença era que Deus habitava ali dentro, era a casa de Deus, e todos tinham que ir para lá para reverenciar. Então, por exemplo, eles tinham a comemoração da Páscoa. A Páscoa dos nossos irmãos hebreus, os israelitas, era a comemoração da libertação do povo do Egito, aquele período de 350 anos como escravo. Tem também o Pentecostes, né? O Pentecostes era a comemoração que eles tinham de quando eles receberam os 10 mandamentos. Aí eles faziam o Pentecostes. E aqui o professor Allan Kardec vai colocar algumas festas que eles tinham que ir para o templo. Então, quando Jesus foi morto, era a comemoração da Páscoa, ou seja, a libertação do povo hebreu que esteve no Egito há 350 anos como escravo. Quem libertou foi Moisés, lembra disso? Jesus e todos os discípulos e todos os judeus estavam em Jerusalém, porque eles iam para a festa. Entendeu? Lembra quando Jesus chegou, que ele entrou em Jerusalém, ele pediu que pegasse o burrinho, ele subiu no burrinho, que era para justamente fazer tudo aquilo que estava escrito no Antigo Testamento falando do Messias. Então, olha, onde se celebravam as grandes cerimônias do culto, então você já sabe o que é isso, os judeus para lá se dirigiam todos os anos, em peregrinação, e aquele grupo enorme, né? Então saiu Jesus e os 12. Aquilo ali era fazer um processo, eram muitos que faziam isso. Para as festas principais, como as da Páscoa, da dedicação. A dedicação era uma comemoração à vitória da luz contra a escuridão. Olha que interessante. Tinha também a dos tabernáculos. Essa aqui é legal. A dos tabernáculos, também chamado Festa das Colheitas, relembra os 40 anos do êxodo dos hebreus no deserto. É, eles saem de casa, montam uma cabana, né? Se alimentam de forma bem rústica para reviver e relembrar tudo aquilo que o seu povo
o seu povo, né, eles como povo, viveram naquele período de fugir do Egito, né? Então, essas festas são muito comemoradas, não sei hoje como é que é dentro do judaísmo, mas isso naquela época era celebrado, né, com muito carinho, muito respeito, né, às tradições, certo? Por ocasião dessas festas, é que Jesus viajou algumas vezes para lá, para Jerusalém, né? As outras cidades não possuíam templos, mas sinagogas, edifícios nos quais os judeus se reuniam aos sábados para fazer preces públicas. Então, tinha o templo, que era esse onde Deus habitava, e tinha as sinagogas, tá? Que era justamente onde tinha essa assembleia, essa congregação, para eles lerem a Torá, um ler a Torá, normalmente ali o fariseu, o doutor da lei, e interpretar. Mas também era assim, o fariseu lia, mas o púlpito, qualquer um poderia subir para comentar, isso era aberto. Por isso que Jesus algumas vezes subiu, leu e comentou. Porque isso fazia parte da tradição dos judeus, tá? Edifícios nos quais os judeus se reuniam aos sábados para fazer preces públicas, só aos sábados, sob a chefia dos anciãos, os mais velhos, dos escribas, nós já sabemos o que é o escriba, ou doutores da lei. Nelas, na sinagoga, também se faziam leituras tiradas dos livros sagrados, a Torá, seguidos de explicações e comentários. Como às vezes a gente faz no centro espírita, a gente lê um texto e alguém comenta. Seguidos de explicações e comentários, a que cada um podia tomar parte. É por isso que Jesus, sem ser sacerdote, ensinava aos sábados nas sinagogas. Então a gente aprendeu hoje o templo e aprendemos hoje sobre as sinagogas, tá bom? Desde a ruína de Jerusalém e a dispersão dos judeus, as sinagogas nas cidades por eles habitadas servem-lhes de templos para a celebração do culto. Então, não foi construído um templo mais, né? Ali eles ficam nas sinagogas. Vamos para os saduceus. Saduceus é uma seita judia que se formou por volta do ano de 248 antes de Jesus Cristo, assim chamada por causa de Sadoc, seu fundador. Os saduceus não acreditavam na imortalidade da alma, nem na ressurreição. Ressurreição, não pensa no conceito que foi te ensinado. Ressurreição é estar de pé. Ficar de pé novamente, reviver, tá? Então, os saduceus não acreditavam na imortalidade da alma, nem na ressurreição, nem nos anjos bons e maus. Eles não acreditavam que existia espíritos, nem bons e nem maus, e que você que a alma uma vez morreu, acabou tudo. Existia a alma, existia, só quando estava encarnado, morreu, acabou tudo. Entretanto, acreditavam em Deus, mas nada esperando após a morte. Só o serviam tendo em vista recompensas temporárias, ao que, segundo eles, se limitava a sua providência. Deus estava ali para prover, só enquanto estava encarnado. Assim, a satisfação dos sentidos constituía para eles o objetivo essencial da vida. Se não tem nada depois daqui, então deixa eu viver o melhor aqui. Quanto às escrituras, atinham-se ao texto da lei antiga, não admitindo nem a tradição, nem qualquer interpretação. Colocavam as boas obras e as observâncias pura e simples da lei acima das práticas exteriores do culto. Eram, como se vê, os materialistas, os deístas, se você não lembra, nota aí, deísmo. Era uma concepção filosófica, religiosa, muito divulgada no período do iluminismo, tá, gente? Que admitia a existência de Deus como criador de todas as coisas, mas nega a sua intervenção, a intervenção de Deus no mundo, regulado por leis inalteráveis. Então, é
essa ideia deísta. E os sensualistas da época. Essa seita era pouco numerosa, não tinha muita gente não, ali saduceus. Embora contassem seu seio importantes personagens, tornou-se um partido político oposto constantemente aos fariseus. Os essênios ou esseus. Os essênios eram quem? Uma seita judia fundada por volta do ano 150 antes de Jesus Cristo, ao tempo dos macabeus, e cujos membros, habitando uma espécie de mosteiro, formavam entre si um tipo de associação moral e religiosa. Distinguiam-se pelos costumes brandos e pelas virtudes austeras. Ensinavam o amor a Deus e ao próximo, a imortalidade da alma e acreditavam na ressurreição. Nós chamamos hoje de reencarnação, eles chamavam de ressurreição. Viviam em celibato, condenavam a escravidão e a guerra, punham em comunhão seus bens e se entregavam à agricultura. Contrários aos saduceus sensuais, que negavam a imortalidade, bem como aos fariseus de rígidas práticas exteriores e de virtudes apenas aparentes, nunca os essênios tomaram parte nas querelas, nas discussões que dividiram essas duas seitas. Seu gênero de vida se assemelhava ao dos primeiros cristãos e os princípios da moral que professavam levaram algumas pessoas a supor que Jesus fizera parte dessa seita, mas não fez. Antes do começo da sua missão pública. É certo que o mestre deve tê-la conhecido, mas nada prova que se houvesse filiado a ela. Sendo, pois, hipotético tudo quanto se escreveu a esse respeito. E aí, para finalizar, temos os terapeutas, que não é o terapeuta de hoje, tá, gente? Vamos lá ver? Terapeutas, do grego terapeutas, formado de terapeuin, servir, cuidar, isto é, servidores de Deus ou curadores. Quem eram os terapeutas? Eram sectários judeus contemporâneos do Cristo, que é na época de Jesus, estabelecidos principalmente em Alexandria, no Egito. Tinham muita relação com os essênios, a gente já acabou de estudar os essênios, cujos princípios adotavam, aplicando-se como esses últimos, a prática de todas as virtudes. Sua alimentação era extremamente frugal, devotados ao celibato, à contemplação e à vida solitária. Constituíam uma verdadeira ordem religiosa. Filon, filósofo judeu platônico de Alexandria, foi o primeiro a falar dos terapeutas. Considerou-a uma seita do judaísmo. Eusébio, São Jerônimo e outros pais da igreja pensam que eles eram cristãos. Fossem judeus ou cristãos, o que é evidente é que, do mesmo modo que os essênios, eles representam o traço de união entre o judaísmo e o cristianismo. Aí ele colocou aqui um pouco dos saduceus, essênios e terapeutas. Antes de Cristo, algumas seitas e contemporâneo do nosso Senhor Jesus. Gente, e assim a gente conseguiu finalizar da parte da introdução essas notícias históricas. Se Deus nos permitir, no nosso próximo domingo, nós vamos estudar o item 4, Sócrates e Platão, que são os precursores da ideia cristã e do espiritismo. O que que o professor Allan Kardec vai fazer aqui? Ele vai pegar textos de falas de Sócrates, né? Porque Jesus não deixou nada escrito, né? E Sócrates também não. Sócrates, nós estamos falando aí de 400, 500 anos antes de Jesus Cristo. Então, por isso é que ele diz que Sócrates e o Platão são o quê? Precursores da ideia cristã, porque eles vieram bem antes de Jesus. Todos esses grandes mestres são enviados de Jesus, né?
São espíritos, que ele diz precursor, né? São espíritos que vieram para preparar um pouco o caminho da lição. Então, o professor Allan Kardec vai pegar textos que são atribuídos, né? Pensamentos de Sócrates, e ele vai comentar, ele vai fazer assim um link entre o pensamento de Sócrates e o que o cristianismo e a doutrina espírita nos ensinam. Não tem como separar cristianismo e doutrina espírita, porque é uma coisa só, né? O espiritismo é o cristianismo redivivo. E aí, como é que tá a cabecinha de vocês? A gente tem que ter ideia, principalmente desses que eu tiquei bastante, né? É aquilo que a gente vai falar bastante, sempre nós vamos deparar, olha, os fariseus, escribas, samaritanos, publicanos. Isso são termos que vai estar sempre citando. E hoje, quando a gente falar a sinagoga, o templo, eu tenho certeza que vai ficar muito mais fácil a compreensão. Quando eu falar fariseu, você vai saber o que é. Quando eu falar samaritano, você vai saber o que é. Quando nós falarmos a festa da cabana, a festa da Páscoa, a festa do Pentecoste, aí a primeira coisa que você vai dizer, puxa, mas eu achei que Pentecoste fosse uma festa católica. Não. Eles construíram a comemoração do Pentecoste, mas a primeira realmente, o início da festa do Pentecoste é dos nossos irmãos judeus, tá? Que é a celebração do recebimento da Torá. Meus irmãos, eu queria mandar um abraço enorme para todos aqueles que estão acompanhando pela Rádio Espírita do Paraná, pela Rádio Manaus de Estudo Espírita, e as pessoas que depois vão acompanhar pelas plataformas, né? Tem aí o Spotify e tantas outras, né? Então, agora nós vamos fazer a nossa prece de gratidão. Bora orar, gente? Vamos agradecer a Deus? Aí a gente aproveita e já toma aquele passe. Então vamos relaxar. Elevar o nosso pensamento.

bênção sobre nós. Que do mais alto, Senhor, que as tuas mãos possam estar sobre nós. Que essa energia, Senhor, possa nos envolver, nos acalmar.

Te agradecemos, divino amigo, por mais um encontro, pela presença dos amigos espirituais em nosso lar, em teu nome. Amado Mestre, que nós possamos nos colocarmos na condição de um instrumento de Deus. Que nós possamos, Senhor, realizarmos a vontade de Deus. Que a gente possa aprender a fazer a vontade de Deus. Muito obrigada, amor amado. Muito obrigado, amigos espirituais, pela presença de vocês. Abençoa-nos, Senhor, a todos nós, a essa família chamada.

senses. Ai, gente, como é bom, né? Tão gostoso. Eu adoro orar.

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0: 11:34.
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0: Olá, meus amigos, um dia de muita paz para todos nós. Hoje, exatamente, 1º de março de 2024, estamos nós reunidos para estudarmos a obra Entre a Terra e o Céu. E hoje nós vamos iniciar um novo capítulo, capítulo 3, intitulado Obsessão. Vamos solicitar da nossa amiga e irmã Carla para fazer nossa prece de gratidão. E logo depois a nossa irmã Aramita irá fazer a recapitulação do nosso último estudo.
1: Amado Jesus, é com alegria, com o coração repleto de gratidão, que te agradecemos essa oportunidade de encontro, de fraternidade, de estudo. Esse oásis que nos alimenta o corpo e a alma, com lições, com a tua presença, tanto aprendizado para nós. São luzes no caminho, são rotas certas a seguir e ajuda-nos a não esquecer desses avisos, desses lembretes, nessas belas histórias e nesses exemplos que tanto precisamos. Fica conosco hoje e sempre, que assim seja.
2: Nova saga. Bem, essa nova saga começou com Clarencio falando sobre a prece, a oração no templo do socorro. Então, se você quer um socorro, não esqueça, primeiro item, oração. Mas, e aí ele estava explicando, né? Toda oração é ouvida? É. Mas tem que ter sentimento para ela varar as barreiras dos nossos pensamentos horrorosos e chegar até o mais alto. Então, estão bem nesse papo de oração e chega lá uma assistente chamando a ajuda do Clarencio, que uma oração foi refratada e chegou até lá. Correram para lá, nós e o André e o Hilário, curioso para saber, nós todos para saber o que é uma oração refratada. É. Chegando lá, explica-se o que é uma oração refratada. Alguém na Terra fez uma oração para uma pessoa, mas essa pessoa não tinha condições de atender, mas a prece foi tão fervorosa que desviou e foi lá para o pessoal do nosso lar atender essa prece, lá para o Templo do Socorro. Olha, o Templo do Socorro está à disposição. Então, aí eles queriam saber quem era, vamos lá no lar terrestre. No nosso último estudo, agora contando o que foi que aconteceu no último estudo. No nosso último estudo, a caravana aumenta, foi Clarencio, Hilário, Eulália e André Luiz para a casa de quem fez a oração. Quando eles chegam lá, uma mocinha, nos seus 14 anos terrestre, como bem disse a irmã Carla, era Evelina. Quando eles chegam na casa, o pai, o Amaro, estava lá estudando lá umas coisas dele lá de mecânica. E eles estão lá vendo essa situação. Bora ver o que está acontecendo.
0: Então, como nós temos muitos personagens, eu oriento para você que está fazendo estudo uma cola logo no iniciozinho do capítulo 3. Vamos lá. Evelina é a filha de 14 anos, tá? Evelina. Temos a Odila, é a mãe da Evelina. E mãe do Júlio, tá? Que é o irmão que desencarnou, nós vamos já conhecer a história dele. E a Evelina, essa jovem de 14 anos, tá? E Dona Odila, que é a mãe, que já está desencarnada, tá? Ela desencarnou muito jovem. Temos a Zumira, que é a atual esposa do pai da Evelina. Zumira, então é a madrasta. E temos o seu Amaro, que é o esposo, tá? O esposo agora da Zumira e foi esposo da dona Odila. Trabalhando, nós temos o Clarencio, André Luiz, Hilário e a Eulália. Esses são os trabalhadores que foram direcionados para a casa da menina Evelina. Ok? Evelina, a filha, Odila, a mãe, Zumira, a madrasta, Júlio, o irmão de Evelina, que também está desencarnado, e Amaro, o esposo. Vamos nós, então?
1: E ressaltando,
0: Oi, Mita.
2: que Evelina está tendo essa assistência porque ela é uma servidora de nosso lar.
0: Exatamente, Mita, bem lembrado. A Evelina é uma menina de 14 anos, mas é um espírito e que saiu justamente do nosso lar, por isso esse apoio todo da espiritualidade. Porque cada um de nós viemos de algumas zonas, de alguns espaços, de algumas colônias. Às vezes nós realmente viemos de zonas tenebrosas e a gente ainda continua tocando terror na vida de muita gente. E às vezes nós viemos realmente de colônias mais evoluídas e estamos facilitando a vida aqui na Terra dos demais. Então é só você parar, nós pararmos e fazermos uma avaliação. A minha conduta no dia a dia, eu facilito ou eu complico? E aí você tem noção de onde você veio, não é verdade? Vamos então entrar a obsessão. Temos aqui o retorno do nosso querido Augusto, que irá fazer a voz do senhor Clarencio. Capítulo 13, titulado Obsessão. Penetramos o mais espaçoso aposento da casa, onde uma senhora de aspecto juvenil repousava batida e insone. Moça de 25 anos, então, ou seja, a Evelina. Evelina, a filha dele, tem 14 anos. A atual esposa tem 25. A outra tinha 30 e poucos anos. Então ele pegou aí uma bem mais jovem e apenas 10 anos mais velho que a sua filha. Moça de 25 anos aproximadamente, mostrava no semblante torturado harmoniosa beleza. Era uma moça bonita e jovem. O rosto delicado parecia haver saído de uma tela preciosa. Todavia, com a suavidade das linhas fisionômicas, contrastavam a inquietação e o pavor dos olhos escuros e o abandono dos cabelos em desalinho. Ao lado dela, descansava outra mulher, sem o veículo físico, deitadinha ao lado dela. Recostada num travesseiro de grandes dimensões, dava a ideia de proteger a moça, indiscutivelmente enferma. Contudo, a vaguidão do olhar e o halo obscuro de que se cercava não nos deixavam dúvida quanto à sua posição de desequilíbrio interior. Conservava a destra, a mão direita, sobre a medula alongada da senhora vencida e doente. Quando ela fala aí em medula alongada, ela está falando do sistema nervoso central. Gente, é a caixa de tudo. Pensa aqui atrás, olha, no crânio, na nuca, para você entender. A senhorinha, ela, a jovem de 25 anos, e ela ali vibrando. Olha a situação. Sobre a medula alongada da senhora vencida e doente. Como se quisesse controlar-lhe as impressões nervosas e os fios cinzentos que lhe fluíam da cabeça. A maneira de tentar... Olha, os fios cinzentos que lhe fluíam da cabeça. Da cabeça de quem?
3: Da Odila.
0: Fios. Por quê? E é interessante você entender isso. O amor une e o ódio também. Então, por exemplo, uma mãe e um filho, ela está ligada a um filho, ela está ligada a uma filha, que aonde esse filho pode estar, se a filha estiver passando alguma coisa, a mãe sente. Ela sente algo, alguma coisa, ela liga e está acontecendo. Eu me recordo, por exemplo, quando meu irmão sofreu um acidente, meu irmão que desencarnou, era 21h15, a mamãe sentiu na hora que o carro atropelou meu irmão, minha mãe sentiu. Ela não sabia dizer o que era, ela disse, meu Deus, que dor. Eu me lembro, eu tinha 12 anos, eu me lembro dessa cena. Então, o amor une e o ódio também. Agora, ele diz que esses fios são fios o quê? Cinzentos. Então, tal qual uma mãe está ligada a um filho pelo seu cordão umbilical, essas duas aqui, elas estão ligadas. Ou seja, o que acontecer com a senhora Odila, a senhora Zumira vai sentir. Entendeu isso? Porque as duas estão ligadas. Preste atenção nisso, nesses fios cinzentos que ele fluíam da cabeça, a maneira de tentáculos de um povo, olha ali, ó, envolviam-lhe o centro coronário. De quem? Da Zumira. Obliterando-lhe, ou seja, anulando-lhe os núcleos de força. Centro coronário. Ela estava atuando direto na cabeça, gente. Máquina cerebral é a máquina, é movimento, tudo. Como dizer assim, ela entrou numa empresa e foi direto no TI. Bagunçou tudo. Estamos juntos? Então ela está lá deitadinha ao lado da dona Zumira. Jovem Zumira, né? Indiferentes ambas à nossa presença, nem a Zumira e nem a Odila perceberam, foi possível observá-las atentamente, identificando-se-lhe a posição de verdugo e de vítima. Arrancando-nos da indagação silenciosa em que nos demorávamos, Clarencio explicou.
4: A jovem senhora é Zumira, a segunda orientadora deste lar, e a irmã desencarnada que presentemente lhe vampiriza o corpo é Odila, a primeira esposa de Amaro e mãezinha de Evelina, dolorosamente transfigurada pelo ciúme a que se recolheu. Empenhada em combater aquela que considera inimiga, imanta-se a ela pelo veículo perispirítico, na região cerebral, dominando a complicada rede de estímulos nervosos e influenciando os centros metabólicos, com o que lhe altera profundamente a paisagem orgânica.
0: E só para a gente lembrar, a Evelina fez a prece para pedir ajuda para a madrasta a quem? Justamente a Odila. Mãezinha Odila, ajuda a minha madrasta, a Zumira, e o meu pai, está tão difícil. E lembra que um irmão desencarnou, um irmãozinho dela. Vamos lá, gente. O sistema metabólico é o que comanda a produção de energia para manter o funcionamento do nosso corpo e controla o ritmo do nosso organismo, realizando diversas reações químicas e fisiológicas. Acabou com a mulher.
3: Está prostrada.
0: Inquiriu André Luiz, perplexo.
5: Mas por que não há reação por parte da perseguida?
0: A perseguida é quem? Zumira. Por que que Zumira não age, não reage, não se movimenta? Aclarou o instrutor.
4: Porque Zumira, a nossa amiga encarnada, caiu no mesmo padrão vibratório. Ela também se devotou ao marido com egoísmo aviltante. Amaro sempre foi pai afetuosíssimo. O matrimônio anterior deixou-lhe um casal de filhinhos, mas o pequeno Júlio, formosa criança de 8 anos, perdeu a existência no mar. A segunda mulher nunca suportou, sem mágoa, o carinho do genitor para com os órfãos de mãe. Revoltava-se, choramingava e doía-se constantemente diante das menores manifestações de ternura paternal, entrelaçando-se por isso mesmo com as desvairadas energias da irresignada companheira de Amaro, arrebatada pela morte. Em suas preocupações doentias, Zumira chegou a desejar a morte de uma das crianças. Pretendia possuir o coração do homem amado com absoluto exclusivismo. E porque as atenções de Amaro se concentravam particularmente sobre o menino, muitas vezes emitiu silenciosamente o anseio de vê-lo afogar-se na praia em que se banhavam. Certa manhã, custodiando os enteados, separou Evelina do irmão, permitindo ao Petis mais ampla incursão nas águas. O objetivo foi atingido. Uma onda rápida surpreendeu o miúdo banhista, arrojando-o ao fundo. Incapaz de reequilibrar-se, Júlio voltou cadaverizado à superfície. O sofrimento familiar foi enorme. O ferroviário sentiu-se psiquicamente distanciado da segunda esposa, classificando-a como relaxada e cruel com os filhinhos. Zumira, a seu turno, acabrunhada com o acontecimento e guardando consigo a responsabilidade indireta pelo desastre havido, caiu obsidiada ante a influência perniciosa da rival, que a subjugava do plano invisível.
0: Mãezinha dizia assim: quem meu filho beija... Aí eu lembrei da mãe de Chico. Chico tinha 4 anos. E a mãe apareceu e disse: meu filho, vai chegar um anjo. E a segunda esposa do pai de Chico, a primeira coisa que ela pediu era unir todos os filhos, porque estavam todos separados, cada um no canto. Olha que alma nobre. Então você acha que se a mãe do Chico tivesse ficado ali com raiva e vendo uma mulher fazendo bem aos seus filhos, você acha que ela iria fazer mal? Essa madrasta, ela estaria trabalhando o coração desse espírito. Porque é impossível você fazer mal a quem está fazendo bem, a quem você mais ama. Então, o ciúme da Odila é algo adoecido? É algo adoecido. Mas a atitude de Zumira fez com que essa raiva dela se transformasse em algo muito pior, com as suas atitudes infantis. Infantis, porque ela quer a atenção só para ela. Isso é coisa de criança, boba, besta. Ela não queria dividir a atenção do seu esposo com os filhos. O fato dela ver o esposo tratando bem os filhos, isso a incomodava. Isso é maldade? Não. Isso é infantilidade emocional. Porque às vezes nós temos 60 anos e continuamos com essa infância psicológica de egoísmo, de ciúmes, de querer atenção só para você, de não querer dividir ninguém, de achar que é dono das pessoas. Então, olha só o que aconteceu. Ele primeiro diz: ela caiu no mesmo padrão vibratório que a dona Odila. Ela também se devotou ao marido com egoísmo aviltante, eu posso dizer agressivo. O egoísmo, ou seja, a dona Odila não quer o marido só para ela. E o que a dona Zumira quer? O marido só para ela. Por isso é que ele falou, caiu no mesmo padrão vibratório. Ambas são possessivas. Amaro, que é o pai, sempre foi um pai afetuosíssimo, muito carinhoso com os filhos. O matrimônio anterior deixou-lhe um casal de filhinhos, mas o pequeno Júlio, formosa criança de 8 anos, perdeu a existência no mar. A segunda mulher nunca suportou, sem mágoa, o carinho do genitor para com os órfãos de mãe. Ela não suportava ver o pai fazer carinho nos filhos. Entende? Isso é uma mente infantil e adoecida. Você querer ter as pessoas para ti. Gente, as pessoas não são objetos nossos. Nós não somos dono de ninguém. A pior coisa que tem é você ser possessiva. Possessivo. Olha a confusão que a Zulmira arrumou para ela. Revoltava-se, choramingava e doía-se constantemente diante das menores manifestações de ternura paternal, entrelaçando-se, por isso mesmo, com as desvairadas energias da irresignada companheira de Amara. Então, quando ele fazia um carinho, ela ia choramingar, reclamar. Você só faz carinho para eles. Você é muito carinhoso, você nem me dá atenção. É horrível isso. Quantos de nós não somos assim? Você só gosta de fulano, você não gosta de mim, você só dá atenção para fulano, não dá atenção para mim. Isso é infantil. Nós temos que amadurecer, gente. Largar essa criança tola emocional que insiste, que você insiste em conduzir para uma vida inteira. Quando ela começou com essas reclamações, pronto. Era o que Odila queria. Olha aí, ó. Com as desvaradas energias da irresignada companheira de Amara, o que, que aconteceu? Arrebatada pela morte. O que, que ela fez aqui, olha? Doeu constantemente, tendo o pé da... entrelaçando-se, por isso mesmo, com as desvairadas energias da irresignada companheira. Foi a atitude da Zulmira que permitiu que a Odila se entrelaçasse. Gente, é entrelaçamento mesmo. É fio perispírito vinculado ao fio perispírito da dona Zulmira. É uma simbiose. Entende isso? Então, por mais que a dona Odila estivesse ali dentro com raiva, ela só tem ação sobre a Zulmira se a Zulmira tiver um padrão vibratório que corresponda a isso. Se a Zulmira é uma pessoa nobre, a dona Odila não teria ação sobre ela. Não teria ação sobre ela. Então, tudo que o nosso Senhor, por exemplo, se a Zulmira, ao invés de fazer o que ela quer, fizesse o que Jesus ensina, como é que ela estaria tratando essas crianças? Com muito amor. E aí, a Odila teria ação sobre ela? Não. Então, ela estaria se protegendo e evitando que a Zulmira se comprometesse mais ainda. Porque se o outro se compromete, é porque eu dei asas. Eu alimentei. A nossa Narumi está perguntando se a Odila passou a ter raiva da Zulmira depois da morte do Júlio. É isso, Narumi? Ou se isso começou antes. É assim? E você ia falar, Mita?
2: Que começou antes. Porque quando ele diz aqui, ela também se devotou ao marido com egoísmo aviltante, é que a outra também tinha um egoísmo aviltante com o marido. Tanto a Zulmira quanto a Odila. A Odila já estava na casa. Não foi a morte do Júlio que trouxe a Odila. Ela nunca foi.
3: Ela não gostava da situação de
2: Não, ela já não gostava de ter outra mulher na minha casa, com meu marido e com meus filhos.
0: Porque, na verdade, ela desencarnou e permaneceu dentro da casa por causa do apego. E ele deve ter passado aqueles períodos de viúvo, né? Então, não foi algo assim. Ela desencarnou, no dia seguinte tinha uma mulher. Então, acho que até aí estava tudo bem, né? Estava tudo bem. Mas quando ele começou a namorar, já tirou ela do sossego. E quando casou e trouxe para dentro de casa uma moça bonita e mais jovem, isso deve ter provocado uma irritação muito maior. Mas até então, a irritação é dela. Ela não tinha ação sobre a Zulmira. Entendeste? Ela poderia até querer fazer, mas não havia vínculo entre as duas. Não tinha como ela vincular os tentáculos de raiva dela na Zulmira. Mas a partir do momento que a Zulmira começou a demonstrar e a mostrar a impaciência, a raiva dela pelo carinho do esposo com os filhos, porque ela queria o carinho só para ela. A felicidade da Zulmira seria ver um pai indiferente com os filhos. Então, essa atitude da Zulmira proporcionou agora um campo exato para que as duas se entrelaçassem, porque ambas carregam a mesma doença. Qual é? Por isso que ele usou? O egoísmo aviltante, agressivo mesmo. Eu quero o Amaro só para mim. Ah, Odila, eu quero o Amaro só para mim. Ela, eu quero o Amaro só para mim, não quero dividir nem com os filhos. A dona Zumira, né? Oi.
2: Não, é como ele diz aqui, é transfigurada pelo ciúme. As duas têm ciúme.
0: É, as duas. E daí a sintonia. E elas estão entrelaçadas. Existem fios que a sintonizam. Em suas preocupações, voltando lá para a gente ticar. Em suas preocupações doentias, Zumira chegou a desejar a morte de uma das crianças. Começou por aí. Pretendia possuir o coração do homem amado com absoluto exclusivismo. Gente, quando você entra nessa neurose de querer uma pessoa só para você, vá se tratar. Você não está bem. Isso é doença. Beirando a loucura. Então, com absoluto exclusivismo. E porque as atenções de Amaro se concentravam particularmente sobre o menino. Gente, pai... Tem um chamego com filho masculino, com filho homem, isso é normal. E porque as atenções de Amaro se concentravam particularmente sobre o menino, muitas vezes emitiu silenciosamente o anseio de vê-lo afogar-se na praia em que se banhava. Agora, lembra que a Zumira e a Odila já estão juntinhas. Logo que ela pensava, Odila sabia. Certa manhã... Preste atenção, custodiando, ela estaria ali para proteger, para reparar. Vai eu lá pro mar, me lembrei lá do mar lá de Porto de Galinha, aquelas ondas enormes, uma criança de 8 anos. Certa manhã, custodiando, ou seja, garantindo ali a proteção dos enteados, separou Evelina do irmão. A Evelina tem 15 anos. Então, ela deixou o menino de 8 anos sozinho. Qual era a intenção dela? Permitindo ao Petis, ao menino, à criança, mais ampla incursão nas águas. Só faltou dizer, vai, vai, vai. Gente, mar é violento.
6: E uma vez que ela pensou, que ela desejou, ela pensou, ela plasmou isso.
0: É, isso aconteceu. A nível fluídico aconteceu. O objetivo foi atingido. Ela foi perversa. O objetivo foi atingido. Uma onda rápida surpreendeu o miúdo banhista de 8 aninhos, arrojando ao fundo. E ela estava lá para reparar. Incapaz de reequilibrar-se, porque, gente, o egoísmo e o ciúme levam a pessoa a esse tipo de pensamentos e a esse tipo de atitude. Por isso é que eu falo, se nós temos esse tipo de pensamento e atitude, essa sensação de posse, de querer ser dono, nós não estamos bem. Isso é doença. Nós podemos chegar no nível que a senhora Zumira chegou. Para quê? Para atingir o que você almeja. Então, na cabeça dela, adoecida, uma vez o menino morrendo, o esposo ia dar toda a atenção para ela. Ela não parou nem para pensar que ela estava responsável pelas crianças e o ódio que ele iria sentir. Incapaz de reequilibrar-se, porque uma onda quando pega, ela derruba a gente, Júlio voltou cadaverizado à superfície. O sofrimento familiar foi enorme. O ferroviário, que é o seu... Como é o nome dele? Amaro. Sentiu-se psiquicamente distanciado da segunda esposa, porque quem que estava lá com o menino? A responsabilidade de quem? Dela. Como é que ele vai abraçar e beijar uma mulher dessa? Não vai. Classificando-a como relaxada e cruel com os filhinhos. Zumira, a seu turno, acabrunhada com o acontecimento e guardando consigo a responsabilidade indireta. Guardando consigo a responsabilidade indireta. Mas digo que foi direta mesmo.
2: Não. Eu sou advogada de defesa da Zumira.
0: Vai.
2: Por favor. Atendo-me ao capítulo primeiro desta obra. A irmã Eulália diz: a morte do pequeno Júlio, ela caiu em profundo abatimento. Como não ignoramos, o pequeno desencarnou afogado, consoante as provas de que se fez devedor.
0: Tá, aí é uma coisa. Ótimo você falar isso. O Julinho, mas vamos parar isso rapidinho, tu vais continuar. O Julinho desencarnou, desencarnou. Afogado, afogado. Era um processo expiatório? Era. Aí lembra de Jesus? O escândalo é... Mas ai por quem vem o escândalo. O Julinho iria morrer afogado? Iria, mas não precisaria.
3: Ela tá desejando.
0: Ela nem desejar e nem facilitar. Aí, Mita.
2: Daí que ela é indireta. Olha o que a obra está dizendo. A madrasta, contudo, que chegou a desejar-lhe o desaparecimento por não amá-lo, encontrando-se sob as sugestões da mulher que a precedeu nas atenções do marido, cresce culpada. Ela crê culpada e aí
3: se
2: ela...
3: Se não fosse uma pessoa, ela era...
2: Gente, eu tô dizendo que sou que... eu e o Clarence dizendo que
0: agora,
2: ela só
0: agora...
2: é indireta. Agora, agora vocês querem dar direta.
0: Agora, quem é que tá falando?
2: Eulália.
0: Eulália é um espírito?
2: Sim.
0: Nobre. Se é a Conceição falando, eu não ia falar do jeito da Eulália. Então, esses espíritos nobres, eles não acusam. Eu tô acusando. Na minha concepção... Foi direto, foi a propósito. Ela tirou a irmã de 15 anos.
3: Favoreceu
0: bastante. Era óbvio que o menino ia morrer.
3: Na praia tem que ficar.
0: Então eu, como sou um espírito da terceira ordem, eu olho e acuso, né? Acuso. Foi realmente, foi planejado. Ela planejou, aproveitou o momento para fazer o que tinha de fazer. Agora, Eulália, como é um espírito nobre, eles não acusam. Eu estou aprendendo para ser Eulália.
7: Como era um processo expiatório, aconteceria a revelia de qualquer situação. Porém, ela poderia ter tentado socorrer, não ter desejado, ter feito algo para que ela não fosse nem indireta, né? Ter auxiliado. Mas como ela deixou de prestar socorro, desejou, teve uma culpa indireta, mas é a culpa. Ah, não quis, foi sem querer, querendo, mas foi.
0: Fala, Lígia.
2: Aí que eu penso nisso, que a culpa, ela já tinha esse problema, a Odila... E ela, do ciúme. E a culpa ainda abriu mais uma brecha enorme para Odila se entrelaçar mais com ela e obsidiá-la.
0: E esse movimento, a atitude dela, ela está submetida às leis que regem o universo. As leis divinas, que estão gravadas em nossa consciência. Então, toda a atitude dela proporcionou a ação da Odila sobre ela. Então, isso, ela já está sofrendo as consequências das suas atitudes.
2: Rita, advogada de defesa da senhora Zumira, quer falar. Mesmo que ela tivesse... Vamos fazer outra situação. Por que, que ela é indireta? Né? E ela... O sentimento de culpa. O menino estava dentro do programa dele que ele ia desencarnar. Mesmo estando na praia, mesmo ela tendo desejado, se o menino chama, ela vai tentar dar ajuda e o menino morre, eu só quero dizer uma suposição, e o menino ia morrer, o menino morre, né? O sentimento de culpa vem. Quantas vezes a gente não faz uma coisa e diz, poxa, eu fiquei com sentimento de culpa disso, eu fiz, e você, na realidade, você não é culpada. Você já abre sozinha porque o sentimento de culpa vem nas pessoas. Quantas vezes a gente não vê a pessoa carregando uma culpa, arrastando uma corrente, do que ela fez? Nada. É uma suposição, um desejo, uma vontade. Por isso que ela é culpada indireta. Ela não é culpada direta porque ela não empurrou o menino, ela não coisa... Ah, ela ouviu ele chamando, ela não foi. Daí a culpa indireta. Isso, ela tem uma razão, ela tem uma culpa, vamos dizer assim, ela tem um débito com a lei. Quantas vezes a gente tem culpa, mas a gente não tem débito com a lei? É só a criação da nossa mente. Isso acontece muito. É isso.
0: Deixa eu ver. A Carla, é relativo isso, né, que a Mita falou. Tem culpa, mas não tem débito com a lei?
2: Sim.
0: De repente, ao nosso olhar, não, porque a lei de Deus está gravada na consciência. O que é ter paz de consciência? Fale, Carlinha.
8: Porque nós estamos parando uma discussão que no próximo capítulo vai ficar muito mais claro. Porque ela está com uma criança na praia e ela faz propositadamente a criança se afastar. E ela escuta quando a criança chama e ela não vai. Se isso na lei dos homens já é culpa direta.
0: Gente, está só começando. Por que é bom essa discussão, e a gente faz questão de publicar essa discussão aqui no grupo? Porque a gente está falando de nós. Nós estamos falando, isso mexe, isso nos deixa assim, em movimento, porque nós carregamos ciúmes, nós carregamos sentimento de posse, e isso mexe com a gente. E que bom, e que a gente possa falar realmente, tratar, para que se a vida nos chamar a esse tipo de experiência, que nós possamos lembrar. E se você vive essa experiência na condição de uma madrasta ou de um padrasto, respeite. Por mais que essa mãe não esteja presente fisicamente, ela não deixou de existir. Ela continua talvez muito mais presente ainda. Então, todo mal que eu faço, tem uma multidão me assistindo. Eu gosto de lembrar um diálogo fraterno, que eu finalizei um diálogo fraterno, e quando eu abri a porta para a pessoa sair, eu ouvi em alto bom tom do espírito que seguia, era um espírito familiar, a pessoa, e me disse: conte comigo para o que você precisar. Então, poxa, Jesus diz: angariais amigos. E é isso que nós devemos fazer. Se fosse meu filho, como eu trataria? Se fosse minha filha, como eu trataria? Se eu tivesse desencarnado, se eu tivesse do outro lado, como é que eu gostaria que tratasse os meus filhos? Então, a confusão que a Zumira está é totalmente a responsabilidade dela. Ufa, foi bom?
6: Muito bom.
0: Então, no nosso próximo estudo, nós vamos dar continuidade, se Deus assim nos permitir.
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Antes de orarmos em agradecimento, vamos ouvir algumas considerações da tia que destacamos neste estudo para a reflexão dos ensinamentos. Vamos aos destaques da tia?

0: Porque é impossível você fazer mal a quem está fazendo bem, a quem você mais ama. Isso é uma mente infantil e adoecida. Você querer ter as pessoas para ti. Gente, as pessoas não são objetos nossos. Nós não somos dono de ninguém. A pior coisa que tem é você ser possessiva, possessivo. Nós temos que amadurecer, gente. Largar essa criança tola emocional que insiste, que você insiste quando conduzir para uma vida inteira. Quando você entra nessa neurose de querer uma pessoa só para você, vá se tratar. Você não está bem. Isso é doença, beirando a loucura. O egoísmo e o ciúme levam a pessoa a esse tipo de pensamentos e a esse tipo de atitude. Por isso é que eu falo, se nós temos esse tipo de pensamento e atitude, essa sensação de posse, de querer ser dono, nós não estamos bem. Isso é doença. Nós podemos chegar no nível que a senhora Zumira chegou. Para quê? Para atingir o que você almeja. Então, todo mal que eu faço, tem uma multidão me assistindo.
1: Assim, concluindo o nosso estudo de hoje e agradecendo o nosso Mestre Jesus por mais este momento de aprendizado, vamos orar?

0: Vamos então pedir para Carla fazer a nossa prece.
1: E assim, Jesus, te agradecemos esse estudo que nos coloca a refletir sobre o que parece não existir, que são as emoções, os nossos pensamentos, o que desejamos. E estamos aprendendo a força que movimenta o nosso pensamento, o nosso desejo. Ajuda-nos que os nossos pensamentos e desejos sejam de luz, direcionados a Ti, ao amor que Tu nos ensinaste, a iluminar as nossas vidas, as vidas de quem com a gente cruza, sentindo sempre a Tua presença. E que possamos realmente desejar Tua presença conosco todos os dias. Que assim seja.

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0: Meio-dia
1: e 30 minutos.
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5: Olá, quinta-feira! Um excelente dia para você que acompanha a programação da PU Brasil. Rádio Portal da Luz, Sementes de Amor, Rádio Espaço Espírita, Rede Doutrina em São Francisco. Estamos iniciando mais um programa Comece Muito Bem o Seu Dia. Muito obrigado por você estar aí do outro lado, gratidão por sua companhia. Eu sou o Celso Santos e vamos juntos nesta sintonia de luz e paz, acendendo os pensamentos e sentimentos para que tenhamos atitudes cada vez mais assertivas no bem. E você, já agradeceu a Deus por mais um dia? Já agradeceu a Jesus por ser a luz de nossos caminhos? Aproveite o momento, agradeça também ao seu mentor, guia, protetor, enfim, aos seus amigos espirituais que torcem para que você seja e esteja cada vez melhor. Não deixe para fazer amanhã o que se pode fazer hoje. É pra frente que se anda! Ei!

Na vida, não vale tanto o que temos, nem tanto importa o que somos. Vale o que realizamos com aquilo que possuímos. Chico Xavier. Aproveitando este espaço de conscientização, quero aqui, claro, lembrar da sua data, a data que você reencarnou, seu aniversário, que começa um novo ciclo a partir deste dia. Então, que você tenha os seus sonhos com bases sólidas para a realização da plena felicidade que você merece. Neste dia, que você tenha uma excelente reflexão sobre o que fez, sobre o que faz e principalmente aquilo que precisa fazer. Que você tenha muitos momentos de paz, de felicidade e de alegria. Para você! Parabéns!

Você está na sintonia do programa Comece Muito Bem o Seu Dia. Sim, o meu, o seu, o nosso programa diário matinal. E você, está bem? Acordou bem? Vamos juntos nesta quinta-feira. E nada melhor do que começarmos e iniciarmos da melhor maneira possível, ouvindo uma excelente notícia, concorda? Olha só, Anvisa autoriza, Brasil vai testar vacina de Oxford contra a Covid. Isso, vamos falar de saúde e esperança. O Brasil vai participar dos testes mundiais da vacina de Oxford contra a Covid-19. A autorização foi dada pela Anvisa, Agência Nacional de Vigilância Sanitária, e saiu em edição extra do Diário Oficial da União desta terça-feira passada, dia 2. O imunizante, que começou a ser testado esta semana em humanos na Inglaterra, será aplicado em 2 mil voluntários brasileiros que não entraram em contato com o novo coronavírus. No total, 10 mil pessoas no mundo inteiro vão participar dos testes. No Brasil, segundo o Ministério da Saúde, os testes são iniciados ainda neste mês. As doses serão administradas em voluntários de São Paulo e do Rio de Janeiro, os dois estados que concentram o maior número de infectados. É ou não é uma excelente notícia para iniciarmos muito bem esta quinta-feira? Anvisa autoriza. Brasil vai testar vacina de Oxford contra a Covid.

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Meu amigo, minha amiga, que tal começarmos esta quinta-feira com mais fé e otimismo? Pode iniciar cuidando bem de você e de todos ao seu redor. Aproveite esta oportunidade e ame cada vez mais a sua família, os amigos, até porque cada segundo que passa como este é precioso. Caso algo não dê certo, confie, porque todo o resultado se dá pelo processo que fizer. Pense comigo, otimismo é a chave, motivação a porta, potencial o caminho para a grande conquista que se chama sonho realizado. Pense, repense e reflita comigo. Se estiver sem forças, lute. Se estiver sem fé, acredite. Se estiver com dificuldades, supere-se. Se estiver desanimado, surpreenda-se com o otimismo. Se estiver com medo, enfrente, porque só vencemos o que enfrentamos. E aí, vamos juntos nesta quinta-feira? Afinal de contas, o dia está apenas começando e temos muito o que fazer em nós, por nós. Bora lá!

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Amigo ouvinte, na hora da dificuldade é preciso lembrar que não existe problema sem solução. Passamos aí por uma situação difícil, mas como todos nós já sabemos, tudo passa. Olha só, a cada instante nasce uma nova oportunidade. Então, que tal fazer do otimismo seu jeito de viver? Pense, para atingir qualquer sonho, é preciso acreditar, certo? Lutar e manter o otimismo mesmo perante as adversidades. Concorda? Por mais que pareça difícil, então pense, repense e reflita. As obrigações estão aí e nós precisamos estar motivados para continuarmos vivendo da melhor forma. E olha, pensando nisso, trago para o programa de hoje 3 sugestões para começarmos muito bem na luta contra o desânimo. Primeira sugestão: tenha um propósito. Isso, não há como ter resistência se você encara aquela tarefa como um passo para atingir os seus objetivos. Segunda sugestão: aposte na visualização. Visualize aquilo que precisa e não o que quer. Nem sempre o que queremos é aquilo que precisamos. E para isso, precisamos do discernimento para enxergar o que é melhor para cada um. Terceira sugestão: tenha pensamentos afirmativos. Um exercício importante é a afirmação. É o que você diz para si mesmo naquele momento de preguiça, sabe? Fechar os olhos e se imaginar em uma situação que te faz bem pode ser uma ajuda extra. Então, meu amigo, nesta quinta-feira, que tal pensar, repensar e refletir um pouco mais sobre a vida? Só colheremos aquilo que plantarmos. Se queremos colher bons frutos, sejamos nós a semear boas sementes. Bacana?

0: 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E agora chegamos naquele momento em que Raul Teixeira nos traz esclarecimentos importantíssimos para o nosso adiantamento moral. Vamos ouvi-lo?
1: A vida da gente é algo bastante fascinante, porque existe um leme que pouca gente se dá por ele. Muito pouca gente se dá conta de que a nossa vida tem um leme. É muito comum nós encontrarmos, em cada momento, nas nossas conversas, junto às pessoas de nosso relacionamento, aqueles discursos que dizem: eu não consigo. Isto aí eu não consigo, não sou capaz, eu não dou conta. Ah, isso é muito difícil. Certamente, quando encontramos esse tipo de discurso, percebemos que existe uma grande fragilidade do indivíduo, do dono do discurso, em função do que ele pretende expressar. Quase sempre ele deseja dizer da sua incapacidade, da sua impossibilidade. Mas existe um fator preponderante que eu torno a dizer, que é o leme das nossas ações. Esse leme de tudo quanto nós fazemos chama-se vontade. Naturalmente que nós somos pessoas dotadas de vontade, mas existe uma coisa chamada boa vontade e outra má vontade. Às vezes temos má vontade de fazer as coisas para nós próprios. E certamente, em nível de psicologia humana, isso representa um grande paradoxo, porque a coisa que nós mais queremos é crescer, é evoluir, é progredir, mas ao mesmo tempo parece que fazemos de tudo para que esse estágio de evolução não se concretize. E aí saímos com esses discursos vazios, frágeis: eu não sou capaz, eu não posso, eu não consigo, eu não dou conta, já fiz de tudo, já tentei tudo. E nós sabemos que não é verdade. Porque se tivéssemos tentado de fato, com boa vontade, teríamos conseguido. Em verdade, a vontade é um leme através de cuja ação a embarcação da nossa vida, as nossas ações, se dirigem para onde nós quisermos. Há pessoas que têm vontade de ser paparicadas, de ser vista como coitadinha, de ser vista como alguém que está sempre precisando de um afago alheio. Não é a melhor opção. Não é isso que deve ser a regra de nossa vida. A regra de nossa vida deve ser a da independência, de sabermos o que queremos e, ao sabermos o que queremos, tratarmos de marchar para esse objetivo. Nada de ficarmos com essas justificativas injustificáveis de que não é capaz, de que não consegue. Porque quando nós dizemos assim, já estipulamos a incapacidade. Já estabelecemos a nossa derrota. É como se alguém fosse fazer um exame, uma prova, um concurso e dissesse: eu sei que eu não vou passar. Já determinou que não quer passar. É diferente daquela criatura que diz assim: apesar de tudo, eu vou fazer. Tive pouco tempo para estudar, tive pouco tempo para me preparar, porque trabalhei muito, porque viajei, ou por qualquer outro motivo. Mas eu vou tentar, eu vou conseguir. Esse estado de ânimo em que a criatura diz eu vou conseguir, já deu a ela um background excelente para que ela alcance os objetivos de sua vida. A vontade, meu caro amigo, minha cara amiga, é esse timão através do qual dirigimos a embarcação de nossa existência. Em todas as coisas que fazemos, só fazemos porque temos vontade. Quando fazemos alguma coisa sem ter vontade, significa que é sem ter boa vontade. Mas se estamos fazendo alguma coisa sem que tenhamos boa vontade, a estaremos fazendo com má vontade. A vontade sempre existe, mas ela pode ser uma vontade capaz de nos fazer crescer ou uma vontade capaz de nos atirar ao chão. Qual é a nossa proposta de vida? Já que vontade vem do latim volere. Volere, que deu volição. A vontade de, a vontade de realizar alguma coisa. E a partir dessa volição, dessa vontade de realizar alguma coisa, nós somos responsáveis pela nossa vida, pelos passos da nossa vida, pelas coisas que desejamos ou não realizar. Muitas vezes o nosso discurso é de quem quer, mas a nossa prática é a de quem não quer. E muitas vezes, dizendo não querer, o nosso discurso estabelece o que nós de fato desejamos.
0: Esta foi a participação de Raul Teixeira, que volta amanhã com mais esclarecimentos importantíssimos para o nosso conhecimento.

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Amigo ouvinte, sim, você que está aí do outro lado acompanhando o programa Comece Muito Bem o Seu Dia, já parou para pensar que todo dia é uma segunda chance? Pense comigo, quando você fica de bem com a vida, todo dia parece que é o melhor dia de sua vida, certo? Então, que tal mudar o padrão vibratório e elevar-se cada vez mais, dia após dia? Seja sempre otimista. Esta é a melhor forma de viver. Viva e seja feliz. Combinado?

0: Você está acompanhando o programa Comece Muito Bem o Seu Dia. Muito obrigado pela sua companhia, obrigado por você estar aí do outro lado. E agora aqui no meu, no seu, no nosso programa, claro, a participação de Chico Xavier nos convidando a refletir um pouco mais sobre a vida.
1: Aquele diz, isto é meu. Outro afirma, guardo o que me pertence. Entretanto, só Deus é o legítimo senhor de tudo. Rejubilas-te com a nutrição. Contudo, foi ele quem promoveu a sustentação da semente para que a semente convertida em pão te assegure o equilíbrio. Orgulhas-te do dinheiro que te garante a aquisição das utilidades imprescindíveis à segurança e ao conforto. No entanto, foi ele quem te garantiu indiretamente os recursos precisos para que te não faltassem saúde e raciocínio, disposição e inteligência na tarefa em que a fortuna te sorri. Regozijas-te com o lar. Todavia foi ele quem te situou nos braços maternais, que te acalentaram os vagidos primeiros, aproximando-te dos afetos que te enriquecem os dias. Lembra-te de Deus, o Todo Misericordioso, que nos confia os tesouros da existência, a fim de que aprendamos a buscar-lhe o paterno seio. E reparte com o teu irmão do caminho os talentos que ele nos empresta, na certeza de que somente a preço de fraternidade infatigável e pura subirás para a glória divina em que Deus te reserva a imortalidade da vida entre as fulgurações da sabedoria imperecível e as bênçãos do eterno amor.
0: Esta foi a participação de Chico Xavier, que volta amanhã com mais um convite à reflexão da vida.

0: A melodia que enaltece os corações, que inspira pensamentos, presente aqui no programa Comece Muito Bem o Seu Dia. Meu amigo, minha amiga, que tal para o dia de hoje deixar a janela do coração ainda mais aberta? Para isso, o plano é simples: fazer sempre com amor e se colocar no lugar do outro. Sem mais nem menos, divida com o mundo o que quer multiplicar. Pense nisso e faça deste dia uma excelente quinta-feira. E agora vamos ao nosso momento de reflexão. Se puder, feche os olhos. Vamos ao quadro Momento Espírita.
1: O trem partiria dentro de alguns minutos. Deixaria aquele lugar sórdido, levando os judeus jovens e sadios para a liberdade. A notícia era a de preservação dos mais fortes, e nele, portanto, não havia lugar para velhos. Não sobrava espaço sequer para fechar as portas, pois o trem estava abarrotado. Um ancião polonês de cabelos alvos, que observava atento à agitação do momento, segurou com as mãos encarquilhadas o paletó do jovem que estava por partir e suplicou-lhe com veemência que desse a sua pela vida dele. Estava velho e doente e desejava rever os familiares que deixaram seu país de origem. Seria sua última chance, argumentou. O velho apelou para o coração do jovem que lhe permitisse embarcar no seu lugar em nome do Cristo. O rapaz não era cristão e pouco ouvira falar do homem de Nazaré. Apenas uma frase atribuída a ele lhe assomou a mente: aquele que quiser ganhar a vida, perdê-la-á, e aquele que a perder por amor de mim, ganhá-la-á. Olhou longamente para aquele homem desesperado, e embora a promessa de liberdade próxima o tentasse, resolveu descer e ceder seu lugar a ele. O trem partiu, e o jovem, ainda meio confuso, pôde contemplar pela janela o aceno de agradecimento daquele a quem salvara a vida com a sua própria, pensava. Deteve-se ali por alguns instantes, como adorno vivo de uma paisagem de horror e desolação, observando o trem que se afastava lentamente. Após alguns dias, chegou a notícia do engodo. O trem que partira em direção à liberdade aportara no campo de concentração de Auschwitz, na Áustria, e todos os passageiros pereceram sob os chuveiros de gás letal. Os meses rolaram e levaram com eles o horror da guerra. O jovem sobreviveu para escrever sua história e conhecer melhor aquele homem que um dia dissera que aquele que quisesse ganhar a vida, perdê-la-ia, e aquele que a perdesse por amor a ele, ganhá-la-ia. Nós, cristãos, que ainda caminhamos pelas estradas do hemisfério físico, saberemos precisar quando sairá o próximo trem? Será que nosso nome não consta da lista de passageiros com destino ao hemisfério espiritual? Preocupados em ganhar a vida, em amontoar recursos materiais, esquecemos de cultivar a vida do Espírito, a vida verdadeira e imperecível que nos aguarda no além-túmulo. Temos empregado grande parte da vida, perdendo-a nos gozos efêmeros e ilusórios, e não temos tido tempo para dedicá-la, ainda que por alguns instantes, em benefício dos necessitados de toda a ordem. Os dias passam, os anos se somam, e pouco, quase nada, temos buscado aprender sobre o futuro espiritual que nos aguarda. Agindo assim, dizemos-nos imortais, mas não vivemos como tal, uma vez que só nos ocupamos com as coisas da matéria, como se daqui jamais fôssemos partir. Você sabia que muitas pessoas entram na vida espiritual como suicidas? Pelas leis divinas, não são tidos como suicidas somente os que põem fim à vida num ato de desespero ou insanidade, mas também os que acabam com ela aos poucos, através dos excessos de toda a ordem. Assim, os fumantes inveterados, os alcoólatras, os gulosos, os sexólatras, os adeptos da violência, entre outros, são suicidas, por queimarem a existência física, por egoísmo ou desconsideração pela própria.

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Meu amigo, minha amiga, você que está aí do outro lado, que tal começarmos muito bem este dia? Pense comigo, coisas positivas só acontecem na vida quando mantém distância das coisas negativas, não é isso? Quando fazemos tudo o que é possível, o impossível tem chance de acontecer. Já pensou nisso? Quando fazemos tudo o que é possível, o impossível tem chance de acontecer. Então, vamos nessa. Construa você mesmo a sua vida. Não permita que opiniões e erros alheios o conduzam ao fracasso. E que hoje, meu amigo, minha amiga, nada te atrapalhe, nada te incomode, nada te provoque para o lado sombrio. É tempo de deixar a vida acontecer. Amar quem é preciso amar e sorrir com o que te faz bem. E se faltar a alegria, lembre-se, amanhã é um novo dia e você pode se tornar ainda mais feliz em relação ao dia de hoje. Pense nisso!

0: 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E agora é chegado aquele momento da participação, onde unimos o conhecimento com o bom humor. Isso mesmo, vamos ouvir juntos o quadro Amigos da Luz.
1: Entramos, rapaz, não falei.
2: Que moleza, hein? Eu achei que não ia dar.
1: Ah, que não ia dar. Quando eu digo que eu vou entrar no centro, é porque eu vou entrar no centro, rapaz.
3: Mas eu achei que eles tivessem um esquema de proteção aqui, tipo um campo de força.
1: Que campo de força, rapaz? Isso aqui não é Harry Potter, não. Isso aqui é vida real, se liga.
3: Não, mas eu me lembro que tinha espíritos protegendo aqui, tá? Eles só deixavam entrar quem eles queriam.
1: Então eles devem ter fugido quando souberam que era eu que estava chegando aqui, porque eu já chego arrebentando, com sangue nos olhos, a minha fúria insana, demolidor de centros espíritos...
4: Ou relaxaram na vigilância e deixaram uma brecha pra gente entrar, né?
1: Eu não preciso de brecha. Eu preciso de brecha de ninguém. Se eu tiver que ter uma brecha, eu faço a minha própria brecha. E agora chega de papo furado e vamos começar o trabalho. A gente tem que botar isso tudo aqui abaixo.
3: Como assim botar tudo abaixo?
1: Acabar com esse monte de coisa espírita, essas palhaçadas. Você vai estar até a turma da Mônica virou espírita agora. Olha aqui, mural de aviso. Isso é coisa de espírita. Olha aqui o bazar. Esse monte de roupa é pra doação. Isso aqui não é. Isso é bazar. O povo pra gostar de bazar é espírita. O sexto livro de Kardec tinha que ser isso. Bazar. Segundo o espiritismo. Enfim, destruir isso tudo aqui, acabar com essa palhaçada.
3: Como assim, destruir o prédio?
1: É, demolir tudo.
3: Não dá. Pra gente destruir esse prédio aqui, precisa de um mega ultra médium de efeitos físicos, produzindo muito ectoplasma. Mesmo assim, se a gente destruísse o prédio, não ia adiantar de nada. Porque o centro é feito de pessoas.
1: O centro é feito das pessoas. Você tá vendo muito Ana Maria Braga, né, não? Isso é bobagem. A ordem do umbral foi clara, destruir o centro espírita. A gente tá aqui pra isso, vambora.
3: Você não entendeu, a gente tem que atacar as pessoas que compõem esse centro.
1: Ah, mas eu queria demolir isso.
2: Ah, depois você demora.
1: Eu queria demolir só um pouquinho.
3: Olha só, vamos às estratégias.
4: O que, que a gente vai fazer?
1: Ah, a gente pode fazer o que sempre funcionou. A gente pode atuar em cima deles. Em cima do presidente do centro, em cima da diretora não sei do quê, em cima dos médios, em cima dos palestrantes das estrelas. E botar um querendo ser melhor que o outro, sabe? A última bolacha do pacote de Kardec.
4: Vaidade?
1: É.
4: Já tem. Nem vão precisar da gente. Vaidade tem uns montes, aí o centro continua funcionando.
1: Preguiça! A gente podia plantando umas coisas assim pros trabalhadores da casa. Não vai pro centro hoje não, fica em casa, vai ver uma sériezinha na TV, vai frequentar o centro hoje, vai participar desse grupo, já tá fazendo tanta coisa ali, mas não, desarma, preguiçinha.
4: Preguiça? Preguiça já tem. E o centro tá funcionando.
1: Egoísmo, então.
5: Já tem.
1: Discórdia?
5: Muitas.
1: Fofoca?
5: É o que não falta.
1: Pô, mas como é que esse centro ainda tá funcionando?
6: Pela misericórdia divina.
1: Ah!
6: E com a ajuda de vocês, é claro.
1: Sai de mim, rapaz. Sai de mim que sou do... Eu te pego com uma voadora aqui agora mesmo, hein? Vem não, hein?
4: Então dá logo essa voadora nele. Ele é um dos protetores da casa e ele vai prender a gente aqui.
1: Se eu não tivesse com a coluna ruim, te quebrava agora mesmo aqui, rapaz.
4: Que coluna? Que coluna? Você não tem mais coluna, não?
1: Ah, é. Não tenho coluna, não, hein?
6: Não vamos prender ninguém. Vocês são bem-vindos. Fiquem tranquilos.
4: Bem-vindo? Você tem noção que a gente veio aqui pra destruir essa porcaria toda?
1: É.
6: Sim, mas acabaram percebendo que das confusões que vocês queriam espalhar por aqui, esse centro já tá cheio, né?
1: Ué, porque já chegou alguém antes da gente aqui, é?
6: Meus amigos, esse centro espírita é feito por pessoas normais, cada um com suas próprias dificuldades. Mas alguns estão querendo aprender, tentando domar suas más inclinações. E vocês são muito bem-vindos, porque exercitam a vigilância. Nenhum centro espírita é perfeito. Cada centro, igreja, sinagoga, terreiro, qualquer templo que exista, é só um ponto de partida. Um trampolim que te dá um impulso. Agora, sustentar o voo... É trabalho de cada um.

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Amigo ouvinte, olha só que bacana, hein? Amanheceu, segunda-feira, início de semana, mais um amanhecer de ideias e ideais. Então, meu amigo ouvinte, creia em si mesmo, haja e verá os resultados positivos em sua vida. Quando você se esforça, a vida também se esforça para te ajudar. Já ouviu falar em ação, reação, lei de causa e efeito? A semeadura é livre, porém a colheita obrigatória. Então, o que vale na vida não é o ponto de partida, e sim a caminhada, o trajeto. Caminhando e semeando, no fim terá o que colher. Viva intensamente, lute, sonhe, ame, perdoe, conquiste cada segundo, pois na vida não há retornos, somente recordações de oportunidades não aproveitadas em um passado não muito distante. Pense nisso!

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Amigo ouvinte, já parou para pensar que todo momento é momento para refletirmos o que fizemos, o que fazemos e o que precisamos fazer para alcançarmos os nossos objetivos? Já parou para pensar que cada novo amanhecer representa uma oportunidade divina que não podemos nem devemos desconsiderar? É isso mesmo, é um convite sereno à conquista de valores que parecem fora do nosso alcance. Cada novo amanhecer é chance de assentar mais um tijolo na edificação de nossa felicidade. Então, meu amigo, minha amiga, na medida em que o dia avançar, aproveite cada segundo, minuto, hora para que você concretize os próprios deveres. Esteja com a consciência tranquila quando você adormecer para mais um dia despertar. Bacana?

sim, chegamos ao término de mais um programa. Comece muito bem o seu dia, agradecendo sempre pelo seu carinho, confiança, pela sua companhia. 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Ainda não? 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Celso Santos Oficial, combinado? E como eu costumo dizer, hoje é um novo dia, ontem aprendizado, hoje possibilidades, oportunidades para fazer um futuro diferente e melhor. O sorriso é a manifestação dos lábios quando os olhos encontram o que o coração procura. Encontre e seja feliz. E até amanhã!

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1: 13 horas e 57 minutos.

0: 14 horas, em ponto.
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3: Boa noite, meus amigos, boa noite, minhas amigas. Sejam mais uma vez muito bem-vindos ao programa Almas do Evangelho. Nós agradecemos e muito ao Web Rádio Portal da Luz, bem como os canais parceiros que nos possibilitam a transmissão desse trabalho, a transmissão dessa tarefa para cada vez mais corações. Cumprimentamos a todos e a todas que já estão aqui no chat. Nós não vamos nomear, porque senão seria injusto, mas nós agradecemos muito a presença e pedimos que, se possível, possam também compartilhar esse trabalho, aumentando essa corrente de amor. Nós temos hoje uma novidade, o Marcos, porque o que acontece? A espiritualidade preparou esse trabalho, a espiritualidade transmitiu para a Ana, para mim, e a espiritualidade nos trouxe o Marcos, que agora irá também compor a bancada conosco, e todas as sextas-feiras, em todos os programas, estará como debatedor, estará como apresentador, com muita alegria. E Ana, eu vou quebrar o protocolo e eu vou dar, como o Marcos está estreando a bancada de apresentador, de debatedor, eu vou dar aqui primeiramente o boa noite para ele. Boa noite, meu amigo, tudo bom?
4: Boa noite, Uriel. Boa noite, Ana. Boa noite a todos os que participam conosco. É uma alegria, um prazer e uma honra fazer parte deste estudo, desse trabalho tão lindo. Muito obrigado pelo convite.
3: Nós que agradecemos, Marcos. E agora, Ana, boa noite, tudo bem com você, minha amiga, minha irmã?
5: Boa noite, meus irmãos, Uriel, Marcos, todos que estão nos escutando, estão conosco aqui. Um super boa noite, boas energias a todo mundo. E como bem o Uriel falou, né, nós tivemos uma intuição muito forte de convidar o Marcos para estar conosco na bancada, para trazer um bate-papo leve, que seja prazeroso, que fale muito de Jesus, e ele tem muito a acrescentar conosco. Então é um prazer, Marcos, estar com você também, viu?
3: Maravilha, Ana, obrigado. E como já é costumeiro, nós temos a nossa convidada hoje, uma pessoa muito especial, uma grande amiga, trabalhadora aqui da nossa cidade de Patos de Minas, Juliana Gontijo, seja muito bem-vinda. E fale um pouquinho de nós sobre você, por favor.
6: Boa noite, gente, que prazer enorme estar aqui com vocês, né? É, como você mesmo bem disse, a espiritualidade muitas vezes nos coloca num caminho que talvez não seja um caminho sem volta, né? Isso é importante porque a gente encontra vários amigos, a gente encontra várias pessoas que estão dispostas a dividir conhecimentos, dispostas a dividir conosco e compartilhar a alegria de poder levar um pouquinho de ensinamento ou um pouquinho de conversa boa, né? Como está sendo aí a Almas do Evangelho, que está sendo esse sucesso já, viu? E agradecendo também a essa espiritualidade que me deu a oportunidade de começar a trabalhar dentro da doutrina espírita como palestrante. E depois de tantos anos dentro da doutrina, apenas participando, hoje eu estou aí trabalhando de uma outra forma, levando um pouco do conhecimento evangélico e de outras tarefas tantas que o Espiritismo nos pede, que seja um processo de evolução. Então, eu abracei a causa, trazendo um pouco desse espiritismo para dentro de um trabalho que eu amo fazer, que é a terapia integrativa. Eu formei em biologia, mas lecionei durante muitos anos, mas o fato de estar sempre ao lado de alunos, de pais de alunos, ajudando a criar uma harmonia, é que talvez hoje eu abraço bem essa causa de falar e de ser terapeuta integrativo. Então, eu trabalho com isso e estou muito feliz por conseguir, né, juntar as duas coisas para eu poder trilhar meu caminho aí dessa evolução espiritual também. Obrigada pela oportunidade.
3: Bacana, bacana, Juliana. Isso é que é importante. O evangelho, ele não é feito para ficar aprisionado dentro das nossas instituições religiosas. Ele precisa extravasar. Parabéns, minha amiga. E aqui a gente tem, eu tenho muito carinho pela família da Juliana, porque a mãe da Juliana é a minha primeira e grande professora de espiritismo nesse mundo, que é a de Lamar Gontijo, que está aqui presente. Então, eu sou um devedor da família da Juliana. Continuando, meus amigos, hoje nós estaremos com o capítulo 4 da obra Há 2000 anos na Galileia e, logicamente, um trabalho cristão, um trabalho evangélico, um trabalho espírita, inicia-se com uma prece, com uma oração. E hoje quem a fará para nós é o querido Marcos. Fique à vontade, meu irmão.
4: Então vamos sentindo mais uma vez a presença amorosa do nosso Divino Mestre Jesus em cada um de nós, o seu profundo amor, de modo a que possamos abrir todos os nossos canais para podermos receber a mensagem de hoje. Todo este trabalho maravilhoso que Emmanuel nos trouxe através desse livro há 2000 anos, que possamos mais uma vez mergulhar nessa história com ouvidos para ouvir, com olhos de ver, mas principalmente com o coração pulsando no mesmo ritmo amoroso que o nosso mestre envolveu todas as personagens dessa história que tanto nos ensina. Que possamos, nesta noite, refletirmos sobre todos os ensinamentos que serão trazidos através deste bate-papo. Que possamos, cada vez mais, compreender o amor como lei soberana e a nossa participação na nossa própria evolução, usando sempre o nosso livre-arbítrio para as melhores escolhas. Que assim seja, graças a Deus.
3: Assim seja, meu amigo, muito obrigado. Conforme nós sempre realizamos, só para nos ambientarmos, né, nós saímos de um capítulo onde nós estávamos em casa de Pilatos, num jantar com todos os costumes do mundo, com situações muito complicadas acontecendo num passeio pelo jardim com as nossas personagens, e hoje, finalmente, nós nos direcionaremos para a Galileia, com todas as posturas... Veja bem, nós não estaremos falando ou conversando aqui apenas de uma localização geográfica, mas de uma localização espiritual, na minha modesta opinião. Mas o convidado faz sempre as honras da noite. Juliana, lendo o capítulo, o que você sentiu? Quais foram as suas impressões, as suas primeiras impressões? E o que você pode trazer para nós para abrir o nosso debate, por favor?
6: Então, é muito interessante quando a gente começa uma caminhada, né, diferente de tudo que a gente já viu. E quando nós percebemos essa caminhada, muitas vezes a gente não presta atenção nesse caminho. E as coisas acontecem, tanto para o lado positivo quanto para o lado negativo, quando as nossas percepções não são tão adequadas. Quando nós não nos deixamos levar pelas nossas intuições ou até mesmo pelo processo que a gente tem nessa caminhada. Quando a gente olha aí que no capítulo anterior a gente percebe esse jantar, a gente olha muito a questão de coisas virtuosas e não virtuosas. A gente vê aí a simplicidade e o medo. A gente vê o orgulho, a gente vê a humildade. Nós levamos isso para o nosso caminho. E Galileia é um lugar onde... que torna-se um estado de espírito, de início de reflexão. Eu entendi mais ou menos que a gente precisa de um ponto de parada na nossa vida, de tudo que nós vamos caminhar, a gente precisa de um ponto de parada. E é nesse ponto de parada que a gente começa a observar tudo à nossa volta. E algo nos desperta, mesmo que seja algo negativo, mas sempre nos desperta, para que a gente possa ter entendimento disso num futuro. Quando a gente observa aí que nesse processo reencarnatório de Públio, lá no início, ele fala assim que os mentores, né, vão mostrar para ele que ele vai nascer numa época de luz, eu acho que ele jamais imaginaria o que seria essa luz. Eu acho que ele jamais entenderia, mesmo que se ele soubesse, não tivesse tomado a injeçãozinha do esquecimento, ele jamais ia imaginar o que seria essa luz. Porque nessa Galileia, muitas coisas são apresentadas a ele que não havia sido feito em torno da sua vida familiar, né? Como chama de patrícios, né? Então, eu observo que ele precisa lidar com a inveja, ele precisa lidar com o orgulho que ainda ele possui, ele precisa lidar com as calúnias, com as difamações, com a ironia, né? Com o fato de que alguém quer manipular, né, a situação, porque ali existe também uma certa indução à manipulação. E se a gente trouxer essa Galileia, que é essa parada do caminho para prosseguir em outro, para a nossa vida hoje, a gente vai perceber que quando nós não nos atentamos para o que nós estamos fazendo no nosso mundo, a gente pode. A gente pode, Uriel e Ana e Marcos, cair e não conseguir levantar. Então, eu percebi que existe ali uma forma de observar esse caminho rumo a essa nova espiritualidade, rumo a esse novo momento em que precisa ser analisado, precisaria estar com o coração mais aberto, porque isso vem lá no nosso finalzinho, que eu não vou falar nada, né? Mas lá no nosso finalzinho, a gente vai perceber que o coração tem que estar pleno, o coração tem que estar aberto, porque senão são nos cometidos várias rasteiras ao longo da vida. E essa parada, ela é essencial. Esse momento de estar ali, no meio de um ninho de cobras, vamos dizer assim, que a gente nem sabe que jeito que são todas essas cobras, mas estar ali naquele ninho de cobras, teve uma reflexão e uma intuição feminina muito grande. Então, uma vez aqui, a gente ressalta o quanto Deus nos proporciona ao caminho da mulher. Ela está no momento de entendimento, no momento de resiliência e de muita resignação. Porque a mulher, de uma certa forma, precisa ali ter um jogo de cintura um pouco diferente, né, para observar tudo isso. Então, o que eu tenho aqui nessas primeiras palavras é que quanto mais nós observarmos a vida com cautela, olhando para o princípio de que eu estou buscando melhorar a cada dia, buscando me sintonizar com o que há de melhor neste nosso mundo para que eu possa trabalhar a minha própria espiritualidade, a minha própria personalidade, e sair de virtudes negativas para que eu possa abranger um espaço mais amplo na minha vida. Então, o que eu tiro de lição nisso tudo, inicialmente, é quanto nós podemos ser melhores todos os dias e pararmos um momento para observarmos o que eu posso fazer para ser melhor todos os dias. Então, esse caminho que ele traça, que, na verdade, a doença vem mostrar para ele que ele precisa caminhar. Mas é preciso ter cautela, porque é só um ponto, né? Então, o mecanismo de ter uma criança doente leva ele a essa desenvoltura espiritual que ele precisa estar atento, né? Então, eu passo a palavra para vocês para a gente, né, dar prosseguimentos nesse entendimento dessa evolução, né? Ou dessa...
3: Belíssimo, belíssimo. Não poderíamos ter, digo eu, não poderíamos ter começado melhor a nossa noite de reflexões E meus amigos, viu, percebi que muitos chegaram depois. Não se esqueçam, por favor, curtir, comentar, compartilhar, espalhar essa ideia, espalhar essa mensagem, porque é isso que faz o trabalho crescer. Juliana, acho muito interessante quando você nos fala de que nós precisamos, às vezes, ter um puxão de orelha, né? Eu estou trazendo aqui no meu linguajar um pouco chulo, mamãe tentou ensinar, mas eu não aprendi. Nós precisamos ter um pouquinho do puxão de orelha, porque nós somos seres que vivem ainda de contradições. É, nós precisamos experimentar situações não muito agradáveis para entender que estamos em um caminho não tão adequado à nossa existência. O próprio Evangelho segundo o Espiritismo nos fala isso. Precisamos ainda de situações que caracterizam o mal, situações de contrariedade à lei divina, para entendermos o que significa ou para entendermos como perseguir a lei divina. E nesse sentido, eu entendo esse capítulo, nessas belíssimas estradas que você nos trouxe, eu entendo esse capítulo como um capítulo que vai delinear para os nossos corações contradições. Eu separei aqui uma frase, logo no início, quando o Públio ele está sendo interpelado pela Fúvia, cheia de veneno no seu coração, e aí ele estranha aquela atitude, né? Como a Fúvia se aproximou dele. Porque essa atitude seria contrária a todos os seus métodos de homem de bem. Homem de bem, uma expressão que nós, na doutrina espírita, gostamos muito, um dos textos mais belos. Texto que está, ele é muito conhecido por estar no capítulo 17 de O Evangelho segundo o Espiritismo, mas ele está também em O Livro dos Espíritos, e ele é uma ideia que é desenvolvida na revista Espírita. A gente às vezes esquece disso. E ali nós aprendemos que o homem de bem é aquele que pratica a lei de justiça, de amor e de caridade em sua maior pureza, e nós temos diversas características ali. E aqui nós estamos falando de um homem de bem, mas de um homem, de um patrício de bem, seria melhor dizer assim. É a primeira contradição para mim que é apresentada no capítulo. Ele, o Públio, era uma pessoa que tinha os valores muito bem estabelecidos, seguia esses valores. Mas que valores eram esses que ele estava seguindo? Marcos, será que eu exagerei nesse meu raciocínio ou será que tem sentido?
4: Olha, Uriel, vamos por partes, né? Quando eu li esse capítulo, me remeteu a duas passagens do Novo Testamento, né? A primeira, em Mateus, capítulo 10, versículo 34, que Jesus diz assim: Não cuideis que vim trazer a paz à terra. Não, vim trazer a espada. E também, depois, na Epístola de Paulo aos Romanos, lá no capítulo 7, nos versículos 18 e 19, quando Paulo diz o seguinte: Sei que nada de bom habita em mim, isto é, em minha carne, porque tenho o desejo de fazer o que é bom, mas não consigo realizá-lo. Pois o que faço não é o bem que desejo, mas um mal que não quero fazer. Este eu continuo. Então, quando eu li este capítulo, eu percebi que Públio está numa batalha íntima. E essa é uma batalha de todos nós. Essa batalha se chama evolução. Então, neste momento, né, fica muito claro que Públio está ali neste conflito íntimo de um novo homem renovado que luta para assumir o controle da sua vida. Mas o velho homem que ainda habita nele luta para manter os valores que foram construídos durante toda essa encarnação dele. Então é este conflito que ele está vivendo, né? É essa dicotomia, né, que vem. E neste conflito tem, primeiro, o seu livre-arbítrio. E, em segundo, todas as influências que vêm de fora, tanto as boas quanto as más. Aí nós vemos, né, Fúvia, que você já apontou aí, que vem trazer toda uma influência extremamente negativa, que essa renovação que está ali no íntimo de Públio já aponta como: opa, peraí, isso não bate com os meus valores. Porém, essa batalha ainda não está completa. Então, nós vamos ver que Públio, assim como nós, flutua ora no velho homem, ora no novo homem, né? E vamos ver aí no decorrer da história quem é que vai vencer essa luta.
3: É interessante porque quando você nos trazia essa reflexão, eu me recordei de uma mensagem. É porque, vamos lá, né, gente? Públio faz parte de Emmanuel. Então a gente vai trabalhar muito com Emmanuel. Então eu me recordei de uma mensagem de Emmanuel que ele vai identificar que cada dia carrega consigo, atrai, carrega consigo cargas magnéticas específicas. É muito bonita essa mensagem. Porque ele vai nos convidar a observar quais são as cargas magnéticas que nós somos atraídos durante o dia. E essa mensagem, ela chama A Origem das Tentações, se eu não me engano. É uma mensagem muito comentada nos estudos espíritas. E quando a gente vai lá, por exemplo, no prefácio, nas primeiras palavras da obra Nosso Lar, nós temos ali o entendimento de que a vida representa um sopro, a vida representa um dia. Então, cada vida nossa expandindo vai ter situações magnéticas muito específicas, onde nós seremos convidados, Marcos, como você muito bem colocou, a permanecermos estacionários por mais algum tempo ou ao aceitarmos os convites da Galileia que sempre se apresenta para nós, os convites da evolução. Logicamente, muitas vezes precisamos passar por alguns desertos para alcançar essa Galileia florida, essa Galileia cheia de vida, essa Galileia com o mar que nos aguarda. Mas ela está a nos convidar constantemente. Basta saber quais caminhos que nós vamos tomar para chegar até ela. Ana, eu precisava fazer esse complemento antes de passar a palavra a você, que eu estou vendo que você está anotando muita coisa, então eu acredito que você tem muito para nos dizer. Fica à vontade.
5: Eu acho muito bacana a reflexão do Marcos, que ele trouxe um ponto muito crucial para a gente refletir, que é sobre a influenciação que Públio sofre durante, não só nesse capítulo, mas em toda a história. É, quando Fulvia vai até ele, né, como eu falo, desmembrar, né, colocar em prática aquele plano sombrio, ela só vai até ele porque ela sabe o campo, que ali tinha campo dentro do coração do Públio, para plantar alguma discórdia. Primeiro, senador romano, um cara visto o poderoso, consequentemente, né, um cara muito orgulhoso, que se preocupava com o que as pessoas achavam dele, né? Então ela precisaria ali, ela sabia que acharia um campo para poder plantar a sementinha de falar, né, que Lívia estava, que Pilatos estava, né, digamos que se interessado por Lívia. E ali a gente nota, né, um sentimento de fúria, um sentimento de inveja. Só que ela influencia o Públio, porque na hora que ela solta essa informação, o Públio se sente irado, né? É nervoso. Ele sabe que Lívia, né, dentro do seu coração, que Lívia não faria isso, mas ele fica mexido. Então ele sofre essa influenciação, porque tem uma mudança de seus pensamentos. E aí, na nossa vida, quantas influenciações nós temos, né, no nosso dia a dia? Basta, por exemplo, alguém, algum pensamento, achar campo dentro dos nossos corações para aquilo lá desenvolver, né? E no tem uma mensagem de Emmanuel, né, no livro

0: Então a gente vai ter olhar para aquilo que o outro faz para nós, ou influenciação, de acordo com o que tem dentro de nós. E nós vamos ver que ele é influenciado também por forças positivas, né? Forças do bem. Acho que tem isso, nós temos que trabalhar também nas reflexões de hoje.
1: Legal, minha amiga, legal, obrigado. E Juliano, você trouxe algo. Aliás, tudo que você trouxe foi interessante, tá? Você me desculpa quando eu falar assim, você trouxe algo interessante, que parece que eu estou singularizando, circunscrevendo, parece que só aquilo vale. Tudo que você trouxe foi interessante. Mas você trouxe algo que me chamou um pouco mais a atenção quando você fala o quanto é importante a mulher. Quanto é importante ela observar algumas coisas que nós sabemos, nós entendemos essa intuição, nós entendemos essa questão do sentimento. Emmanuel conversa muito conosco sobre isso na obra O Consolador. E quando você nos falou sobre isso, até algo que tinha vindo à mente, assomado à mente lendo o capítulo, porque aqui nós temos duas experiências femininas, como eu disse, um capítulo de contradição, nós temos duas experiências femininas sendo confrontadas, né? Primeiro nós temos assim, olha, a Fúvia falando pro público. Um homem nunca perde por ouvir os conselhos da experiência feminina. Mas esses conselhos estavam vindo tentando destruir aquela base familiar. E aí depois, logo depois, nós vamos ter a seguinte frase, né? Quando a Lívia percebe que ele está muito preocupado, que ele está muito angustioso, tem a frase que marca, porque mostra essa dicotomia que eu estou tentando trazer. Notando-lhe no rosto sinais evidentes de profunda contrariedade, rompeu a esposa com a encantadora intimidade do seu coração feminino. Olha que interessante. E aí, buscando, né, o que o Marcos e o que a Ana falaram, as influenciações existem de toda a parte. Basta a gente saber qual, pelo livre-arbítrio relativo que possuímos, qual nós queremos seguir. Porque mais cedo ou mais tarde, todos nós vamos nos assentar para um banquete de consequências. Devolvo a palavra a você, Juliana, com essa pontinha aí de convite para reflexão.
2: Pois é, Uriel. Quando a gente vai observar aí essas duas figuras femininas, uma cheia de inveja e a outra cheia de amorosidade, né? E elas. O que que a gente nota quando. Vou fazer uma analogia aqui rapidinho em relação a nossas vidas, é que quando você chega. E com a sua família em algum lugar, em alguma casa, em um passeio, as pessoas te dão toda a atenção. E para a Fúvia, que se enche, né, os olhos chega a encher de raiva, né, porque ela vê uma mulher que não só se aprecia de uma beleza externa, por exemplo, mas de uma compaixão, de uma grandiosidade, de uma pessoa leve. E aquilo ali enfurece ela completamente. Não é só, eu não vejo que seria só por conta de querer estar com o senador, mas de eu poder tirar do meu caminho aquilo que não está condizente com a minha realidade, com aquilo que eu sou, porque eu sou, eu quero a ambição, eu quero ir mais além do que eu sou até hoje. Então, a gente traz uma analogia para a nossa vida, que se uma pessoa aparece nas nossas casas, a gente dá atenção a elas, né? E ao longo desse caminho é que existe a percepção maior de que se eu ficar quieto no meu canto, eu dou condições de olhar para o todo. E é isso que Lívia faz. Então, ela olha e já sente naquilo ali que algo está errado. Essa intuição fala mais alto. Essa intuição dela mostra que ela precisaria, inclusive, de achar um mecanismo de poder conversar mais serenamente com o público, porque ela já viu que aquilo ali, essa semente, como a Ana disse, já foi lançada. Só que o coração ainda não está lapidado, esse terreno não está fértil, essa semente ela vai ficar ali um pouco seca. E vai precisar de uma água, vai precisar de que esse terreno fique mais favorável possível para que esse amor possa crescer. Então, ela tem essa compaixão. Ao contrário, em que a Fúvia.

0: né? Inclusive, ela quer fazer aquele meio de campo, ela é até depois desse meio de campo, ela é colocada de escanteio de uma certa forma, né? Ela usa outras artimanhas para poder conquistar um espaço. E ela usa, né, de sulpício para poder chegar mais perto. Ela usa do caminho, sabe aquele caminho assim? Existe o caminho estreito, né? A porta larga e a porta estreita. Então, ela faz com que você caminhe por essa porta larga. Ela quer ser uma condução disso. Mas como a espiritualidade abençoa muito a todos nós, ela sempre nos faz ligar a chavinha, né? Aquela chavezinha que vai fazer com que a gente observa. Tanto é que Lívia quer voltar para Roma, né? Ela vai voltar e ele diz para ela: não, nós não vamos voltar. Nós viemos aqui por uma causa nobre, que é a nossa filha. E a gente vai seguir, porque ela já melhorou. Ela está melhorando. E essa menina, ela é aquele momento em que existe a resiliência para o futuro. E precisa, né? O coração ali vai ser, ela vai ser aquela aguinha que vai aguar aquela terra para que essa semente seja cresça, floresça. Então, quando você fala aqui em homem de bem, a gente tem que observar duas coisas. Quando a gente diz homem, a gente olha tudo como ser humano. E como ser humano, nós somos dotados de pontos positivos e pontos negativos. E é por isso que nós estamos no processo de evolução. Quando nós dissemos de bem, significa que nós estamos prontos a viver uma espiritualidade maior e melhor. Então, quando eu pego o homem de bem, eu ligo o corpo, o físico, o homem em si, na essência maior, aquilo que nós viemos fazer, o que precisa ser feito. E quando isso é observado, cresce valores nas pessoas, crescem essa virtude, crescem essas vicissitudes que, ao longo do nosso evangelho, a gente vê tudo isso em relação ao que, tanto que o Marcos colocou, né? Eu não vim trazer a cruz, mas a espada. Por quê? Porque eu não vim simplesmente trazer algo que vocês, de bandeja, eu vim trazer algo para vocês crescerem. E quando eu vejo essas virtudes acontecendo, eu posso tomar que a minha dualidade precisa ser compreendida e equilibrada. Então, eu pego aí pela parte feminina para que a gente possa entender que todos os corações de homem de bem pode ter essa sensibilidade. Basta que nós possamos observar o que está acontecendo ao nosso redor. E nesse contexto, a gente vê que todos nós somos iguais, só que alguns pegam isso pela igualdade negativa. Alguns vão pegar pela condição que a minha ambição, eu preciso ir mais, eu preciso ter mais, eu preciso conseguir mais. E aí tem uma historinha para finalizar um pedaço dessa minha fala, para sintonizar essa inveja, em que o vagalume está voando. E a cobra vai atrás dele. E nós não estamos falando de cobra e nem estamos falando só de vagalume. E aí o vagalume pergunta para a cobra: olha, por que que você está me perseguindo? Se você está andando tanto atrás de mim, eu nem faço parte da sua cadeia alimentar. Mas por que você está andando atrás de mim? Por que você quer me pegar? E ela diz para ele: porque você tem luz. Né? E é exatamente nesse momento em que a gente observa quanto a gente tem que mudar. Né? A inveja sempre vai correr atrás dessa luz. E o que que Lívia faz? O que que Lívia é? Ela é a fonte de luz para que essa família desenvolva, né? Para que, inclusive, público consiga atingir, né, os seus objetivos reencarnatórios, né? Para você, Uriel.
1: Belíssimo, belíssimo, belíssimo, porque é algo que nós debatemos e muito, de nós, que a gente percebe muito na obra e a gente traz para a nossa vida, da gente não conseguir entender ou compreender a luz ou as luzes que estão ao nosso redor. A luz livre ao redor dessas personagens, ela será incompreendida durante praticamente toda a obra. E só para a gente trazer um evento aqui que já observamos, no capítulo anterior, Pôncio Pilatos, ele quer possuir a luz de qualquer forma. Ele se sente atraído pela luz, mas ele não entende aquela atração que ele está sentindo. Isso é um ponto muito interessante. Quando você nos fala da inveja, por exemplo, recordamos um ensino de O Livro dos Espíritos. Quando nós estamos conversando sobre riqueza, quando os espíritos estão instruindo o senhor Allan Kardec e os nossos corações sobre riqueza, eles vão dizer, olha, o mais rico é aquele que tem menos necessidades. E que o homem cria para si engenhos que o levam para abismos que são quase que intransponíveis. São quase que intransponíveis. E se a gente for no Evangelho segundo o Espiritismo, nós vamos entender e os Espíritos vão nos ensinar que o invejoso ele não tem paz. O invejoso ele quer sempre mais. O invejoso ele deseja sempre o que é do outro e ele não consegue uma noite de sono muito tranquila. E só um ponto antes de passar para o Marcos, para ele aprofundar ainda mais nessa questão psicológica da inveja. Quando você nos fala da sensibilidade que a gente precisa buscar, a lágrima ativa a sensibilidade. Né? Isso é belíssimo. Publi um momento aqui, ele chora, cai uma lágrima, Lívia estranha, porque nunca o havia visto chorar. E ele fala, eu sou um homem forte, eu sou um homem forte, eu não posso chorar. Então a sensibilidade sempre o estará convidando a agir, a verticalizar. Mas quanto tempo ele demora a aceitar? Marcos, meu amigo.
2: Eu queria realmente mergulhar um pouco mais na inveja, né? Porque é importante a gente entender bem o conceito, né? Inveja é você não querer que o outro tenha o que ele tem, que é diferente da admiração. Porque a admiração, você quer ter o que ele tem. E isso é positivo. Né? Então, por exemplo, se a nossa amiga, se a Fúvia, né, ela sentisse admiração pela Lívia, ela ia procurar recursos íntimos para ser igual a Lívia. Agora, a inveja não. A inveja não quer que a luz da Lívia brilhe. Você não quer acender a tua luz. Você quer impedir que a luz da outra brilhe. Por isso que a inveja ela é tão negativa, ela é tão pesada para quem a sente. Porque ela está lutando para tirar algo que é a conquista do outro. E isso é ilusório. Ao invés de procurar fazer com que ela adquira estes valores. Né? Então, você se recusa a evoluir e quer impedir a evolução da outra. Né? E isso é uma luta que não tem sentido e nunca ela vai ter sucesso. Né? Ela pode tentar, ela pode fazer o que for, mas só vai agravar ainda mais a situação dela. Né? Mas chega de falar de coisa ruim. Né? Porque assim como nós temos as influências negativas, o público tem uma série de influências positivas ao redor dele. Né? E como nós já havíamos falando, né, no nosso último encontro, nós comentamos, né, que, como você colocou hoje novamente, Uriel, né, Jesus constantemente está nos chamando, está nos convidando para que possamos edificar o reino de Deus dentro de nós. Né? E Públio, ele tem aí essa influência positiva, né, entre aspas, porque também é com interesses que não são muito, muito bons, né? Do Sulpício, né? Porque ele vem falar de Jesus, ele vem apresentar Jesus, né? E nesse já teve no capítulo anterior, né, onde Públio vai buscar, né, que Sulpício fale de Jesus, e agora novamente ele vai, né? Porque você vê que aquele chamamento que espiritualmente Jesus está fazendo para Públio, ele está sentindo isso nessa luta, né? Mas ele está ainda renitente, né? Ele ainda está vencendo o velho homem, né? Mas aí vem uma figura que essa é decisiva, né? Que é aquele que é os puros de coração. Porque aí o convite para que Públio vá conhecer Jesus parte do coraçãozinho mais puro que ele conhece ali, mais puro do que alívio, porque é um que está em profundo sofrimento, que é a sua filha. E ela é que vem naquela, na a parte talvez mais bonita, mais bela, né, deste capítulo, é quando Públio oferece tudo o que tem de material para aliviar o sofrimento da filhinha. E a filhinha, na sua pureza do coração, vai dizer para ele muito docilmente: papai, eu quero o profeta de Nazaré. Ou então: papai, eu não quero nada material. O presente que eu quero é espiritual. É o meu momento com Cristo. E é isso que vai afetar de maneira muito positiva ao nosso querido Publio Lentulus. Então, há uma esperança. Sempre, por mais que nós soframos a influência daqueles que querem ver a nossa derrota, a influência dos que querem ver a nossa vitória sempre são maiores. O problema é o uso que nós fazemos do convite que é feito. Eu volto para você, Aurélio.
1: É interessante porque você chegou exatamente onde nós gostaríamos, né? Porque para mim é o cerne do capítulo. A Juliana já nos trouxe aqui, a Lívia queria retornar a Roma, o público não aceita, mas pelos motivos do homem do mundo, que ele fala: o que nós vamos falar para os nossos amigos? Essa viagem toda, como é que nós vamos voltar? Ia voltar igual o cão arrependido do Chaves, né? Volta o cão arrependido. E ele não aceita, o orgulho dele não aceita isso. Eles se deslocam para a Galiléia, tem ali a presença de duas servas que são ofertadas à casa, que serão muito importantes na história, Ana e Semele. Ana, ela começa a ter os traços mais já expressos no capítulo, ela vira uma grande companheira de Lívia, uma alma bondosa. A Semele a gente vai falar um pouco mais para frente. Só que aí, esse ponto, e que eu queria discutir com a Ana sobre isso, Um mês que eles estavam na região, um mês que eles estavam em Cafarnaum, e ele já tinha, logicamente, escutado sobre Jesus no jantar, mas não tinha dado muita atenção, a gente sabe disso, mas um mês aquilo ali começa a retumbar um pouco mais, principalmente por quê? Porque o quadro da filha estava piorando. A filha que havia apresentado uma melhora, agora ela estava prestes a desencarnar. E a família inteira escuta sobre Jesus. E aí nós vamos, mais uma vez, à contrariedade do capítulo. Aí nós vamos ter uma visão, porque vão ser dois diálogos muito bacanas, o diálogo de Sulpício com Públio e o diálogo com Diana com Lívia, e aí nós vamos ter duas visões sobre Jesus, dois comportamentos psicológicos sobre o mestre. Ana, sentiu isso no capítulo?
3: Me ouvem, né? Acho que a internet está.

0: Deu certo.
1: Uhum.
0: Achei muito bacana de você falar sobre essa questão do público, né? O público querendo sair dali rápido. É, ele queria ir rápido para nova casa, né? Mudança de ares. Isso é uma fuga, né? Não seria muito mais fácil, né, ele ficar onde ele estava, se resolver com Lívia, com Pilatos, se resolver com Fulvia, mas ele decide ir. Então, é uma fuga, mas a gente sabe que a espiritualidade trabalha, porque ele indo, ele teria contato mais com os seguidores de Cristo, né, com os seguidores do Messias. E importante, né, na literatura espírita nós vamos encontrar diversas vezes falando tanto que Jesus tinha uma energia grandiosa, um magnetismo, e que tudo puxava ele, né? Tudo ia de encontrar ele. Todas as vezes que Públio escuta de Jesus, aquilo mexe com o seu coração, aquilo toca de uma forma. Mas ele, né, quando Sulpício está aqui, nos pergunta: mas você deseja conhecer? Ele fala: como, né? Olha onde eu estou, eu tenho poder, como eu vou ser visto pelos outros, né? Mas ele não impedia que seus servos fossem até Jesus. Olha, ele mesmo fazer o movimento de ir, ele não queria, mas ele não impedia. Mas é justamente aquilo que a gente vem trabalhando. Públio não estava com o coração, o terreno preparado. A semente estava ali, mas ainda não estava preparado. E aí a gente entra, né, no discurso de Ana contando a Lívia, né, que Jesus, justamente a passagem, quando tem as crianças barulhentas em volta dele, que Simão, né, pede para que as crianças se aquietem próximo do mestre. E Jesus fala: deixai vir as minhas criancinhas. Ana conta para Lívia no exemplo de que o mestre, ele ajuda a todos, o mestre gosta de crianças, o mestre pode curar a sua filha, por que não levá-la? E aí Lívia vai falar como. Agora eu falo pelas minhas palavras, eu respeito a posição de Públio, né? Ele jamais concordaria de eu levar, mas aquilo fica mexido, aquilo mexe com o coração delas. E eu achei fantástico a Juliana falar: Flávia é a aguinha no coração, na terra do Públio, que a gente vai ver mais adiante.
1: Excelente, excelente. E assim, porque essas questões dos movimentos de personalidade, veja bem, mesmo Sulpício, que a gente viu que a palavra, a expressão é foda, né? Ele é um puxa-saco, ele é um lictor de Pôncio Pilatos, ele é um puxa-saco da autoridade. Ele mesmo pergunta pro público: você quer conhecer Jesus? E aí, olha só como é que nós percebemos dois movimentos de se encarar o poder e a autoridade. O público fala: não, eu não quero, porque tudo que ele ensina é contrário ao que Roma ensina. Que negócio é este de fraternidade? Que negócio é esse de você receber todo mundo? Que negócio é este de você tratar todo mundo igual? Eu sou uma autoridade, eu não posso. E naí, veja bem, quando Lívia escuta sobre o mestre, e aí qual que é a visão que ela tem? Ela entende o poder que eles representam, mas ela fala o seguinte: tudo bem, ela fala, o público nunca vai aceitar, mas eu não posso tirar a vez de quem realmente precisa. Esse é o pensamento dela. Pode não estar escrito no capítulo, mas esse é o pensamento dela. Tem gente que precisa muito mais do que eu. Eu não posso tirar a vez de quem precisa. Enquanto o público encara o poder como: eu não posso ir lá porque vai ser uma vergonha para mim, uma desonra para mim, Lívia encara: tem gente que precisa muito mais do que eu. E aí é quando ela recebe a lição. O mestre recebe a todos. E aí? Ele recebe a todos de maneira igual. Inclusive, ele se afasta dos poderosos e prefere os deserdados da sorte. Ele se afasta dos poderosos e prefere os deserdados da sorte. E aí eu quero trazer aqui, para retornar para Juliana. Eu quero trazer aqui duas frases lá do Boa Nova, dois ensinos lá do Boa Nova. O primeiro: nas derrotas da sorte, as criaturas ouvem mais alto a voz de Deus. Esse sofrimento da Flavinha Lentulha ia representar, inicialmente, porque nós teremos outros que veremos, inicialmente, essa derrota da sorte que levaria Públio a se aproximar de Jesus, mesmo não querendo, mesmo sendo contrário a tudo que ele havia aprendido. E o segundo: o homem no mundo, ele é muito mais frágil do que perverso. e Públio estava deixando revelar todas as suas fragilidades de um homem no mundo e do mundo. Juliana, com você, minha amiga.
2: É muito interessante mesmo. Eu quero só voltar aqui para a gente prestar atenção nessas duas criadas, né, que a Lívia vem a ter depois, que a Ana e a Simele, né, elas representam uma dualidade. Elas vão representar o bem e o mal. E quando ela ouve Ana dizendo, né, que ela poderia ir ao encontro de Jesus, porque ali, inclusive, ela tinha visto uma passagem dele, que ele estava com as criancinhas, como a Ana disse, e ela olha para aquilo e fala, será que a minha criança poderia ter o direito de chegar perto dele? E até então, Jesus não era aquele Jesus, não era aquele homem de bem que a gente poderia colocar, porque ele era apenas um homem dado como um profeta, e que estava explanando em vários lugares. Ele estava crescendo como uma personalidade que ele tornou depois. Então, tanto que Sulpício fala, eu não entendo o que, que ele fala, eu não entendo o que, que ele está falando, ele fala umas coisas assim que eu não entendo nada, então eu acho que ele tinha que ir lá para o estudo das parábolas, né? Lá com o Uriel, mas a Ana e o Marcos lá, tinha que aprender o estudo das parábolas, né? Então, ele vem apresentar que ele também tem uma certa simpatia, mas não sabe como usar isso. Ele não sabe como colocar. E, ao mesmo tempo, quando o Públio vem falar que ele não quer lá ver, ele vive muito no mundo do outro, o que muita gente faz. E aí a gente vai pegar uma analogia de vida. Quantas pessoas nós conhecemos e que vai escondido na casa espírita porque não pode ser visto pelos outros? Né? Mas ali existe um despertar dessa sementinha, desse momento. Então, quantas pessoas, quantos de nós estaríamos naquele momento andando por aquele caminho, observando esses feitios que o próprio Jesus estava começando a fazer, essa desenvoltura dessa habilidade de curar, né? Colocando aqui entre aspas até esse momento, mas ele dá a oportunidade das pessoas chegarem até ele. Ele dá essa oportunidade. E Lívia, na sua mais plena humildade, ela fala o que o Uriel acabou de dizer. Não, eu não posso passar na frente de ninguém, eu não posso chegar lá, tem gente que tem muito, precisa muito mais do que eu. Sendo que, nesse contexto, ela observa o que eu hoje posso fazer enquanto mãe para aliviar minha filha, mas sendo que outra pessoa está curando, mas será que eu tenho merecimento? Como que eu posso chegar até ele? Será que eu mereço? Será que a minha filha merece? Será que o meu marido, do jeito que foi, ele está sendo odiado por uma pessoa, né, lá atrás, que ele foi ruim com ele, lá em Roma ainda? Aqui está sendo, né, invadido por manipulações. Ele tem que se manter no cargo, mas será que eu mereço? Mas eu quero a cura da minha filha. E pai e mãe fazem de tudo, gente, mas é de tudo que precisar ser feito realmente para que os filhos nossos sejam curados. Abre mão de tudo. E é isso que vai mover, junto com a aguinha da Flávia no coração de Públio, sabendo e enfrentando todas as situações que ele vai precisar de enfrentar por amor incondicional à filha que ele tem, ao momento que ele vive. Então, isso vai ser arrancado dele, essa prepotência, essa arrogância vai ser arrancado de uma só vez, para que ele possa olhar, né? Ou você faz, ou você faz, ou você muda, você muda. Não existe aquele ditado assim, ó, ele acha que está com problema, mas se ele muda de lugar, o problema vai junto com ele enquanto ele não resolver. Então, ele precisa resolver o problema do orgulho, da arrogância, da prepotência. Ele precisa resolver e tornar-se mais humilde. Então, quando eu mudo, o meu mundo muda. Então, ele olha para isso, que ele precisa que esse mundo dele mude. Então, a criança não quer um brinquedo, a criança não quer bens materiais, a criança quer uma cura, criança quer estar bem para poder brincar. E o papai não pode te dar tudo, porque eu não tenho condições de sair do meu posto para ir atrás de um homem que eu não sei quem é e do que ele está falando legitimamente. E se for tudo irreal? E se o que está falando é tudo uma asneira? Aí eu não posso, porque eu estou andando atrás de uma pessoa que, cujos princípios dele estão sendo tudo divergente daquilo que eu aprendi, do que minha família me deu, do que eu tenho como posto de trabalho. Então, aí talvez seja o momento de resignação dele. Né? Talvez seja o momento que a espiritualidade vai mostrar você está pronto para viver o mundo de luz para qual você veio estar aqui. Então, essa é assim, uma reflexão que vai mudar meu mundo. Sabe? Que qual o ponto de luz que eu ainda não vi no meu processo reencarnatório que eu posso fazer melhor? Que momento de luz é esse que eu tenho que trazer para mim? Né? Obrigado, Liel, para vocês. Passa a bola.
1: Lindíssimo, lindíssimo. E conforme conversávamos no encontro anterior, Kairos passa muito depressa. O tempo urge nos nossos encontros de sexta-feira. Então agora nós vamos adentrando as nossas reflexões finais. E como nós falamos muito em contradições, como nós falamos muito do homem antigo que precisa se transformar e que tem convites para isso o tempo todo, eu vou retirar uma passagem do livro, logicamente parafraseando, porque chamou muito a minha atenção e acredito que vai complementar muito o que você nos trouxe, Juliana, nessa fala final. Há um momento que Públio, conversando com Sulpício Tarquínius, diz que a Galileia, diz que o povo hebreu tem muitos profetas e que faria muito bem a esses profetas irem a Roma, estudarem nos templos de Roma, adequando essas pseudo-verdades ao ensino real. E aí me passou a mente, como você falou, né, Juliana, quantas pessoas vão na casa espírita, vão nos templos religiosos e querem adequar as doutrinas que abraçam ou o próprio evangelho aquilo que acreditam, e não o contrário. Ou quantas vezes, pegando a imagem da parábola do semeador, quantas vezes nós queremos adequar a terra fértil aos espinhos que ainda nos cercam, e não o contrário. Quantas vezes nós queremos adequar Jesus aos nossos passos, que ele nos sirva, e não o contrário. Acredito que é uma boa reflexão, Marcos, para a gente ir encerrando a nossa noite.
3: Só venho finalizando o capítulo, a gente volta ao princípio, né? Que é essa luta interna que Públio está passando. Né? E é muito comum, quando nós chegamos, né? Na literatura do Chico Xavier, tem um, eu não me lembro qual é o livro, e nem de quem é, se é do Emmanuel, que ele chama isso de momento dourado. Que é o momento decisivo na nossa existência quando nós vamos direcionar o nosso caminho para o lado correto. Né? E o Públio faz o movimento que muitos de nós fazemos, né? Que é o evangelho à moda da casa. Então, eu quero fazer da doutrina espírita, eu quero fazer dos ensinamentos do Cristo a minha moda. Então, eu não quero me adaptar ao cristianismo. Eu quero que o cristianismo se adapte a mim. Então, esse é um movimento muito natural, que no nosso processo evolutivo, até o momento em que nós estamos prontos, como a Juliana colocou, né, enquanto não chega este momento, o momento dourado da nossa vida, a gente sempre quer adaptar o Cristo à nossa vida. Sempre procuramos desculpas, procuramos arranjos ao ensinamento do Cristo para me encaixar nele e dizer, ó, pronto, eu estou no bom caminho. Né? Enquanto muitas vezes estamos do lado oposto. Né? Então que possamos, né, como a Juliana colocou, como você colocou também, Uriel e a Ana também, durante o nosso encontro de hoje, né, que nós possamos refletir sobre o nosso momento, cada um de nós. Em que ponto da jornada eu me encontro? Onde eu estou neste caminho? Né? E a partir do momento em que percebemos que não é o caminho melhor, que tenhamos coragem para mudar de rumo. Eu volto para você.
1: Brilhante, agora. Amigo. Afinal, o que a vida pede de todos nós é coragem. Suas últimas reflexões, por favor.
0: Bom, eu me apeguei muito, ficou marcado em mim quando Flávia pede a Jesus, né? E o Públio tenta entregar as coisas materiais a ela, né? Do mundo material. E aí eu fico parando para pensar, talvez o que a gente está tentando entregar ao outro, né? A gente poderia entregar mais reflexões sobre Jesus para o outro que está do nosso lado. Às vezes nem entregar reflexões, mas a vivência, né? Ser exemplo. Às vezes a gente está tentando entregar coisas no mundo. Presentes, materiais, né? Tudo. E é uma... Esse capítulo me marcou muito. Mas eu acho que o que vem também vai marcar demais, porque esse livro é uma caixinha. Quando a gente vai abrindo, vai lendo cada frase. Eu havia conversado com os amigos, inclusive com a Daniela, não sei se ela não está nos assistindo. Ela falou que há um tempo atrás ela havia lido esse livro e ela não lembrava muito da história, mas que ela agora, lendo novamente, ela foi falando que cada palavra, cada frase, cada diálogo, a gente consegue interpretar mais aprofundado, mas principalmente trazer para a nossa vida. E esse livro ele é fantástico. Temos muito, muito ainda o que desenvolver. Agradeço a todos, a companhia da noite. Vocês têm um excelente fim de semana.
1: Obrigado, Ana. E, logicamente, antes vou passar a palavra para a Juliana, para ela trazer aí brevemente as suas reflexões finais, mas o Gouveia trouxe algo aqui, né? Públio inúmeras vezes pensou em dirigir-se a Jesus para solicitar a sua intervenção na cura da filhinha. E eu vou além, meu amigo. Pensando em dirigir-se a Jesus para solicitar a intervenção para a cura da filhinha, Públio estava sendo convidado a interceder na sua própria cura, a sua cura espiritual. Então a gente tem que pensar muito nisso e a gente vai ver isso nos próximos capítulos. Juliana, suas últimas reflexões, por favor.
2: É muito bonito isso, porque quando a gente começa a se curar é porque a gente pediu. E quando a gente pede, a gente é humilde o suficiente para nos chegar ao coração de nós mesmos através do Cristo, através desse Jesus. Então a gente pratica a humildade, né? Já nos diz lá no Evangelho, né, sobre as preces, né? Quando a gente faz as preces, a gente está sendo humilde. Ah, não é porque Deus sabe de tudo. Mas eu preciso também aprender, porque isso é um gesto de humildade. E aqui a gente vai presenciar que esse profeta, né, que vai trazer grandes valores para nós, né, neste livro, no futuro, e hoje a gente sabe que ele realmente opera em nós com amor incondicional. Nós é que precisamos aprender a sermos mais humildes, usar mais a nossa solidariedade conosco mesmo, a solidariedade para com o próximo. Sair do pedestal do orgulho, sair do pedestal da arrogância, porque senão a gente não cresce, a gente não evolui espiritualmente falando. E também não evolui nem materialmente, a gente não consegue. Então, que nós possamos ser assim, mais singelos possível, mais humildes em tudo que a gente precisa ser. Não é no questão de você... Não é aquela humildade de você ser vítima, não. É na humildade de você saber que você precisa e você tem que pedir, né? Existe um momento que a gente tem que alcançar os nossos próximos passos com essa humildade que a gente tem. E é isso, Uriel, mais ou menos
1: obrigado, por aí. Obrigado, obrigado. Ó, vou colocar todo mundo na tela agora. Agora nós temos assim, nós estamos criando alguma tradição, né? Aprendida com um amigo Rubatino, lá de Belo Horizonte, trabalhador da Casa Sheila. Todo mundo sorrindo, que eu vou dar um print na tela para que a gente possa guardar esse momento. Por favor, exibam aí os tratamentos dentários. Excelente, meus amigos, excelente, obrigado. Na próxima semana, daqui 14 dias, veja o quanto é interessante a obra. Até agora, nós ouvimos falar sobre o profeta de Nazaré. O próximo capítulo tem o título O Messias de Nazaré. O Messias de Nazaré. Então, vai mudar bastante. Vai mudar bastante, como a gente vai perceber. Nenhuma palavra na obra de Emmanuel, veja bem, nenhuma palavra na obra de Emmanuel está ali por acaso. Entendamos isso. Juliana, por favor, você poderia fazer a prece final para nós? E antes de tudo, amigos, quando o programa acaba, é muito importante que o engajamento continue. Então, se você puder compartilhar o link do programa nos grupos, para conhecidos, para familiares, né? Nós discutimos temas aqui que são muito importantes, vai ser muito bom e nós agradecemos e muito. Somos pedintes de like, comentários e compartilhamentos? Sim, somos, não negamos e não tenho vergonha de fazer isso, tá bom? Então a gente agradece bastante. Juliana, você pode fazer a prece final, por favor?
2: É isso aí, humildade, Uriel. Pedimos que a gente que dê like para que nós possamos levar mais conhecimento, mais melhorias para um monte de pessoas aí, né, nesse mundo, porque a internet é o mundo, né? Então eu vou pedir que todos nós possamos fechar os nossos olhos por um instante, possamos sentir esse nosso coração bater de forma serene, pleno, porque nesse momento você pode ser humilde o suficiente para você rogar a esse mesmo Jesus, que a gente sabe que tem o poder de nos auxiliar. Rogue a Ele aquele problema, aquela situação que você tem, que você quer amenizar, você quer aceitar. E precisa trazer essa resiliência. Precisa viver essa resignação com muita fé. E nós pedimos a essa espiritualidade maior que assiste a todos nós, diante desse nosso trabalho, diante desse estudo, a equipe espiritual de Emmanuel, de Chico, que hoje está lá no plano, nos envolvendo com todo o seu amor. Emmanuel, possa nos agregar em valores de amor, de simplicidade, e que nós possamos mudar todos os dias a nossa vida em prol da evolução terrestre, que seja levado diante dessa sintonia, todos nós recebemos as bênçãos em nossas casas, que esses nossos lares sejam abençoados, iluminados a partir de cada um de nós, que todos nós possamos estar presentes com essa espiritualidade maior que nos assiste sempre. Abençoados sejam todos nós que estamos aqui aprendendo cada dia mais com toda essa obra magnífica e salutar para a melhoria da nossa vida. E que Jesus possa nos abençoar hoje, agora e sempre. Muito obrigada e graças a Deus.
1: Antes de nos despedirmos, nós temos uma mensagem aqui da Gisele Lemes da Silva, que ela pediu preces, né, para a cachorrinha Suzy, que morreu com diabetes. Né, nós sabemos o quanto os animais não são caros, nossos irmãos menores, então a gente está em prece, pode ter certeza disso. Gisele, tá bom, a gente leu aqui os nossos pensamentos e os nossos sentimentos com você. Daqui a 14 dias o nosso convidado será o amigo, o irmão Jaime Ribeiro, ele é lá de São Paulo, expositor, palestrante espírita, autor de alguns livros, um livro que eu gosto muito, que chama Empatia Todo Dia, e que recentemente também lançou um devocional, e a gente espera a todos. E aqui eu tenho um costume de falar o seguinte, estou falando para todo mundo, viu? Até o nosso próximo encontro.

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2: 15 horas e 9 minutos.

0: 15h29.
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Bom dia. O Espiritismo está no ar. E a partir deste momento, você sintoniza com vibrações de paz, luz e harmonia que estejam envolvendo a você e a toda a sua família. Trouxemos para a abertura do nosso programa nesta manhã a mensagem O Vaso, trazida a nós pelo Espírito Emmanuel, através da mediunidade abençoada de Francisco Cândido Xavier, e que faz parte do livro Vinha de Luz. Separamos na mensagem.

0: passagem, o trecho que nos chamou mais a atenção. O vaso da criatura é o corpo que lhe foi confiado. O homem comum, em sua falsa visão do caminho evolutivo, inadvertidamente procura saturá-lo de enfermidade, lama e sombras. E em toda parte observam-se consequências funestas de semelhantes desvios. Em obedecer aos impositivos do equilíbrio na lei divina, reside a magnífica prova para todos os filhos da inteligência e da razão. Raros saem dela integralmente vitoriosos. Acompanhemos agora momentos de reflexão.
1: Bom dia a todos, que a doce paz de Jesus envolva os nossos corações em muitas bênçãos de luz e de muita paz. O Espírito André Luiz nos convida a refletir no livro Sinal Verde sobre a mensagem de número 7, Parentes Difíceis. Aceite os parentes difíceis na base da generosidade e da compreensão. Na certeza de que as leis de Deus não nos enlaçam uns aos outros sem causa justa. O parente problema é sempre um teste com que se nos examina a evolução espiritual. Muitas vezes, a criatura complicada que se nos agrega à família traz consigo as marcas de sofrimento ou tendências que lhe foram impostas por nós mesmos em passadas reencarnações. Não exija dos familiares diferentes de você um comportamento igual ao seu, porquanto cada um de nós se caracteriza pelas vantagens ou prejuízos que acumulamos na própria alma. Não tente se descartar dos parentes difíceis com internações desnecessárias em casas de repouso, à custa de dinheiro, porque a desvinculação real virá nos processos da natureza, quando você houver alcançado a quitação dos próprios débitos ante a vida maior. Nas provações e conflitos do lar terrestre, quase sempre estamos pagando pelo sistema de prestações, certas dívidas contraídas por atacado. Vamos agora ouvir, acompanhar o momento Agenda trazendo notícias de nossa região.
0: O NEP Paulo Estevão em Caruaru, que é o Núcleo de Estudo e Pesquisa do Evangelho, possui reuniões públicas na sede da AME, da Associação Municipal Espírita de Caruaru, a rua Professor José Leão, 567, no bairro Maurício de Nassau. As reuniões são presenciais e sempre ocorrem às sextas-feiras, às 8 horas da noite. Você é nosso convidado de participar desses estudos que buscam extrair o espírito da letra, tal como o apóstolo Paulo consigna na sua carta aos Coríntios. Nós o aguardamos. Acompanhemos agora o Evangelho segundo o Espiritismo.
1: Capítulo 7: Bem-aventurados os pobres de espírito. O orgulho e a humildade. Continuação. Todos vós, que dos homens sofreis injustiças, sede indulgentes para as faltas dos vossos irmãos, ponderando que também vós não vos achais isentos de culpas. É isso, caridade. Mas é igualmente humildade. Se sofreis pelas calúnias, Abaixai a cabeça sob essa prova. Que vos importam as calúnias do mundo? Se é puro o vosso proceder, não pode Deus vos compensar? Suportar com coragem as humilhações dos homens é ser humilde e reconhecer que somente Deus é grande e poderoso. Quando Moisés subiu ao Monte Sinai para receber os mandamentos de Deus, o povo de Israel, entregue a si mesmo, abandonou o Deus verdadeiro. Homens e mulheres deram o ouro e as joias que possuíam para que se construísse um ídolo que entraram a adorar. Vós outros, homens civilizados, os imitais. O Cristo vos legou a sua doutrina, deu-vos o exemplo de todas as virtudes e tudo abandonastes, exemplos e preceitos, concorrendo para isso com as vossas paixões, fizestes um Deus a vosso jeito, segundo uns, terrível e sanguinário. Segundo outros, aliado dos interesses do mundo, o Deus que fabricastes é ainda o bezerro de ouro que cada um adapta aos seus gostos e às suas ideias.
0: Despertai, meus amigos, meus irmãos, que a voz dos Espíritos ecoe nos vossos corações. Sede generosos e caridosos, sem ostentação. Isto é, fazei o bem com humildade. Que cada um proceda, pouco a pouco, à demolição dos altares que todos ergueram ao orgulho. Numa palavra, sede verdadeiros cristãos e tereis o reino da verdade. Não continueis a duvidar da bondade de Deus, quando dela vos dá ele tantas provas. Viemos preparar os caminhos para que as profecias se cumpram, quando o Senhor vos der uma manifestação mais retumbante de sua clemência. Que o enviado celeste já vos encontre, formando uma grande família. Que os vossos corações, mansos e humildes, sejam dignos de ouvir a palavra divina que ele vos vem trazer. Que ao eleito somente se deparem em seu caminho as palmas que aí tenhas disposto, volvendo ao bem, à caridade, à fraternidade. Então o vosso mundo se tornará o paraíso terrestre. Mas, se permanecerdes insensíveis à voz dos Espíritos, enviados para vos depurar e renovar a vossa sociedade civilizada, rica de ciências, mas, no entanto, tão pobre de bons sentimentos, ah, então, não vos restará senão chorar e gemer pela vossa sorte. Mas não assim não será. Voltai para Deus, vosso Pai, e todos nós que houvermos contribuído para o cumprimento de sua vontade, entoaremos o cântico de ação de graças, agradecendo-lhe a inesgotável bondade. E glorificando-o por todos os séculos dos séculos. Acompanhemos agora onde encontraram a instituição espírita.
1: Centro Espírita Enviados de Jesus, localizado na rua João Pessoa, número 60, Centro, Gravatá. Reuniões públicas, quartas e domingos, às 7h30 da noite. Tabernáculo Espírita Joana d'Arc, localizado na rua Coronel Estevam, Câmara, número 326, Centro, Gravatá. Reuniões públicas terças, quintas e sábados, às 8 horas da noite. Vamos agora para a questão de O Livro dos Espíritos.
0: Estamos na questão 966. Por que das penas e gozos da vida futura faz o homem, às vezes, tão grosseira e absurda ideia?
1: Resposta dos Espíritos. Inteligência que ainda se não desenvolveu bastante. Compreende a criança as coisas como o adulto? Isso, ademais, depende também do que se lhe ensinou. Aí é que há necessidade de uma reforma. Muitíssimo incompleta é a vossa linguagem para exprimir o que está fora de vós. Teve-se, então, que recorrer às comparações e tomastes como realidade as imagens e figuras que serviram para essas comparações. À medida, porém, que o homem se instrui, melhor vai compreendendo o que a sua linguagem não pode exprimir. Vamos agora para o Espiritismo na Bíblia.
0: No Evangelho de João, capítulo 3, versículo 12, lemos: Se vos tenho falado das coisas terrestres e não me credes, como crereis se vos falar das celestiais? O Espírito Emmanuel comenta essa passagem bíblica e no livro Caminho, Verdade e Vida, psicografia de Francisco Cândido Xavier, ele nos traz a mensagem intitulada Coisas Terrestres e Celestiais. E assim nos escreve: No intercâmbio com o mundo espiritual, é frequente a reclamação de certos estudiosos relativamente à ausência de informações das entidades comunicantes no que se refere às particularidades alusivas as atividades em que se movimentam. Por que não se fazem mais explícitos os desencarnados quanto ao gênero de vida a que foram chamados? Como serão suas cidades, suas casas, seus processos de relações comuns? Através de que meios se organizam hierarquicamente? Terão governos nos moldes terrestres?
1: Indagam outros. Relativamente às razões pelas quais os cientistas libertos do plano físico não voltam aos antigos centros de pesquisas e realizações, vulgarizando métodos de cura para as chamadas moléstias incuráveis, ou revelando invenções novas que acelerem o progresso mundial. São esses os argumentos apressados da preguiça humana. Se os espíritos comunicantes têm tratado quase que somente do material existente em torno das próprias criaturas terrenas, num curso metódico de introdução a tarefas mais altas e ainda não puderam ser integralmente ouvidos, que viria a acontecer se olvidassem compromissos graves, dando-se ao gosto de comentários prematuros? É necessário compreenda o homem que Deus concede os auxílios. Entretanto, cada espírito é obrigado a talhar a própria glória. A grande tarefa do mundo espiritual em seu mecanismo de relações com os homens encarnados não é a de trazer conhecimentos sensacionais e extemporâneos, mas a de ensinar os homens a ler os sinais divinos que a vida terrestre contém em si mesma, iluminando-lhes a marcha para a espiritualidade superior.
0: Acompanhemos agora onde encontrar uma instituição espírita.
1: Aliança Espírita Irmã de Castro Meimei, localizado na Rua Frei Caneca, número 168, bairro Santa Luzia, Gravatá. Reuniões públicas, quartas às 9 horas da manhã e aos sábados às 8 horas da noite. Casa Espírita Maria de Nazaré, localizado na Rua da Linha, número 36, Área Verde, também em Gravatá. Reuniões públicas, domingos às 14h10 até às 14h50 e a partir das 15 horas até às 16 horas, todos estão convidados. Vamos agora para a segunda parte do nosso programa. Queremos agradecer a grande oportunidade que a Web Rádio Portal da Luz nos permite transmitir esse programa tão maravilhoso, Espiritismo no Ar. Agradecendo também a retransmissão dos nossos amigos parceiros nesse trabalho. E vamos, então, Soares, para a nossa segunda parte do programa.
0: Exatamente. E agora é aquela parte onde você que nos acompanha através do chat pode registrar perguntas, dúvidas, participar conosco nesse trabalho de divulgação da nossa querida doutrina espírita. Silmara, dê uma olhada aí como está o nosso chat e vamos prosseguindo.
1: Vamos lá, lembrando, compartilhem, divulguem. Se ainda não é inscrito no canal, aproveita, se inscreve, toca o sininho para receber notificações. Vamos iniciar dando bom dia ao nosso querido José Orlando, que é de Cupira. Bom dia, feliz ano novo para todos nós. Que Jesus continue nos abençoando, assim seja. E Orlando Soares, que é do Gemafim, do Grupo Espírita Manuel Filomeno de Miranda, né, localizado em Cupira, com as suas reuniões públicas todos os domingos, às 4 horas da tarde. Olha só, hoje tem palestra com quem? Com o nosso amigo Orlando. É que Jesus lhe inspire, meu amigo. Um dia de muita paz, de muita luz. Deus te abençoe. Vamos aqui dar continuidade ao nosso bom dia. O nosso amigo Josélio, bom dia, paz e luz a todos, assim seja. Bom dia, Kleber, bom dia para todos nós, na doce paz do Mestre Jesus, esteja, assim seja, muita paz. Bom dia também para o nosso amigo Carlos André, bom dia a todos, muita paz, bom dia. Soares, no momento não temos nenhuma pergunta. Lembrando que todos aqueles que estão nos assistindo podem fazer a sua pergunta referente ao tema ou não. Por enquanto, ainda quando, né, o pessoal ainda está tímido para fazer pergunta, ainda não acordou, vamos trazer uma questão referente ao nosso tema de hoje. Soares, qual é a consequência da falsa visão do caminho evolutivo pelo homem?
0: Emmanuel, na mensagem de abertura do programa, o vaso traz a resposta precisa para isso. A consequência desse nosso afastamento é saturar o nosso corpo físico, que na mensagem tem a simbologia de um vaso, saturá-lo de enfermidade, lama e sombras. E depois Emmanuel acrescenta: em toda parte observam-se consequências funestas de semelhantes desvios. O objetivo maior das leis de Deus é o nosso progresso, a nossa evolução, a nossa felicidade. Mas através do livre-arbítrio, da possibilidade da escolha de caminhos, nós nos desviamos da harmonia com essas leis. E ao nos desviarmos, estabelecemos nessas atitudes desequilíbrios e sofrimentos, problemas que muitas vezes atravessam encarnações. E o vaso, que é o nosso corpo físico, emprestado pelas leis divinas, passa a expressar um nível maior de doenças, enfermidades, desequilíbrios. A doutrina espírita nos aponta no Evangelho segundo o Espiritismo, no capítulo 5, Bem-aventurados os aflitos, um item muito importante que é causas anteriores das aflições. Quando não encontramos na vida atual a origem de problemas, de dificuldades maiores, de doenças congênitas, quando tentamos encontrar essa causa e ela não se encontra na vida atual, nós somos levados a considerar que estão nas nossas experiências do passado, nas reencarnações que já tivemos, nas quais assinalamos perturbações e desequilíbrios com as leis de Deus, cuja base maior é a lei do amor. E a consequência desagradável disso serve de elemento para a nossa reflexão, para o nosso autoconhecimento, para que a gente procure perceber na vida motivos, razões que não se limitam ao campo material e que transcendem a existência atual em que estamos vivendo. Então é isso. Essa é a consequência que Emmanuel nos adverte nessa mensagem, o vaso. Se o Mara quiser completar, depois dá uma olhadinha aí no chat como está.
1: Então, Soares, quanto mais estivermos voltados com os nossos olhos para o mundo material, para os prazeres do mundo, para essas coisas que nos são apresentadas de facilidades, estamos no caminho da ilusão, não é isso? Estamos distanciados da visão real, que é a visão espiritual, que é aquela que nos eleva, que nos leva ao caminho da verdade, o caminho real, o caminho com Jesus, que nos eleva até o amor maior, que é Deus, não é isso?
0: Exatamente.
1: Vamos então, Soares, chegou aqui uma pergunta do nosso amigo, irmão Kleber, um espírito que já foi espírita em uma encarnação pretérita, pode reencarnar posteriormente como uma pessoa que desconhece totalmente a espiritualidade, descrendo totalmente da existência de espíritos?
0: É muito interessante a questão, porque nós aprendemos no Livro dos Espíritos de que o fator mais importante para a compreensão da vida e para colhermos os resultados dessa nossa compreensão é como se efetivou o nosso comportamento, as nossas atitudes, os nossos valores morais. Então, primeiro ponto, no mundo dos espíritos, a nossa condição de maior ou de menor paz e felicidade não tem a ver exatamente com a religião a que pertencemos, mas a como nós vivenciamos os ensinos cuja base maior é o amor, ensinado pelo próprio Cristo. Esse é um ponto. O outro ponto é que a espiritualidade nos assinala que muitos espíritos vêm para a Terra espíritos elevados, de uma compreensão elevada, com missões específicas nas mais variadas áreas da atividade humana. Então, nós teremos na área científica, teremos na área médica, na área de engenharia, em diversas áreas de atividade humana, espíritos que têm o entendimento, a compreensão na realidade do mundo espiritual, mas que vêm para a Terra com tarefas específicas para motivar o progresso, o desenvolvimento de diversas áreas da atividade humana, sem que guardem durante a sua encarnação lembranças específicas das conquistas espirituais que já têm alcançado. É claro que essas conquistas irão se expressar no comportamento de abnegação, de devotamento, de amor pela vida humana, de dedicação na área em que ele tenha vindo atuar, da forma mais enobrecedora possível. Colocado esses apontamentos, a gente volta especificamente para a questão. Ele pode reencarnar e ser uma pessoa que desconhece totalmente a espiritualidade? Diríamos assim, desconhece em termos de lembrança específica, mas não em termos de comportamento e de vivência durante a sua encarnação. Então, o que ocorre? Nós, quer estejamos na Terra, encarnados, quer estejamos no plano espiritual, desencarnados, levamos conosco o patrimônio de aquisições culturais, psíquicas, emocionais que caracterizam a nossa individualidade ao longo das existências, mas que podem, devido a tarefas específicas, a missões que o espírito vem cumprir, esse conhecimento ficar temporariamente obliterado, deixado de lado para um melhor empenho naquela missão que viemos realizar. Silmara, se desejar fazer um complemento, fique à vontade e depois voltemos aí ao nosso chat.
1: O que você falou foi muito esclarecedor, Soares. O conhecimento a gente não perde. Por isso que nós somos convidados a buscar esse tesouro maior que a gente leva consigo, né? Esse tesouro que não se perde, que a ferrugem não destrói, que é o conhecimento. O conhecimento nos liberta. Nos tira da escuridão, tira as escamas de nossos olhos, nos tira da ignorância. Então, independente de numa próxima encarnação, o espírito reencarnar como espírita ou não, né, aquele conhecimento que ele adquiriu na encarnação anterior não perde, continua, só que de uma outra forma. Talvez ele venha em um outro segmento, em uma outra religião, não importa. Mas se ele ali adquiriu, né, aquele conhecimento, aquela virtude, ele vai colocar no dia dele, na exemplificação do dia dele. Por isso que a doutrina espírita não faz proselitismo, não está preocupado com números de seguidores. O objetivo da doutrina espírita é a formação do homem de bem. Porque uma vez nós transformados, a gente só tem a crescer. O espírito evolui, quando ele está no esforço por se melhorar, ele não estaciona, é sempre crescimento. E aquele entendimento, aquele conhecimento que ele adquire, não se perde.
0: Eu estava lembrando aqui, um dos maiores exemplos disso é certas pessoas que se dizem ateus
1: Isso.
0: e que têm uma vida de abnegação, de solidariedade, de amor ao próximo, que evidenciam que no seu íntimo As sementes da espiritualidade profunda estão
1: Isso.
0: presentes, mesmo que
1: Exato.
0: ela, na vida atual, não se associe a qualquer grupo religioso, a nenhuma instituição religiosa, mas ela tem uma vida de amor ao próximo e de abnegação que retrata os valores ocultos que o seu espírito traz.
1: Exato, eu recordei você aí falando, Soares, eu até lembrei também de um caso real, aconteceu no Grupo Espírita da Prece. Uma senhora chegou para o Chico, trabalhadora da casa, e ela estava muito preocupada porque o marido dela, né, era uma pessoa muito boa, mas para ela ele tinha um defeito muito grande. Ela disse que ele era bom, que ele era um bom marido, que ele era um bom chefe, que ele fazia caridade, que ele ajudava as pessoas, que todo mundo gostava dele, mas ele tinha um defeito muito grande. E o Chico perguntou: que defeito é esse? Ela disse: você acredita, Chico, que o meu marido não é espírita, uma pessoa tão boa não ser espírita? E o Chico respondeu a ela: sou minha irmã. Se ele é tudo isso que você está dizendo, ele não precisa ser espírita, é de jeito nenhum. Tá tudo bem, tá tudo certo, já tá bom demais, né? Então, lembrando, o objetivo da doutrina espírita é a formação do homem de bem, independente da religião do qual você se encontra na encarnação presente. Vamos aqui, Soares, olha quem chegou aqui, o nosso amigo Luiz, fundador da Web Rádio Portal da Luz, nos dando bom dia, boa tarde, boa noite com Jesus e o casal maravilhoso da live, José e Silmara. E a todos internautas, deixem seu like ajudando o canal. Obrigada, Luiz. Um abraço imenso para você, sua família. Que Deus continue abençoando, iluminando. E gratidão mais uma vez pela grande oportunidade da gente poder transmitir através da Web Rádio Portal da Luz, retransmitindo para outros canais parceiros. Gratidão, meu amigo. Soares, vamos então para uma outra questão que
0: Vamos sim.
1: trouxemos referente ao tema de hoje, que é a seguinte: a grande tarefa do mundo espiritual em suas relações, qual a grande tarefa do mundo espiritual em suas relações com os homens?
0: O Espírito Emmanuel traz a resposta na mensagem Coisas Terrestres e Celestiais, que faz parte do livro Caminho, Verdade e Vida. Psicografia de Chico Xavier. E Emmanuel nos diz assim, que a grande tarefa do mundo espiritual, em seu mecanismo de relação com os homens, é ensinar os homens a ler os sinais divinos que a vida terrestre contém em si mesma, iluminando a marcha para a espiritualidade superior. Então, a grande tarefa do mundo espiritual não é exatamente nos mostrar como se efetiva a realidade das relações, da vida, das particularidades comuns existentes no mundo dos espíritos, mas é ajudar-nos a espiritualizar a vida que levamos como encarnados, a enxergar de forma mais constante a presença das leis de Deus, o entendimento e a compreensão do que Jesus ensinou no nosso dia a dia, nas nossas relações afetivas, naquilo que constitui, durante o nosso breve período de encarnação, esse mergulho do espírito na carne material, a o exercício daquilo que na essência todos nós somos, espíritos imortais. Como já dizia o apóstolo Paulo na carta aos Gálatas, se vivemos em espírito, andemos em espírito. Que a nossa maneira de se comportar, de agir entre os homens, evidencie a certeza de espiritualidade que nós trazemos dentro de nós. Então, os espíritos benfeitores não vêm trazer descobertas extemporâneas, não vêm mostrar revelações e conteúdos de descobertas científicas que o homem certamente irá conseguir à custa do seu esforço e da sua dedicação. É claro que em todas as atividades humanas há uma influência e participação dos espíritos, quer na medicina, na ciência, na engenharia, em todas as áreas de atividade humana, os espíritos participam, muitas vezes sugerindo, aconselhando, orientando, mas não ocupando o espaço de trabalho e de esforço que a criatura humana deve realizar. Era esse esclarecimento que tínhamos, e esse Omara. E aí, outra olhada no chat, e depois a gente pode partir para a última questão do programa.
1: Certo. O Luiz está lembrando aqui, Soares. José e Silmara convida os internautas para estarem em suas lives hoje e nos outros dias. Aproveitem para fazer esse convite. Então, eu vou iniciar pedindo a Soares para que fale na live que ele vai realizar no dia de hoje, às 15 horas, às 3 horas da tarde. Não é, Soares?
0: Exatamente, às 3 horas da tarde, nesse mesmo canal que vocês estão aqui, na Web Rádio, Portal da Luz, amigos parceiros, nós estaremos dando prosseguimento ao estudo de livros da série psicológica de Joana de Ângeles. Estamos abordando a obra Autoconhecimento. É uma jornada interior. Nós procuramos, através desses estudos, motivar a leitura, a compreensão, sobretudo, das obras de Joana de Ângeles nessa série psicológica. Então, você é convidado a participar aí conosco. Na quinta-feira, nós teremos também, e na quinta-feira, às 7h30 da noite, o estudo do Projeto Espiritizar. Estamos abordando o livro A Obsessão Silenciosa, sempre trazendo conteúdo de explicações, de esclarecimentos, que também visa motivar a leitura do livro. É um livro que faz parte da série Saúde Espiritual e que nós estamos também abordando. Silmara também tem aí um estudo aí, Silmara, eu passo para você aí o convite.
1: Isso. Às 9 horas da noite, toda quinta-feira, estamos através desse canal, transmitindo pela Web Rádio Portal da Luz e os amigos parceiros, com o estudo das obras de Manuel Filomeno de Miranda. Estamos estudando o livro Nos Bastidores da Obsessão. Terminamos quinta-feira, toda a introdução. Na próxima quinta-feira, vamos ao primeiro capítulo deste livro extraordinário, que é um romance, que é uma visão agora de Manuel Filomeno de Miranda, uma visão do mundo espiritual para o mundo físico, porque ocorreu ali entre os anos de 1937 e 38. Uma história real, quando ele ainda estava encarnado, mas as informações, os detalhes mesmo, ele pôde obter quando ele já estava no mundo espiritual. Então, é uma obra fantástica, convido a todos para estarem conosco também, nas quintas, nos domingos e nas quintas, aqui pelo canal Web Rádio Portal da Luz, também através dos nossos canais e amigos parceiros que todos que estão retransmitindo esses estudos. Então, gratidão, Luiz, pela lembrança e vamos aproveitar, meus amigos, vamos curtir, deixem seus likes, compartilhem, divulguem, para que essa informação chegue a mais pessoas. Vamos espalhar amor, Vamos espalhar o estudo, vamos aproveitar das redes sociais, essa ferramenta tão importante, para espalhar o bem, para a gente poder estudar junto e adquirir mais um pouco de conhecimento. Não é? Soares, dá tempo de uma outra pergunta ou a gente vai para um encerramento?
0: Vamos para a última, vamos tentar responder com mais brevidade.
1: Ok. Soares, qual a causa das provações e conflitos do lar terrestre?
0: É, o espírito André Luiz, na mensagem de Momentos de Reflexão, que é uma mensagem do livro Sinal Verde, ele, no capítulo 7, Parentes Difíceis, ele nos dá as diretrizes para o entendimento da causa de termos essa experiência com muita frequência na Terra, né? As provações, as dificuldades que fazem parte do lar terrestre. Ele diz assim: muitas vezes a criatura complicada que se nos agrega à família traz consigo as marcas de sofrimento ou deficiências que lhe foram impostas por nós mesmos em passadas reencarnações. Então, aí é o primeiro indício forte para entendermos as dificuldades no relacionamento familiar. É que as leis de Deus, cuja base maior é o amor, o perdão, a misericórdia, possibilita que espíritos que tenham sido muitas vezes prejudicados por nós os reencontremos nos laços familiares, nos laços consanguíneos. E essa expressividade, que se traduz em dificuldade de relacionamento, de incompatibilidade de gênios, na verdade, tem uma causa onde nós fomos coparticipantes para que aquele parente agora fosse, entre aspas, um parente difícil. Na verdade, é a misericórdia de Deus, possibilitando que, através da calma, da tolerância, da solidariedade, sejam superadas todas as causas de desequilíbrios e sofrimentos que geramos no passado. Desse modo, devemos observar a família como um abençoado oásis, às vezes educandário, às vezes hospital de tratamento para o nosso espírito. É isso que nós temos nessa resposta.
1: E
0: Silmara,
1: os espíritos nos lembram, né, que nós nos reunimos com aqueles que prejudicamos, que fomos prejudicados, né, que hoje estão convivendo conosco por algum objetivo. Deus, né, nos permite essa oportunidade, essa bênção para que a gente possa se reconciliar, para que a gente possa aprender a amar, conviver, desenvolver em nós virtudes que a gente por vezes acha tão difícil, como a paciência, a tolerância, né? Desenvolver a regra de ouro, que é fazer aos outros tudo aquilo que gostaríamos que a nós fosse feito. Soares, então vamos partindo, pois não?
0: vamos, eu estava lembrando, com mais excepcionalidade, com mais raridade, na família nós também encontramos corações queridos, pessoas que já foram no nosso passado amigas, companheiras, e que, quando reencontramos nos laços consanguíneos, representam uma das bênçãos da misericórdia divina.
1: Para nos ajudar, né? Para nos
0: Exatamente.
1: ajudar a sustentar, dar força. Então vamos lá. Soares, quarta-feira, último dia do ano de 2025, significa dizer que a gente agora vai se reencontrar com os nossos amigos internautas no próximo ano, 2026.
0: E aqui tem que ficar os desejos de muita paz, de muita luz e, consequentemente, de muita saúde para todos nós, que estamos agora marcando de forma firme o passo com a espiritualidade maior, com as leis divinas, procurando semear bons frutos, aliás, boas sementes para colher bons frutos.
1: Isso.
0: De uma forma cada vez mais efetiva. É isso.
1: Então, que Deus e Jesus abençoe a todos, que possamos, 2026, que está aí pertinho, possamos abraçar mais o estudo com o coração, que possamos abraçar os nossos compromissos com mais firmeza, com mais bom ânimo, com mais confiança, na certeza de que sim, podemos sim vencer essas dificuldades que nos são apresentadas. Vamos estudar, minha gente. Então, que Deus e Jesus abençoe a todos. Um excelente 2026, com muita paz, com muita luz em seus corações. E até o
0: Eita,
1: fim, pois não?
0: eu ia esquecendo um ponto importante, né?
1: Sim.
0: Nós teremos hoje, 4 horas da tarde, na Instituição Espírita Leon Denis, aqui em Caruaru, ali por trás do Colégio Sagrado Coração, palestra com a expositora Silmara Melo.
1: Olha
0: Essa
1: só, olha.
0: palestra estará ocorrendo aqui em Caruaru, mas que será também transmitida, não é?
1: Não, dessa vez não vai ser transmitida, vai ser gravada.
0: Vai ser gravada e posterior
1: Isso,
0: transmissão. Mas
1: isso.
0: quem nos acompanha aqui em Caruaru, hoje, 4 horas da tarde, na Fraternidade Espírita Leon Denis, teremos palestra com a nossa apresentadora, Silmara Mello. Até
1: Então
0: lá.
1: é isso. Fica o convite, que Deus abençoe a todos, muita paz e muita luz em 2026, recheado, né, com muita coisa boa para todos. Até 2026, se Deus assim nos permitir.
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3: 16 horas e 17 minutos.

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1: Este é o programa, Alma Querida, falando com vocês de coração a coração e com o nosso querido doutor Adão Nonato.
2: Dora Martins, Dora adora. Adora, olha, Martins, alegria estar aqui, viu?
1: Interessante, a vinheta é nova, doutora Adão, você viu que bonitinha, hein?
2: Pois é.
1: Direto da Rádio Boa Nova, com a TV também, juntos, com todo esse conglomerado do amor aí das...
2: Estamos falando...
1: Das casas, André Luiz.
2: Ouvintes e telespectadores.
1: Exatamente. Segunda-feira, às 18h30, na TV Mundo Maior. Domingo, 22h. E no rádio, um pouquinho mais tarde. O doutor Adão vai dormir com vocês lá às 23h. Na quarta-feira.
2: Sim. Tomara que eu durma, né? Então, o sono faz tanta falta.
1: Inclusive, até com umas... Outras novidades aí, a doutora Adão vai fazer uma precezinha no final do programa, a gente vai procurar conseguir guardar esses 2 minutos no final e nós vamos finalizar com uma prece. Tão gostoso, né?
2: Sim.
1: E a sugestão aceita, que ele aceitou aí, então...
2: Uhum.
1: Como é que vai, minha querida? Tudo bem?
2: Tudo bem, graças a Deus, Dora. Você vai convidar o pessoal para ir a Sorocaba?
1: Olha, legitimidade para convidar para ir a Sorocaba, doutora Adão.
2: Dia 29 de outubro, vai ter lá o terceiro encontro Amigos da Boa Nova, em Sorocaba. Então, estão todos convidados para ir lá. Liga para cá, para o Clube Amigos da Boa Nova. E por falar nisso, ligue. 0800-1238, você fica sabendo o que é o clube, como é que você vai ajudar, como é que pode participar da campanha nossa Eu Sou Uma Semente de Luz, seja você também uma semente de luz. Como é que pode trazer os seus companheiros, seus amigos aqui para o Clube Amigos da Boa Nova? O que nós podemos fazer no sentido de fazer brilhar a luz do Senhor que está em cada um?
1: Tão lindo fazer parte do clube. As pessoas às vezes falam, nossa, a Rádio Boa Nova é maravilhosa, hein? E eu convido. Por que você não faz parte da rádio? Mas como? Faça parte.
2: Exato, faça parte.
1: Quando você colabora, você está fazendo parte.
2: Exatamente. E a gente está falando, é como se eu estivesse falando para mim mesmo, que eu costumo dizer assim, nós somos um, nós somos um, nós somos um, tá? Então vamos colaborar. Tudo quanto fizer do seu semelhante é para você que você está fazendo. A rádio é como se fosse o nosso semelhante. Então vamos ajudar a rádio. Aqueles que quiserem falar com a Dona Nonato em São Paulo é 4175-2424 e o endereço de internet é Adão Nonato 1. Adão sentiu, né? Adão Nonato 1.
1: Isso. Inclusive, tem também como divulgar nas redes sociais, tanto isso, a rádio como a TV Mundo Maior, que é através do Instagram, do Facebook, eles estão em tudo, tá? Uhum. No YouTube. E também nas lojas virtuais, que tem bastante material interessante lá.
2: Sim.
1: O telefone das lojas virtuais é 4966-5775. Ou www.mundomaior.com.br. Todas essas plataformas aí para colaborar com a Rádio Boa Nova e a TV Mundo Maior para continuar levando essas palavras, esses ensinamentos que deixam as pessoas tão mais tranquilizadas, harmoniosas, né?
2: Sim.
1: Uma palavra amiga, uma palavra vindo do coração, porque todos aqui trabalham pelo coração, né, doutor?
2: Exatamente.
1: Todos, muitos, muitos, muitos.
2: É entregando-se e doando-se. Trabalho pelo coração, por quê? Aquilo que você faz para o seu semelhante é para você que você está fazendo.
1: Exatamente.
2: Então eu falo, bando de egoísta, né? Está fazendo para os outros, é porque está fazendo para você.
1: Esse é um retorno tão natural, às vezes nem passa pela cabeça. E, no entanto, ele acontece.
2: Exatamente,
1: naturalmente, acontece
2: exatamente.
1: Naturalmente. Então, doutor Adão, olha... Dando sequência a esse Alma Querida, né? Estamos falando a respeito da questão da família também. E hoje temos este e-mail.
2: Deixa eu falar uma coisinha só. A doutora Dora Martins, ela tem uma qualidade fantástica. E ela idealiza uma coisa que é importantíssima no social e na própria vida, na própria encarnação, que é a família. a importância da família sempre. Ela quer sempre falar de família. E ela encasquetou com isto e trouxe para nós um enriquecimento desse programa, que ela quer que... Ela quer falar mais sobre família. Não precisa falar, vamos falar bastante sobre família.
1: Isso.
2: Ela vai ficar contente com isso, porque vamos falar bastante sobre família. Família é uma coisa importante para ela. E tem toda a razão, que é uma das instituições mais importantes do mundo, é a família, né?
1: É, a gente brincou até, né, que a residência, uma da residência dos disfarces do amor divino, né?
2: Sim.
1: O disfarce está em tudo, né, doutor? No entanto, esse núcleo família é o início
2: exatamente.
1: De tudo, né? E fazer bem para todos nós.
2: Exatamente.
1: Porque a família realmente é o núcleo, né?
2: Exato.
1: E então, nós vamos...
2: Agora, ela vai ver um e-mail agora. Pode verificar como em tudo vai aparecer a família.
1: Perfeito, perfeito. É um... Bom, é de uma alma querida feminina. Boa tarde, queridos Adão e Dora. Como outras tantas, sou Maria da Conchichina.
2: Uhum.
1: Eu sou...
2: Então, a Maria da Conchichina é da família universal. Não é da família da Oliveira, nem Cibor, nem Pereira, nem Silveira.
1: Família,
2: né?
1: Universal.
2: Exato.
1: Eu sou amiga da rádio. Opa! Então faz parte do clube, né, minha
2: isso.
1: querida? Pelo menos um ano. Tá, beleza. Isso mostra que a rádio está granjeando mais pessoas novas.
2: Sim.
1: Né? E acompanho sempre que posso o Dr. Adão em todos os seus programas da rádio. Olha aí que beleza.
2: Sim.
1: A minha situação é a seguinte. Tenho um relacionamento, graças a Deus, muito feliz. Apenas com alguns desafios financeiros.
2: Família, tenho um relacionamento, é feliz, mas tenho desafios. Que bom que tem desafios, senão não cresceria. Os desafios são para a gente se exercitar.
1: Mas com o nosso trabalho iremos resolver. Com certeza, né?
2: Sim.
1: Estamos juntos há 8 anos. Casados há 7 meses. Porém, nos conhecemos desde o colégio. Tivemos o nosso primeiro namorico há 13 anos. Nas dependências da escola. Após esse namorico, ele mudou de escola. E eu conheci outro rapaz. Onde namorei por 5 anos. Foi um relacionamento conflituoso.
2: Conheci outra pessoa da família, mas que eu chamo da família universal.
1: Uhum.
2: Tá?
1: Foi um relacionamento conflituoso. Eu, como era novinha na época, tinha bastante ciúmes.
2: Ou seja, o outro tem que ser só meu, né? E por que esse tem que ser só meu? Porque todos nós temos que desenvolver... Em razão de algo que é muito importante no social, que é a fidelidade, você vai desenvolver a vontade, que é a capacidade de orientar-se por aquilo que é correto. Não faça o outro que você não quer que faça você. Tá? Faça para o outro tudo que você quer que faça você. Então, você está com alguém, vai ter fidelidade a esse alguém. Com isso, você vai desenvolver a vontade. Isso não significa que se você é mulher, não vai achar outro homem bonito, se é homem, não vai achar outra mulher bonita. Isso é perfeitamente natural, porque senão seria normal. Mas o que é importante é o comportamento adequado, o comportamento correto.
1: Era dependente desse rapaz para tudo, pois ele era mais velho 4 anos.
2: Sim.
1: 4 anos mais velho.
2: Ou seja... Também existe a, eu digo quase que uma fantasia, que por ser 4 anos mais velho tem muito mais experiência. Às vezes as pessoas são mais jovens e que têm um comportamento muito mais adequado do que uma outra mais idosa, viu?
1: Com certeza. Com o tempo percebi que esse relacionamento estava se tornando insuportável e prejudicial a mim. Olha.
2: Sim.
1: Eu já não tinha amizades, já não me conhecia como era. Passei a ficar muito dentro de casa.
2: Ou seja, ela tem um relacionamento, por quê? Porque uma das coisas mais importantes que nós temos que desenvolver é a capacidade de saber algo que eu brinco dizendo, né? E está lá no Gênesis, no capítulo 2 do Gênesis, que até Deus fala isso, né? Não é bom que o homem esteja só. Não é bom que o ser humano esteja só. Nós precisamos de colaboração, de conhecimento, precisamos de contato com outras pessoas. Porque as outras pessoas são como que células também nossas. O Paulo diz assim, nós somos células do corpo do Cristo e membros uns dos outros. Então, temos que ter relacionamento com outras pessoas. O homem não pode estar só, ou seja, o ser humano, é homem e mulher, não deve estar só. E Deus fala, farei uma ajudadora que lhe seja capaz de fazer companhia. E aí é onde aparece a criação da mulher. Então, aquilo que é o homem, que tem a polaridade macho e fêmea, então, tira um lado, que é célula, se não uma costela, né? E forma a mulher. Aí, o próprio Adão já fala, né? Carne da minha carne, ossos dos meus ossos. Ou seja, o outro faz parte da gente, porque o outro tem como forma a divindade. O que está nele é divino, como o que está em você também é divino. O divino em você e o divino nele formam como que uma unidade.
1: Com certeza. Há um grande equívoco, né, doutor Adão, quando o casal quer se isolar. O marido quer isolar a mulher e a mulher quer isolar o marido. Você não pode fazer isso, não pode fazer aquilo. A partir do momento que se casou, eles se isolam.
2: Sim.
1: Não permitindo que o outro mantenha a sua parte da sua vida. Não vou dizer que não vai mudar, vai alterar muito. Sim. Quando se casa. No entanto, deixar tudo que ele tinha, as amizades que ele tinha.
2: Exatamente. É importante isso, né? Muito importante. Porque lá também está lá na Bíblia, né? O homem se unirá à mulher, a mulher ao homem, e serão ambos como se fosse uma só carne. Então é muito importante isso de aprender a pensar os dois juntos. Nós vamos ter objetivos comuns e vamos nos harmonizar. Aquilo de eu e você somos um. Como é que nós podemos fazer esse exercício? O casamento, se não a união para um relacionamento, para uma família, é uma coisa muito bonita, porque está procurando exatamente isso. E eu digo sempre, a família é só um primeiro treino.
1: Sim.
2: Né? E esse primeiro treino tem o quê? A família nuclear, papai e mamãe. E depois tem os filhos, que também faz parte da família nuclear. Uma família ampliada, papai, mamãe, sogro, sogra, tio, tia, cunhado, primo e tal, mas ainda você trata de uma certa forma, que é como se fosse a sua família. Até que um dia você vai chegar a uma outra família, que é a família do Cristo.
1: Por isso que isolar-se não faz parte do projeto da evolução.
2: Não faz parte do projeto da evolução. Que no projeto da evolução tem isso que eu chamo de, que é essa convivência, que é para você sair de uma coisa que está tão comum hoje em dia, que está começando a sair, as pessoas falam, mas as pessoas estão se isolando. Se isolam com o quê? Com o smartphone.
1: Agora é pior.
2: Ah, fica assim com o telefone ali, e às vezes tem uma outra pessoa na frente conversando, e a pessoa está falando com aquele que está na frente e com outro que está à distância no telefone. E que desgraça que é isso. Não, não é desgraça, é uma bênção. Porque essa pessoa já está começando a fazer contato com alguém que está longe. Então, ainda que tenha aquilo que a gente chama de autismo social, eu fico sozinho.
1: Monofobia.
2: Né? Monofobia, o autismo social, fico sozinha, só com alguém que está no telefone, ainda é uma coisa boa. Compreende? Porque a pessoa está saindo do isolamento. Uhum. Tem que sair do isolamento. E é para isso que existe a família. Você não sai do isolamento. Então você tem pai, você tem mãe, você tem irmãos, mas às vezes tem dificuldade de relacionar-se até com os parentes.
1: É, em tudo dá graça, em tudo tem um lado bom da coisa, né?
2: Exato.
1: Agora, quando também há a total substituição, é difícil, né?
2: Exatamente.
1: Tirar o físico por apenas aquela questão de ficar falando pela internet, né? Pelo telefone, é complicado às vezes.
2: Pois é, eu brinco também dizendo assim, né? Porque às vezes vejo os rapazes fazendo isso. Que treino bonito, né? Está desenvolvendo uma faculdade feminina. Porque é uma faculdade feminina da mulher, né? Assim, isso está até em livro de psicologia, né? Que a mulher faz duas coisas ao mesmo tempo.
1: É verdade, os homens estão aprendendo.
2: E os homens estão aprendendo a fazer duas coisas ao mesmo tempo. Eu ainda brinquei com uma na estação do metrô, falei, olha, uma moça, né? Ela levou um susto quando eu bati no ombro dela, né? Falei, olha, é bonito o que você está fazendo um treino fantástico, né? Que dizem que a mulher tem uma capacidade de falar, fazer duas coisas ao mesmo tempo. Você está fazendo três. Você está falando ao telefone, digitando e descendo a escada rolante. Três. Então precisa tomar cuidado, senão daqui a pouco você se arrebenta lá embaixo.
1: Com certeza.
2: Eu já tive uma que caiu em cima de mim, viu? Porque eu estava na frente dela. Ainda bem que eu estava na frente dela.
1: Tá vendo? Acho até que entrei em depressão. Essa nossa alma querida falando.
2: Sim.
1: Pois chorava pela situação que estava. Mas, ao mesmo tempo, não via saída. Pois achava que dependia desse rapaz para ser feliz. Aquele rapaz lá que ela tinha relacionamento. Felizmente, certo dia, ele foi viajar e passou um mês fora. E eu me vi livre.
2: Sim.
1: Olha só, me vi livre. Marquei de tomar um suco com uma amiga. E nesse lugar, por obra de outro amigo, reencontrei aquele garoto do namorico da escola. Deixando claro que, no fundo, eu nunca esqueci dele. Do namorico da escola, aquele que ela falou no início, hein?
2: Exato. Ou seja, essa é o que eu chamo da outra família, né? Que todos nós estamos atrás dessa, que é a família universal. Falei família nuclear, família ampliada e a família universal. Família universal, eu e você somos um, nós somos parentes. Nós somos filhos de Deus, então essa é uma espécie de família divina. Compreende? É esse que Jesus fala para você amar como você se ama, tá? É isso aí.
1: E nunca esqueceu dele. Sempre dava um jeito de saber a respeito dele por meio dos amigos em comum. Olha, desde esse dia, minha vida mudou para melhor. Olha que bacana, somos amigos.
2: Que coisa, né?
1: Companheiros. Construímos muitas coisas juntos. Posso dizer que somos muito felizes, graças a Deus. Olha que bacana.
2: Então, ela está formando a nova família, né? A nova família.
1: Viu?
2: Está formando a nova família. A propósito disso, tem um CD meu aqui na rádio, né? A nova, com esse nome, A Nova Família. Mas é tão velho, né?
1: Nossa. Garanto-lhe que os assuntos não são velhos. Eles são sempre atuais.
2: Que é esse negócio, né? Esse Nova Família é... Casa, separa e faz uma família nova, mas de repente esse meio-irmão está em contato com aquele outro meio-irmão, com aquele outro, com aquele outro, com aquele outro, e vamos aumentando. Por quê? Porque nós temos que caminhar para esta família maior, que é a família universal.
1: Com certeza. O senhor falou, velho, tem esse lado realmente que as atualizações de hoje em dia são bem diferentes, né?
2: Sim.
1: Essa interferência da mídia mudou bastante os relacionamentos, né?
2: Nossa.
1: Então, nisso o senhor tem razão. De alguns pontos... poder estar
2: mudou
1: não
2: a família, muda a estrutura familiar e muda muita coisa, né?
1: Muda.
2: Nossa, como muda.
1: Inclusive, meu avô, antes de falecer, disse quando nós namorávamos, vocês terão um amor como o meu e da sua avó. Durará até o fim. Isso é o avô dela falando isso. Então ela diz, somos novos, temos 25 e 26 anos. E estamos prontos a passar pelos nossos desafios juntos, unidos. Então, eles estão juntos. Tá?
2: Prontos para passar pelos nossos desafios unidos. É uma coisa que está acontecendo ultimamente muito. Né? Chama atenção isso. É a dificuldade que os jovens e as pessoas estão tendo para a realização... de uma meta crítica que Jesus dá, né? Dá como meta para todo mundo, né? Quem não deixar pai e mãe por amor de mim não é digno de mim. Você deixar pai e mãe e viver a sua vida de uma maneira adulta. Porque você também é terapeuta, não sei se te aconteceu isso, mas a gente é procurado no consultório por uma pessoa que veja o susto que, de repente, a surpresa que a gente fica. Ah, eu estou com ela há 12 anos e ela está indo embora. Ah, tá, e vocês moram onde? Ah, moro na casa do meu pai e da minha mãe.
1: Sim.
2: Né? Tá, e é namorada.
1: Uhum.
2: É namorada, quer dizer, eu estou com ela, eu estou na minha casa com o papai e mamãe, ela está na casa dela com o papai e mamãe dela, mas nós estamos como se fôssemos marido e mulher.
1: Sim.
2: Então está acontecendo uma separação, mas estavam vivendo como se fosse um casal.
1: Marido e mulher, sem as responsabilidades
2: exato.
1: Que deveria ter, né?
2: Exato.
1: Acontece.
2: Nossa, também você já recebeu o caso assim?
1: Com certeza.
2: Pois
1: e muitos pais também, por conta disso, não sabem como lidar com isso.
2: Exatamente.
1: Se permite ou não permite.
2: Exato.
1: Uns dizem, olha, eu não sei, melhor ficar em casa do que na rua. Então eles ficam nas dúvidas, na dúvida de como funciona isso, né? Mas é verdade.
2: Eu telefonei para uma amiga um dia desse perguntando, como é que está fulano? Ah, ele está passeando em tal país. E disse o país, ah, foi para lá, o que é trabalho? Não, não está passeando. Está lá com a namorada dele. Como assim? Saíram de férias e foram passear juntos para outro país. Já estão há anos namorando. Ele na casa da mãe e ela na casa dos pais. Mas estão juntos.
1: Estão juntos.
2: E tiraram férias, foram passear, fazer... Falei, meu Deus do céu, no meu tempo...
1: Os desafios desse grupo, dessa família é bem menor, né?
2: Ah, nossa senhora, né?
1: Porque morar junto é outra situação,
2: né? Exato.
1: Agora, a única coisa que me perturba, e meu marido nem imagina, é que frequentemente, pelo menos 3 vezes por semana, o rapaz com que me relacionei durante 5 anos aparece nos meus sonhos.
2: Então, o que que acontece? Né? Ah, isso acontece muito também no consultório. O que que eu faço para esquecer? Eu falo, lembre-se. Parece absurdo, né?
1: Conscientemente.
2: Lembre-se conscientemente. Por quê? Porque ninguém pode esquecer ninguém. O que você precisa é ter uma lembrança adequada do passado. Não é você esquecer. Mas eu quero esquecer. Você, se eu quero esquecer, eu quero esquecer, você vai ficar com Alzheimer, hein?
1: Muito cedo. Outra, se fosse para esquecer, não teria aparecido.
2: Exatamente. O que você tem é que lembrar-se da maneira correta.
1: Uhum.
2: Não é ficar preso, nem presa à lembrança. Mas aprender a lembrar da maneira correta. Lembrou? Talvez esteja faltando amor de sua parte, faltando oração por essa pessoa. Pede a Deus que o ajude. Quando você começa a fazer isto, começa a fazer um sistema, uma espécie de roteirinho de você ficar ajudando à distância essa pessoa espiritualmente. De repente acaba tudo.
1: Com certeza. Nós vamos a um pequeno intervalo, viu, doutor? Já. Meus queridos, nossas almas queridas masculina e feminina, fiquem conosco. Nós voltamos já para finalizar esse e-mail e dar um outro diálogo sobre esse assunto.
2: Tá
1: Até
2: certo.
1: Já. Estamos de volta com o programa Alma Querida. Estamos atendendo este e-mail dessa alma querida feminina. Ela tem 25 anos, ele 26. Ela, algum tempo atrás, há 13 anos, teve um relacionamento, um namoriquinho, tá? E ela contou que agora está com esse rapaz atual, estão juntos. Só que, no entanto, este namorinho de há muitos anos atrás, essa pessoa aparece nos sonhos dela.
2: Sim.
1: Certo? Então, a questão parece que é essa, olha só. Então, nós estávamos aqui, olha. A única coisa que me perturba, e meu marido nem imagina, é que frequentemente, pelo menos 3 vezes por semana, o rapaz com que me relacionei durante 5 anos, esse que ela teve um namorico antes, aparece nos meus sonhos. Sonho que nos reencontramos, que traio o meu marido com ele. Sonho que saímos todos juntos, eu, meu marido, ele e a esposa. Sonho diversas situações, como se tivesse um relacionamento com ele fora do meu corpo. Chega...
2: Olha, eu vou interromper para dizer, porque ela, veja o que, é que ela falou. Tivesse um relacionamento com ele fora do meu corpo. Ainda ontem eu tive a oportunidade, numa reunião, de falar com pessoas, estava na casa de alguém, né? E falando dessa questão do corpo. Como é que Deus nos dá um corpo e no corpo do homem ele tem uma determinada instintividade. No corpo da mulher tem uma instintividade um tanto quanto diferente. E esses corpos se atraem. Mas isto aí é só uma espécie de símile, está entendendo? Uma imagem mal feita de uma outra atração que tem que ser maior. Eu falo a outra que é do outro corpo, que é do etérico. Que às vezes você está perto de alguém e você sente aquela energia. E que é só uma espécie de imagem ainda incompleta de um outro corpo, que é o do emocional. Você encontra alguém e você sente aquela vibração gostosa, já é diferente. Não é instintiva como a outra. Mas tá, ainda é para um outro corpo, que é o corpo da mente. Como é interessante pensar como essa pessoa pensa. E ainda você tem que subir para um outro corpo, que é chamado de corpo búdico, o corpo do amor incondicional, que já não é de um sentimento sensação, mas um sentimento emoção espiritual. Até você ser capaz de ser um com todos. Então você faz parte da família universal. E você se sente atraída já não mais em razão dessas energias inferiores. Mas você é capaz de ver uma pessoa deitada embaixo do viaduto, toda suja, e você dizer, meu irmão, eu amo. Aí você tem um sentimento que transcende a tudo isso. Mas você sabe que está ali. Aí você faz uma prece pedindo a Deus que ajude aquela pessoa. Você está vivendo uma outra família, que é a família universal.
1: Olha, isso mesmo.
2: É o seu irmão.
1: Com certeza. Chega a ser muito real, olha só. Gostaria de saber o que isso pode significar. Como faço para parar de... Olha só, parar de ter esses sonhos. Não sinto mais nada por este rapaz.
2: Então, você não sente mais nada. O que, que ela está falando?
1: Fisicamente, né?
2: Dora, eu não sinto mais nada. Ou seja, eu não tenho mais uma atração instintiva. O que você tem que ter, porque aí já é uma questão de decisão, já não é mais dos corpos inferiores. Amar o próximo como a si mesmo. Veja só. Oferecei o outro lado da face. Te esbofetear uma cara do lado da face, ofereço o outro lado. Que sensação, o que você vai sentir? Qual é o sentimento? Não é mais sentimento, é determinação interna. Eu quero, porque eu estou obedecendo. Aí já é do corpo mais elevado que nós temos, chamado de corpo átmico, ou corpo da vontade. Eu vou fazer a vontade de Deus.
1: Então...
2: E a gente pensa às vezes que está fazendo a vontade, só não está fazendo a vontade, só está fazendo desejo. Desejo é uma coisa, vontade é outra.
1: É aqui talvez esteja acontecendo isso. Ela confundindo desejo com vontade, porque aqui ela diz, não sinto mais nada. Ela sente sim.
2: Então,
1: ela sente um carinho muito grande, igual o que
2: você falou. Exato. Eu não sinto como eu sentia
1: isso,
2: antes.
1: Isso, o desejo.
2: Agora, aquele sentia antes, eu falo, esse sentia antes, é só... Eu às vezes brinco assim, mas papai do céu, que brincadeira, hein? Esse sentimento é... Põe uma espiga de milho na frente do cavalo que está faminto para ele ir atrás, né? E o cavalo faminto muitas vezes somos nós. Tá, e vamos atrás do outro. Mas isso porque eu quero que você aprenda a ir atrás do outro sem espiga de milho, sem nada, sem nenhum incentivo. Como assim? Ah, você vai nascer como filho dele, vai o filho dela, vai mamar nos seios dela, vai andar no braço dele. Você vai aprender a amar, até você aprender a amar desse jeito. Se você não fizer isso direitinho, você vai nascer como filho dele.
1: Uhum.
2: Tá? Porque da lei não vai passar um jota, um tio, até que tudo seja cumprido. E ser cumprido é... Você é a imagem e semelhança de Deus e vai manifestar isso.
1: E ele termina. Eu amo o meu marido e sou fiel a ele e ao nosso sentimento. Então, interessantíssimo.
2: Olha, eu amo e sou fiel a ele e ao nosso sentimento. Tá? Muitas vezes, nós já tivemos casos em que a fidelidade tem que transcender, tem que ir além deste sentimento. Então, você tem que ser fiel. Mas acontece que se eu não sinto isso, então você seja fiel ao outro parceiro. Mas que parceiro? Eu não tenho outro. Claro que tem. Quem é o outro parceiro? Jesus Cristo. Entendeu?
1: Uhum.
2: Ser Jesus Cristo. E você vai ser fiel a Jesus Cristo para ser fiel ao outro parceiro. Que outro parceiro? Deus que está em você. Porque quando o Kardec perguntou para o plano espiritual, onde é que estava escrita a lei de Deus?
1: 621.
2: É?
1: Artigo 621.
2: É, artigo 621. É? O que, qual é a resposta? Na consciência. Na consciência. Então, todo mundo traz, é o que eu digo, olha, todo mundo traz a lei escrita na consciência. Deus está em você, então não faz coisa errada.
1: É, livre dos espíritos.
2: Ontem, ontem aquelas pessoas que eu disse, quando estava conversando, eu olhei para a cara e senti assim, falei, nossa, hein? Deus que te abençoe, viu? Não fala nada, não. Para algumas pessoas, porque eu estava falando dessa história de Deus na consciência, eu estava dizendo, nada há oculto que não venha a ser sabido, nem há nada escondido que não venha a ser revelado. Isso é lei. Né? E por que que não vem? Então, muitas vezes, você pensa que pode esconder aquilo que você está escondendo aí. Só eu sei, ninguém mais sabe. Imagine.
1: E, doutor Adão, a gente imagina como foi rico essa oportunidade que ela está nos dando para falar sobre isso. O que ela está passando? E ela está entendendo isso como negativo, né? Como eu faço para parar com esses sonhos? Nós não sabemos o conteúdo desses sonhos. Ela fala assim, que estão todos juntos. Eu, meu marido, ele e a esposa. Até
2: então,
1: aí, acho tão bonito.
2: Quando apareceu isso, eu falei, nossa, ela sonhou com a meta.
1: Exato, é tão lindo isso.
2: Ela sonhou com a meta. Porque, olha, eu não quero nem que o meu marido saiba disso. Ele vai saber, não há nada oculto que não venha a ser sabido, isso não seja revelado. E vai saber por quê? Porque ele vai ter que começar a amar o outro.
1: Vocês são todos irmãos?
2: Nós somos irmãos, reconcilia com o teu adversário enquanto está a caminho com ele. Começa a mentalizar, este sonho é algo muito importante. Começa a mentalizar você, seu marido, ele, a mulher dele, todo mundo juntos, mas todos envoltos em luz.
1: Perfeito.
2: Compreende?
1: Então, esse, no caso, esse conteúdo manifesto que ela está lembrando do sonho, né?
2: Sim.
1: Este é impressionante. Esse latente, conteúdo latente, que é o dentro dela, que ela não vem para fora, só vem o manifesto, o latente nós não sabemos, nem ela vai lembrar todo. No entanto, por ela estar vivendo, como o senhor bem colocou, na carne, na parte do desejo,
2: sim,
1: a interpretação dela está como desejo. Então, ela está se sentindo mal, como se estivesse traindo o marido dela. No entanto, esse encontro que ela teve, que ela não está lembrando, pode ter sido um encontro tão bonito,
2: sim,
1: que é o que nós estamos falando. E não há o que se falar de interpretar dessa maneira negativa, e sim positiva.
2: Então, por isso que eu estou dizendo, faça a mentalização, faça o sonho acordado. A coisa mais importante é você sonhar acordado. Eu ensino muita gente a sonhar acordado, né? Ainda ensinei um camarada que, numa outra cidade, veio para perguntar, né, que sonhava com cobras,
1: uhum,
2: né, víboras, serpentes. Ele sonhava aquilo assim. E o que isso significava, né? Eu estava, né, numa outra cidade, então nos encontramos. Ele veio de uma cidade ou de outra, de São Paulo, né? Estávamos lá, e ele perguntando, eu disse... O personagem do sonho é o sonhador projetado. Então, a cobra é você. Você é a serpente. Você é a jiboia. Você é a jararaca. E está rastejando. O que está acontecendo na sua vida que você está rastejando? O cara quase chorou. Agora, o que é que está acontecendo? O sonho é algo que o plano espiritual está trazendo para você ver, está mostrando para você. E que você precisa parar de rastejar. Você pode fazer uma coisa importante. Comece agora. Ah, mas eu não gosto nem de lembrar desse sonho. Mas lembre-se desse sonho. Conscientemente, lembre-se do sonho. E imagine cada uma daquelas víboras. Imagine um monte de cobras. E você vai transformando cada cobra num pássaro. E depois esse pássaro, você pode poder fazer uma transformação do pássaro. E transforma todas as cobras em águias. Aí o cara quase começa a chorar. Né? Por quê? Porque ele me mostra o que é que tinha como imagem dele no WhatsApp. Sabe qual era a imagem dele no WhatsApp?
1: Cobra.
2: Não, uma águia.
1: Uma águia. Opa, isso é bom.
2: Uma águia. Porque, olha, este é o seu desejo. O sonho está falando de você. Estão mostrando você para você. Tá? E eu fui lá também e estava acompanhado de um outro camarada que falou, quem entende de sonho é o Adão. Adão que é o rei do sonho, né? E fui lá. E o sujeito está impressionado com essa história. Você está tendo limitações na sua vida. Muito provavelmente porque você está vivendo como se fosse cobra. Você está vivendo muito na matéria. A cobra rasteja, está na terra. E o seu sonho está dizendo que você tem que sair da terra e ir para o céu. Tem que ir para o espiritual. É a águia.
1: É interessante, né? As pessoas confundem, né? Muitas pessoas, quando falam cobra, opa, significa traição.
2: É.
1: O dente, ah, é morte. A simbologia é que as pessoas se equivocam. Não é assim que funciona.
2: É por isso que tem, para interpretar sonho, não é só o sonho. Eu preciso saber quem é que está sonhando.
1: Claro.
2: O que que faz? Porque o sonho tem sempre a ver com o sonhador.
1: É, toda uma história,
2: é
1: toda uma relação conjunta que você faz para ter análise do sonho.
2: E não é a mesma coisa. Se um
1: não.
2: sonha, você vai falar do outra pessoa, não vale para um e para o outro a mesma coisa,
1: cobra,
2: não.
1: Cobra, para uns pode ser uma coisa, para o outro outra. Em geral,
2: exato,
1: o pessoal fala que é isso, né, traição. A simbologia não é isso que funciona mesmo, não. Né?
2: Ah, eu já tive casos. Você está falando uma coisa muito importante, que eu já tive casos em que a interpretação é totalmente diferente, porque o camarada também sonhava com cobra,
1: uhum,
2: tá? Mas... ele, conversando comigo, ele mostrava outra coisa, tá entendendo? Diferente desse que estava falando. E cobra, para ele, tinha o significado que tem na comunicação popular. Ele
1: isso
2: é cobra.
1: É,
2: ou
1: traidor.
2: Seja, é o tal. Não é traidor, não. Ele é o tal.
1: Também.
2: Ele é um cobra. Ele é o bacana disso.
1: Também.
2: Então, você precisa... Eu quero saber uma coisa. Você é vaidoso?
1: É.
2: Primeiro vaidoso. Depois o seguinte. Você precisa assumir o lado de competência que você tem. É como se você fosse um cobra nisso.
1: Uhum.
2: Quer dizer, o cobra é aquele que é o bom, tá entendendo?
1: Bam, bam, bam.
2: E também tem outro significado, que o cobra é aquele que não presta, né?
1: Que é o traidor, né?
2: Qual é o significado que está aí na sua cabeça?
1: Uhum.
2: O cobra, para ele, era esse que era o bom.
1: Sim.
2: Entendeu? Então, ele não conseguia ser o cobra que ele imaginava que era. Esse é outra pessoa.
1: Uhum.
2: Não conseguia ser o cobra que ele imaginava que era. Então, eu expliquei como é que ele podia fazer para ele chegar lá. E que aquilo era um desafio para ele. Porque o sonho traz sempre uma mensagem para uma pessoa. E não vai dizer que é a mesma imagem, é a mesma,
1: claro,
2: mensagem para todo mundo.
1: Exatamente, justamente. Agora, nesse caso aqui, doutora Adão, eu acho muito interessante uma outra vertente desse e-mail com relação à realidade. Quando ela fala o sonho real, como ela diz assim, fora do corpo. Por isso que nós dissemos, nós não sabemos que nível é esse fora do corpo.
2: Sim.
1: Me parece, pela característica, que tem bastante sentido de real, né, esse sonho. É claro, quando a gente fala do manifesto, vem aquilo que o superego permite que vê, que vá, né? Porque o resto ele breca.
2: Sim.
1: Ele breca bem. Então só vai aquilo que é permitido.
2: Sim.
1: Perfeito. Agora, uma vez que ela fala de real, pode, nada vai ser, não vai ser nada negativo se ela também fizesse uma oração para este moço. Porque pode ser também, se tiver um conteúdo real mesmo, pode ser que não seja dela, mas dele, o espírito que realmente possa estar entrando neste momento onírico dela, né?
2: Sim.
1: E nesta, de maneira mais real. Então, seria interessante também ela desenvolver isso no sentido de fazer orações para este rapaz.
2: Sempre. Vigiar e orar sem cessar para não cair em tentação. Sempre. Eu concordo com você em parte, só não concordo quando você fala uma oração. Tem que fazer muitas orações, não é uma oração. Ela tem que fazer sempre, por quê? É como se ela estivesse orando por ela.
1: Sim.
2: Então, precisa falar, ela e esse rapaz, eu e você somos um. Mas ela precisa verificar que o rapaz e o marido dela também como se fossem um. Nós temos que amar o nosso próximo como a nós mesmos. É isso que significa amar o teu próximo como a si mesmo. Isso de amar o próximo como a nós mesmos não é tão fácil.
1: Uhum.
2: Tá? Quantos minutos está faltando para... Ainda? Cinco Sim. minutos. Então você vai avisar, porque você...
1: Você
2: vai falar aquela história dos dois minutos, né? Então não vai deixar passar.
1: Vou fazer.
2: Tá? Vai avisar nesses dois minutos. Então eu dizia, não é tão fácil nós vivenciarmos isto, que eu e você somos um. E para isso... Você tem que pensar, e fica sempre um desafio. No início era o verbo estava com Deus, o verbo era Deus. Tudo que foi feito por ele se fez, e tudo que foi feito nele, Deus é. Como está lá no livro dos Espíritos, inteligência suprema do universo, causa primária de todas as coisas. Ele é a causa. Ele é a causa, mas ele é também a matéria, o que foi feito nele.
1: Uhum.
2: Tá? Então, todos são divinos. Esse namorico, a divindade está lá, e o marido dela atual também, a divindade está lá. Então, o que é que tem que fazer? Fazer a manifestação na vida dela dessa unidade da divindade.
1: Uhum.
2: A divindade nela, no namorico, no marido dela, nos filhos, em quem quer que esteja. Será que nós podemos viver todos essa parte espiritual? Claro que pode.
1: Que lindo.
2: É esse que é o desafio.
1: É, e como nós, ela trouxe essa questão do sonho, a gente não pode deixar de dizer que, é, como o senhor já falou, é uma questão de associação livre. Nós
2: Sim.
1: conhecemos o paciente, conhecemos a vida dele, a história dele, e a partir daí faz uma associação e muitas perguntas em cima dos sonhos para conseguirmos colaborar nessa interpretação, né, doutor?
2: Exatamente.
1: Então, muito dela poderíamos fazer pergunta aqui. Né?
2: Exato.
1: Fazer pergunta de como que funciona, como é que está isso nela, como ela sente quando ela acorda, enfim. No entanto, isso ficou registrado que tem a ver com amor atrás disso daí, né?
2: Sim.
1: Tem a ver com amor.
2: E
1: doutora Adão,
2: o que ela pode fazer?
1: Não esquecer. Uma das primeiras coisas, não esquecer, né? Não esquecer desse
2: Exato.
1: Moço.
2: Exato.
1: Não esquecer. Parar com esses sonhos. Você... Fazendo essas orações que nós estamos falando, que o doutor Adão acabou de falar, vai alterar a maneira que você recorda os sonhos, que é esse conteúdo do manifesto seu, entendeu? Doutor Adão, nós temos aqui um monte de perguntas que eu ia fazer em cima desse e-mail, porque vai ser as nossas próximas propostas, né? No entanto, não deu tempo de fazer sequer uma. Sequer
2: então,
1: uma.
2: Então, tem uma coisa que pode ser feita. Veja só, da mesma maneira que não deu para fazer aqui, nós vamos fazer alguma coisa, também na sua vida não dá para fazer, você faz outra coisa. Você faz assim, por exemplo. Pai de misericórdia infinita, de infinito amor, de infinita bondade. Obrigado, Senhor, por colocar os seus filhos no meu caminho. Faça com que eu possa dizer como Paulo de Tarso: não sou eu quem vive, é o Cristo que vive em mim. E que nós somos células do corpo do Cristo e membros uns dos outros. E ajuda-me, Senhor, a lembrar-me sempre deste irmão que eu chamei de namorico. Faça com que eu me lembre sempre dele e que cada vez que eu me lembrar dele, Senhor, a imagem dele apareça para mim como se fosse uma luz fulgurante, uma luz resplandecente. E vá fazendo isso, Senhor, para que eu também possa receber essa luz, para que eu caminhe de uma maneira tal, para que um dia eu também possa ser aquilo que dizem que o Cristo era, luz que resplandece nas trevas. Para que eu possa, Senhor, manifestar no meu caminho, na minha jornada, perante todos aqueles que passarem por mim, que eu possa manifestar a luminescência. Cumprindo também o preceito do Cristo, quando ele disse que brilhe a vossa luz para que os homens vendo as vossas boas obras glorifiquem a Deus. Senhor, ajuda-me a fazer brilhar a minha luz para que a minha obra principal seja o fazer brilhar a luz daqueles que me cercam. E que eu possa caminhar, Senhor, espargindo luz e recebendo luz o tempo inteiro, por todo o caminho. Que assim seja.
1: Esta foi a finalização deste Alma Querida. Almas queridas, até a próxima semana, se Deus quiser.
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3: Dezessete horas e 19 minutos.
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prezados ouvintes da Web Rádio Portal da Luz, estamos iniciando mais um programa Vibração Cósmica para o Planeta. Pedimos a todos vocês, amigos, internautas, que estão aí sintonizados do outro lado, coloquem a sua água para ser fluidificada, pode ser num copo, numa jarra. Também pedimos que ajudem a divulgar a nossa rádio para que possamos levar mais longe esse nosso trabalho de amor. E agora vamos então com a prece inicial, prece de Aniceto, dirigida a Jesus, na voz de Hélio Dias, lá de Uberlândia, Minas Gerais.

Senhor Jesus. Com a nossa jubilosa gratidão pela assistência de todos os minutos, humildes servos daqueles servidores que te sabem realmente servir, aqui te ofertamos o nosso louvor singelo, a que se aliam as nossas súplicas incessantes. No campo de atividade em que nos situas por acréscimo de confiança e misericórdia, faze-nos sentir que todos os patrimônios da vida te pertencem, a fim de que a ilusão não nos ensombre o roteiro. Mostra-nos, Senhor, que nada possuímos além das nossas necessidades de regeneração, para que aprendamos a cooperar contigo em nosso próprio favor. E na ação a que nos convocas, ilumina-nos o passo para que não estejamos distraídos. Que a nossa humildade não seja orgulho, que o nosso amor não seja egoísmo, que a nossa fé não seja discórdia, que a nossa justiça não seja violência, que a nossa coragem não seja temeridade, que a nossa segurança não seja preguiça, que a nossa simplicidade não seja aparência, que a nossa caridade não seja interesse, que a nossa paz não seja frio enregelante, que a nossa verdade não seja fogo destruidor. Em torno de nós, Mestre, alonga-se infinito o campo do bem, a tua gloriosa vinha de luz, em que te consagras com os homens, pelos homens e para os homens, a construção do reino de Deus. Dá-nos o privilégio de lutar e sofrer em tua causa e ensina-nos a conquistar, pelo suor de cada dia, o dom da fidelidade com a qual estejamos em comunhão contigo em todos os momentos de nossa vida. Assim seja.

0: Que Jesus ilumine o seu coração, que a bondade infinita do Criador possa adentrar no seu lar neste momento. Nós estamos aqui direto do estúdio da Rádio Portal da Luz, eu e o meu esposo Luiz Domingues, para realizar mais um programa Vibrações para o Planeta. Eu agradeço imensamente a sua presença, para que juntos possamos realizar mais estes momentos breves, mas tão intensos. Convido você a sintonizar com a divindade, imaginar o seu corpo físico inundado com intensa luz. E que essa luz possa atingir toda a extensão do seu lar. Imagine cada aposento iluminado, limpo e repleto de paz. Este é o seu lar. Agora, essa luz se expande para o seu bairro, sua cidade, se expande para o país em que você está. Enfim, para todo o planeta Terra. E que esta ciranda de luz esteja impregnada de solidariedade, esteja impregnada de amor, de fé, de carinho. E que esta ciranda de luz esteja impregnada principalmente de paz, que é o que nosso planeta está precisando neste momento. Queridos ouvintes, sejamos pontos de luz na Terra, pois nós fazemos parte dessa Terra. Somos responsáveis em promover a paz dentro de nós e expandir para todos. Como diz o poeta, a paz no mundo começa em mim. E contagiados todos nós, sentindo essa sintonia, temos certeza que fomos agraciadas, fomos agraciados todos nós com as mais nobres energias do Criador neste momento. E temos certeza também que a nossa água neste momento foi fluidificada, se transformou em bálsamo consolador, se transformou em remédio, aquilo que mais necessitamos. Quero agradecer a presença de todos vocês. E a prece de hoje será feita pela Cristina Olek, aqui de Dourados.
1: Queridos companheiros e irmãos, queremos juntos agradecer a Deus por esta vida, por este dia, pelos amigos, pelos companheiros com que dividimos esta encarnação, por aqueles irmãos que aprendemos todos os dias, que nos ensinam, por aqueles irmãos com que temos a oportunidade de dividir os nossos ensinamentos, os nossos aprendizados. Pai, obrigada, Senhor. Obrigada, Mestre, pela minha casa, pelo meu lar, pela minha família, pelos meus amigos, pelos meus companheiros de jornada. Obrigada, Senhor, pela família universal. Mestre Jesus, aquele irmão incansável que está todos os dias olhando por nós, nos guiando, nos orientando. Mãe Maria, que nos acalenta, nos conforta em seus braços e em seu coração. Senhor. Obrigada por este planeta abençoado que nos recebe, que permite com que aqui estejamos cumprindo com aquilo que necessitamos para o nosso aprendizado maior. Queremos, Mestre, dividir, compartilhar os bons sentimentos, as boas energias, dividir, Senhor, aquilo de melhor que temos. Juntos, nesse momento, desprende-se de nós uma luz de cada ponto, de cada ser iluminado, de cada ser encarnado, de cada ser desencarnado. Estamos juntos, somos todos irmãos. E esses pontos luminosos vão se juntando, vão se reunindo. E forma-se uma grande, imensa luz. Como chuva recai sobre o nosso planeta. E vai acerenando os corações. Vai encontrando nos lares, nas ruas, nos hospitais, nos presídios, nos lares de idosos, lares de crianças, Senhor, sem família, Senhor. Essa luz vai percorrendo, vai saciando a fome material e espiritual. E cada vez mais o nosso planeta vai mudando, vai transformando. Vamos sentindo a sua presença e esta energia, esta luz envolve a todos e a tudo. Nosso planeta modifica a vibração. Todos os irmãos são amigos, são companheiros, se abraçam, dividem a alegria, compartilham do teu amor, da tua presença. Esse é o teu ensinamento. O teu evangelho, Senhor, nos abençoa. Abençoa o planeta Terra, abençoa os teus filhos e os nossos corações. Obrigada, Mestre Jesus, obrigada, Maria, obrigada a Deus por tudo. Que assim seja.
0: Que assim seja. Que Jesus possa iluminar os nossos corações. Eu agradeço a presença de cada um de vocês na nossa programação, no nosso programa. Continue conosco, continue com o nosso programa. E eu me despeço aqui. Fiquem na paz, fiquem na luz. Até amanhã neste mesmo horário.
2: Queridos ouvintes, nos despedimos agora, agradecendo imensamente pela sintonia. E vamos então terminando com a nossa tradicional Ave Maria. Muita paz, muita luz. Até amanhã, neste mesmo horário.

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1: 18 horas e 26 minutos.

de uma vida cada dia mais sagrada, mais feliz. Hoje nós vamos tratar os doentes, todos os enfermos, aqueles que sentem dores físicas, aqueles que sentem angústias morais, todos os que estão em necessidade. Vamos lá. Coloque-se numa postura de tranquilidade. Você pode até mesmo perceber no alto de sua cabeça uma estrela luminosa. Ela vai ser o nosso ponto de encontro. Através dela nós vamos orar por toda a humanidade. Coloque os seus olhos nessa estrela e vamos falar assim: Deus Pai, que sois todo poder e bondade, neste momento reunimo-nos em oração, tantos corações e mentes, desejando que o Teu amor se derrame sobre todos os nossos irmãos em humanidade. Oramos pelos idosos, oramos pelos adultos de todas as idades, oramos pelas crianças. Ó Senhor, abençoa neste momento todos os que estão enfermos do corpo ou da alma, todos os que estão sentindo dores, os que sentem angústias, os que estão com fome, os que estão com sede, todos os irmãos que estão passando por dificuldades, sejam elas físicas ou emocionais, que sejam neste momento amparados pelo Teu amor, que as energias que brotam de todas as estrelas que brilham sobre a nossa cabeça, que elas se unam e possam, unidas aos benfeitores espirituais, projetar Seu amor e energias para toda a nossa irmã humanidade, que os homens se aquietem e Te ouçam e que o Teu reino de paz seja, enfim, em cada mente e em cada coração. Oramos igualmente por todas as equipes de saúde, vibrando para que todos sejam inspirados e fortalecidos em seus sistemas imunológicos, em suas energias de paz, em suas ligações com os benfeitores espirituais. Graças Te damos, Senhor. Graças a Deus.

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1: 18 horas e 31 minutos.
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1: Olá, queridos amigos, que alegria estarmos juntos em mais uma reflexão. Hoje trazendo mensagem de Allan Kardec, que está no Evangelho segundo o Espiritismo, capítulo 17, item 3,

a respeito do homem de bem. Será que nós somos homens de bem? Ou pelo menos temos nos esforçado a sê-lo? Allan Kardec diz que o verdadeiro homem de bem é o que cumpre a lei de justiça, de amor e de caridade na sua maior pureza. Se ele interroga a consciência sobre os seus próprios atos, a si mesmo perguntará se violou esta lei, se não praticou o mal, se fez todo o bem que podia ter feito, ou se desprezou voluntariamente alguma ocasião de ser útil. Se ninguém tem qualquer queixa dele, enfim, se fez a outrem tudo o que desejasse que lhe fizessem. É um trecho desse capítulo, que é mais extenso, vale a pena a leitura, porque a lógica de ser um homem de bem é porque a bondade é o que nos proporciona, de fato, a felicidade que tanto nós desejamos. Todo mundo quer o bem, mas nem sempre estamos dispostos a fazer o bem. Quando Deus cria o mundo num ato de amor, Ele cria a cada um dos seus filhos dentro desta lógica do amor, da bondade, da benevolência. Isto é constitutivo, isto é estruturante de cada um de nós. É a nossa natureza. A nossa natureza é divina. Somos centelhas divinas. De modo que a nossa felicidade está intrinsecamente ligada ao exercício daquilo que nós de fato somos. Somos seres bons. Somos seres amorosos. Somos seres afetivos. Esta é a nossa essência. Porém, quando a gente se aparta, quando a gente passa a viver diferentemente daquilo que nos configura a divindade, nós entramos em desarmonia. Deu para entender esse tipo de situação que todos nós estamos vivendo? E aí, vivendo em desarmonia, é impossível que a gente chegue a ter paz no coração. É impossível que a gente desfrute de uma saúde boa. É impossível que a gente tenha relações saudáveis. É impossível que a nossa convivência seja harmoniosa com as pessoas, porque a gente não tem harmonia dentro da gente. E não tem harmonia por quê? Porque a gente está se afastando da nossa configuração divina com a qual Deus nos criou para sermos criaturas que amam, que fazem o bem, portanto, ao seu próximo. Daí porque, então, Allan Kardec fala da importância, né, de a gente começar a se voltar para o bem. O bem que, segundo Allan Kardec, é aquele que pratica a lei de justiça, de amor e de caridade.
é aquele que se interroga. Vale dizer, é aquele que pratica o autoconhecimento. É aquele que procura examinar a si mesmo, no seu dia a dia, nas suas condutas, nas suas relações. Estou sendo justo com as pessoas? Será que eu estou cometendo alguma injustiça? Será que estou fazendo algum mal ao outro? Será que estou prejudicando alguém? E a gente poderia aprofundar até um pouco mais. Será que estou fazendo mal a mim mesmo? Porque muitas vezes a gente está também fazendo mal a nós, deixando de fazer o bem que nos é possível, esperando que os outros façam por nós aquilo que nós muitas vezes já poderíamos fazer. Às vezes estamos nos maltratando com palavras duras, com vícios, com defeitos, insistentes. Quantas vezes adoecemos por nossa própria imprevidência? Quantas vezes acumulamos sentimentos negativos, mágoas, ressentimentos, ódios, rancores? Tudo isso é um mal a si mesmo. É interessante observar, né, nessa mensagem de Kardec, que ele fala que o homem de bem deve se interrogar, deve se examinar. A importância de a gente todos os dias reservar um tempinho para se olhar. Não para se culpar, mas para fazer os ajustes, para fazer a correção de rota. Eu posso chegar, por exemplo, no final do dia e constatar que eu fui rude com tal pessoa, que eu falei palavras pesadas para a pessoa. Isso vai me levar para que, tão logo possível, eu me desculpe com ela e vai me impelir também a que eu seja mais cauteloso na maneira com a qual eu trato as pessoas. Se a gente não tem esse hábito de se olhar, a gente vai atropelando, a gente vai fazendo as coisas e muitas vezes nem percebe que está sendo injusto, que está prejudicando alguém, que está deixando de fazer o bem quando nós poderíamos ter feito o bem. Veja que uma das perguntas que Allan Kardec menciona aqui é se eu deixei de fazer algum bem que me poderia. Ter sido feito. Então a omissão no bem também é um mal. Quando a gente deixa de fazer o bem que se pode fazer, a gente está de alguma forma praticando o mal também. Então, quanta coisa a gente tem para se olhar, para se corrigir, para se aperfeiçoar. Quantos ajustes de rota a gente precisa fazer todos os dias. Isso é um trabalho interior interminável, mas que é extremamente compensador, porque quando a gente vai melhorando por dentro, a gente vai melhorando as nossas atitudes. A gente vai pouco a pouco se conformando a este homem de bem. E quanto mais a gente fizer isso, mais a gente entra num processo de harmonia, de paz interior, de alegria, de bem-estar,
de paz na consciência, de poder deitar a cabeça no travesseiro e falar, puxa, dormi em paz. Isso significa muita coisa para nós. Isso é endireitar a nossa vida, endireitar os nossos caminhos. Então, extremamente compensador. Essas perguntas aqui que Allan Kardec nos sugere formular sempre a nós mesmos. Então, vamos nos dedicar a isto. E vamos, tanto quanto possível, a cada dia, procurar nos integrarmos a esse plano que Jesus trouxe para nós, que é o seu Evangelho, que é o maior tratado de felicidade e paz que a gente pode encontrar. Então, sejamos todos, estejamos todos no caminho do homem de bem. Ainda nós não somos totalmente. Estamos dando os primeiros passos, mas é importante todo dia dar um passo, ainda que pequeno, mas dar um passo, porque isso é decisivo para a nossa felicidade. O meu abraço cheio de fé, de força e luz na tua caminhada. Que assim seja.

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prezados ouvintes da Web Rádio Portal da Luz, estamos iniciando mais um programa Vibração Cósmica para o Planeta. Pedimos a todos vocês, amigos internautas, que estão aí sintonizados do outro lado, coloquem a sua água para ser fluidificada, pode ser num copo, numa jarra. Também pedimos que ajudem a divulgar a nossa rádio para que possamos levar mais longe esse nosso trabalho de amor. E agora vamos então com a prece inicial, prece de Aniceto, dirigida a Jesus, na voz de Hélio Dias, lá de Uberlândia, Minas Gerais.

Senhor Jesus. Com a nossa jubilosa gratidão pela assistência de todos os minutos, humildes servos daqueles servidores que te sabem realmente servir, aqui te ofertamos o nosso louvor singelo

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Olá, meus amigos, uma boa noite a todos. Sejamos todos nós bem-vindos a mais um estudo da obra O Evangelho Segundo o Espiritismo. Então, nós estamos na introdução, naquela parte histórica. Estudamos a semana passada sobre os fariseus e hoje nós iremos estudar sobre os escribas, tá bom? E vamos fazer a nossa prece de abertura. Vamos agradecer a Deus nosso Pai por mais esse momento de estudo e reflexão, tá bom? Então sejam todos bem-vindos. É sempre um motivo de muita alegria estarmos aqui. Vamos então orar? Divino amigo Jesus, amor de nossa vida, nós unimos os nossos pensamentos em oração para lhe agradecer sempre, Senhor, por esse momento que nos é ofertado, em que nos encontramos aqui em torno de Ti e revivemos, Senhor, um pouco do Lago do Tiberíades, aonde Te buscávamos com tanta vontade de ouvir as palavras eternas. E cá estamos, Senhor, ainda, buscando, para que possamos hoje, com mais responsabilidade, entendermos e colocarmos em prática. Nós te rogamos, divino amigo, que os amigos espirituais que aqui estão possam mais uma vez nos inspirar, nos conduzir, nos proteger, porque aqui estamos em teu nome, buscando o alimento vivo do Evangelho, esse pão que alimenta a nossa alma. Te pedimos a permissão que os bons espíritos em teu nome possam conduzir e que todos nós, Senhor, possamos receber a bênção que emana de ti. Envolve-nos a todos, Senhor, na tua paz, que assim seja.

é necessário a gente entrar nesse mundo para que a gente possa realmente, quando falar, a gente ter assim um conhecimento. Isso vai facilitar muito a gente compreender o evangelho. Não é para que a gente esteja aí vomitando informações, não é esse o propósito. É para que a gente entre no mundo de Jesus. Por isso que o professor Allan Kardec colocou bem no início, logo do Evangelho, na introdução, essas notícias históricas. É como se dissesse assim: antes de nós falarmos do Evangelho, nós temos que levar vocês para dentro do contexto. Então, essa introdução, o professor Allan Kardec nos leva para dentro do contexto. Então, antes de nós iniciarmos um estudo, a gente tem que estar dentro do contexto para a gente poder entender melhor o texto, tá bom? Então, hoje nós vamos estudar os escribas. A primeira coisa que a gente tem que entender quando fala dos escribas é eles eram secretários. Então, vamos entender. Quando a gente fala hoje em secretário, não é o mesmo conceito daquela época. Então, por exemplo, naquela época, vamos parar para pensar um pouquinho, tá? Vocês já viram como é a escrita antiga dos hebreus? Era uma arte. Então, eles abriam aquele pergaminho, aquele rolo de pergaminho. O pergaminho é pele de animal, né? A pele ali do cordeiro. E para que ele fique daquele jeito lisinho, durinho, aquilo passa por um processo artesanal mesmo. Porque na época não tinha, gente, indústria, né? Então, aquilo tinha que matar o animal, imagina colocar aquela pele para secar, depois passava por um rolo de pedra, né? Esse movimento era repetido, passava ali alguns produtos para que aquilo ficasse bem sequinho. E quando eles iam escrever, quando eles falam tema central, quando abria o rolo, estava ali o tema central, era o tema principal, né? Que estava bem no início do rolo. Aí quando você abria o rolo, estava aqui o tema central. E a tinta tinha que ser feito, tinha um pincel. Então, escrever não era um processo comum. Não era um processo que todo mundo soubesse. A escrita, ela era profissão. O escriba, ele tinha essa função. Todos os ensinos, para que se ficasse fixado, era o ensino oral. Então, se contavam as parábolas, se contavam as histórias, para que o ensino moral pudesse ficar fixado. A leitura era para poucos. Então, os escribas eram os secretários, eram aqueles profissionais da escrita. Então, por exemplo, se eu quisesse mandar uma carta, eu tinha que ir até um escriba, pagar e ditar a carta para ele escrever. Por quê? Porque não tinha como. Se errasse a carta, se você escrevesse uma palavra errada, não tinha como eu passar uma borracha. E eu teria que perder aquele pergaminho todinho. Então, era um material caro. Então, não dava. Então, tinha que procurar um profissional para fazer isso. Bora para o texto do professor? Nome dado a princípio, lá no início, aos secretários dos reis de Judá. Tia, o que é esse rei de Judá, tia? Vamos para a cola? Pega aí papel e caneta. Vou te dar uma cola faciozinho, faciozinho. É um diagramazinho assim que você vai conseguir entender. Coloca lá. Pai dos hebreus, onde tudo começou, Abraão. Tá? Coloca lá, Abraão. Pronto, tá no pé da tua pirâmide, vamos dizer assim. Abraão. Ali surgiram os hebreus com Abraão. O Abraão teve a sua esposa Sara. E a Sara não conseguia engravidar. Então, Sara permitiu que ele fizesse um filho com a sua escrava Agar. E a escrava Agar deu o filho a Abraão, Ismael. Olha que coisa linda. Ismael, gente. Ismael da obra Brasil, Coração do Mundo, Pátria do Evangelho. Foi filho de Abraão com a escrava Agar. Mas Sara depois deu um filho, ela já com a idade avançada, segundo os relatos bíblicos, o filho Isaque. Isaque casou com a Rebeca. E dela nasceu Esaú e Jacó. Olha só que interessante. A partir do Jacó, ele teve que mudar o seu nome para Israel. Então, a partir de Jacó, surgiram os israelitas. Então, nós já descobrimos os hebreus, fundado com Abraão,
Jacó teve que mudar depois o seu nome para Israel. E a partir daí surgiram os israelitas. O Jacó, que mudou para Israel, que passou a chamar o grupo de israelita, daí o termo israelita, teve 12 filhos. Desses 12 filhos surgiram as 12 tribos. Por exemplo, ele tinha um filho chamado Judá, aí veio a tribo de Judá. E Jesus era dessa tribo, porque Jesus era de Belém de Judá. Jesus nasceu em Belém de Judá. Então, ele fazia parte dessas 12 tribos. E aqueles, aí quando a gente fala em 12 tribos, esse a gente já está mais ambientado. Então, eram 12 tribos. Eles se dividiram, brigaram, se dividiram 10 tribos para o norte, se autodenominaram samaritanos, e 2 tribos para o sul, e se denominaram de judeus, tá bom? Então, quando fala aqui em Judá, a gente já sabe que ele está falando uma das tribos, tá? Desses 12 filhos de Jacó, que depois se chamou Israel. Então, olha só, os escribas, nome dado a princípio aos secretários dos reis de Judá, tribo de Judá, e a certos intendentes, intendentes são como se fossem administradores, os administradores dos exércitos judeus, ou seja, da tribo de Judá. Mais tarde, foi aplicado especialmente aos doutores, então, olha, os escribas, depois também foi aplicado aos doutores que ensinavam a lei de Moisés e a interpretavam para o povo. Porque lembra, interpretar para o povo? Lembra, todo mundo sabia ler? Não. Nem ler, muito menos escrever. Então, era necessário. Então, o secretário, ele era alguém, vamos dizer assim, era um intelectual, porque ele sabia escrever. Logo, ele sabia ler. Então, ele lia a Torá para interpretar, para ensinar, tá bom? Faziam causa comum com os fariseus, de cujos princípios partilhavam. Ou seja, estavam de comum acordo com os fariseus. Ou seja, sabia muito, ensinava muito e não vivia nada. Qualquer semelhança é mera coincidência. A gente vê quando a gente diz assim, gente, os espíritos falam, né? Vocês não têm criatividade nem para errar. É como se fosse assim, nós estamos há anos, há séculos, há milênios, repetindo os mesmos erros. A tia tem falado muito isso. A gente se encontra com a religião, mas traz o mesmo comportamento de outrora. A gente repete muito os comportamentos. Então, a gente está dentro da doutrina espírita, mas a gente continua sendo o mesmo fariseu, né? A gente ensina, a gente prega, a gente põe toda aquela pose de espírita, mas na nossa intimidade, na nossa realidade, não está de comum acordo com o que a gente ensina. Então, chama-se fariseu. Então, a gente continua repetindo os mesmos erros. Espero que não, né, gente? A gente tem estudado tanto, não é para que a gente seja santo. A gente ainda está muito, há muitos milênios longe de ser um santo. Mas o Espírito de Verdade nos fala, no livro Evangelho Segundo o Espiritismo, que o verdadeiro espírita é aquele que se esforça para domar as suas más inclinações e más tendências. Então, eu acredito que o primeiro ponto que a gente tem que fazer realmente é reconhecer as nossas más tendências. É reconhecer as nossas fragilidades. Então, eu tenho que primeiro identificar. Olha, eu sou uma pessoa extremamente frágil nessa área. Eu tenho que me esforçar para superar isso. Olha, eu sou uma pessoa extremamente materialista. Eu tenho que me esforçar. Olha, eu sou uma pessoa muito vaidosa. É uma fragilidade minha. Eu tenho que me esforçar. Olha, eu sou uma pessoa que tem muita dependência na área sexual. Eu tenho que me esforçar. Então, reconhece o verdadeiro espírita pelo esforço que ele faz para domar suas más inclinações. Mas antes disso, eu tenho que saber qual é a minha má inclinação. Eu tenho que primeiro identificar para eu poder trabalhar isso. Eu tenho que primeiro reconhecer que tenho isso.
Porque o fariseu, ele tinha certeza que ele era nobre. Ele acreditava na própria mentira. Então, às vezes, a gente está nessa posição, a gente tem certeza que a gente é uma pessoa do bem. Então, se a gente tem essa certeza que nós já somos uma pessoa já do bem, super evoluída, super legal, super espírita, a gente está meio que meio fascinado. Eu ainda não sou uma pessoa que carrega o evangelho nas minhas atitudes 100%. Eu estou em processo de burilamento, estou me esforçando, mas eu tenho que primeiro saber qual é a minha mazela, reconhecer, dando a mão à palmatória, eu sou ainda assim nisso aqui, e estou lutando para isso aqui. E não dar vazão a todos os meus caprichos, a todas as minhas vontades, tá? Quando alguém chega para nos fazer o bem, é Deus te ajudando através desse alguém. E quando é o mal? E quando alguém chega para nos fazer o mal? Quando alguém chega para nos fazer o mal, foi alguém que desobedeceu a Deus para fazer o mal. Então, quando a gente chega para fazer o bem, a gente está sendo obediente a Deus. Quando a gente chega para fazer o mal, nós estamos sendo desobedientes de Deus. Porque Deus nunca envia alguém para nos fazer o mal. Ele sempre nos envia para fazer o bem. E ele nos pede. A gente tem o livre-arbítrio de aceitar ou não. Então, não vamos repetir as atitudes dos fariseus e nem dos escribas, que estava ali de comum acordo. Quando ele diz de comum acordo, ele está dizendo aqui, ó, capa, só isso. Mundo íntimo, nada. Então, chega da vida de fariseu, né? Então, eles faziam causa comum com os fariseus, de cujos princípios partilhavam, bem como da antipatia que aqueles votavam aos inovadores. Então, o que é que o professor aqui está nos dizendo? Que os escribas também não gostavam dos inovadores, no caso, o nosso próprio Senhor Jesus. Por isso, Jesus os confundia na mesma reprovação. Vamos conhecer um pouco a sinagoga? Anota aí. Do grego sinagoge, não sei a pronúncia, que quer dizer assembleia, congregação. Só havia na Judéia um único templo, o Templo de Salomão. Vamos entender um pouquinho o rei Salomão? E eu acho interessante, por exemplo, tem algumas igrejas no nosso tempo, agora, 2023, querendo reconstruir, e algumas até construíram, os templos de Salomão, e eles vão lá, verificam como era e tentam fazer, e é impressionante que é a mesma construção, aquela construção romana, aqueles pilares enormes. Entende quando a tia diz que apesar dos milênios passados, nós repetimos os erros? Será que ainda não deu para entender? Por exemplo, os nossos irmãos hebreus naquela época, quando construído o primeiro templo, ali já, se não me falha a memória, 400 anos depois que eles saíram do Egito, aproximadamente, eles construíram o primeiro templo. Então, aqui quando a gente fala em Rei Salomão, gente, nós estamos falando em quase 1.000 anos antes de Jesus Cristo. 1.000 anos antes de Jesus. Olha os templos. Então, lembra que o Moisés recebeu a tábua, né? A tábua dos 10 mandamentos. Então, aquilo dali era guardado dentro do templo deles. É, eles tinham todos os objetos que contavam a história, entendeste? Então, a gente está falando de praticamente 1.000 anos. Então, eles pegavam todos aqueles objetos, a Arca da Aliança, né? E guardavam ali dentro do templo. Então, eles tinham certeza que Deus habitava ali dentro e que aquele templo era a casa de Deus.
Então, hoje mesmo, no ano de 2023, nós temos muitos irmãos com essa crença, que Deus habita ali dentro, que aquilo ali é a casa de Deus. Ainda não tivemos a maturidade de reconhecer que o templo de Deus é no coração do homem. A casa do Pai é o universo. Deus não está em pedras frias. Ele está no coração vivo. No coração que pulsa. No coração que ama. Nas mãos que cuidam. Na palavra que consola. Nos abraços que amparam. Aí está Deus. Então a gente repete. A gente repete a construção de templos e cada um querendo fazer maior que o outro. Era exatamente o que tinha naquela época. Então, a sinagoga. Só havia na Judéia um único templo. Templo, que não é sinagoga. O de Salomão. E nós já sabemos aqui que Salomão foi rei de Israel. Ele era filho de Davi, da tribo de Judá. Tá? Nós estamos falando aí 966 antes de Cristo. Salomão II escreveu Provérbios, Eclesiásticos, Cântico dos Cânticos, tá bom? Em Jerusalém, onde se celebravam as grandes cerimônias do culto. Os judeus para lá se dirigiam todos os anos, em peregrinação para as festas principais. Então, vamos lá. Os judeus, eles têm festas, e essas festas, essas datas comemorativas, todos os judeus que estavam espalhados tinham que ir para o templo. Na época do nosso Senhor Jesus, aonde era o templo? Templo Sião era justamente em Jerusalém. Então, por que que tinha que ir para Jerusalém? Por que que tinham que ir para o templo? Porque na cabeça deles, obviamente não na de Jesus, mas a crença era que Deus habitava ali dentro, era a casa de Deus, e todos tinham que ir para lá para reverenciar. Então, por exemplo, eles tinham a comemoração da Páscoa. Páscoa dos nossos irmãos hebreus, os israelitas, era a comemoração da libertação do povo do Egito, aquele período de 350 anos como escravo. Tem também o Pentecostes, né? O Pentecostes era a comemoração que eles tinham de quando eles receberam os 10 mandamentos. Aí eles faziam o Pentecostes. E aqui o professor Allan Kardec vai colocar algumas festas que eles tinham que ir para o templo. Então, quando Jesus foi morto, era a comemoração da Páscoa, ou seja, a libertação do povo hebreu que esteve no Egito há 350 anos como escravo. Quem libertou foi Moisés, lembra disso? Jesus e todos os discípulos e todos os judeus estavam em Jerusalém, porque eles iam para a festa. Entendeu? Lembra quando Jesus chegou, que ele entrou em Jerusalém, ele pediu que pegasse o burrinho, ele subiu no burrinho, que era para justamente fazer tudo aquilo que estava escrito no Antigo Testamento falando do Messias.

luz contra a escuridão. Olha que interessante. Tinha também a dos tabernáculos. Essa aqui é legal. A dos tabernáculos, também chamado Festa das Colheitas, relembra os 40 anos do êxodo dos hebreus no deserto. É, eles saem de casa, montam uma cabana, né? Se alimentam de forma bem rústica para reviver e relembrar tudo aquilo que o seu povo, né? Eles como povo viveram naquele período de fugir do Egito, né? Então essas festas são muito comemoradas, não sei hoje como é que é dentro do judaísmo, mas isso naquela época era celebrado, né? Com muito carinho, muito respeito, né, às tradições, certo? É, por ocasião dessas festas, é que Jesus viajou algumas vezes para lá, para Jerusalém, né? As outras cidades não possuíam templos, mas sinagogas, edifícios nos quais os judeus se reuniam aos sábados para fazer preces públicas. Então, tinha o templo, que era esse onde Deus habitava, e tinha as sinagogas, tá? Que era justamente onde tinha essa assembleia, essa congregação, para eles lerem a Torá, um lê, né? Um lê a Torá, normalmente ali o fariseu, o doutor da lei, e interpretar. Mas também era assim, o fariseu lia, mas o púlpito, qualquer um poderia subir para comentar, isso era aberto. Por isso que Jesus algumas vezes subiu, leu e comentou. Porque isso fazia parte da tradição dos judeus, tá? Edifícios nos quais os judeus se reuniam aos sábados para fazer preces públicas, só aos sábados, sob a chefia dos anciães, os mais velhos, dos escribas, nós já sabemos o que é o escriba, ou doutores da lei. Nelas, na sinagoga, também se faziam leituras tiradas dos livros sagrados, a Torá, seguidos de explicações e comentários. Como às vezes a gente faz no centro espírita, a gente lê um texto e alguém comenta, seguidos de explicações e comentários, a que cada um podia tomar parte. É por isso que Jesus, sem ser sacerdote, ensinava aos sábados nas sinagogas. Então a gente aprendeu hoje o templo e aprendemos hoje sobre as sinagogas, tá bom? Desde a ruína de Jerusalém e a dispersão dos judeus, as sinagogas nas cidades por eles habitadas servem-lhes de templos para a celebração do culto. Então não foi construído um templo mais, né? Ali eles ficam nas sinagogas. Vamos para os saduceus. Saduceus é uma seita judia que se formou por volta do ano de 248 antes de Jesus Cristo, assim chamada por causa de Sadoque, seu fundador. Os saduceus não acreditavam na imortalidade da alma, nem na ressurreição. Ressurreição, não pensa no conceito que foi te ensinado. Ressurreição é estar de pé. Ficar de pé novamente, reviver, tá? Então, os saduceus não acreditavam na imortalidade da alma, nem na ressurreição, nem nos anjos bons e maus. Eles não acreditavam que existia espíritos, nem bons e nem maus, e que você não, não, não, que a alma uma vez morreu, acabou tudo. Existia a alma, existia, só quando estava encarnado, morreu, acabou tudo. Entretanto, acreditavam em Deus, mas nada esperando após a morte. Só o serviam tendo em vista recompensas temporárias, ao que, segundo eles, se limitava a sua providência. Deus estava ali para prover, só enquanto estava encarnado. Assim, a satisfação dos sentidos constituía para eles o objetivo essencial da vida. Se não tem nada depois daqui, então deixa eu viver o melhor aqui. Quanto às escrituras, atinham-se ao texto da lei antiga, não admitindo nem a tradição, nem qualquer interpretação. Colocavam as boas obras e as observâncias pura e simples da lei acima das práticas exteriores do culto. Eram, como se vê, os materialistas, os deístas.

deístas, se você não lembra, anota aí, deísmo. Era a concepção, uma concepção filosófica, religiosa, muito divulgada no período do iluminismo, tá, gente? Que admitia a existência de Deus como criador de todas as coisas, mas nega a sua intervenção, a intervenção de Deus no mundo, regulado por leis inalteráveis. Então, essa é a ideia deísta. E os sensualistas da época. Essa seita era pouco numerosa, não tinha muita gente não, ali saduceus. Embora contassem seu seio importantes personagens, tornou-se um partido político oposto constantemente aos fariseus. Os essênios ou esseus. Os essênios eram quem? Uma seita judia fundada por volta do ano 150 antes de Jesus Cristo, ao tempo dos macabeus, e cujos membros, habitando uma espécie de mosteiro, formavam entre si um tipo de associação moral e religiosa. Distinguiam-se pelos costumes brandos e pelas virtudes austeras. Ensinavam o amor a Deus e ao próximo, a imortalidade da alma, e acreditavam na ressurreição. Nós chamamos hoje de reencarnação, eles chamavam de ressurreição. Viviam em celibato, condenavam a escravidão e a guerra, punham em comunhão seus bens e se entregavam à agricultura. Contrários aos saduceus sensuais, que negavam a imortalidade, bem como aos fariseus de rígidas práticas exteriores e de virtudes apenas aparentes, nunca os essênios tomaram parte nas querelas, nas discussões que dividiram essas duas seitas. Seu gênero de vida se assemelhava ao dos primeiros cristãos e os princípios da moral que professavam levaram algumas pessoas a supor que Jesus fizera parte dessa seita, mas não fez. Antes do começo da sua missão pública. É certo que o mestre deve tê-la conhecido, mas nada prova que se houvesse filiado a ela. Sendo, pois, hipotético tudo quanto se escreveu a esse respeito. E aí, para finalizar, temos os terapeutas, que não é o terapeuta de hoje, tá, gente? Vamos lá ver? Terapeutas. Do grego terapeutas, formado de terapeuin, servir, cuidar, isto é, servidores de Deus ou curadores. Quem eram os terapeutas? Eram sectários judeus contemporâneos do Cristo, que é na época de Jesus, estabelecidos principalmente em Alexandria, no Egito. Tinham muita relação com os essênios, a gente já acabou de estudar os essênios, cujos princípios adotavam, aplicando-se como esses últimos, a prática de todas as virtudes. Sua alimentação era extremamente frugal, devotados ao celibato, à contemplação e à vida solitária. Constituíam uma verdadeira ordem religiosa. Filon, filósofo judeu platônico de Alexandria, foi o primeiro a falar dos terapeutas. Considerou-a uma seita do judaísmo. Eusébio, São Jerônimo e outros pais da igreja pensam que eles eram cristãos. Fossem judeus ou cristãos, o que é evidente é que, do mesmo modo que os essênios, eles representam o traço de união entre o judaísmo e o cristianismo. Aí ele colocou aqui um pouco dos saduceus, essênios e terapeutas. Antes de Cristo, algumas seitas e contemporâneo do nosso Senhor Jesus. Gente, e assim a gente conseguiu finalizar da parte da introdução essas notícias históricas. Se Deus nos permitir, no nosso próximo domingo, nós vamos estudar o item 4, Sócrates e Platão, que são os precursores da ideia cristã e do espiritismo. O que que o professor Allan Kardec vai fazer aqui? Ele vai pegar textos
de falas de Sócrates, né? Porque Jesus não deixou nada escrito, né? E Sócrates também não. Sócrates, nós estamos falando aí de 400, 500 anos antes de Jesus Cristo. Então, por isso é que ele diz que Sócrates e o Platão são o quê? Precursores da ideia cristã, porque eles vieram bem antes de Jesus. Todos esses grandes mestres são enviados de Jesus, né? São espíritos, por isso que ele diz precursor, né? São espíritos que vieram para preparar um pouco o caminho da lição. Então, o professor Allan Kardec vai pegar textos que são atribuídos, né? Pensamentos de Sócrates, e ele vai comentar. Ele vai fazer assim um link entre o pensamento de Sócrates e o que o cristianismo e a doutrina espírita nos ensina. Não tem como separar cristianismo e doutrina espírita, porque é uma coisa só, né? O espiritismo é o cristianismo redivivo. E aí, como é que tá a cabecinha de vocês? A gente tem que ter ideia, principalmente desses que eu tiquei bastante, né? É aquilo que a gente vai falar bastante. Sempre nós vamos deparar, olha, os fariseus, escribas, samaritanos, publicanos. Isso são termos que vai estar sempre citando. E hoje, quando a gente falar a sinagoga, o templo, eu tenho certeza que vai ficar muito mais fácil a compreensão. Quando eu falar fariseu, você vai saber o que é. Quando eu falar samaritano, você vai saber o que é. Quando nós falarmos a festa da cabana, a festa da Páscoa, a festa do Pentecoste, aí a primeira coisa que você vai dizer, poxa, mas eu achei que Pentecoste fosse uma festa católica. Não. Eles construíram a comemoração do Pentecoste, mas a primeira realmente, o início da festa do Pentecoste é dos nossos irmãos judeus, tá? Que é a celebração do recebimento da Torá. Meus irmãos, eu queria mandar um abraço enorme para todos aqueles que estão acompanhando pela Rádio Espírita do Paraná, pela Rádio Manaus de Estudo Espírita e as pessoas que depois vão acompanhar pelas plataformas, né? Tem aí o Spotify e tantas outras, né? Então, agora nós vamos fazer a nossa prece de gratidão. Bora orar, gente? Vamos agradecer a Deus. Aí a gente aproveita e já toma aquele passe. Então vamos relaxar, elevar o nosso pensamento mais ainda.

bênção sobre nós. Que do mais alto, Senhor, que as tuas mãos possam estar sobre nós. Que essa energia, Senhor, possa nos envolver, nos acalmar, equilibrar as nossas células, harmonizar o nosso pensamento.

agradecemos, divino amigo, por mais um encontro, pela presença dos amigos espirituais em nosso lar, em teu nome. Amado Mestre, que nós possamos nos colocarmos na condição de um instrumento de Deus. Que nós possamos, Senhor, realizarmos a vontade de Deus. Que a gente possa aprender a fazer a vontade de Deus. Muito obrigada, amor amado. Muito obrigado, amigos espirituais, pela presença de vocês. Abençoa-nos, Senhor, a todos nós, a essa família chamada Terra.

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Ai, gente, como é bom, né? Tão gostoso. Eu adoro orar.

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